0: ouvintes, recebam a bênção do Pai, do Filho, do Divino Espírito Santo, a bênção da Virgem Maria, da Santa Vorroz, do nosso primaz e profeta irmão Aldo. Amém.
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4: 9h29.
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3: 9h58.
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0: Muito bem, amados ouvintes, ao som dos acordes do hino Galileu, começa mais uma edição do programa A Voz da Libertação.
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0: Programa esse, órgão oficial das igrejas Pentecostal Deus e Amor.
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0: A supervisão geral está a cargo da nossa irmã Irene Miranda. A fundação é do saudoso missionário Davi Miranda, sede mundial, Avenida do Estado, número 4568, Liberdade, São Paulo, capital.
1: São

0: Aqui na cidade de Cascavel, a nossa sede estadual está localizada na rua Paraguai 1302, a duas quadras do terminal rodoviário. Está na responsabilidade do homem de Deus, pastor Paulo César. Hoje, domingo, dia 23 de agosto do ano de 2026, fique conosco de agora até zero hora. Muitos louvores, testemunhos de milagre e também a palavra de Deus. Aqui quem cumprimenta todos é o vosso irmão em Cristo, pastor Francisco, sou atual responsável pela nossa igreja pentecostal Deus e Amor do bairro São Francisco. Recebam todos a gloriosa paz do nosso Senhor e Salvador Jesus Cristo.
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0: Muito bem, amados ouvintes, a minha Bíblia está aberta no livro de Jeremias, capítulo 33 e versículo 3 da palavra do Senhor. A palavra de Deus que ela diz assim: clama a mim e eu responder-te-ei, e anunciar-te-ei coisas grandes e firmes que ainda não sabe. Então está aí, amados ouvintes, a palavra de Deus falando conosco, dizendo: clama a mim e eu responder-te-ei, e anunciar-te-eis coisas grandes e firmes que ainda não sabe. Então, Deus, ele tem coisas grandes para nos ensinar. Basta nos buscar a força do Senhor, né, para que possamos, né, a cada dia que passa, vencer as lutas, os problemas, as dificuldades, porque ele está sempre nos ajudando e nos dando a vitória em nome de Jesus.
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0: Glorioso Deus, amado e eterno Pai, em nome de Jesus Cristo, teu Filho amado, estamos aqui diante da tua presença neste momento, Senhor. Meu Deus, quero agradecer ao Senhor por mais essa oportunidade, Senhor. Ó Pai querido, que o Senhor abençoe, Pai querido, os nossos ouvinte que nos acompanha essa programação nessa noite, meu Deus. Estende as tuas mãos, ó Pai querido, para dar a vitória, o livramento. Guardar, meu Deus querido, o teu povo nas tuas mãos, em nome de Jesus Cristo, Senhor. Ó Deus amado, Deus Todo-Poderoso, abençoa, Pai querido, essa programação nessa noite. Vai abençoando de uma forma maravilhosa, de uma forma poderosa. Deus querido, vai visitando, Pai querido, aquelas pessoas enfermas neste momento, meu Deus. Vai estendendo as tuas mãos, ó Pai querido, para dar a cura, um milagre, Pai, em nome de Jesus Cristo, Senhor. Meu Deus, opera grandemente sinais e maravilhas no meio do teu povo, Pai. Estamos aqui neste momento intercedendo, meu Deus, pelas aquelas pessoas, Pai, que precisam de uma bênção, de uma vitória, aquelas pessoas que se encontram hospitalizadas, aquelas pessoas que se encontram, meu Deus, num leito de dor neste momento, Pai, vai visitando, vai dando o teu milagre, Pai querido, em nome de Jesus Cristo, Senhor da Glória, opera mesmo grandemente, Pai, em nome de Jesus, e confirma a tua grande vitória, em nome de Jesus.
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0: Muito bem, amados ouvintes, são 22 horas, 14 minutos na cidade de Cascavel. Esse é o programa Voz da Libertação, programa esse que vai ao ar todas as noites aqui pela Estúdio 92.3 FM, Rádio Cidade de Cascavel, sempre no horário das 22 horas até 0 hora. Lembrando que nós vamos junto até as 23 horas. A partir das 23 horas você fica com o culto no seu lar e o pastor Lorival de Almeida, direto de São Paulo. Quero lembrar a todos que a nossa sede estadual aqui da cidade de Cascavel, ela está localizada na rua Paraguai 1302, a duas quadras do terminal rodoviário. Está ali na responsabilidade do homem de Deus, pastor Paulo César, o qual tem culto ali todos os dias, ouvinte. Quarta, sexta-feira, em três horários, no horário das 9, 14 e também às 19 horas, você comparece ali e recebe de Deus a bênção e a vitória para a tua vida, em nome de Jesus. Quero lembrar também que nós temos a nossa Igreja Pentecostal Deus de Amor, no bairro São Francisco, rua Ipanema, 955. Temos culto ali também todos os dias, e todos os domingos ali o culto ali voltado à família, né, ouvinte? Então você que ama a tua família, que quer o que há de melhor, né? Todos os domingos nós estaremos ali orando e buscando a Deus em favor dos nossos familiares, para que Deus venha abençoar e dar a vitória em nome de Jesus. Então compareça ali, né, também para receber de Deus a bênção para a tua vida, em nome de Jesus. Vale a pena, né, estarmos na presença de Deus, buscar a Ele, porque é somente Ele que pode nos dar a bênção e a vitória para a nossa vida, para o nosso lar, para a nossa família, abrir porta de trabalho, né? Talvez você já bateu em várias portas e ainda não se abriu, se encontra aí desempregado ou desempregada. Então faça-nos uma visita numa das nossas igrejas pentecostal Deus de Amor, aqui da cidade de Cascavel, né? E você vai encontrar ali um homem, uma mulher de Deus, para te dar uma palavra de Deus para a tua vida, em nome de Jesus. 22 horas, 17 minutos, vamos aí para um testemunho de milagre, já retornamos em seguida.
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3: Meu nome é Davi Batista Amaral, moro na cidade de Leme, interior de São Paulo. Eu quero testificar um testemunho que Deus fez na vida do meu filho Caleb. Esse meu filho, no dia 24 de abril de 2014, caiu um guincho na sua cabeça com um peso aproximadamente de 70 a 80 quilos. E aquele peso atingiu principalmente a cabeça dele. E ele foi ali levado para a UTI pediátrica, numa cidade ali de Limeira. E ali ficou internado por 40 dias dentro da UTI. E ali naquela UTI, os médicos, certo dia, nos chamou eu, a minha esposa, e disse para nós, mostrou um laudo, o qual eu tenho até hoje para mostrar, uma ressonância magnética, das lesões do cérebro do meu filho. Aquelas lesões, o médico esclareceu para nós que era a morte do cérebro. E ele ressaltou que após o cérebro morrer, ele jamais poderia voltar a funcionar novamente. E as partes que havia morrido do cérebro do meu filho eram as partes que comandava a visão, que comandava a audição, que comandava a fala, que comandava a locomoção motora dele, o sabor da boca. Então o médico ali disse que, segundo aquele exame, o meu filho estava praticamente morto, só estava apenas respirando, o seu coração batendo, mas o seu cérebro estava totalmente ali morto. Mas ali o médico chegou até nos dar uma receita, qual eu tenho também até hoje, para me procurar a prefeitura da cidade para fornecer o tubo de oxigênio, pois meu filho ia respirar por tubo de oxigênio. Ali foi feita também uma cirurgia na sua barriga para ele se alimentar por uma sonda. E preparar ali, aquela receita estava ali recomendando para que eu preparasse uma cama hospitalar, colchão, caixa de ovo, vários equipamentos ali para uma pessoa totalmente imobilizada. Meu filho ia ficar somente vegetando sobre uma cama, segundo a medicina. Mas eu me recordava de uma revelação, o qual o Senhor havia revelado, usado um vaso. Antes do meu filho nascer, minha esposa estava gestante, e ali o Senhor falava que dele faria um varão usado nas mãos dele. Então cheguei à conclusão que o meu filho sem falar não teria como o Senhor usar. Então eu ouvi aquelas palavras do médico, vendo ali aqueles exames, como eu tenho até hoje em minhas mãos, mas eu nunca perdi a fé no Senhor Jesus. Eu lembrava das palavras do Senhor. E eu nem mesmo acreditava nas palavras que o médico falava. Os médicos diziam aquelas palavras, mas a minha esperança era no Senhor Jesus Cristo. Aí, quando foi num certo dia, num domingo, nós fomos num círculo de oração, e uma irmã disse para mim: irmão Davi, o Senhor me passou uma revelação dizendo para o irmão ir na sede mundial. Eu moro a distância aproximadamente 200 quilômetros da sede mundial aqui da Igreja Pentecostal Deus e Amor. E ali ao ouvir aquele recado, eu aproximadamente ali do meio-dia, eu já vim rapidinho aqui para a sede mundial. Então nós viemos nessa campanha, eu e minha esposa, trouxemos a foto dele, trouxemos a peça de roupa, e assim eu vim e fizemos um voto com o Senhor. Se o Senhor ressuscitasse o cérebro do meu filho, se o Senhor desse o meu filho novamente perfeito como ele era, contrariando até mesmo a medicina humana, eu voltaria aqui e daria um voto de gratidão ao Senhor e gravaria o testemunho de bênção que o Senhor havia feito. E assim sucedeu, irmãos. Após o meu filho ali ficou 40 dias na UTI, e logo ali quando foi feito o procedimento para tirar do oxigênio da UTI, para colocar no tubo de oxigênio, o Senhor já operou o primeiro milagre. O meu filho respirou sozinho, sem o tubo de oxigênio. E ali o meu filho foi levado para o quarto. Dentro de 30 dias, uma criança que não ia mais andar, que não ia mais falar, que não ia mais enxergar, que não ia mais ouvir, que não ia mais comer pela boca, dentro de 30 dias aproximadamente, o meu filho voltou a andar, voltou a falar, voltou a enxergar. Hoje ele come normalmente, ele fala tudo normalmente, até os brinquedinhos dele que ele tinha, ele reconheceu totalmente. Todo mundo que ele conhecia, ele conhece normal. E eu quero dizer que o meu filho nunca tomou nenhum medicamento receitado pelo médico. Desde quando ele saiu ali daquele hospital, ele nunca tomou nenhum Anador, nenhum Dipirona receitado pela medicina. Mas o Senhor Jesus Cristo ressuscitou o cérebro do meu filho, e hoje ele está perfeito como ele era antes, e eu estou muito feliz, e não sei nem como agradecer ao Senhor por este milagre tão grande que o Senhor fez na minha vida e na vida da minha família. O meu filho, quando aconteceu isso com ele, ele tinha idade de 3 para 4 anos de idade, e hoje ele já tem mais de 5 anos, e é uma criança perfeita, brinca normalmente, se alimenta normalmente, dorme normalmente, é uma criança perfeita para a honra e glória do nome do Senhor Jesus. O meu nome é Davi Batista Amaral, eu moro na cidade de Leme, avenida 7 de setembro, 2351.
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0: Muito bem, amados ouvintes, são 22 horas com 23 minutos na cidade de Cascavel. Você ouviu esse belíssimo testemunho de milagre. E eu falo com você nessa noite, né, que talvez você também está aí aguardando o milagre de Deus para a tua vida. Creia que Deus, ele tem para te entregar em nome de Jesus. Basta crer, né, ouvinte, no poder de Deus e receber as bênçãos, as vitórias do Senhor para a tua vida, os livramentos que Deus dá, né? Muitas das vezes você está no trânsito, né? E é somente Deus que pode nos livrar do acidente, pode nos livrar de todo mal, porque esse mundo é perigoso. Mas quando nós clamamos a Ele, Ele sempre está com as mãos estendidas para nos ajudar, para nos livrar e guardar em nome de Jesus. Então vale a pena buscar esse Deus, vale a pena estar na presença do Senhor. Ouvinte, eu quero lembrar que a nossa sede estadual aqui da cidade de Cascavel, ela está localizada na rua Paraguai 1302, duas quadras do terminal rodoviário. Está ali na responsabilidade ali do homem de Deus, pastor Paulo César. Quero lembrar a todos, né, que já nesse domingo agora, dia 30, né, temos aí reunião ministerial com todo o campo aqui da cidade de Cascavel, né, e o campo geral, né, essa reunião. Então você não pode perder, né, compareça ali. Eu tenho certeza que vai ser bênção, vai ser vitória de Deus também, em nome de Jesus. Deus vai estar operando grandemente, né, na vida de cada um, em nome de Jesus Cristo. Não perca, né, nesse domingo agora, dia 30, essa reunião ministerial com início às 8 horas da manhã, né, onde Deus vai estar aí abençoando de uma forma poderosa, em nome de Jesus. Quero lembrar que também tem culto ali na nossa sede estadual todos os dias, né, ouvinte? Amanhã, segunda-feira, culto de ensinamento juntamente ali com o pastor Paulo César. Terça-feira, culto ali das mulheres de fé. Você comparece ali e recebe a tua bênção e a tua vitória também. Quarta-feira, campanha que está em prosseguimento também. Você não pode perder, em nome de Jesus. Então compareça ali para receber a tua bênção em nome de Jesus. Ouvinte, quero lembrar que também nós temos a nossa igreja Pentecostal Deus e Amor no bairro São Francisco, na rua Ipanema, 955, ali no bairro São Francisco. Então você que é da região norte aí da cidade de Cascavel, Brasília 1, Brasília 2, Periolo, Morumbi, né? Compareça ali para receber a tua bênção, a tua vitória em nome de Jesus nos nossos culto ali da nossa igreja todos os dias também, no horário das 19 horas. Eu quero lembrar que também agora o dia 26 do 9, portanto, né, dia 26 de setembro, nós teremos ali um trabalho ali, né, com o grupo, de louvor Renascer, né, o primeiro encontro ali do grupo de louvor Renascer com o tema Um Novo Céu e Uma Nova Terra, aonde vai estar ali ministrando a palavra de Deus nesse evento, né, nesse trabalho da obra de Deus, a nossa irmã Bruna Neres, ali da cidade de Francisco Beltrão, né, ela vai estar ali ministrando a palavra de Deus e orando em favor de todos. E por falar, né, na Bruna Neres, vamos trazer aí uma confirmação aí da serva de Deus nessa noite.
4: Olá, Senhor Jesus, aqui é a tua irmã em Cristo, Bruna Neres. Eu quero confirmar a minha presença no primeiro encontro de louvor do grupo misto Renascer, com o tema Novos Céus e Uma Nova Terra. Quero fazer esse convite especial para a tua vida. Deus tem algo especial para nós, tem uma palavra direto do coração de Deus para os nossos corações. Então já marque, tá, essa data na sua agenda, dia 26 de setembro, e no nome de Jesus vamos se encontrar lá para a gente louvar, adorar o Senhor no primeiro encontro de louvor do grupo misto Renascer. Deus abençoe!
0: Então está aí, amados ouvintes, a confirmação aí da nossa irmã que vai estar ali ministrando a palavra de Deus no dia 26 de setembro, portanto, e Deus abençoando a todos. Você que me ouve aí neste momento é o nosso convidado especial para estar ali juntamente conosco nesse grande trabalho da obra de Deus. É o primeiro encontro de louvor do Grupo Renascer da nossa Igreja Pentecostal Deus e Amor do bairro São Francisco. Ouvinte, vamos ouvir aí um belíssimo louvor e já retornamos em seguida.

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1: Muito bem, amados ouvintes, estamos de volta, 22 horas 34 minutos na cidade de Cascavel. Que Deus abençoe aí, amada audiência, nessa noite, vocês que nos acompanham pelo YouTube, pelo Facebook e pelo rádio receptor, que Deus abençoe grandemente. Você que está aí nessa noite aí, é um pouco frio, né, amados ouvintes, você está aí junto com a sua família, aí no teu lar, né, que Deus abençoe grandemente a todos, em nome de Jesus. Vocês que nos acompanham também aqui na área central de Cascavel, né, estão aí com o rádio ligado, que Deus abençoe grandemente a todos nessa noite, em nome de Jesus. Quero lembrar a todos que a nossa sede estadual aqui da cidade de Cascavel, ela se encontra localizada na Rua Paraguai 1302, a duas quadras do terminal rodoviário. Estaria na responsabilidade do homem de Deus, pastor Paulo César. Compareça ali, ouvinte,

0: sede estadual aqui da cidade de Cascavel. Sexta-feira, culto de libertação, né? Você talvez aí precisa aí de uma libertação para a tua vida, libertação de droga, de alcoolismo, de cigarro, e não consegue se libertar, né? Então procure aí a nossa Igreja Pentecostal Deus e Amor, sede estadual aqui da cidade de Cascavel. É sexta-feira aí os cultos de libertação, onde Deus tem operado grandemente também, em nome de Jesus. Então não deixe de comparecer ali para receber de Deus a grande vitória aí para a tua vida, em nome de Jesus, né? Terça-feira daí é o culto ali das mulheres de fé, também toda terça-feira, culto das mulheres de fé. Compareça ali para receber do Senhor também as grandes bênçãos para a tua vida, em nome de Jesus. Ouvinte, quero lembrar que esse programa é o programa Voz da Libertação, hoje aqui na comunicação com todos vocês. É o vosso irmão em Cristo, Pastor Francisco. Eu sou o responsável atual ali pela nossa Igreja Pentecostal Deus e Amor do bairro São Francisco. Nós vamos junto até às 23 horas, a partir das 23 horas, você fica aí com o culto no seu lar e o pastor Lorival de Almeida. Então você não saia daí também, né? Fique ligado aí, que eu tenho certeza que Deus tem grandes bênçãos e vitória para a tua vida, em nome de Jesus. Quando nós buscamos ao Senhor e deixamos Deus trabalhar na nossa vida, é algo maravilhoso, né, ouvinte? A palavra de Deus, ela diz, lá no livro de Salmo 37, 5, entrega os teus caminhos ao Senhor e confia nele, e ele tudo fará. Então, a partir do momento que você entrega os teus caminhos ao Senhor e deixa Deus trabalhar na tua vida, você confia nele, né? Deus, ele vai agindo na tua vida, Deus, ele vai te direcionando, Deus, ele vai te dando, né, direção para que você possa, né, prosseguir adiante em nome de Jesus, porque você confia nele e ele tudo vai fazer em teu favor. E deleita-te também no Senhor, diz a palavra de Deus, e ele concederá o desejo do seu coração. Olha aí que maravilha, né, ouvinte? Cada um de nós temos um desejo no nosso coração. Um desejo, talvez, de conseguir algo na vida, né? E Deus, ele pode, né, te entregar também. Basta você confiar nele e receber dele a tua vitória também, em nome de Jesus. Porque ele também, né, vai conceder o desejo do teu coração, que você deseja. Talvez você deseje, né, algo da parte financeira, da parte espiritual. Deus, ele tem para te entregar também, em nome de Jesus. Vamos ouvir aí mais um testemunho de milagre e já retornamos em seguida.
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2: Meu nome é Heloísa, eu moro na Vila Bancária, aqui em São Paulo mesmo, e o meu testemunho é de conversão. Eu tenho 27 anos de casada. Vivia muitos anos no sofrimento, com muitas lutas dentro do meu lar, muitas brigas, porque o meu esposo, ele gostava de beber muito e eu não gostava que ele ia para o bar. Então eu queria vencer esse problema. Quando eu ia no supermercado fazer a despesa, eu comprava todo tipo de bebida que tinha no supermercado. Era conhaque, era vodka, eu trazia caixas de cerveja. A minha despesa, uma vez o caixa do supermercado perguntou, a senhora tem bar? Aí eu falei, não, porque eu queria vencer esse problema com as minhas próprias forças. Então eu colocava todo tipo de bebida do meu lar. Aí só que ele bebia que estava na minha casa, e aí ia pro bar, ficava a tarde inteira jogando e bebendo com os amigos dele. E quando voltava, ainda bebia o que tinha em casa ainda. Aí eu ficava irada, com muita raiva, começava a brigar com ele, começava a xingar vários palavrões, jogava bule de café, eu jogava as panelas, eu quebrava a casa inteira brigando com ele e nada dava certo. Aí ele ficava um mês, dois meses dormindo no sofá na sala e eu no quarto e meus filhos tudo assustados de ver tanta briga. Quando chegava o fim de semana, era um desespero dos meus filhos. Eu tenho duas filhas e elas ficavam muito assustadas por causa das brigas. Aí quando foi um dia, a minha mãe me convidou para mim vir para a igreja. Ela falou, você vai para a igreja, busca o Senhor e Deus entra na sua casa e tudo isso vai ser resolvido. E eu falava, eu não preciso ir na igreja, eu tenho Jesus na minha vida.

0: porque a gente não sabe como é que a gente faz para que Deus venha operar na nossa vida. E aí eu não estava mais aguentando aquela situação, eu fui na igreja com ela. E ela falou para mim, nós vamos para a igreja quando você chegar em casa e vocês vão parar de brigar. Aí quando eu fui para a igreja, fiquei no culto, quando eu cheguei em casa, foi igualzinho ela falou. Graças a Deus ele tinha parado, a raiva tinha parado e ele estava de novo, tudo bem. Mas chegava outro fim de semana, era a mesma coisa. E eu cansada de lutar, cansada de viver uma vida de sofrimento, de querer buscar a solução com as minhas próprias forças. Não aguentando mais, eu aceitei Jesus como Salvador da minha alma. E Jesus entrou na minha vida. Ele entrou na minha vida e Ele revestiu a minha vida. Ele tirou de mim toda aquela ira, aquela revolta que eu tinha de querer vencer as coisas com a minha própria força. E eu peguei, entreguei tudo nas mãos de Deus. E sem precisar de comprar mais bebida, de revestir a casa de bebida, Ele foi parando de beber, Ele deixou de ir para o bar. Ele viu a transformação que Deus fez na minha vida. E através dessa transformação que só Jesus pode fazer na vida da gente, Ele falou para mim que eu estava diferente, que eu trazia paz para dentro de casa. E não mais pelas minhas forças, mas pelo poder de Deus. Ele parou de beber, parou de trazer bebida para dentro de casa. Agora minha casa vive na paz, graças a Deus. A transformação que Deus fez na minha vida. E eu creio na palavra do Senhor, que a gente vai ganhar sua própria família, seu esposo, sem abrir a sua boca. Porque quando a gente se cala, Deus fala por nós. E Ele dá vitória, Ele dá força para nós suportarmos todas as dificuldades. E o nome do Senhor é exaltado. Você que está com esse problema, que tem problema com seu esposo, que vive com briga no seu casamento, querendo até desistir do seu casamento, desfazer tudo, não faça isso. Procure a igreja, vá para os pés do Senhor e você vai receber a bênção, o livramento e a vitória para você e para sua casa, em nome do Senhor Jesus. Eu agradeço a oportunidade. Amém, Jesus.
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2: Muito bem, amados ouvintes, são 22 horas 44 minutos na cidade de Cascavel. Que Deus abençoe a todos nessa noite. Que Deus abençoe você aí das cidades vizinhas, Corbélia, Toledo, Três Barras do Paraná, aí Catanduvas, Guaraniaçu, né? Que Deus abençoe grandemente a vida de todos nessa noite. E vocês que nos acompanham também aqui nos bairros da cidade de Cascavel, bairro Tarumã, Brás Madeira, Floresta, Clarito, né? Que Deus abençoe também você aqui da área central de Cascavel, né? Que Deus abençoe grandemente, em nome de Jesus. Ouvinte, eu quero lembrar a todos que a nossa sede estadual aqui da cidade de Cascavel, ela está localizada na rua Paraguai 1302, a duas quadras do terminal rodoviário. Está na responsabilidade do homem de Deus, pastor Paulo César. Eu quero lembrar que temos culto ali todos os dias, né? Amanhã, segunda-feira, tem o culto ali de ensinamento da palavra de Deus para você que é membro, obreiro e obreira da obra do Senhor. Compareça ali para receber a tua bênção e a tua vitória em nome de Jesus Cristo. Terça-feira, culto das mulheres de fé, ou melhor, culto das mulheres de fé. Quarta-feira também, campanha que está em prosseguimento, né, ouvinte? Você não pode perder a campanha, culto em três horários na quarta-feira. Compareça para receber de Deus as bênçãos e as vitórias do Senhor. Quinta-feira, culto no horário das 14 horas também da Fundação Reviver. Então você, né, ouvinte, que tem feito o propósito com Deus em favor aí da Fundação Reviver, e que Deus tenha te abençoado todas as quinta-feiras, no horário das 14 horas, aí o culto da Fundação Reviver, que está na responsabilidade do presbítero José Damarém e da sua esposa, nossa irmã Marlene Damarém. E no horário da noite, das 19 horas, também tem o culto aí do projeto PEMU, né? Você que faz parte aí desse projeto aí de evangelização, né? Compareça para receber a bênção de Deus para a tua vida também, em nome de Jesus. Vamos ouvir mais um louvor e já retornamos em seguida.

0: natureza o homem é esquecido. Esquece de fatos, datas, pessoas e compromissos. Por outro lado, a tendência humana é para não esquecer certos fatos que ocorrem na vida, principalmente quando se trata de perdoar ou pedir perdão. Vemos e ouvimos muitas pessoas afirmarem: eu perdoo, mas não esqueço. Perdoo, mas não quero mais amizade com ele ou com ela. Isto não é perdão. O perdão que a Bíblia ensina é cheio de amor e misericórdia. E normalmente, se perdoando, se esquece, se sepulta no passado. E isso é possível se a pessoa experimentar o perdão divino, tornando-se revertida do grande amor de Deus. Deus, Ele é onisciente, é onipresente, é onipotente, mas sem dúvida alguma, Ele esquece dos nossos pecados. Pois eu mesmo, Senhor de Israel, apago as tuas transgressões por amor de mim, dos teus pecados, e não me lembro mais. O Senhor Deus lança os teus pecados perdoados para trás de suas costas e joga nas profundezas dos mares. Caro amigo ouvinte, o sangue de Jesus Cristo nos purifica de todo o pecado. Através do seu sangue, que temos a comunhão uns com os outros, e o sangue do Cordeiro de Deus, o Filho de Deus, nos purifica de todo o pecado. Isso se conhecemos a Jesus Cristo e sabemos que Ele é o Senhor. Mantemos a comunhão uns com os outros, e o sangue do Cordeiro nos purifica e nos lava e nos limpa de toda iniquidade. Amigo ouvinte, pare, pense, confesse os seus pecados e a partir de hoje, tu serás uma nova criatura em Cristo, Jesus, o Filho de Deus. Aprenda a perdoar e será perdoado, pois quem conhece a Deus sabe perdoar. Esta é mais uma mensagem da Igreja Deus e Amor, levando você ao caminho do Senhor.
1: Muito bem, amados ouvintes, já estamos de volta, 22 horas 52 minutos. Que Deus abençoe a todos nessa noite, que Deus garanta a grande vitória na vida de cada um. Quero lembrar a todos que logo mais já estaremos orando, né, em favor de todos nessa noite. Você que está aí aguardando nesse momento, né, da oração, logo mais já estaremos orando em favor de todos. Ouvinte, quero lembrar que a nossa sede estadual aqui da cidade de Cascavel, ela está localizada na rua Paraguai 1302, a duas quadras do terminal rodoviário. Está ali na responsabilidade do pastor Paulo César, né? Quero lembrar que também nesse domingo agora, né, ouvinte, dia 30, teremos ali reunião ministerial, né, com todos o campo de Cascavel, né? Obreiro e obreira, pastores, presbítero, diácono da obra de Deus, né? Então compareça ali nessa reunião no dia 30, domingo, portanto, no horário das 8 horas da manhã, juntamente ali com o pastor Paulo César, onde você vai estar recebendo também a tua bênção grandemente da parte do Senhor para a tua vida, em nome de Jesus. Quero lembrar que temos culto também ali todos os dias, né, ouvinte? Todos os dias se encontra ali a nossa sede estadual com as portas abertas. Tem quarta, sexta-feira, que é em três horários, no horário das 9, 14 e também às 19 horas. Os demais dias, né, em dois horários, no horário das 2 e também no horário das 14 horas. Você comparece e recebe do Senhor as bênçãos grande aí para a tua vida, em nome de Jesus. Ouvinte, temos também a nossa Igreja Pentecostal Deus e Amor, no bairro São Francisco, né? Temos culto ali todos os dias, na rua Ipanema 955, no horário das 19 horas, né? As campanhas ali que estão em prosseguimento, amanhã, né? A campanha ali que está em prosseguimento, se creres, verás a glória de Deus, né? Vai estar ali ministrando a palavra de Deus o presbítero Eloir Camargo, né? Ele que é ali do bairro Tarumã, ele vai estar ali ministrando a palavra de Deus amanhã, portanto, nessa segunda-feira, né? E Deus abençoando a todos. Terça-feira temos também ali culto ali de ensinamento da palavra de Deus. Quarta-feira, culto em dois horários, no horário das 8 da manhã e também à noite, né? no horário da noite, vai estar ali a nossa irmã cooperadora Elza, ali do bairro Interlagos, também pregando a palavra de Deus nessa quarta-feira, no horário das 19 horas, né? E na quinta-feira também temos ali o culto da Fundação Reviver, todas as quinta-feiras, culto da Fundação Reviver. Você não pode perder também, porque Deus tem bênção grande para você, em nome de Jesus. E sexta-feira agora, né, a presença marcante ali também do nosso irmão presbítero, Valdir Chiapit, né, ele vai estar ali ministrando a palavra de Deus nesse culto de sexta-feira agora. Então, o presbítero Valdir Chiapit, né, da cidade de Céu Azul, ele vai estar ali conosco na nossa igreja pentecostal Deus e Amor do bairro São Francisco, e Deus abençoando grandemente também, em nome de Jesus. Então você não pode perder, né? Todos os dias Deus, ele se faz presente ali para te abençoar, para te dar a vitória, em nome de Jesus. E no domingo, né, ouvinte, temos ali o culto também em favor da família, né, o qual eu mesmo vou estar ministrando a palavra de Deus nesse domingo agora. E Deus vai estar nos abençoando grandemente também, em nome de Jesus. Então você que me ouve aí, é o nosso convidado especial para estar ali juntamente conosco, né, nesse culto de domingo, em favor do lar e da família, né? Temos que buscar a Deus em favor da nossa família, né, ouvinte? Porque muitas das vezes você está na presença de Deus, mas tem pessoa da tua família que está aí afastada dos caminhos do Senhor. Então, quando você busca a Deus em favor deles, Deus entra com providência, Deus dá o livramento, Deus guarda, em nome de Jesus. Ouvinte, vamos já para a oração final neste momento.
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1: Senhor meu Deus, amado e eterno Pai, mais uma vez, Pai querido, estou aqui diante do Senhor, já agradecendo ao Senhor por mais essa hora que o Senhor nos concedeu, meu Deus, para estarmos aqui falando, Pai querido, do Teu amor, Pai. Meu Deus, abençoa, Pai querido, os nossos ouvintes que nos acompanham, Pai. Aqueles que nos acompanham através do rádio receptor, vai visitando agora, vai dando a vitória, o livramento, guardando nas Tuas mãos, Senhor. Aqueles que nos acompanham pelo YouTube, também pela live do Facebook, meu Deus. Vai visitando, vai dando a vitória, o livramento, vai repreendendo todo o mal, meu Deus querido, em nome de Jesus Cristo, Senhor. Esta pessoa, Pai, que precisa de uma bênção, que o Senhor possa entregar, meu Deus, nessa noite, Pai, essa bênção na vida dessa pessoa. Esta pessoa que precisa de uma cura, de um milagre, meu Deus, o Senhor pode entregar também, meu Pai, em nome de Jesus Cristo de Nazaré. Quero apresentar também nas Tuas mãos, Senhor, o leito dos hospitais neste momento, Senhor. Que o Senhor possa visitar, meu Deus, cada um agora, repreendendo todo o mal, toda a enfermidade, toda a doença é incurável pela medicina, Pai. Vai curando agora, meu Deus. Vai queimando, Pai querido, essas enfermidades em nome de Jesus Cristo de Nazaré. Meu Deus, eu apresento nas Tuas mãos também, ó Pai, a nossa cidade de Cascavel, meu Deus. Que o Senhor possa abençoar, Pai querido, essa cidade mais e mais. Abençoa, meu Deus, essa emissora de rádio, a direção dessa emissora, Senhor. Vai abençoando, Pai querido, a diretoria mundial deste ministério, Pai. Vai abençoando de uma forma maravilhosa, de uma forma poderosa. Meu Deus, quero te apresentar também, meu Deus, o Jefferson, nosso colega de trabalho, que está conosco nessa noite, Pai. Abençoa ele, Pai, o seu lar, sua família, o seu trabalho, dando a vitória, o livramento, guardando, meu Deus, nas Tuas mãos, ó Pai querido. Repreende, meu Deus, todo mal, Pai, na vida de cada um agora, meu Deus. Esta pessoa, meu Deus, que já bateu em várias portas e as portas não se abriram, meu Deus. Ó, Pai querido, entra com providência, meu Deus, nessas vidas agora, Pai. Em nome de Jesus Cristo de Nazaré, estende as Tuas mãos, ó, meu Deus, e confirma, meu Deus, um grande milagre na vida de cada um, eu te peço, Pai. Porque eu tenho a grande certeza da Tua resposta, meu Pai. Ó, meu Deus, o Senhor é o Deus que está com as mãos estendidas, para nos dar o livramento, para nos guardar, para nos ajudar, para nos direcionar nos teus santos caminhos, Senhor da Glória. Muito obrigado, meu Deus querido. Fica conosco, Pai querido, eu já te agradeço. Para a glória do Pai, do Filho e do Espírito Santo de Deus. Amém, Jesus. Amém.

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Muito bem, queridos ouvintes, ao som dos acordes do hino Galileu, chegamos ao final de mais um programa, A Voz da Libertação. Que Deus abençoe a amada audiência, não saia daí porque vem aí a programação direto de São Paulo, culto no seu lar, até às zero hora. Aqui quem se despede com todos vocês é o vosso irmão em Cristo, pastor Francisco. Fiquem todos na paz do nosso Senhor e Salvador Jesus Cristo e até domingo que vem, se assim Deus nos permitir.

0: contra a igreja.
1: Era uma batalha do Estado contra a religião e a igreja.
0: Era uma batalha do poder político contra a igreja, contra a religião, poderia dizer assim.
1: Batalha do poder político contra a igreja e a religião.
0: Era o poder da força das armas contra o poder da oração.
1: Poder da força das armas contra a oração.
0: E a Bíblia Sagrada nos fala, meus irmãos, que havia realmente uma certa arrogância por parte dessa família dos Herodes.
1: A Bíblia diz que havia certa arrogância de parte da família dos Herodes.
0: O avô desse Herodes assassino aqui.
1: O abuelo del Herodes assassino allí.
0: Nos diz a história.
1: Diz a história.
0: Que ele já havia mandado matar as crianças no tempo de, nos tempos de Jesus, do nascimento de Cristo.
1: Havia mandado matar os niños en los tiempos de Jesús, en los niños en ese tiempo de Cristo.
0: E o tio desse aqui é o mesmo que havia mandado matar João Batista.
1: E seu tio é o que mandou matar a Juan Bautista.
0: Embora a Bíblia Sagrada nos diga que Pedro estava dormindo.
1: Sin embargo, la Biblia diga que Pedro estaba durmiendo.
0: Entre dois guardas ali na prisão.
1: Entre dos guardias en la prisión.
0: Eu não ouso dizer que Pedro estava tranquilo.
1: Não me atrevo a dizer que Pedro estava tranquilo.
0: Eu acredito, meus irmãos, que Pedro estava assim um pouco preocupado e bastante angustiado.
1: Creo que ele estava preocupado e bastante angustiado.
0: Mas iria acontecer uma batalha tremenda.
1: Pero sucedería una batalla tremenda.
0: A batalha do visível contra o invisível.
1: Batalla de lo visible con lo invisible.
0: A batalha do temporal contra o eterno.
1: Batalla de lo temporal con lo eterno.
0: E uma última análise, a batalha entre o filho da mulher e a serpente.
1: Batalha entre o filho da mulher e a serpente.
0: Uma batalha entre Deus e o diabo.
1: Batalha entre Deus e o diabo.
0: Porque podem ter certeza que onde há um servo de Deus.
1: Podem estar seguros onde há um servo de Deus.
0: E onde existe também um movimento de intercessão em favor daquele servo.
1: Também onde há um movimento de intercessão por esse servo.
0: Por mais que ele esteja numa situação difícil.
1: Aunque esté en situación difícil.
0: Vai haver um mover de Deus, vai haver uma ação do Senhor.
1: Habrá movimentação de Deus e ação de Deus.
0: E exatamente isso que aconteceu.
1: Isso foi o que passou.
0: Na prisão de Pedro.
1: Em la prisión de Pedro.
0: A Bíblia Sagrada fala que Pedro era guardado na prisão.
1: Dice que Pedro era guardado na prisão.
0: Interessante isso, não é?
1: É interessante isso, não é assim?
0: Porque a Bíblia Sagrada nos fala que o próprio Herodes mandou que o guardassem na prisão.
1: A Bíblia diz que Herodes mandou que o guardem na prisão.
0: E recentemente eu falei sobre isso num curto.
1: Recentemente eu falei em um curto.
0: A gente não consegue perceber às vezes.
1: Não logramos notá-lo às vezes.
0: Mas existem momentos que Deus permite.
1: Há momentos que Deus lo permite.
0: Que até mesmo aqueles que nos perseguem nos guardem.
1: Até os que nos perseguem nos guardem.
0: Porque quando Deus guarda, Deus guarda. Imagine vocês se Pedro estivesse livre.
1: Quando Deus guarda, guarda. Imagina que Pedro estivesse livre.
0: Havia uma perseguição terrível contra a igreja.
1: Havia persecução terrível contra a igreja.
0: Talvez as pessoas fora da prisão o houvesse matado.
1: Talvez a gente fora da cárcel o houvesse matado.
0: Mas a Bíblia Sagrada nos fala que ele foi colocado na prisão para ser guardado.
1: Eu disse que foi posto na prisão para ser guardado.
0: E é claro que esse guardado tem dois sentidos.
1: Claro que o guardado tem dois sentidos.
0: Primeiro sentido é ser retido.
1: Primeiro, retenido.
0: Para que não fugisse.
1: Para que não huja.
0: Guarda ele na cadeia.
1: Guarda ele na cárcel.
0: Mas o sentido também de guardado para que não fosse assassinado pelas pessoas nas ruas.
1: Também no sentido de que não se fosse assassinado por la gente en la calle.
0: E a Bíblia Sagrada fala que chegou aquela mesma noite em que Herodes.
1: Isso que ele chegou nessa noite em que Herodes.
0: O faria comparecer.
1: Iba a comparecer.
0: Para fazer aquele julgamento sem base nenhuma.
1: Para ser el juicio sin ninguna base alguna.
0: E basicamente o assassinar.
1: E praticamente assassiná-lo.
0: E Pedro estava dormindo.
1: Pedro dormia.
0: Pedro era guardado por 16 soldados.
1: Pedro era guardado por 16 soldados.
0: Eram quatro quaternos.
1: Quatro quaternos.
0: As mãos presas a um cepo, um tipo de um toco.
1: As mãos não sujeitavas a uma estaca.
0: Dessa forma, parecia que era o Osama Bin Laden.
1: Dessa maneira, parecia o Osama Bin Laden.
0: Parecia ser o homem mais perigoso do planeta.
1: O homem mais perigoso do planeta.
0: Mas nesse exato momento, eu vou dizer a vocês, espiritualmente, era o homem mais perigoso do planeta para o diabo.
1: Nesse instante, era o homem mais perigoso do planeta para o diabo.
0: Porque a igreja estava se expandindo e Pedro estava pregando e fazendo discursos tremendos.
1: Porque
0: a igreja
1: se expandia e Pedro fazia discursos tremendos.
0: Mas eu quero dizer a vocês, meus irmãos,
1: eu quero dizer, irmãos meus,
0: que existe aqui um elemento muito importante.
1: Que há um elemento muito importante.
0: Que nós não estamos desprezando nessa nossa campanha.
1: Não despreciamos em nossa campanha.
0: Eu sei que muita gente despreza. despreza quando a gente fala em oração.
1: Sei que muita gente despreza quando se habla de oração.
0: Sei que tem gente que gosta muito de oração.
1: Há gente que le gusta mucho la oración.
0: Desde que elas não orem.
1: Desde que não orem.
0: Desde que elas passem pelos outros, irmão, ore por mim.
1: Desde que passem por outro e digam, ora por mim.
0: Se passar por 300 pessoas no culto, oreis por mim.
1: Passa por 300 pessoas e diz, ora
0: por mim. Ora por mim, hein?
1: Orando por mim.
0: Mas elas mesmas orarem por elas mesmas ou por outras pessoas, neca.
1: Pero que orem por eles mesmos, nada.
0: De qualquer maneira, meus irmãos.
1: De qualquer forma, irmãos meus.
0: Eu agradeço a Deus pela vida de vocês que sabem que é uma campanha de oração e estão aqui.
1: Agradeço a Deus por vossas vidas que sabem que é campanha de oração e estão aqui.
0: Vocês que estão aqui sabem que Deus está ouvindo cada palavra que vocês falam com Ele em oração.
1: Os que estão aqui sabem que Deus nos ouve em oração.
0: E vocês sabem que a oração de vocês como servos do Senhor é uma oração poderosa.
1: E sabem que a vossa oração como servos é poderosa.
0: E ela tem um efeito tremendo.
1: E um efeito tremendo.
0: E digo mais.
1: E os digo mais.
0: As pessoas que quando ouvem falar em campanha de oração dá um sono.
1: Los que oyen a campaña de oración se les llega sueño. Sueño les llega.
2: A minha sogra já tá aí, acho que eu dei.
0: Deixa eu dizer para vocês uma coisa.
1: Diga-me dizer-lhes algo.
0: Se vocês soubessem o poder que tem uma igreja orando,
1: se soubessem do poder que tem uma igreja orando,
0: vocês estariam aqui clamando a Deus.
1: Estariam aqui clamando a Deus.
0: Se vocês soubessem o quanto se prolongariam os vossos dias,
1: se soubessem quanto se estenderia vossos dias,
0: se vocês fossem servos de oração,
1: se fossem servos de oração,
0: vocês estariam aqui clamando pela presença de Deus.
1: Estariam clamando por a presença de Deus.
0: No versículo 5.
1: En el versículo 5.
0: Eu estou voltando um pouquinho.
1: Vuelvo un poquito.
0: A oração faz toda a diferença.
1: La oración hace toda la diferencia.
0: Pedro preso.
1: Pedro arrestado.
0: Versículo 5 depois dos dois pontos.
1: Versículo 5 depois dos dois pontos.
0: Mas a igreja.
1: Pero la iglesia.
0: Presta atenção nisso. Mas a igreja.
1: Pero la iglesia.
0: Fazia contínua oração por ele.
1: Oración sin cesar por él.
0: A Deus.
1: A Deus.
0: Essa igreja não foi buscar um poder político contrário como as igrejas dos nossos dias querem fazer.
1: Não foram a buscar poder político contrário como os de atualmente querem fazer.
0: Essa igreja não se movimentou para fazer uma plataforma.
1: Não se moveu a igreja para ser uma plataforma.
0: Com seus próprios políticos.
1: Um parlante para fazer com os políticos.
0: Essa igreja não ameaçou pegar nas armas.
1: Não ameaçou agarrar as armas.
0: Ah, Pedro está preso, pega a espada aí.
1: Arrestado, agarra a espada.
0: Ele mesmo arrancou a orelha de Malcos.
1: E arrancou a oreja.
0: Servo do sumo sacerdote.
1: Servo do sumo sacerdote.
0: Vamos fazer o seguinte, vamos lá, pega a espada, pega o cacete, vamos agarra lá, vamos lá.
1: A espada, vamos allá.
0: Vamos soltar o homem à força.
1: Soltemos al hombre a la fuerza.
0: Não, não, não, essa igreja aqui é a igreja que Deus se agradou dela e é a igreja que Deus se agrada até os dias de hoje.
1: Esta igreja é a igreja de quem Deus se agradou e até hoje se agrada.
0: É a igreja que sabe que as suas pendências serão resolvidas quando ela dobrar os seus joelhos.
1: A igreja que sabe que suas pendências serão solucionadas quando dobra sua rodilha.
0: Não quando ela fugir da oração como a maioria dos crentes que nós conhecemos em nossos dias.
1: Não quando huye da oração como conhecemos em nossos dias.
0: Pedro estava preso.
1: Pedro estava arrestado.
0: Os soldados o guardavam.
1: E os soldados le guardavam.
0: Mas a igreja estava orando.
1: E a igreja estava orando.
0: Era a noite do julgamento e morte desse servo de Deus.
1: Era a noite do juízo e do assassinato desse servo de Deus.
0: Mas esse governador seria derrotado por Deus através do poder da oração.
1: Pero ese gobernador sería derrotado por Dios a través del poder de la oración.
0: Muitas pessoas não estão presas.
1: Muchos no están arrestados.
0: Mas também estão vivendo seus últimos minutos de vida.
1: También viven sus últimos minutos de vida.
0: Muitos não estão fisicamente presas.
1: Muchos no están físicamente arrestados.
0: Mas estão aprisionadas por drogas, cigarros, cervejinha, cachaça.
1: Pero arrestados por cigarrillos, la droga, la
0: violência.
1: La aguardiente, todo.
0: E o que tem de capeta segurando para que essas pessoas não saiam nunca.
1: E o que há de demônios agarrando essas almas para que não saiam nunca.
0: Tem muitas pessoas que querem, eu gostaria tanto de ver a minha família salva.
1: Há muitos que dizem, quisiera ver minha família salva.
0: Mas cadê vocês que deveriam estar aqui hoje e não estão?
1: Pero onde estão vocês que deveriam estar aqui hoje?
0: Cadê vocês que deveriam estar aqui clamando a Deus? Essa igreja deveria estar saindo gente para fora, porque é uma campanha poderosa de oração, sim.
1: Onde estáis que deveriam estar aqui orando, sim, nesta oração?
0: Não que a igreja esteja vazia, mas tem muita gente que continua no vale da tranquilidade.
1: Não é que a igreja esteja vazia, sino que muitos estão em vale de tranquilidade.
0: Algum dia vão clamar e não terão mais quem ouvir o seu clamor, porque o tempo já terá se findado para ouvir-se as orações.
1: Algum dia clamarão e não haverá quem ouça, porque já habrá terminado o tempo.
0: Semana passada nós falamos sobre a intercessão.
1: Semana passada falamos de intercessão.
0: E hoje continuamos a falar sobre a intercessão.
1: E hoje seguimos falando sobre a intercessão.
0: Na noite em que esse homem estava para ser morto.
1: Noite em que o homem ia ser assassinado.
0: A igreja fazia uma oração continuamente em favor dele.
1: A igreja fazia oração contínua em seu favor.
0: Não era uma oração tipo assim, vamos orar por tudo que aparecia na frente. O Senhor abençoa as florzinhas, abençoa a construção. Não. Era uma oração em favor de Pedro.
1: Não era oração sem ganas por algo absurdo, senão em favor de Pedro.
0: Essa igreja sabia do perigo que corria esse líder daquele tempo.
1: A igreja sabia o perigo que corria o líder desse tempo.
0: Essa igreja sabia a falta que faria esse servo de Deus.
1: A igreja sabia a falta que faria esse servo de Deus.
0: E chamaram as pessoas possíveis, vamos clamar.
1: Chamaram a pessoa possível e disseram, vamos a clamar.
0: Quando se fala igreja aqui, não está falando de templo, irmãos. Está falando de povo.
1: Quando se diz igreja, pessoas. Não é templo, é as pessoas.
0: Vamos à casa de Maria.
1: Vamos à casa de Maria.
0: E vamos fazer lá oração em favor de Pedro.
1: Hagamos a oração em favor de Pedro.
0: E Herodes já estava pensando, não sei como vou assassinar.
1: Já pensava, como lo voy a matar?
0: Não sei se vou começar arrancando os dedos.
1: Não sei se começaria a arrancar os dedos.
0: Não sei se passo logo a espada e arranco logo a cabeça.
1: Olha, passo a espada e arranco a cabeça.
0: Eu não sei se faço ele passar por um corredor polonês e cada um dá uma cacetada até ele cair.
1: Não sei se logo passar por um passinho polonês.
0: Porque era um assassino.
1: Porque era um assassino.
0: Mas a igreja fazia contínua oração por ele.
1: Era a igreja fazia contínua oração por ele.
0: E eu estou aqui com a minha listagem de oração hoje. Você está com a sua aí.
1: Estou com
0: a minha
1: lista de oração e estás com a tua aí.
0: E nós vamos seguir orando pelas pessoas que estão listadas na nossa, no nosso formulário.
1: Seguiremos orando por os que estão listados no formulário.
0: Se você quer a sua família salva, você tem feito oração contínua em favor da sua família?
1: Se queres tua família salva, você tem feito contínua oração por tua família?
0: Se você quer o seu amigo, o seu parente curado, você tem feito oração contínua para que Deus o cure?
1: Se queres teu amigo ou parente sanado, você tem feito oração contínua para que Deus o sane?
0: Aquela pessoa que foi injustiçada por alguma razão, você tem orado para que se faça justiça?
1: Quem foi injustiçado, oraste para que se haga justiça?
0: Esse povo sabia o que queria.
1: Esse povo sabia o que queria.
0: Esse povo estava na casa de Maria e esse povo dizia, Senhor, é por Pedro essa oração.
1: Esse povo estava em casa de Maria e dizia, é por Pedro essa oração.
0: Ele vai ser morto hoje.
1: Nos assassinarão hoje.
0: Senhor, a gente conhece Herodes, é um assassino. Ele e a família são assassinos.
1: Conhecemos Herodes, sua família é toda assassina.
0: Mas nós confiamos que o Senhor vai livrar Pedro.
1: Pero confiamos que librarás a Pedro.
0: Ele vai ser morto, Senhor, ele está na cadeia.
1: Lo matarán, está na cárcel,
0: Senhor. Só escutavam lá, meu Deus, Pedro e Pedro, aleluia, meu Deus, Pedro e Pedro, salva, Senhor, Pedro, da cadeia, tira, Pedro e Pedro.
1: Se escutava Pedro, Pedro, saca-lo, Senhor, pela cárcel, Pedro.
0: E Pedro, eu creio que estava cansado, porque tinha passado um sufoco danado, não é?
1: Acho que Pedro estava cansado porque ha passado por um sufocamento terrível.
0: Acredito que ele estava angustiado também, afinal, o próprio Cristo se angustiou no dia da sua prisão.
1: Também estava angustiado, talvez como Cristo estava angustiado no dia da prisão.
0: Mas a igreja estava orando em favor dele.
1: A igreja orava em seu favor.
0: A igreja estava clamando em favor dele.
1: A igreja clamava em seu favor.
0: E no versículo 7 a Bíblia fala que com toda aquela guarda que ali estava.
1: Versículo 7 diz que todos os guardias que estavam ali.
0: Eis que sobreveio o anjo do Senhor.
1: É aqui sobrevindo o anjo do Senhor.
0: E era um anjo tão poderoso que resplandeceu uma luz na prisão.
1: Ángel tan poderoso que resplandeció de luz.
0: Despertou Pedro e falou: levanta-te depressa, Pedro.
1: Le dijo: "Cíñete, levántate deprisa, Pedro."
0: E as cadeias que estavam nas suas mãos, ou corrente ou cepo, como falei para vocês,
1: e as cadenas ou estacas que estavam entre suas manos,
0: caíram na mesma hora.
1: Cayeron al instante.
0: Quando nós intercedemos pelas pessoas, meus irmãos, nós estamos praticando uma atitude de amor.
1: Quando intercedemos por la persona, estamos praticando atitude de amor.
0: Nós estamos praticando uma atitude de fé.
1: Praticamos atitude de fé.
0: E vocês podem ter certeza que onde há fé e amor existe o mover, ou seja, a ação de Deus.
1: Podem estar seguros que onde há amor e oração há a ação de Deus.
0: E a Bíblia Sagrada nos diz que caíram então as cadeias.
1: A Bíblia diz que caíram suas cadenas.
0: E o anjo falou para ele, cinge-te.
1: O anjo lhe disse, cinge-te.
0: Coloca sua roupa de sair.
1: Ponte tu roupa para sair.
0: Coloca as suas sandálias.
1: Ponte tus alparcas.
0: Pega agora a sua capa e lança nas suas costas.
1: Ponte tu capa e echa-la na espalda.
0: Eu me lembro, meus irmãos, é interessante isso.
1: Me acuerdo, es interesante, hermanos míos.
0: Quando o faraó queria libertar o povo hebreu do Egito,
1: quando o faraó queria liberar o povo hebreu do Egito,
0: ele queria libertar do jeito dele,
1: queria liberá-lo de sua forma.
0: Deixa o filho,
1: deixa o hijo,
0: deixa os animais,
1: deixa os animais,
0: deixa o ouro,
1: deixa o ouro,
0: deixa a riqueza,
1: deixa a riqueza.
0: E Deus falou com Moisés: diga a esse povo que não é para deixar para trás nenhuma unha.
1: Deus disse a Moisés: diga que não é para deixar nenhuma
0: unha,
1: nenhuma unha atrás.
0: A bênção de Deus na nossa vida, ela é sempre completa.
1: A bênção de Deus é sempre completa na nossa vida.
0: Eu confesso a vocês, meus irmãos.
1: Os confesso, irmãos.
0: Se tô eu preso,
1: se estou eu arrestado,
0: o anjo chega e fala depressa.
1: El ángel me dice deprisa.
0: Acho que eu não calçava nem o sapato, deixava a capa, deixava tudo para trás e saía correndo.
1: Creo ni me pondría las alpargas, saldría corriendo.
0: Só que Deus falou: põe o sapato.
1: Solo que Dios, el ángel le dijo: cíñete.
0: Pega a roupa.
1: Agarra tu roupa.
0: Pega a capa.
1: Ponte tu capa.
0: Precisa ser rápido, mas não é para deixar nada para trás.
1: Rapidamente, pero no dejes nada atrás.
0: E Pedro foi lá, coloca a roupa, coloca o sapato e a Bíblia Sagrada nos fala.
1: Pedro foi, se ciñó e a Bíblia dice.
0: O lance, o perdão que o anjo falou: agora você vai me seguir, segue-me.
1: Le dijo: me seguirá, sigue-me.
0: E saindo seguia.
1: Saliendo le seguía.
0: E não sabia o que era real, perdão, não sabia que era real o que estava sendo feito pelo anjo.
1: Não sabia se era real o que estava sendo feito por el ángel.
0: Mas cuidava que via uma visão.
1: Pero estaba atento de que era una visión.
0: Esse local onde Pedro estava preso era uma fortaleza.
1: El lugar donde Pedro estaba preso era una fortaleza.
0: Eu imagino, meus irmãos, que Pedro,
1: me imagino que Pedro,
0: depois daquele sonozinho,
1: depois desse sonhito,
0: tava meio sem saber ainda, tô acordado, não tô, o que está acontecendo?
1: Sem saber se estava desperto ou o que passava.
0: E de repente a Bíblia fala que ele não tinha nenhuma noção se era realidade ou se era um sonho que estava acontecendo com ele.
1: Não tinha noção de que era realidade ou era sonho o que estava passando.
0: Ele não tinha uma certeza, será que é um sonho, será que não é?
1: Não estava seguro se era sonho ou será que não é?
0: A Bíblia fala que ele cuidava que era uma visão.
1: Estava atento de que era uma visão.
0: Mas de repente passaram a primeira porta, a primeira saída.
1: Passou na primeira porta da saída.
0: Primeira guarda.
1: Na primeira guarda.
0: Versículo 10.
1: Versículo 10.
0: Chegaram até a porta de ferro que dá para a cidade.
1: Na porta de ferro que dá na cidade.
0: De repente, do nada, a porta se abriu. Ninguém estava empurrando. A porta se abriu. Por que se abriu?
1: De nada, a porta se abriu porque se abriu.
0: É assim que Deus faz.
1: Assim Deus faz.
0: E saíram os dois.
1: E saíram os dois.
0: Pedro e o anjo e Pedro.
1: Pedro e o ángel e Pedro.
0: Percorreram uma rua.
1: Transcorreram a calle.
0: E depois que percorreram uma rua, diz a Bíblia, o anjo se apartou dele.
1: Transcorrendo a calle, o ángel se apartou dele.
0: Foi aí que Pedro se despertou de verdade, tornando-se assim, disse.
1: Assim Pedro se despertou em si e disse:
0: agora sei que verdadeiramente o Senhor enviou o seu anjo e me livrou da mão de Herodes.
1: Agora verdadeiramente sei que Deus mandou seu anjo e me livrou da mão de Herodes.
0: Olha, meus irmãos, as bênçãos de Deus são tão tremendas.
1: Miren, hermanos, as bendições de Deus são tão tremendas.
0: E Deus permite que assim seja.
1: Deus permite que assim seja.
0: Para que você, em algum momento da sua vida,
1: para que em algum instante da tua vida,
0: você possa até mesmo pensar.
1: Hasta puedas pensar.
0: Será que eu estou sonhando ou será que isso é uma realidade?
1: Será que estou sonhando ou é uma realidade?
0: As bênçãos de Deus são tão tremendas na nossa vida quando nós somos intercedidos.
1: São tão tremendas na nossa vida que somos intercedidos.
0: Quando alguém intercede por nós, é tão bom saber que tem gente orando pela gente.
1: Quando alguém intercede por nós, é tão bonito saber que alguém intercede por nós.
0: Porque Deus faz coisas tão grandes, tão tremendas.
1: Deus é algo tão grande e tão tremendo.
0: Que às vezes nós paramos para pensar, mas dá para acreditar numa coisa dessa?
1: Ponemos a pensar, será que podemos crer em algo como isto?
0: Olha para trás um pouquinho e veja o que você era sem Deus.
1: Mire atrás e veja quem era sem Deus.
0: E olha para você agora e veja o que Deus fez na sua vida.
1: Mira-te e vê o que Deus fez em tua vida.
0: Parece ou não parece um sonho?
1: Parece ou não parece um sonho?
0: Mas é realidade, é o mover de Deus na sua vida. Alguém está orando por você e Deus está se movendo por ti.
1: Realidade, Deus se move em tua vida, alguém ora por ti.
0: Louvado seja Deus.
1: Alabado seja Deus.
0: Quero dizer a vocês que esse mesmo Deus que mandou o anjo.
1: Os quero dizer que é o mesmo Deus que mandou o anjo.
0: Enquanto o povo intercedia por Pedro, é o mesmo Deus que opera em nosso meio ainda.
1: Quando o povo intercedia também, é o mesmo Deus que obra hoje em dia.
0: Existem coisas que parecem impossíveis a nós.
1: Há coisas que nos parecem impossíveis.
0: Imagina você.
1: Imagine-se você.
0: A coisa está tão feia, não é?
1: A coisa está tão feia, não?
0: Esses dias nós recebemos a informação do canadense que ficou 5 anos em cativeiro, preso, sequestrado.
1: Recebemos a informação de um canadense que foi 5 anos em cativeiro.
0: Não sei se tinha 16 guardas cuidando dele, se ele estava acorrentado, não, porque ele conseguiu ter 3 ou 4 filhos no cativeiro.
1: Não sei se havia 16 guardas, mas tinha muitos filhos em cativeiro.
0: Se tivesse 2 ou 3 guardas ali.
1: Se tiveram 2 ou 3 guardas ali.
0: Assim mesmo, se fosse eu, não me animaria de partir para cima. Ah, vou entrar. Não.
1: Se fosse Senhor, eu não me echaria em cima deles.
0: Mas meus irmãos, vejam vocês como é.
1: Pero imagínense como é.
0: O mover de Deus quando nós estamos recebendo oração de alguém.
1: El mover de Dios cuando recibimos la oración de alguien.
0: Eu não estou dizendo que não devemos orar por nós mesmos, não é isso.
1: Não estou dizendo que não podemos orar por nós mesmos, não é isso.
0: Mas eu estou dizendo que quando nós oramos por nós mesmos.
1: Digo que quando oramos por nós mesmos.
0: E a nossa oração se junta à oração de outras pessoas que também estão orando por nós.
1: E a nossa oração se junta à de outros que estão orando também por nós.
0: A possibilidade de haver o mover de Deus é muito grande na nossa vida.
1: A possibilidade de haver o mover de Deus em nossa vida é muito grande.
0: Nós vivemos num tempo difícil, num tempo perigoso.
1: Vivemos em tempo difícil e perigoso.
0: É gente que morre todo dia.
1: Gente que morre todos os dias.
0: Perigos e mais perigos muito iminentes e mais iminentes do que nós pensamos.
1: Imagine-se perigos iminentes que imaginamos.
0: Sempre que eu vou viajar, eu digo à igreja: igreja, ore por mim.
1: Sempre que vou viajar, digo: igreja, orem por mim.
0: E eu digo aos irmãos: acho que eu fiquei mais assim.
1: Digo aos irmãos que me he quedado mais assim.
0: Não quer dizer que fiquei velho, porque eu tô novo.
1: Estou envelhecido
0: e bonito.
1: Jovem, mais jovem e bonito.
0: Os irmãos não precisam concordar, não.
1: Não necessita que estejam de acordo.
0: Mas eu digo sempre: orem por mim, porque essas viagens são perigosas.
1: Digo: orem por mim, porque os viajes são peligrosos.
0: Às vezes cai o avião, às vezes está de carro, bate o carro, é perigoso.
1: Poderia cair o avião ou golpear o coche, talvez.
0: Quando eu já levanto aqui, vamos orar já a primeira oração por mim, que a igreja ora, eu já fico mais sossegado, mais tranquilo.
1: Quando eu sei que a igreja está orando por mim, eu me quedo mais tranquilo.
0: E eu sou mais exigente, sempre digo: não quero que vocês olhem assim, tipo, abençoe todos os pastores, quero que vocês falem o meu nome.
1: Sou mais exigente, quero que você nome. Não precisa
0: falar nome e sobrenome, não, mas pode falar pastor Lorival, que Deus sabe que sou eu.
1: Meu nome e apelido é o senhor Lorival, porque Deus já sabe quem sou eu.
0: É?
1: Não é assim?
0: Quando tem gente intercedendo pela gente, juntando as orações também da gente.
1: Quando há gente intercedendo por nós e mesclamos nossa oração.
0: A possibilidade do mover de Deus acontecer é muito grande.
1: A possibilidade daquele mover de Deus suceder é muito grande.
0: E Pedro agora se despertou.
1: Pedro agora se despertou.
0: Não é um sonho.
1: Não é um sonho.
0: Agora eu sei que verdadeiramente.
1: Agora sei que verdadeiramente.
0: Eu estou livre.
1: Estou livre.
0: Os judeus queriam me matar.
1: Os judeus queriam matar-me.
0: Herodes queria acabar comigo.
1: Herodes queria matar-me.
0: Mas estou livre.
1: Pero estoy libre.
0: E a Bíblia fala que ele foi para a casa de Maria, onde estava acontecendo a oração.
1: Dice que foi à casa de Maria, onde passava a oração.
0: E eles estavam lá ainda reunidos e oravam em favor de Pedro.
1: Eles estavam reunidos e um oravam por Pedro.
0: A Bíblia não fala, a Bíblia não fala, mas a gente pode dar uma ajudinha, né?
1: A Bíblia não diz, mas podemos fazer.
0: Não é que eu estou aumentando, mas
1: aumentando, pero.
0: Acho que Pedro chegou lá e começou a ouvir a oração, né?
1: Pedro chegou e começou a ouvir a oração.
0: Colocou o ouvido lá perto da porta e todo mundo: abençoa Pedro, salva Pedro, liberta Pedro. Ele: estou bem cotado por aqui, hein?
1: Colocou o ouvido à porta e disse: estou bem cotizado aqui.
0: E a Bíblia Sagrada nos diz que ele então bateu a porta.
1: Então se chamou à porta.
0: E havia ali uma menina chamada Rod, ou Rode.
1: Havia uma jovem chamada Rude.
0: E ela conhecia a voz de Pedro.
1: Conhecia a voz de Pedro.
0: Se emocionou de tal forma que esqueceu de abrir a porta.
1: Se emocionou de tal maneira que se olvidou de abrir a porta.
0: E a Bíblia Sagrada nos diz que ela anunciou lá: gente, para a oração um pouquinho, só um pouquinho, para a oração.
1: Dice que anunció de tener un ratito la oración.
0: O que está acontecendo, Rod?
1: O que está pasando, Rude?
0: É que é Pedro que está aí na porta, reconheci a voz dele, é Pedro.
1: Pedro está na porta, é reconhecido a sua voz.
0: E disseram: você está fora de si, menina.
1: Estás fora de ti mesma, minha.
0: Mas ela afirmava: não, é ele sim.
1: Afirmava: não, é ele sim.
0: E uns diziam: não, é o anjo.
1: Outros diziam: não, é o anjo.
0: É o seu anjo.
1: É seu anjo.
0: Mas Pedro perseverava na porta lá batendo,
1: ó. Chamava na porta todavia.
0: Até que abriram a porta e foi aquele espanto.
1: Até que abriram e se espantaram.

0: E Pedro, meus irmãos, antes que eles começassem a gritaria, glória a Deus, aleluia, o Senhor livrou Pedro, fez um ruidinho para eles. Não faça um ruído, não.
1: Pedro disse,
0: quietinhos.
1: Quietecitos.
0: E começou a contar a história que eu contei para vocês agora.
1: Começou a contar a história que acabamos de contar.
0: Deus mandou o anjo, tinha 16 guardas e as portas se abriram.
1: Quando o anjo havia guardas e as portas se abriram.
0: E a Bíblia Sagrada diz que houve uma verdadeira alegria nessa casa.
1: Nessa casa.
0: Regozijo nessa casa.
1: Regozijo nessa casa.
0: Mas enquanto isso lá na prisão, o que é que aconteceu?
1: Entretanto, na prisão, o que passou?
0: Enquanto nesse lugar havia grande alegria lá na prisão e nos domínios de Herodes havia um grande alvoroço, diz a Bíblia.
1: Essa alegria na cárcel havia alvorotos, diz a Bíblia.
0: Afinal de contas, como é que esse homem havia saído da cadeia e ninguém havia visto?
1: Afinal, como esse homem havia saído e ninguém o viu?
0: Como havia escapado se tinha 16 guardas cuidando dele?
1: Como escapou se havia 16 guardas cuidando?
0: Como escapou se a mão dele estava presa, acorrentada?
1: Saiu com as mãos encadenadas.
0: Diz a história, eu não sei se é verdade ou não, que Herodes mandou matar todos os guardas e as suas famílias.
1: Que Herodes mandou matar os guardas e suas famílias?
0: Para quem pretendia matar só um?
1: Para quem pretendia matar solamente um?
0: Matou muito mais, né?
1: Matou muito mais, não é assim?
0: Matou seus próprios soldados.
1: Os próprios soldados.
0: Ficou irritado, Herodes.
1: Ficou irritado, Herodes.
0: Mas quando Deus trabalha, Deus é assim.
1: Mas quando Deus trabalha, é assim.
0: A gente pensa que é um sonho.
1: Pensamos que é um sonho.
0: Os inimigos se perdem sozinhos e se matam entre si.
1: Não se perdem, eles matam entre si mesmos.
0: Quando Deus trabalha, Deus trabalha.
1: Quando Deus trabalha, Ele trabalha.
0: Para Deus trabalhar, a igreja precisa clamar, orar, interceder, buscar a presença de Deus.
1: Para que Deus trabalhe, a igreja necessita interceder, buscar a Deus.
0: E é para isso que estamos aqui.
1: Para que estamos aqui.
0: Para apresentar os nossos irmãos a Deus.
1: Apresentar os irmãos a Deus.
0: Para apresentarmos uns aos outros a Deus.
1: Apresentarmos uns aos outros a Deus.
0: E podemos apresentar a nós mesmos também.
1: Apresentarmos a nós mesmos também.
0: Eu quero em nome de Jesus.
1: Eu quero em nome de Cristo.
0: Que muitos de vocês digam.
1: Que muitos digam.
0: Não é possível o que está acontecendo comigo.
1: Não é possível que esteja passando comigo.
0: Só pode ser um sonho da parte de Deus.
1: Só pode ser um sonho de parte de Deus.
0: É muita bênção.
1: É muita bendição.
0: É muita libertação.
1: É muita liberação.
0: É muita prosperidade.
1: É muita prosperidade.
0: Mas acima de tudo.
1: Mais de todo.
0: É muita salvação de alma, salvação da família, dos filhos, dos pais, enfim, salvação de uma maneira geral.
1: É muita salvação da família, amigos em geral.
0: Eu sei que Deus está conosco.
1: Né? Deus está conosco.
0: Eu sei que Deus está se agradando de vocês que estão conosco.
1: Que Deus se agrada de vocês que estão conosco.
0: E eu sei que Deus está se agradando da nossa intercessão uns pelos outros.
1: Que Deus se agrada da intercessão uns pelos outros.
0: Então podem esperar, meus irmãos.
1: Podem esperar, irmãos meus.
0: Se for necessário enviar anjo, Deus vai mandar anjo.
1: Se for necessário, Deus enviará anjo.
0: Se não for preciso mandar anjo, não tem problema, Deus opera do mesmo jeito.
1: Se for necessário, Deus operará da mesma
0: se
1: forma.
0: Se for preciso acontecer uma grande luz, Deus vai fazer uma grande luz acontecer.
1: Se necessário, que é grande luz, abraço.
0: Mas o mais importante que eu quero dizer a vocês é que a mão do Senhor está do nosso lado.
1: O mais importante é que eu quero dizer que
0: a mão do Senhor está do nosso lado.
1: A mão de Deus está do nosso lado.
0: A destra da sua justiça está conosco.
1: A destra da sua justiça está conosco.
0: A mão do Senhor não está encolhida, ela está pronta para trabalhar em favor de um povo que nele espera.
1: Sua mão não está encolhida, está disposta a trabalhar por o povo que nele espera.
0: E o povo que espera no Senhor é esse povo que está aqui.
1: O povo que espera nele é esse povo que está aqui.
0: É esse povo que o joelho está calejado, não é aquele bumbuzinho de criança, não.
1: Essa rodinha que está com calho, sim.
0: É esse povo que quando a gente fala, vamos orar, eles têm aquele entusiasmo.
1: O povo quando decimos que vamos orar, está com entusiasmo.
0: E a sua vida não é só pautada no famoso orai por mim, você mesmo não quer nem saber de abrir a sua boca para falar com Deus.
1: É somente sua vida pautada em orar por mim e não quer saber de orar a Deus.
0: Clama a Deus e a resposta vai acontecer.
1: Clama a Deus e a resposta sucederá.
0: Não há problema grande que Deus não possa resolver.
1: Não há problema grande que Deus não possa resolver.
0: Mas você precisa orar.
1: Necessitas orar.
0: E só ora quem tem fé.
1: Só ora quem tem fé.
0: E só ora um pelo outro.
1: Ora um por el outro.
0: Se a pessoa tiver fé e se a pessoa tiver amor.
1: Tem fé e a pessoa se tem amor.
0: Eu creio na resposta de Deus.
1: Creio na resposta de Deus.
0: Sossegai-vos no Senhor, acalmai-vos.
1: Acalmai-os.
0: Certamente o Senhor já está fazendo coisas grandes em nosso meio.
1: Certamente o Senhor
0: está. Certamente Deus já está se agradando do vosso coração e do vosso amor.
1: Deus se agrada do vosso coração.
0: Que Deus os abençoe.
1: Deus os bendiga.
0: Pedro, meus irmãos, continuou.
1: Pedro seguiu.
0: Herodes morreu comido de bicho.
1: Herodes morreu comido a bichos.
0: Queria impedir Deus falar.
1: Impediu a Deus falar.
0: Morreu comido de bicho, diz a Bíblia.
1: Morreu comido por los bichos.
0: E Pedro continuou com a sua vidinha.
1: E Pedro continuou com a vida dele.
0: Levando a palavra de Deus.
1: Levando a palavra de Deus.
0: orando por outras pessoas também,
1: orando por outra gente também,
0: ganhando algumas alminhas aqui, outras alminhas ali,
1: ganhando almitas por aqui e por ali.
0: Continuou e morreu velho.
1: Seguiu e morreu viejito.
0: E os que se meteram a tentar matá-lo,
1: quem se atreveu a matá-lo?
0: Esses morreram muito cedo.
1: Morreram temprano.
0: Não adianta, quando o povo de Deus ora,
1: tem caso quando a igreja ora,
0: as coisas acontecem.
1: E as coisas sucedem.
0: Não importa o que seja, vai acontecer.
1: Sucederá.
0: Que Deus os abençoe, meus irmãos, que Deus os guarde.
1: Deus os bendiga, Deus os guarde.
0: Deus tem vida longa para você.
1: Deus tem vida larga.
0: Deus tem milagres para a sua vida.
1: Deus tem milagres para a tua vida.
0: Deus tem salvação para a sua família.
1: Tem salvação para a tua família.
0: Quero fazer uma oração com vocês.
1: Quero fazer oração com todos vocês.
0: Coloquem-se de pé, meus irmãos.
1: Parem-se, irmãos meus.
0: É uma oração para Deus abrir portas.
1: É uma oração para que Deus abra portas.
0: É, Deus Sim. abre portas.
1: Deus abre portas.
0: Uma oração para Deus fazer transformações.
1: Uma oração para que Deus haja transformação.
0: Louvado seja Deus.
1: Alabado seja
0: Quando
1: Deus.
0: A mão do Senhor tocar, vem restaurar, Senhor. Coloca a mão no seu coração.
1: Abra teu coração.
0: Senhor meu Deus, o Senhor é o Deus que abre portas onde não há portas. O Senhor é Deus que abre caminho sobre as ondas, abre mar. O Senhor é Deus que faz tudo em favor do seu povo que clama, o seu povo que ora, o seu povo que intercede. Senhor meu Deus, vem derramar a unção do Senhor sobre essa igreja. Vem derramar do poder do Senhor sobre esse povo, sobre essa igreja. Vem abrir todas as portas que se encontram fechadas, meu Deus. Eis aqui o seu povo na sua presença. E a sua palavra, meu Deus, nos diz que se o meu povo que se chama pelo meu nome se humilhar e orar, Senhor, eis aqui o povo do Senhor se humilhando e orando, clamando a sua presença, clamando pelo seu poder. Sem o Senhor nós não somos nada, meu Deus. O que nós somos? Nada. Nós precisamos muito da sua misericórdia. Permita atuar a sua misericórdia, meu Deus, nestas vidas, nesse povo generoso, nesse povo, Senhor, meu Deus, que está doando um pouquinho do seu tempo para estar na sua presença. O seu povo que clama, eis o seu povo que está chamando pelo seu nome nesse dia. Perdoai os nossos pecados, ó Deus, nós somos pecadores. Purifica-nos de todo mal, purifica-nos de todas as nossas transgressões, porque nós queremos orar, ó Deus, não queremos encontrar nenhuma barreira para as nossas orações. E a sua palavra nos diz que os nossos pecados fazem sim uma barreira entre nós e o Senhor. Perdoa-nos, ó Deus, lava-nos na sua palavra, purifica-nos no teu sangue precioso que foi derramado na cruz do Calvário. Senhor meu Deus, abra as portas fechadas em favor do seu povo. Abra a porta da prosperidade. Abra a porta de um bom emprego. Abra a porta da saúde, a porta de um bom salário. Senhor meu Deus, eu creio que o Senhor está agindo em nosso meio. Eu creio que o Senhor está agindo nessa igreja. O Senhor é Deus grande, não há Deus como o Senhor. Eu te louvo, eu te glorifico, Senhor, porque o Senhor é o único Deus da minha vida, Deus do meu coração, Deus da nossa vida. Estenda as tuas mãos e faça maravilhas em nosso meio. Estenda as tuas mãos e faça sinais em nosso meio. Eu creio, Senhor meu Deus, que o Senhor é um Deus vivo. Eu creio que o Senhor está abrindo essa porta, meu Deus, que há tanto tempo estava fechada. Repreendo, ó Deus, todo o demônio da miséria, espírito da miséria, demônio miserável, espírito maligno, ladrão. Você está derrotado no poder do nome do nosso Senhor e Salvador Jesus Cristo. Essa família está sendo abençoada, está sendo prosperada. Essa família está sendo tocada pelo poder das tuas mãos. E essa família, meu Deus, vai ser bem sucedida em tudo quanto puser as mãos para fazer. Senhor meu Deus, Senhor meu Pai, em nome de Jesus, o Senhor vai tocar na vida financeira de cada uma dessas pessoas para abençoar. O Senhor já está tocando para abençoar. Abençoa esse povo, acredita no Senhor. Por mais que o inimigo venha tentando fechar.

Abençoa com a tua bênção, meu Deus, estas vidas, em nome de Jesus Cristo. Amém, Senhor, amém. Amém. Podem dar glórias a Deus, glorificar a Deus com as palmas também. Você precisa que Deus receba você. Você precisa deixar Deus aceitar você. Deus te aceita. Deus quer ver você salvo. Deus quer ver você lá na glória. A igreja vai ser arrebatada, ou nós vamos morrer antes da igreja ser arrebatada. E os que morrerem em Cristo, os que dormirem em Cristo, esses vão para o céu, vão para a glória. Os que morrerem sem Jesus, esses morrerão sem salvação. Então eu quero chamar você, que ainda não se arrependeu dos seus pecados, que ainda não se arrependeu dessa sua vida errante, continua ainda no mundo do pecado. Deus aceita você do jeito que você é. Vem aqui à frente, Deus recebe você, Deus aceita você. Vem cá à frente, vem. Quem tem Jesus tem tudo. Nosso irmãozinho já está aqui, olha. Quem tem Jesus tem tudo, quem não tem Jesus não tem nada. A vida é essa desgraça que vocês estão vendo aí. A vida é essa tristeza que vocês estão vendo. Deus recebe você como você está. E a partir do momento que Deus recebe você, Ele entra no seu coração, Ele entra na sua vida, aí o diabo tem que sair. As enfermidades têm que sair. Esse desejo de morte não mais acontecerá. Vai embora para sempre. E você vai ter só essa sensação de vida. Vai respirar esse arzinho gostoso da vida que há em Cristo Jesus. Vem aqui à frente, porque Deus te recebe do jeito que você vem para Ele. Vem cá. Deus te aceita do jeito que você vem para Ele. Você pode estar em pecado, você se arrepende, Deus te aceita. Você pode estar vivendo essa vida tão distante de Deus. Vem cá, porque Deus aceita você. Eu estou começando a me recusar a falar, vem aceitar Jesus, viu, meus irmãos? Estou me recusando um pouco a dizer, porque dá uma sensação que Jesus está tipo assim, por favor, me aceita, me aceita. Na verdade, o Senhor é quem nos aceita, não é verdade? Porque nós é quem somos os pecadores. Então tudo bem, eu posso até dizer a você, aceita os preceitos de Deus, vai. Aceita o caminho que Jesus propõe para você, que é felicidade, que é salvação. Mas a bem da verdade é Deus quem nos aceita, porque os pecadores somos nós. Sai do seu lugar, quem tem Jesus tem tudo, quem não tem, não tem nada. Se você não tem Jesus, você vai continuar nessa sua vida aí, olha. Sem esperança, sem nada, qualquer momento você pode morrer, falecer. Seu nome não está no livro da vida. Aí vai ser tarde demais para você deixar Deus morar no seu coração e passar a servir a Deus, arrependido dos seus pecados. Eu quero chamar também você que está desviado dos caminhos do Senhor. Para onde você está caminhando? Sem Deus, sem esperança. Olha só a direção que você está caminhando, na direção do abismo da perdição. Vem aqui à frente reconciliar-se com Deus. Deus está te chamando hoje. É uma oportunidade viva que Deus te dá. Tem algum desviado que quer reconciliar-se com Deus? Levanta sua mão e vem aqui à frente. Deus está te chamando. Você não poderá dizer que não teve a oportunidade, que a oportunidade você está tendo aqui hoje. E nós seremos testemunhas contra você, se você não se arrepender e voltar para Jesus enquanto você tem tempo. Deus abençoe, minha irmã. Deus abençoe você também, minha irmã. Quem mais? Deus está chamando vocês. Você se desviou. E não adianta culpar esse ou aquele. Você se deixou enganar. Deus ama você. Deus te recebe de volta. Quando nós seguimos nessa carreira, nós temos que olhar somente para Jesus, que é o autor e consumador da nossa fé. Se olhar para o homem, se olhar para o pecado do homem, se olhar para a falha do homem, se olhar para a igreja, o único filho perfeito de Deus é Jesus. E igreja perfeita não existe. Aliás, se você é perfeito, não vem para essa igreja não. Aqui nós não aceitamos perfeitos. Deus abençoe a irmã também. Tem mais alguém que quer reconciliar-se? Vem aqui agora. Deus abençoe minha irmã, minha irmãzinha também. Irmãozinho também, Deus abençoe. Quem tem Jesus tem tudo, meus irmãos. Quem não tem Jesus não tem nada.

0: Você que saiu da igreja, saiu até falando mal da igreja, se arrependeu, será que me recebem de volta? Quer voltar? Pode vir. A igreja é do Senhor, não é nossa. Se Deus te perdoa, quem somos nós para dizer não? Quer voltar para o ministério? Pode vir. Tenha receio, não tenha medo, para quê? É a oportunidade que Deus te dá. Se tem alguém que quer se unir ao ministério pentecostal, Deus e amor também, isso não é alma salva, essa alma já está salva. Nós não somos pescadores de aquário, mas às vezes tem pessoas que querem congregar com a gente, tem as suas razões. Se quiser, pode vir também, não tem problema nenhum, vamos receber você também. Deus abençoe o senhor, e o senhor também, viu? Amém? Pode vir aqui à frente, nós vamos receber vocês, vamos abraçar vocês como membros da nossa igreja e vamos buscar a Deus juntos até que Jesus leve a igreja para o céu. Amém? Deus abençoe o casal também, Deus abençoe toda essa igreja de pé. Toda a igreja de pé. Deus abençoe todos vocês. Várias pessoas vieram aqui também se unindo ao ministério. Deus abençoe. Vamos juntos, batalhar juntos em nome de Jesus. Amém? Feche os vossos olhos, vocês que estão aceitando Jesus, vocês que estão reconciliando-se com Deus. Senhor meu Deus, Senhor meu Pai, eu apresento ao Senhor essas vidas que estão na presença do Senhor. Eu sei que o Senhor as recebe, sei que o Senhor as aceita, Senhor. O Senhor é poderoso para purificá-las no sangue de Jesus Cristo, perdoar os pecados dessas vidas arrependidas que estão perante o Senhor. Eu não conheço esses corações, meu Deus, mas o Senhor conhece. Eu sei que o Senhor está examinando cada uma dessas pessoas, esses que estão aceitando Jesus, os que estão reconciliando-se com o Senhor, os que estão voltando, Senhor meu Deus, a congregar aqui, os que estão passando a congregar conosco. O Senhor conhece cada coração. O Senhor é poderoso para fazer um verdadeiro escrutínio nessas vidas, lavá-las, purificá-las e dar a elas, meu Deus, o poder para que persevere até o dia em que o Senhor chamar a sua igreja, ou que o Senhor chamar individualmente cada pessoa. Preserva essas pessoas, meu Deus, levanta essas pessoas, lava essas pessoas na sua palavra, e que elas fiquem firmes, ó Deus, na sua presença conosco, batalhando, meu Deus, militando legitimamente, Senhor. Que o nome do Senhor seja glorificado nessas vidas, ó Deus. Escreva o nome dessas pessoas no livro da vida, sela no sangue do Cordeiro que foi derramado na cruz do Calvário, para o dia em que o Senhor chamá-las à eternidade. Abençoa, guarda, meu Deus. Se o Senhor as recebe, nós também as recebemos, e vamos amá-las, vamos fazer aqui, meu Deus, uma família, e juntos vamos estar glorificando o nome do Senhor e combatendo o bom combate, em nome de Jesus Cristo. Amém, Senhor, amém. Batam palmas para Jesus, palmas para Jesus. Olha, agora vocês vão dizer: estou reconciliando, estou aceitando Jesus, estou passando para Deus e amor, estou voltando para Deus e amor. O que vocês estiverem fazendo, eles vão orientar vocês certinho, para que vocês o mais rápido possível sejam integrados à igreja e participem de tudo que a igreja faz. Os que não são batizados, que se batizem; os que são batizados, que voltem a tomar a ceia conosco, e é uma grande festa até Jesus voltar. Amém? Deus abençoe vocês pela bondade de vocês e pela coragem de vocês vir aqui à frente. Os irmãos com as pranchetas, recebam os nossos irmãos novos crentes, os dois irmãos que estão voltando, reconciliando, enfim. E essa igreja, meus irmãos, que gostoso é estar com vocês, viu? Que bom é estar com vocês, que maravilha é estar com vocês. Quem viu Deus operar maravilhas aí hoje? Quem viu Deus falar tremendamente ao seu coração? Levante as suas mãos para a oração da fé. Obrigado, igreja, obrigado. Senhor meu Deus, Senhor meu Pai, leva em paz essa igreja, leva em paz esse povo abençoado, Senhor meu Deus, guardado, protegido. Que a mão do Senhor esteja sobre cada vida, sobre cada pessoa. E sei, Senhor meu Deus, que o Senhor está conosco. Traga o seu povo, traga a sua igreja, para que a sua igreja, meu Deus, possa se unir neste movimento de oração. E estaremos orando uns pelos outros, e o Senhor promovendo a cura, promovendo o milagre, promovendo a prosperidade, as grandes bênçãos das suas mãos. Leva em paz o seu povo, Senhor meu Deus. Leva em paz a sua igreja abençoada e guardada, no poder do nome e do sangue de Jesus Cristo. Amém, Senhor. Amém. Digam comigo assim, olha: paz do Senhor Jesus, mais uma vez. A paz do Senhor Jesus, mais uma vez. A paz do Senhor Jesus. Que Deus os abençoe, Deus os guarde, e venha estar conosco aqui em oração, clamando juntos em favor uns dos outros. Deus os abençoe, que Deus os abençoe, que Deus os guarde, em nome de Jesus Cristo. Muito obrigado, meus irmãos, foi gentileza de vocês estarem conosco aqui nesse dia. Vão com Deus, que Deus os abençoe.
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4: Atenção, discipuladores e todos vocês que gostam de ganhar almas para Jesus. Nessa segunda-feira nós teremos uma noite especial de capacitação para aqueles que querem ensinar, querem fazer um acompanhamento ao novo convertido. Será a partir das 19 horas até as 21 horas aqui na nossa sede mundial, na Rua Prefeito Passos, número 10, bem ao lado do terminal e metrô Parque Dom Pedro II. Vocês que desejam aprender como cuidar, ensinar aqueles que são novos convertidos, vocês não podem perder esta segunda do pão. Ganhar uma alma para Jesus é uma bênção, mas o trabalho não termina quando ela aceita Jesus. 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Quem forma discípulos fortalece a Igreja de Cristo. 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
7: Na parte da tarde, aonde Deus falou poderosamente conosco, e não vai ser diferente também amanhã, nesta segunda-feira, a segunda do pão, aqui na nossa sede mundial. Segunda do pão, nós temos também a terça dos vencedores e nós temos também a quarta do grande mover de Deus. E olha, na quarta-feira, às 9 horas da manhã, nós temos a presença confirmada do pastor Milton de Almeida, pregando a palavra de Deus, às 9 da manhã, aqui no Templo da Glória de Deus. Às 9 horas da manhã, pastor Milton de Almeida, realizando essa grande concentração de fé e milagre dentro da quarta-feira do grande mover de Deus. E às 15 horas, atenção, às 15 horas estará presente o pastor Fabrício Beata, ministrando a palavra de Deus e orando também pelos mais excelentes dons do Espírito Santo, às 15 horas também dentro da quarta do grande mover de Deus. Nós temos às quintas-feiras o culto beneficente da Fundação Reviver, onde você pode participar, trazer os seus donativos para participar desse grande culto que acontece todas as quintas-feiras aqui no Templo da Glória de Deus. E a sexta-feira é a Guerra contra o Mal, onde está sempre ministrando a palavra de Deus pastor Kleber de Oliveira, às 9 da manhã, às 15 horas, pastor Rivair Silva, e você pode estar participando, principalmente aquelas pessoas que estão sentindo que tem algo espiritual acontecendo aí em sua vida, algo que está saindo, né, da alçada humana, e você sabe que é algo que está trazendo aí tanto desconforto e você sabe que tem procedência maligna. Você deve comparecer às sextas-feiras na Guerra contra o Mal. Talvez você está dizendo, poxa, pastor, eu moro tão longe aí da Grande São Paulo e eu gostaria tanto de participar e não tem como eu ir, eu moro em outro estado, enfim. Você pode fazer o seguinte, acessar agora a nossa página na internet ipda.com.br e você vai acessar a abas de endereço e você vai localizar uma igreja Deus e Amor aí no teu bairro, aí na tua cidade, aí no teu estado, e você vai procurar esta igreja Deus e Amor, pois todas as campanhas, todos os cultos que acontecem aqui na sede mundial em São Paulo, ela acontece a nível Brasil. Em todas as igrejas Deus e Amor acontece a quarta do grande mover de Deus, a sexta-feira da guerra contra o mal, o culto beneficente da Fundação Reviver está acontecendo aí em sua cidade. Basta localizar a igreja Deus e Amor e participar. Todas as nossas igrejas, a maioria delas, tem cultos no período da manhã, no período da tarde e no período da noite. Aqui na nossa sede mundial, nós temos culto às 9 da manhã, nós temos culto às 11 da manhã, às 15 horas e também às 19 horas, onde você pode estar aí vendo o horário que fica melhor para você estar presente e participar conosco. Anote o endereço, Avenida do Estado, 4568, na Liberdade, aqui no centro da capital paulista, onde acontece esses grandes eventos. Eu quero também destacar um evento que vai acontecer agora nos dias 4 e

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1: Por natureza, o homem é esquecido. Esquece de fatos, datas, pessoas e compromissos. Por outro lado, a tendência humana é para não esquecer certos fatos que ocorrem na vida, principalmente quando se trata de perdoar ou pedir perdão. Vemos e ouvimos muitas pessoas afirmarem: eu perdoo, mas não esqueço. Perdoo, mas não quero mais amizade com ele ou com ela. Isto não é perdão. O perdão que a Bíblia ensina é cheio de amor e misericórdia. E normalmente, se perdoando, se esquece, se sepulta no passado. E isso é possível se a pessoa experimentar o perdão divino, tornando-se revertida do grande amor de Deus. Deus, ele é onisciente, é onipresente, é onipotente, mas sem dúvida alguma, ele esquece dos nossos pecados. Pois eu mesmo, Senhor de Israel, apago as tuas transgressões por amor de mim, dos teus pecados, e não me lembro mais. O Senhor Deus lança os teus pecados perdoados para trás de suas costas e joga nas profundezas dos mares. Caro amigo ouvinte, o sangue de Jesus Cristo nos purifica de todo o pecado. Através do seu sangue, que temos a comunhão uns com os outros, e o sangue do Cordeiro de Deus, o Filho de Deus, nos purifica de todo o pecado. Isso se conhecemos a Jesus Cristo e sabemos que Ele é o Senhor. Mantemos a comunhão uns com os outros, e o sangue do Cordeiro nos purifica e nos lava e nos limpa de toda iniquidade. Amigo ouvinte, pare, pense, confesse os seus pecados e a partir de hoje, tu serás uma nova criatura em Cristo, Jesus, o Filho de Deus. Aprenda a perdoar e será perdoado, pois quem conhece a Deus sabe perdoar. Esta é mais uma mensagem da Igreja Deus e Amor, levando você ao caminho do Senhor.

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4: Meia-noite e três.
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3: 12:33.
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4: Meia-noite e 59.
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2: 1:25.
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3: 1h55.
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2: 2h18.
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4: 2h41.
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3: 3 e 8.
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4: 3h41.
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2: 4 e 16.
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4: 4h48.
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2: 5 e 18.
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6: 5h54.
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12: E a gente conversa agora com a especialista em marketing, Érica Xisto. Érica, o que uma família precisa observar antes de contratar um profissional da área da saúde ou da estética?
14: Não confie somente no que a gente vê no digital. Eu até vim para esse lado do médico de saúde por conta disso, porque eu passei por essas dificuldades com a minha mãe, alguns anos atrás, de ser um médico muito bom ali no digital, mas a hora que a gente chegou para fazer a consulta, eu vi que não era tudo aquilo. Então, assim, busque sobre formações, sobre capacitações, se vai em congresso, se não vai, quem que ele já atendeu, qual foi a experiência desse paciente com ele. A gente precisa de saber desse histórico antes de entregar a vida de um filho, de um marido e até a nossa mesmo. A gente tem que ter muito cuidado. Hoje a gente tem muitos profissionais no mercado, mas nem todo mundo tem a seriedade e o comprometimento prometido ali no final da faculdade. Então, vale a pena aprofundar um pouco mais nessa pesquisa.
12: Exatamente, Érica. Pesquisar, tirar dúvidas e buscar referências seguras é uma forma de cuidar da saúde com mais responsabilidade.
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2: 6h23.
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3: 6h50.
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14: Olá, pessoal, sejam todos muito bem-vindos a mais uma edição do Direto ao Ponto, chegando ao final da semana. E você, mais uma vez, é sempre bem-vindo aqui no Direto ao Ponto da Mercosul FM. Estamos ao vivo para Curitiba 92.9 e Caraíma 94.7, Cerro Azul 90.5, Campo Mourão 106.7, Guaíra 91.7. Além da Rádio Clube de Londrina, 95.7, e da Rádio Estúdio 92.3 em Cascavel, na região oeste do Paraná. Também estamos ao vivo no YouTube, no Facebook, lá no meu canal, @ Henrique Giglio JR. E hoje comigo, mais uma vez, Rodrigo Braga Reis. Tudo bem? Liga o microfone, senhor.
15: Então é uma honra estar aqui com você mais uma vez. Todo mundo animado nessa sexta-feira, porque com o início das campanhas eleitorais, agora começam os eventos de campanha. Sim. E um evento de comida atrás do outro. E eu que tô tomando Mondiário é um problema, que a gente vai lá.
14: Você tá tomando Mondiário também?
15: Tô tomando Mondiário.
14: Já perdi 20 quilos.
15: Eu perdi... Não, na realidade eu não perdi nenhum.
14: Nenhum.
15: Mas é que eu tomo Mondiário para eu continuar comendo tudo que eu gosto. Entendeu?
14: Então não é para não engordar.
15: Para não sair do peso, exatamente. Entendi. A ideia é mais ou menos essa.
14: Entendi.
15: E quanta loucurada essa semana na política nacional.
14: Muita loucura.
15: Hoje o ouvinte vai sair daqui com mais dados e mais informações para combater aqueles amigos petistas que são frustrados com a vida e não querem que ninguém se dê bem na vida, quer que todo mundo entre pelo cano. Exato. Se lasque, exatamente.
14: Bom, hoje eu vou trazer várias informações aqui, vamos falar do caso Lulinha. André Mendonça foi para cima e não quer saber. Vai para cima do Lulinha. E também eu vou trazer uma fala do presidente Luiz Inácio, que disse hoje, Rafa, que o pobre custa muito barato.
15: Pra ele,
16: chupa,
15: sim.
16: Que a cana é doce,
14: meu filho. Palavras do presidente da República que tá buscando a reeleição. Não, o pobre custa muito barato.
15: Henrique, mas barato não é que custa quem? Barato. É barato pra quem? É exatamente essa a pergunta. Porque quem paga o pobre que não trabalha, somos nós. É quem trabalha que paga o imposto. Então o cara que é garçom, que trabalha o dia inteiro, o ascensorista de elevador, a zeladora que faz a limpeza, que está lá trabalhando duro, esta pessoa tem um desconto lá no seu salário, né? Que a metade do salário da pessoa vai para o governo federal e ele paga milhões de pessoas para ficar em casa sem trabalhar. Então, realmente, para ele, Luiz Inácio, presidiário da Silva, para ele o pobre sai muito barato, porque não é ele que paga, é o dinheiro do trabalhador verdadeiro brasileiro.
14: Mas veja se isso é frase para um presidente da República buscando a reeleição. Não, pobre custa barato, mas daí quando junto, como são muitos, aí fica caro.
15: Fica caro para nós.
14: É. Pra quem mas, é sério. Rodrigo, vale lembrar, esse cidadão, ele assumiu a primeira vez a presidência da República em 2002. Aí ele ficou 8 anos lá, certo?
15: Sim.
14: Então fazem 24 anos, é isso? 24 anos.
15: Isso aí.
14: Ele ficou 8, a Dilma ficou 6.
15: E a culpa é do Bolsonaro.
14: São 12, metade só deles. Aí o Bolsonaro ficou 4.
15: O Temer, 2. A maioria do mandato do Bolsonaro foi pandemia.
14: Exato.
15: Ninguém conseguiu fazer quase nada.
14: Então, eles ficaram 8 do Lula, mais 4 da Dilma, 12. Mais 2,5 da Dilma, 14,5. Certo? Aí agora o Lula mais 3,5. Então dá 17, 18 anos.
15: Isso.
14: Desses 24. 18 anos. E o Brasil tem um monte de pobre. E, aliás, a população está cada vez mais pobre.
15: Exatamente.
14: Mas ele não falou que ia arrumar tudo?
15: Não, o Lula falou que ia acabar com os pobres.
14: Acabar com a pobreza.
15: E ele não mentiu. Porque ele transformou o pobre em miserável. É esse que é o problema. Ele não mentiu que ele ia acabar com os pobres. Ele está deixando a classe média pobre e os pobres miseráveis. Foi isso que ele conseguiu fazer no Brasil. E isso realmente ele cumpriu ao pé da letra.
16: Exatamente. Né? E eu vou trazer essa palavra, vamos trazer o que falou o presidente da República, o Luiz Inácio. E você participa conosco, manda o seu recado de áudio para cá, 419-9104-4051. 419-9104-4051. Manda o seu recado de áudio para cá e participa conosco do Direto ao Ponto. Vamos lá, Rafa, vamos começar.
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16: Pessoal, vamos lá. Vamos começar com a notícia do Lulinha, porque o ministro André Mendonça, do Supremo Tribunal Federal, determinou que a Polícia Federal inclua os possíveis vazamentos de informações sobre Fábio Luiz Lula da Silva, ou Lulinha, em um inquérito que já apura a divulgação de dados sigilosos da Operação Sem Desconto e de investigações relacionadas. A informação é nova porque a investigação passará a abranger especificamente dados ligados ao filho do presidente Luiz Inácio, extraídos de outro inquérito sob relatoria de André Mendonça. O inquérito ao qual os novos fatos serão incorporados foi aberto por decisão de Mendonça em janeiro, e formalmente instaurados pela Polícia Federal em 20 de fevereiro. Inicialmente, a apuração tinha como foco vazamentos relacionados a Sem Desconto, que investiga a farra do INSS. Agora, o procedimento também passará a investigar a divulgação de informações sigilosas sobre Lulinha, após a defesa do filho do presidente apontar que há ocorrência de novos vazamentos. Segundo a apuração, as informações teriam sido retiradas de um inquérito instaurado no fim do mês de julho, que apura fatos envolvendo Lulinha e também relatado por André Mendonça. A determinação representa uma ampliação da investigação já conduzida pela Polícia Federal e não a abertura de uma nova apuração. Com a decisão divulgada nesta sexta-feira, a corporação deverá identificar quem tinha acesso original ao material sigiloso relacionado a Lulinha e como as informações chegaram à imprensa. Ou seja, Rodrigo, tem gente querendo incriminar o Lulinha dentro da Polícia Federal ou tem gente querendo livrar a cara do Lulinha dentro da polícia?
15: Não, eu acho que é pior do que isso. Vamos começar pelo começo. Primeiro, qual é a discussão que eles estão fazendo sobre vazamento de informações? Sempre assim. Eles não querem saber se é verdade ou não, se houve corrupção novamente do filho do ministro, do filho do presidente e do chefe de gabinete do presidente Lula, que chama Marcola, que é o mesmo nome do traficante de drogas que está preso lá em penitenciária de segurança máxima. Então a preocupação deles é quem é que vazou a informação, porque hoje nós vimos que aquela amiga do Lulinha, ela pagou cartão de crédito
16: do Careca.
15: Do Careca. Não, pagou.
16: Do Marcola.
15: Do Marcola, que era o chefe de gabinete. Ela pagou um aluguel e pagou também o cartão de crédito do chefe de gabinete do presidente da República.
16: Você viu que todos esses esquemas que o Lulinha está envolvido no meio, essa, a Litzinger, que era amiga dele, iria receber quase 100 milhões de reais.
15: Mas é tudo por esse... assim.
16: Por esse negócio com a cannabis, com os remédios à base de cannabis e tudo mais.
15: Sim, só que ela era uma mera desconhecida. Quem é que fez a ponte dela com o governo federal? Foi o filho do presidente e o chefe de gabinete do presidente, ok? Eu trouxe aqui uma matéria só para vocês lembrarem como as coisas não mudaram. Você mesmo acabou de falar que o Lula assumiu pela primeira vez a presidência em 2002.
16: Isso.
15: Você veja esse caso de 2004, que as pessoas esquecem, mas eu, Rodrigo Braga Reis, no Instagram, não esqueço. Eu não esqueço. O caso da Land Rover do governo do Lula refere-se a Silvio Pereira, conhecido como Silvinho, ex-secretário-geral do PT. Ele recebeu uma Jeep Land Rover Defender 90 em 2004. de uma fornecedora da Petrobras, a empreiteira GDK, o que resultou em um escândalo político e posterior condenação por corrupção passiva anos depois. Isso foi, ó, o Lula assumiu em 2002, em 2004,
16: Silvinho... Já estourou o primeiro.
15: Já estourou o primeiro caso do cara recebendo a tal da Land Rover. Nós estamos, ó, 2004 para 2026, começou não, para você ver como isso é recorrente a roubalheira no governo do PT.
16: Sim.
15: Agora, envolvendo de forma grave o filho do presidente, a gente não está acusando pelo fato dele ser filho, o fato é que o cara é um bandido...
16: É um trampa, né?
15: Trampa, envolvido com o careca do INSS, que causou um rombo de bilhões de reais no INSS e que eles pagaram os aposentados e devolveram o dinheiro sem discussão nenhuma com o próprio dinheiro do governo e não das pessoas que roubaram o INSS. Então, como é que tem gente ainda que quer manter esse governo aí? Por isso que nós sempre discutimos aqui que o petista, não adianta você discutir com o petista, é que nem o louco. Não adianta você discutir com o louco de forma racional, explicando para ele. O petista é aquilo que nós sempre falamos. Ou ele é frustrado com a vida, que ele tem raiva das pessoas que se dão bem, que ele não gosta de trabalhar, ou ele é incompetente mesmo, e ele não consegue se dar bem na vida. Então, ele, como ele é uma pessoa frustrada, ele acha que todo mundo que se dá bem apoia o Bolsonaro ou apoia a direita. Então, ele se entende de esquerda por causa desta frustração que ele tem. E isto é recorrente. Todo mundo tem um parente, um amigo que é petista. Você pode ver, o cara é problemático. Ou o cara é malandro e está ganhando dinheiro junto com eles. Tá certo?
16: É.
15: Que é o caso desses caras aí, esse Marcola aí, que virou chefe de gabinete do Lula.
16: Olha só, você falou até do cartão de crédito, ó, os documentos obtidos pela Polícia Federal mostram que a Roberta Lutzinger pagou R$ 217 mil em faturas de cartão de crédito parceladas de financiamento de um carro, apólice de seguro e joias avaliadas em R$ 9.200 ao Marcola.
15: Joias, eles gostam, o petista gosta de joia, de relógio de marca.
16: Aí falam que foi o Bolsonaro que roubou joia da Arábia Saudita, que ele ganhou de presente.
15: Ele ganhou um relógio, o cara recebe no cartão de crédito 200. Eles não têm essa proporção, né? É engraçado isso. O cara, a Petrobras lá na época da Odebrecht, os caras desviaram.

0: gastaram, sei lá, foi 6 bilhões de reais. Aí o cara vem falando, não, mas o Lula desviou 6 bilhões de reais da Odebrecht, mas teve o caso da acusação de rachadinha contra o Flávio Bolsonaro. É sempre assim, a desproporção é muito grande. E o Flávio nunca foi condenado por isso. Exato. Cadê o STF, não é do lado do Lula? Se não foi condenado, é justamente porque não tinha prova suficiente. Porque eu posso acusar o Rafa aqui de ter roubado o meu celular, mas você tem que provar.
1: Lógico.
0: Mas olha a desproporção, é isso que eu falo. O cara vem falar da rachadinha, mas a Odebrecht, não, mas a Odebrecht roubou 6 bilhões de reais, mas o Flávio roubou 50 mil.
1: Mas a questão nem é essa, né, Rodrigo? Porque um crime não justifica o outro.
0: Sim, exatamente.
1: Mas o Flávio Bolsonaro não foi condenado. E o Lula foi.
0: Vários do governo do PT foram condenados.
1: Exatamente.
0: Começando, eu estou lembrando você, porque a maioria já esqueceu desse caso do Silvinho, que ganhou uma Land Rover da empresa GDK, isso em 2002. Nós estamos em 2026 e eles continuam fazendo a mesma coisa.
1: Exato.
0: O Lula ganhou o terreno do Instituto Lula, ganhou o apartamento do Guarujá, o outro fez o rolo, sabe? E para eles isso é normal. O que me assusta é que a partir do momento que você diz que o Lula faz lá 47% dos votos, tem 47% da população que acha que é normal você roubar bilhões de reais do governo,
1: certo.
0: E como se fosse normal e tudo bem. Pra você ver como tem gente frustrada nesse país. E são essas pessoas que mantêm a gente no subdesenvolvimento. O Brasil tá cada vez mais pobre. Vem a Miriam Leitão falar que o dólar subiu. Não é o dólar que sobe, é o real que está entre as moedas mais desvalorizadas do mundo. E quando o Lula desvaloriza o real, ele afeta o meu bolso, porque eu não consigo pagar as contas no final do mês. Ele afeta você que está nos ouvindo. Então, se nós não mobilizarmos para tirar ele da presidência, realmente nós vamos viver num país cada vez mais difícil e cada vez... Vai ser bom pro petista que é frustrado, né? E daí ele vai ficar rindo do vizinho.
1: Aí ele ganha 600 de Bolsa Família e acha que tá lindo.
0: Ganhei 600 e meu vizinho se ferrou.

0: Ah, é, mas é isso aí, Rodrigo. Vamos para os comentários dos ouvintes?
1: Vamos.
0: Mas antes dos comentários, eu quero mandar 4 abraços aqui, ó. Primeiro, pro pessoal lá do Pastel do Ponto, lá no Fazendinha.
1: Boa.
0: Lá na tua regional, lá na rua Darcy Vargas.
1: Quero que eles vão lá me visitar.
0: No Pastel do Ponto, o G passou lá hoje. A Casa de Carne, Ponto Econômico, Conto Econômico, lá na rua Cid Campelo. Também um abraço para todo o pessoal lá da Casa de Carne. E um abraço também para todos os amigos do Alessandro Guimarães, que é motoboy. Tá sempre ligado conosco aqui. O Joelcio lá do Pinheirinho também acabou de mandar o recado dele pedindo abraços aqui. E pro Dema do Pastel. Dema, o Dema do Pastel é aqui na... Putz, me fugiu o nome. Aquela rua perto da prefeitura, aquela rápida que vai lá...
1: Zimaco, Ferreira da
0: Não, Costa. Não, que vai lá pro Parque São Lourenço.
1: Matheus Leme.
0: Matheus Leme. Ótimo. O Dema do Pastel ali na Matheus Leme. Do lado do Correio, ali bem, no, bem perto da prefeitura, inclusive. Dema, recebi teu recado, nós vamos passar aí, viu, Dema?
1: E queremos comer de graça, não venha querer comprar o pastel.
0: O pastel do Dema é bom também. É então, bom, um abraço para todos esses nossos amigos que hoje nós tivemos o privilégio de conhecer. Bom, e estão sempre ligados aqui conosco.
1: Você quer agradecer, mas eu soube também que a rádio recebeu algumas reclamações aqui da minha pessoa.
0: Isso.
1: Dizendo que eu chamo a atenção do ouvinte quando ele demora...
2: Se não tem que mandar matar uma desgraça dessa.
1: Que o ouvinte ligou, vários ouvintes reclamaram do Rodrigo Braga Reis aqui na rádio, dizendo que eu cobro que a pessoa faça a pergunta de uma vez, não fique enrolando, porque o tempo da rádio é muito. Isso não é grosseria, é uma brincadeira.
0: Sim.
1: Mas uma brincadeira que tem fundo de verdade. E eu, olha aqui. E eu,
3: parece o filho do Lula se desculpando, pô. Tô cada vez pior.
1: Eu, para mimizento, eu não dou bola, entendeu?
0: Entendi.
1: Mimizento que ouve a rádio aqui e liga reclamando, pô, liga lá, manda mensagem no meu Instagram lá.
0: Manda lá. Rodrigo. Mete a boca no Rodrigo Braga Reis lá no Instagram.
1: Braga Reis do Instagram, fala pra mim, na minha cara. Liga pra rádio aqui.
3: Entra lá no canal do Rodrigo. Entra lá.
0: Isso aí.
1: Liga pra rádio de forma anônima, querendo fazer denúncia. Vai catar coquinho comigo aqui, não.
0: Vamos lá, vamos ouvir o que tem a dizer os nossos ouvintes aqui. Vamos
3: Fala
0: lá,
3: aí, Rafa. Fábio.
4: Boa tarde, amigos. Boa tarde, Henrique, Rafa, Rodrigo. Aqui quem fala é o @ Fábio Scraba.
0: Boa.
4: S-K-R-A-B-A, @ Fábio Scraba. Um abraço, amigo. Boa sexta-feira, bom final de semana. Estamos na escuta.
0: Valeu, Fabião. Obrigado. Fabião sabe tudo de turismo, hein?
3: Sabe tudo, hein?
0: Sabe tudo.
3: Fera.
0: Fera. Vamos lá, mais uma.
3: Fala aí, André.
5: Boa noite, Henrique, Rafa, Rodrigo, Braga Reis, André de Cercado. Cara, eu sou bolsonarista roxo, já briguei com a minha família inteira, inclusive com meu pai, com a minha mãe, todo mundo. Mas falar que o Lula fala besteira, procurando uma reeleição, cara, isso aí não é nada. O Bolsonaro, quanta merda falou, perdeu pra boca dele mesmo. Entende? Então, pô, Henrique, essa daí não colou, infelizmente. André, se tinha caso.
0: Valeu, André.
6: Olha o caráter dele, não diz!
0: Mas eu preferi as bobagens do Bolsonaro do que as atitudes do Lula.
1: Eu sempre digo que se o Bolsonaro tivesse levado uma facada na língua e não no bucho, tinha ganhado a eleição. Mas o Flávio Bolsonaro, ele é muito mais inteligente que o Jair. O Jair é o jeitão, veio do interiorzão, do mato, já foi pro exército. Então o Jair é mais jaguara mesmo. O Flávio, ele é mais inteligente, é um cara que conseguiu estudar tudo isso. Então... Às vezes o que me preocupa é que às vezes ele tenta imitar o pai. Não precisa. Faça a sua personalidade, que nós estamos junto com o Flávio Bolsonaro 22. Não tem outro. Caiado não dá, Zema não dá.
0: Aliás, saiu uma pesquisa do Veritas. Saiu ontem à noite, hoje pela manhã, não me lembro. Que já pesquisando o Pablo Marçal na pesquisa. E aí o Flávio Bolsonaro tá empatado com o Lula no primeiro turno e o Pablo Marçal já tá em terceiro. Já tá na frente do Caiado, do Zema e do Renan.
1: Gente, a direita inteligente não presta...
3: Deus salve o Brasil, pelo amor de Deus.
1: A direita inteligente não tem... Primeiro, não tem que seguir pesquisa. Eu, Rodrigo Braga Reis, não acredito em pesquisa. As pesquisas todas são pagas.
0: Aliás, vai sair uma quest hoje.
1: O cara, pode ser aqui no Paraná, pode ser em São Paulo. O cara sai numa pesquisa com 3 pontos, na segunda ele já tá com 19. A terceira ele já tá com 35. Pô, eu não consigo entender. E a pesquisa, lembra que nós anteontem comentamos aqui, a pesquisa, o Paraná tem 8 milhões de habitantes, 8 milhões. A pesquisa entrevistou 1.200 pessoas em 30 cidades. A gente fez até o cálculo, dava 24 pessoas por cidade. É. Como é que você consegue entender uma pesquisa? Ah, não, mas são métodos. Métodos um escambau. O método é para enganar você. É. Se você é enganado por pesquisa, o problema é teu. Eu só acredito na pesquisa que é da véspera da eleição, porque daí o Instituto não pode errar. Tanto que o ministro do Supremo Tribunal Federal, me lembro o nome dele, qual que foi, que queria fazer um selo para as pesquisas. O selo é o seguinte...
0: Foi todas o Nunes pesquisas... Marques, não foi?
3: Nunes Marques.
1: O Nunes Marques quis fazer um selo para as pesquisas e eles abominaram, porque eles ganham dinheiro vendendo pesquisa. É. O melhor cargo que existe hoje no Brasil, presidente de partido político, porque ele recebe o fundo eleitoral de dinheiro público e ele usa como ele quiser. Depois é ser presidente da CBF, é ou não é?
0: É verdade.
1: E depois é ser dono de instituto de pesquisa. Imagina a maravilha, eu contrato 20 pessoas e ganho pela pesquisa 3 milhões de reais.
0: Ô Rodrigo, o Marcos estava dizendo o seguinte para nós aqui, um abraço a todos, amanhã tem show da dupla... Valdo Viola e Marcos, também quero, daí eu não posso falar aqui, mas ele disse para nós irmos amanhã, inclusive levar o Placa Preta lá, na festa da Igreja Nossa Senhora das Vitórias, lá no Boqueirão.
1: Legal, vamos lá.
0: Só manda o horário aí, Marcos, para a gente ir, nós vamos com certeza. Ele até tinha me mandado antes, mas você não mandou o horário, então por favor... Mande aqui o horário a partir das 16 horas.
1: Então, pessoal, avise quando tem eventos da igreja, do futebol. Sim. Avisa a gente, nós gostamos.
0: Vamos
1: lá. Se tiver picanha, eu levo a família junto, então, inclusive.
3: Aqui, Henrique, na live do YouTube, a nossa ouvinte, Cristiane Cruz, diz o seguinte. Eu também gosto. Será que eu sou de esquerda ou só representante da direita burra? Ela diz que gosta de diamantes, de pérola, de colares, e aí?
0: Ah, eu também gosto.
1: Não. Você comprar, tudo bem, o problema é quando é roubado. É esse que é o problema. A diferença não é gostar de usar joia, não sei o que. Se você comprar com o teu dinheiro,
0: vai tudo lá, certo.
1: Parcela em 12 vezes o teu brinco lá. Não é nem joia, porque hoje só dá pra comprar naquelas prata fina, né? Não
0: bijuteria.
1: Dá... Bijuteria. Compra lá, parcelado.
0: A joia tá caro, o ouro tá caro.
1: O ouro tá caro. Então, assim, o problema é usar dinheiro público roubado pra comprar esse negócio. E vai o negócio, né?
0: Mas você sabe que os grandes milionários da humanidade, eles sempre falam o seguinte, para você nunca perder dinheiro, porque dinheiro desvaloriza, faz você ter dinheiro em espécie, mas para você nunca perder dinheiro, você compra ouro, joias e obras de arte. Ouro, joia e obra de arte.
1: Ouro, joia... Joia eu não sei, porque se dá, vale a pena, é que eu sou pobre. Pobre não, eu sou classe média. Mas assim, toda vez que você entra pelo cano, fica devendo, daí você vai querer penhorar alguma coisa que você tem. A Caixa Econômica não dá porcaria nenhuma. Não. O relógio lá vale 800, a Caixa Econômica quer dar 80 reais. Exato.
0: Não, mas tudo bem. Mas você nunca perde, o seu dinheiro nunca vai desvalorizar se você comprar ouro, joia e obra de arte.
3: E blusinha da...
0: A blusinha, agora vai baixar ainda mais, vai que baixar, vão tirar o
1: esposo. Eu comprei uma blusa da AliExpress, eu usei uma vez, eu não sei onde que eu encostei a blusa, ralou toda a lã,
0: o vento,
1: da blusa.
0: Estragou já.
1: Estragou na primeira vez que eu fui usar.
0: Um abraço pro Lopão aqui lá de Guaratuba, ligado conosco. Vamos lá, Rafa, mais um ouvinte. A Laodiceia aqui tá pedindo um abraço, pelo amor de Deus. Então um abraço pra Laodiceia também. Vamos lá.
3: Albertino, fala aí.
7: Tem que cobrar mesmo, Rodrigo. Esses caras ligam aí, ficam não sai do lugar, rapaz. Fala 10 coisas mesma, 10 vezes a mesma coisa. Esses caras têm que ser rápido.
2: Eu pergunto. Quando eu falo isso, eu sou louco? Eu tô louco? Eu não tô louco!
1: É a vontade que eu tenho de dar uns tiros aqui de vez em quando. Mas veja, agradeço, muito obrigado pela minha defesa.
0: É, o Albertino.
1: É, tudo bem, eu sempre falo, eu prefiro o cara que liga e reclama, o petista que liga e mete a boca na gente, do que o cara que não se manifesta.
0: Isso.
1: Né? Esse manifestante de sofá que nós temos na direita, esse é o pior de todos. É o cara que vai viajar no dia da eleição, que vai pescar, que diz que não adianta votar porque não muda nada. Muda! Nós já conseguimos eleger o Jair Bolsonaro ali atrás dentro de um sistema que era completamente contrário.
0: Sim.
1: Naquela eleição.
0: Agora está mais difícil porque tem mais um órgão que é contrário, né? E é o órgão que manda, que é o Supremo Tribunal Federal. Bom, mas já que estamos falando disso, Rodrigo, vamos lá. Hoje, o presidente Luiz Inácio Lula da Silva afirmou durante uma agenda em Natal, no Rio Grande do Norte, que o pobre custa muito barato, ao comentar os gastos necessários para atender a população de baixa renda. Segundo ele, apesar do baixo custo individual, o grande número de pessoas em situação de vulnerabilidade torna elevado o investimento necessário em políticas públicas. Já que vocês não acreditam em mim, vamos ouvir o presidente da República.
8: Eu só queria lembrar vocês o seguinte. Vocês se lembram que quando foi anunciado a minha vitória nas eleições de 2002, o primeiro pronunciamento que eu fiz no hotel, eu dizia para vocês, se ao terminar o meu mandato, cada brasileiro e cada brasileira estiver tomando café, almoçando e jantando, eu já terei cumprido uma tarefa da minha vida.
9: Bem, tá bêbado.
8: Parece uma coisa fácil, mas é muito difícil, porque resolver esses problemas que atingem as pessoas mais pobres tem um problema sério, é que o pobre custa individualmente muito barato, mas como eles são muitos, fica muito caro. Então, toda hora que você senta numa mesa para tomar decisão, sabe, você empresta 5 bilhões para um cara só, parece pouco. Mas quando você vai gastar 5 bilhões com um monte, não é nada.
1: Meu
8: então,
1: Deus.
8: O pobre custa muito barato. Mas pelo fato dele ser muitos, fica tudo muito caro. Então,
0: você vê, ou ele tá bêbado, ou ele tá baideando, como não, é que
1: e você
0: é? Tá
1: viu
0: bugando.
1: Ele tá ouvindo o programa aqui da Mercosul, o Direto ao Ponto. Sim. Porque você viu a velocidade que ele falou? Veja,
0: mas ele tá bêbado.
1: Boa tarde, povo. É. Entenda que 5 bilhões para uma pessoa é muito, mas 5 bilhões para muitas se torna pouco. É. O cara é...
3: De humor.
1: Eu que sou economista, isso me dá um...
0: Mas, Rodrigo, veja bem, vou repetir o que nós trouxemos no começo do programa. Nos últimos 24 anos, desde que essa praga entrou no governo, eles ficaram no poder 18 anos. 18 dos 24. Só 6, desses 6 teve 2 do Michel Temer e 4 do Jair Bolsonaro. E a população tá mais pobre do que era.
1: Mais pobre. O sem terra continua sem terra. Os caras não têm o que...
0: Não é possível que esse povo acredite no cara.
3: Veja o número de moradores de rua, né?
1: De rua aumentaram de forma absurda. E daí ele, para tentar esconder o problema, ele tá gastando trilhões de reais do governo, deixando um rombo no governo, para tentar maquiar essa economia. E daí ainda pega e coloca o Haddad, que era o ministro da Fazenda, e candidato ao governo em São Paulo. O cara que não entende, ele mesmo falou, eu fiz 3 meses de curso de economia e virei ministro da Fazenda e da economia. É esse tipo de gente que o PT tem. Ele pega, é isso que você tem que entender, ele pega um cara que é incompetente, que nunca se deu bem na vida, que nunca estudou direito e dá um cargo bom pro cara. Então esse cara, ele se mata de trabalhar na campanha eleitoral para eleger o Lula, porque ele sabe que se ele o Lula perde a eleição, ele nunca vai ter uma oportunidade de trabalho em outro lugar, e nem na iniciativa privada. Você veja, o ministro da Fazenda do Jair Bolsonaro era o Paulo Guedes, que é um dos caras mais competentes que tem no Brasil e no mundo.
0: Sim.
1: O Paulo Guedes não está nem aí, ele estava lá para ser ministro da Fazenda para ajudar o Brasil. O cara sai de lá, ele trabalha em qualquer empresa mundial, porque é um cara muito inteligente. O cara que é do Lula, ele sai do governo, quem é que vai querer contratar o Haddad para trabalhar na empresa do cara?
0: Ninguém.
1: Ninguém, porque é o cara que não entende nada de coisa nenhuma.
0: Aliás, ele é professor. Do que ele é professor, Rafa? Não é possível, ele dá aula para alguém, aquele Fernando Haddad, que é um jumento.
1: Vai perder no primeiro turno em São Paulo lá.
0: O Tarcísio vai ganhar no primeiro turno.
1: E o Tarcísio bem, hein? Você vê, vai ser nosso futuro presidente da República, depois do Flávio Bolsonaro, que eu tenho plena convicção que vai se eleger presidente, o Flávio agora. Depois do Flávio, o Tarcísio é um candidato.
0: E depois do Tarcísio será o Nicolas.
1: O Nicolas ou eu também,
0: ou
1: de
0: você,
1: repente.
0: Ou
1: claro,
0: eu.
1: A gente tem que sempre pensar positivo. Eu quero ser presidente também.
3: O Haddad dá aula de teoria política contemporânea no Departamento de Ciência Política da USP.
1: Olha, vamos repetir.
0: Meu Deus.
1: Teoria de Ciência Contemporânea. É. Eu fiz direito, a gente tinha aula de sociologia e de filosofia. É a mesma coisa, você fica lá, né?
0: Não serve pra nada.
1: O professor lá viajando na maionese e tal, só falta...
0: Sociologia e filosofia não serve pra nada.
3: Olha, ele tem graduação em direito pela USP, mestrado em economia pela USP e doutorado em filosofia pela USP.
1: Você vê como a USP não reprova.
0: E aí ele foi ministro da Fazenda.
1: Se fosse bárbaro,
3: mas o Lula tem honoris causa por universidades.
1: Aí você
3: mundo
1: pega a turma do Bolsonaro, é assim, o cara tem mestrado
0: O Paulo Guedes era da escola de Chicago.
1: De Chicago, é isso que eu tô falando.
0: Padrão.
1: O cara em Harvard, né? É. E os caras são tudo da USP. Aí você vai lá na USP, é tudo aquele maconha.
0: Imagine ter aula com o Fernando Haddad. Eu não ia pra aula.
1: Olha aqui, quando eu era vereador de Curitiba, eu fui fazer uma visita na Universidade Federal e eu postei, eu tenho no meu Instagram lá atrás, faz tempo isso, né? Mas tá lá, a sala do nojo, que é aquela sala onde os caras usam droga dentro da faculdade, tudo pichado, sujo, nojento, é o cara que não toma banho. E eles são assim, parece que nós estamos falando...
10: Mau sentimento. Você é uma pessoa horrível.
0: O Rafa estuda na Federal. Você tem o pessoal que toma banho lá?
1: O Rafa estuda na Federal.
3: Não me meta nisso, Pedro. Eu sou um mero trabalhador.
0: Tem umas lá de cabelo azul.
1: Se você raspar tua sobrancelha, você vai...
3: Em todo lugar.
1: Olha, eu te sento uma bolacha aqui na rádio. Se você raspar a sobrancelha, vai, começa por aí, depois pinta o cabelo.
3: Vou dar vazão aos ouvintes, eu vou desligar o microfone do senhor Rodrigo Reis.
0: Vamos lá pros ouvintes, cara.
3: Bora lá. Tem muita participação hoje, hein? Próxima participação é do Paluski.
0: Vamos lá.
11: Boa tarde a todos do Jornal Direto ao Ponto.
0: Tarde.
11: E a todos os ouvintes. Essa frase aí do excelentíssimo senhor presidente, né? Barbaridade. Não, o que mais me injuria é que tem gente que defende ainda um traio desse.
0: É, então.
11: Como que pode uma coisa dessa? Não dá para entender.
0: Não
11: dá para entender.
0: É isso aí. Mais um recadinho, Rafa.
12: Boa noite, Henrique. Boa noite.
0: Boa noite.
12: Rafa, boa noite, Rodrigo. Rapaz, indo para casa, um dia trabalhado, cansado, num trânsito absurdo, e ouvir esse homem falar, é para acabar, é para acabar com o dia inteiro. Eu acho que não existe no mundo alguém que odeie mais esse cara do que eu. Eu odeio esse tal de Lula.
0: Eu também.
12: Porque os absurdos que esse homem fala, não sei. Sinceramente, ainda tem um bando de idiota que vota num lazarento desse. Hoje fiquei revoltado agora, pelo amor de Deus. Calma. Celso aqui de São José dos Pinhais.
0: Calma, Celso, calma.
1: Você veja, é que na juventude tem aquele pessoal que quer do conta, que quer revolução. E a gente tem visto vários vídeos super engraçados, né? Do pai pagando. Filho, se você lavar a louça, eu vou ter pago R$20. É. Aí o filho vai lá, lava a louça, o petista vai lá, lava a louça. Aí o pai dá R$10 pra ele e dá por 10 pro filho que não lavou, a louça. Aí ele fica brabo. O filho fica brabo. Porque o pai... Não, pai, você falou que ia dar 20 pra eu lavar a louça. Mas você não é petista? Então eu vou dar 10 pra você que lavou a louça e 10 pro outro que não fez absolutamente nada. É. Aí ele fica brabo.
0: Claro.
1: E tem um outro vídeo que aparece assim, dois caras, um falando no telefone e tal, daí vem um ladrão e rouba o telefone. Aí o cara fica indignado, que absurdo, roubaram o telefone e tal, não sei o que lá, tal. Aí o amigo fala, eu também acho um absurdo, e não sei o que lá. E o cara, pô, vamos chamar a polícia. Ele falou, não, mas o telefone era o teu. Aí o petista fica louco que roubaram o telefone dele.
0: É.
1: Se fosse do outro, ele não dava a mínima bola, né? Agora, como roubaram o dele, aí ele fica horrorizado que roubaram o telefone dele. É tudo assim, artistas do PT. O artista é do PT porque ele ganha lá R$15 milhões. Você sabe que a Lei Rouanet, eu fiz um estudo há uns anos atrás sobre a Lei Rouanet. A Lei Rouanet, ela não é ruim. Ela não é ruim. Mas o problema, o que que acontece? Você sabe o que que acontece na Lei Rouanet? Você pega um tal, sei lá, um Miguel Falabella. Eu estou dando um exemplo. Eu não sei do caso do Miguel Falabella, mas vamos supor. O Miguel Falabella faz um projeto pela Lei Rouanet. Ele vai lá e arrecada R$20 milhões com a Lei Rouanet, porque ele é famoso. Então vem a Fiat e dá dinheiro para ele. Vem a empresa, não sei o que, dá dinheiro para ele. Ele arrecada 20 milhões. Ele gasta lá 5 milhões para fazer a peça, enfia 15 milhões no bolso e o cara não tá nem aí se vende ingresso, se não vende ingresso. Ele não tá nem aí pro ingresso porque ele já recebeu o dinheiro.
0: Sim.
1: E o fundo da Lei Rouanet era em torno de 200 e poucos milhões que tinha por ano. Então vinha esses artistas globais, pegavam cada um 15 milhões e acabava com a Lei Rouanet. O que que o Jair Bolsonaro fez? Ele limitou a Lei Rouanet. Se eu não me engano, foi em 4 milhões. Uhum. Então, a Lei Rouanet acabou atendendo muito mais gente. Então, por exemplo, o artista de Curitiba, o cantor de Curitiba, o cara que é ator e faz peça de teatro em Curitiba, ou no Mato Grosso, ou até no Nordeste, ele tem uma oportunidade maior de conseguir o apoio da Lei Rouanet.
0: Sim.
1: Ah, daí você vem aqui em Curitiba e vê os artistas, que são um bando de Zé Ruela, que não conseguem nada e coisa nenhuma, defendendo.
13: Salve Amazônia.
0: É isso aí.
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1: Aí é que tá. É. Aí vem o artista pequeno de Curitiba, que faz peça de teatro aqui, ou que é músico local, ele não consegue ali, Rony.

0: Não, mas ele é petista, né? Ele é petista. Os caras não ajudam, ele só ajuda os caras que são nacionais. Por isso que esses caras, você pega a Xuxa agora defendendo o Lula. É que a Xuxa tá pegando dinheiro pra fazer o show dela. Você viu a véia chupeta vestida de Paquita? É. A véia tá com 70 anos de idade e se vestiu ainda quase que mostrou a periquita. É. Eu vi isso, ninguém me falou.
1: É verdade, é verdade.
0: Entendeu? Que a véia com 70 anos quer mostrar a periquita.
1: Rapaz, vamos fazer um intervalo aqui?
0: Que eu falei demais? O que que aconteceu?
1: Não, não, é porque o tempo passa.
0: Piriquita pode falar, não
1: pode? Pode, pode. Então, piriquita tá pode. A gente já volta pro restante aqui do Direto ao Ponto.
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3: 7h32.
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10: Muito bem, estamos de volta. O Rafa, a Cris está perguntando aqui se você vai assistir o Coritiba contra o Corinthians esse fim de semana, lá no Couto Pereira.
11: Não estarei no estádio, mas verei pela televisão o Timão atropelar o seu Verdão.
10: Aí, ó, Cris.
11: Gostou dessa? Até rimou, hein?
10: É, então. Vamos lá, vamos para mais ouvintes. Hoje é sexta-feira, vamos para colocar os ouvintes no ar. Vamos lá.
12: Eu ouvi a da Xuxa agora, só que tá me faltando.
11: Bora lá, Odair.
13: Boa noite, Henrique, Rafa e Rodrigo.
10: Boa noite.
13: O Lula falou que ia acabar com os pobres. Realmente, ele tá conseguindo. Ele tá acabando com a vida dos pobres. Você vai no mercado com R$200, você traz 2, 3 sacolinhas na mão.
12: É verdade.
13: Odair, motorista, aplicativo Santa Cândida.
10: Valeu, Dair. Obrigado. Mais um
14: me
10: recado,
14: diga uma
10: Rafa.
14: Coisa, vocês que são os donos da verdade aí. Pergunta para um eleitor do Bolsonaro, do Jair, que teve algum parente que morreu por falta de vacina, que a vacina não veio em tempo.
10: Olha lá.
14: Pergunta o que ele acha do Bolsonaro hoje.
10: Hã?
14: Vocês que têm o Bolsonaro como Deus. que se o meu pai, com mais de 80, morre por falta de vacina, eu ia pra Brasília nas goelas daquele cara lá. É. Mas certo?
10: Meu Deus, como
14: porque
10: é
14: meu pai tinha
10: dele?
14: Que ter tomado a vacina em setembro de 2020. Ele foi só tomar a vacina em março de 21.
11: Fernando.
14: Certo?
10: Certo.
14: Pergunta pra um eleitor do Bolsonaro. O que, que ele acha de um familiar dele que não tomou a vacina e morreu? Hã?
12: Mas o Bolsonaro foi dos primeiros que comprou a vacina no mundo. Isso. Agora, quando chegou aqui, quando a vacina abriu a disponibilidade, as indústrias de vacina, que era, eu estou tentando lembrar o nome da indústria agora, ela queria vender para o Brasil o dobro do preço que ela estava cobrando nos Estados Unidos. Então, realmente, houve uma negociação. Mas o Brasil foi dos primeiros que teve vacina. Agora, a turma confunde esse negócio, porque aquele negócio da cloroquina, porque eu tomei cloroquina porque não tinha vacina.
10: Tinha remédio?
12: Ela não tinha o remédio ainda, e os próprios médicos que indicavam. Eu concordo que o Bolsonaro errou muito na comunicação, mas se você for ver na prática, o Brasil foi dos primeiros países no mundo que disponibilizou a vacina. Morreu muita gente, eu tive vários amigos próximos que morreram.
10: Quer ver, ó? Tenho um amigo.
12: E sou bolsonarista.
10: Eu também. Tem o Fernando Lisboa, lembra do
12: Fernando Lisboa? Fernando Lisboa, irmão
10: do Vico.
12: Tinha
10: 40 e poucos anos,
12: irmão do
10: faleceu.
12: Vico.
10: A avó da minha esposa, mãe da minha sogra, faleceu de Covid em dezembro de 2020. E eu continuo sendo Bolsonaro.
11: Minha prima faleceu.
12: Então, agora, colocar a culpa no Bolsonaro, porque, cara, milhões de pessoas morreram no mundo, nos Estados Unidos, que é onde foi fabricada a vacina, morreu muito mais gente que no Brasil.
11: O que matou as pessoas foi o vírus. Não foi a falta de vacina, foi o
12: exatamente.
11: Vírus.
12: Foi o vírus.
11: Foi
12: exatamente.
11: O governante, foi o vírus.
12: O Bolsonaro, ele implantou, eu concordo que o Bolsonaro falava muita besteira, eu concordo com isso e nós temos que concordar que o Bolsonaro perdeu a eleição pro Lula para ele mesmo.
10: Sim.
12: Quem é da direita inteligente tem essa consciência, que ele fala demais, falou demais, passou do limite. Aquele cercadinho que ele tinha fora do palácio, era péssimo aquilo. Que eu lembro que a gente tava na campanha, cada vez que ele parava lá para falar com alguém, a gente tinha que ficar a semana inteira discutindo. Porque entenda, você que acabou de falar isso, eu não sei o nome dele, mas entenda, o Lula passou do ano passado gastando 340 milhões de publicidade para 3,5 bilhões de reais esse ano. Então, quando você tem aquele ditado que diz que quando você fala muita mentira, ela acaba virando verdade. E essa é uma delas.
10: É.
12: O Brasil não deixou de tomar vacina. Todo mundo, quando a vacina ficou disponível, ele nunca deixou de comprar a vacina. Mas

0: associando essas coisas. Sim. Então converse com o médico cardiologista e pergunta pro cara também. Não fica só botando a culpa do Bolsonaro, porque tudo era culpa do Bolsonaro. Hoje a fome no Brasil é culpa do Bolsonaro, segundo Exato. A turma dos petistas, que eles não conseguem resolver.
1: Exato. Ó, o Aramis está reclamando aqui, ó. Você disse, Henrique, que daria voz aos ouvintes e não está dando.
2: Ué, mas tá indo, vamos lá. Solta o recado do Aramis, então.
1: Não, o próximo é o Sidney, depois vamos o Aramis. Lá.
3: Boa noite, Henrique, Rafa. Boa noite, Rodrigo, Braga Reis. É, mas esse povo aí que tá ligando lá e falando, que feche a boca também, pelo amor de Deus. Ninguém pode falar aí. É, agora deu certo o Rodrigo e o Henrique aí, que fala a verdade, não fica igual o GE lá, que fica passando na mão na cabeça de petista aí, fica brigando com o Henrique, pro Henrique não meter o pau nos caras, que nem aquela vez foi o petista também aí, que quer ser candidato a governador do Paraná, foi lá. O GE, em vez de descer a lenha no cara, não, fica passando a mão na cabeça. Dá uma raiva disso, eu, às vezes eu fico até com raiva do GE, desligar a borracha. Mas agora vocês, eu escuto o programa inteiro. Tem que ser assim mesmo. E um ótimo final de semana a todos aí.
0: Olha, eu fui vereador.
3: Aqui é 22.
0: Boa. Eu fui candidato a senador em 2018, fui vereador de Curitiba aqui, mas eu sou péssimo pra política. Porque a política, você tem que falar o que o cara quer ouvir. Eu não falo. Eu não quer não. Votar em mim, não vote. E eu perdi a última eleição. Eu fiz 6 mil votos aqui em Curitiba e perdi a eleição, mesmo fazendo mais votos que 20 candidatos. É. E não tô nem aí, porque eu falo o que eu penso, como o Henrique também fala. Isso. Nós temos que ser verdadeiros. Eu acho que a direita inteligente é isso. Porque hoje nós temos esses caras que ficam batendo boca na Câmara Municipal, do Paraná inteiro, de todas as câmaras municipais, de todas as cidades, da Assembleia Legislativa. Esses caras, eles querem o interesse próprio, eles querem se eleger.
2: Isso.
0: Né? Tem os youtubers agora, tem vários youtubers que vão se eleger. Eu acho uma vergonha isso para a direita. O cara fica lá metendo pau no Supremo, ou fica falando disso, daquilo no YouTube, e vai se eleger deputado e não tem trabalho nenhum pela comunidade. Isso também é da direita burra. Se você não concordar, o problema é seu, não tô nem aí, vota em outro, não me perturbe.
2: Vamos lá, Aramis. Vamos lá, fala aí, Aramis.
4: Boa noite a todos. Aqui é o Aramis do Auer.
2: Boa.
4: Se eu fosse um petista, sabe o que eu diria para o Rodrigo Braga Reis? Pare com esse teu mau sentimento. Você é uma pessoa horrível.
5: Me deixa de fora desse seu mau sentimento. Você é uma pessoa
2: horrível. Os caras estão pegando o pé do Rodrigo.
0: Mas aqui. Pode pegar. Mas eu faço questão de responder um por um. É. O cara que... E outra coisa, não adianta ouvir a gente aqui na rádio e não seguir a gente. Se você não gosta de mim, manda lá no meu Instagram e fala, ó, você é isso, você é aquilo, tudo que você não pode xingar aqui na rádio, me liga e me xinga lá, Rodrigo Braga Reis no Instagram, porque daí a gente conversa numa boa.
2: Quantos seguidores você tem lá no Instagram, Rodrigo?
0: Tem uns... Acho que tá em 16 mil, alguma coisa assim. É pouco.
2: Eu só tenho 10, pô. Tem que se inscrever lá no meu também, arroba Henrique Giglio.
0: Eu tenho 16 mil seguidores. Tem um cara que começou agora na política, que é candidato a deputado federal da direita. É. O cara tá com 1 milhão. Porque fica fazendo... Porque o que acontece? O cara que é rico, ele vem aqui, posta, faz uma... Eu faço uma matéria, que nem isso que a gente faz aqui, mete o pau no STF, e o cara vai lá e põe 40 mil reais de impulsionamento. 50 mil reais. Eu não tenho 50 mil reais pra impulsionar. Sou classe média, pô. A classe média que o Lula tá acabando.
6: Treine, se prepare, beba menos e trabalhe pra você ver como é que você faz.
2: Beba menos.
1: A receita do Lula pra você.
0: Esse velho chupeta, você vem me falar do Lula.
1: Você tá passando a receita?
0: Você sabe que o dia que o Lula saiu lá da Polícia Federal, eu fui lá, a gente tava com um bolo. Só que eu queria tentar chegar perto pra meter o bolo na cara dele, só que era tanta gente daqueles petistas que tava em volta dele e tinha um esquema de segurança aí, porque é tudo preparado, né? Quando ele saiu...
2: Aliás, você foi na Janja lá na Assembleia? Tava aí a Janja essa semana.
0: A Janja eu já conheci ela em outras...
2: Em outros carnavais.
0: Em outros carnavais. Em casas diferenciadas.
2: Entendi. Ô, Rafa...
0: Em casos românticos. Ela que gosta do microfone.
2: A Laudiceta, cadê meus... Meu XP, o que que é meu XP?
1: É boa pergunta.
2: Eu não sei o que é isso, Laudiceia.
0: XP mas... deve ser aquele negócio que você põe a pilha e fica girando assim.
2: XP pra mim é o banco lá, né?
1: Tem um XP

0: XP, né?
1: Então, eu não sei o que é o XP, Laodiceia. Por favor,
2: me
1: traduza.
2: A gente é velho, Laodiceia.
1: É, vamos lá. Mais recado.
3: Na minha época era bigolinha, agora é XP. Dick,
4: Rafa e Reis. Bom, meu nome é Gerson Stahl. Eu só gostaria de dizer uma pequena coisinha. Esse rapaz, esse senhor que ligou aí falando do Bolsonaro por causa das vacinas, primeiro que ele está falando besteira, e segundo que eu quero aqui declarar que, e já conversei com vários médicos a respeito que concordam comigo, eu tomei a vacina, não tinha absolutamente nenhum tipo de doença. Ora, foi mais alguns meses, eu já tive trombose, logo depois eu tive infarto. Então, o que você pode falar? Dá para dizer que o Bolsonaro tem culpa também de ter todas essas doenças e que não tinha absolutamente nenhuma? Um abraço, meus irmãos. Fiquem com Deus aí.
3: Ó, daqui umas duas semanas, o Lula vai falar que o Lulinha não é filho dele, que o Lulinha é filho do Bolsonaro.
1: De um amigo
3: dele,
1: ele adotou.
3: Ele adotou, é filho do amigo. Eu não sou bem pai dele. Eles não assumem a responsabilidade. O cara que tem educação de família, aquele cara que estudou, que batalhou, que veio de baixo, estudou, levantou. Eu me formei em economia, me formei em direito, trabalhei a minha vida inteira, tô me ferrando até hoje, tenho um monte de processo, tenho mesmo, porque eu falo o que eu penso. A gente tem, pelo menos a gente dorme com a consciência tranquila. Nós queremos um Brasil melhor, mas para a gente ter o Brasil melhor, você precisa votar em gente boa. E eu tô falando gente boa da direita também, porque o que tem de tranqueira candidato da direita agora é tudo YouTube. Sabe outra coisa que tá tendo agora? É aquele negócio, porque o Nicolas Ferreira indicou, porque o Pavinato indicou, ou porque não sei quem, não é indicar. Você não consegue transferir a competência de uma pessoa para outra. Você tem que votar no cara que é bom. Porque o Nicolas Ferreira está indicando um deputado do Paraná. Esse cara você não tem que votar. Vota no cara que você conheça.
1: Exato.
3: Porque não sei quem está indicando. O cara de São Paulo está indicando um candidato aqui. O Nicolas Ferreira, que eu respeito muito. E foi uma das melhores palestras que eu já fui, a do Nicolas. Agora o Nicolas vir aqui e começar a botar vídeo dizendo que está indicando candidatos a deputado estadual e deputado federal.
1: Não pode. Isso
3: é uma vergonha. É uma vergonha para nós.
1: Ô, Rodrigo, saiu uma data folha agora. Eu vou trazer só o número do segundo turno. A data folha ouviu 2.058 pessoas.
3: Deixa eu fazer a conta. 2.058, vai lá.
1: Em todo o território nacional. Entre os dias 18 de agosto e a margem... 18 e 20 de agosto. Margem de erro de 2 pontos percentuais para mais ou para menos. Aí, vou ler só o segundo turno, senão não vai dar tempo. No segundo turno tá 47 pro Lula e 43 pro Flávio. Se você tirar 2 do Lula e colocar 2 no Flávio, tá empate técnico.
3: Isso a folha. Mas veja, eu não...
1: Data folha, hein?
3: Ouça, o Brasil tem quantos milhões de habitantes? Mais de tem 200
1: e... 214, 215.
3: 200 e vamos supor.
1: Vamos por 220, vai.
3: 220 milhões, tá certo? Os caras entrevistaram 2.058 pessoas. Como é que pode alguém me dizer, eu sou economista, fazendo cálculo matemático, dizer que a pesquisa é séria? Tem gente que acredita, tem gente que como é que se diz? Eu só voto em quem ganha. Sabe aquele velho chupeta ignorante das antiguidades? Eu só voto em quem ganha. Para isso que serve a pesquisa, para tentar induzir você ao erro. Tanto que quando eu fui candidato a senador em 2018, na chapa do Bolsonaro, eu, Rodrigo Reis, eles não me colocaram na pesquisa. Não, porque o PSL, na época, tipo, não atingia
1: a porcentagem,
3: era um partido pequeno. Só que o Bolsonaro ganhou a eleição. E eu fiz quase 300 mil votos para senador. Eu, Rodrigo Reis, que era um cara desconhecido.
1: Fizeram
5: uma imagem tua. Encontraram uma imagem tua lá, cara.
1: Que isso. Chupeta. Olha lá, o Rodrigo Reis que aqui. Isso. Fazendo L, camisa
5: caiu a
1: MST.
5: Casa, olha só.
1: Foi o Hudson lá do Pai Companhia.
3: Era mais fácil. Era mais fácil aparecer uma foto minha com o dedo enfiado no lugar errado.
5: Meu Deus.
3: Fazendo L com o Lula.
1: Vamos mais um recado, Rafa.
6: Boa noite, galerinha da Mercosul. Aqui é o Kleberson do Uber X. Com certeza. Nossa, que fala mais linda, né? Que fala mais linda do Lula ladrão. O pobre custa barato. Mas é claro, Cada pobre que não quer trabalhar, não quer se ligar na vida, não quer dar dignidade para sua família, depende do governo, é barato, 600 pila, que é o Bolsa Família por mês. Aí se a pessoa tem uns 15, 20 filhos, para que ela vai trabalhar, né? Vai ficar ganhando dinheiro do governo pro resto da vida sem trabalhar. Uns trabalham e ganham e tem valor na vida, né? E conquista. Os outros só vivem de bolsa, bolsa, bolsa, bolsa.
0: Meu Deus do céu, meus amigos. Boa noite. Tudo bem? Noite. Henrique, Rafa, Rodrigo. Meu Deus do céu. Precisei mandar o áudio aqui. Não é possível, cara. Que esse pessoal petista aí não tem um pouco de inteligência. Não procura informação, cara. Hoje em dia tudo é baseado em informação. Vai atrás da informação, vai verificar quem foi um dos primeiros países a adquirir a vacina, meu Deus do céu. Depois é preconceito da direita, mas até para falar o pessoal da esquerda tem dificuldade, meu Deus, gente. Vamos estudar um pouquinho, vamos se inteirar um pouquinho das coisas, adquirir um pouco de inteligência. Meu Deus do céu, que cambada complicada.
1: É difícil. Rodrigão, obrigado.
3: Obrigado, bom pessoal. Fim de semana. Me siga nas redes sociais, Rodrigo Braga Reis no Instagram. É importante pra mim.
1: É importante.
3: É a única coisa que eu tenho, a minha rede social e a minha cara de pau.
7: É. O resto... Ah, é brincadeira.
3: A gente se vira. Eu gosto de falar a verdade. Eu sou assim e a gente, eu gosto desse programa de vir até aqui por causa disso e me divirto também aqui.
1: Valeu, Rodrigo. Valeu, pessoal. Muito obrigado a todos pela audiência. Bom fim de semana. A gente volta... Na sequência, grande abraço!

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4: 7:55.

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0: Ok, minha gente, bom dia. Estamos chegando na sua manhã de segunda-feira. Hoje, dia 24 de agosto, aqui pela Estúdio 92.3 FM de Cascavel, aqui do Oeste Paranaense. A informação para você no rádio, nas redes sociais, onde você estiver, aqui ligado e sempre na Estúdio 92.3.
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0: Independência 92, para você até às 10 da manhã. Começamos juntos mais uma semana por aqui. A informação, o debate, todas as notícias, as mais importantes, você ouve aqui no Independência.
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0: Independência 92 no rádio, como eu disse, também em nossas redes sociais. Você pode acessar a nossa programação pelo portal Estúdio 92. Estamos em live pela nossa página no Facebook. Siga-nos no Instagram, arroba Rádio Estúdio 92, e fique muito bem informado.
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0: Sempre na companhia de Copavel, feita para somar no campo e na cidade, também com Revista Oeste, Jornal Impacto Paraná, Plataforma Brasil Paralelo e Repórter Memorex. Esse não tem amnésia.
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0: Amigos e amigas, eu sou Emerson Bittencourt, na bancada comigo, bancada do Independência. Gilson Pessoa, bom dia.
4: Muito bom dia para você, Bittencourt. Bom dia, ouvintes 92. Uma abençoada semana a todos.
0: Exatamente, é isso aí. Que seja uma semana muito produtiva para todos, tá? Olha, o advogado Herbes Vieira, especialista em justiça eleitoral, daqui a pouco estará conosco aqui. Ele vai fazer uma análise da primeira semana de campanha, né? Campanha oficial, ok? Dos nossos candidatos, seja aqui na região, no Paraná, no Brasil. A Estúdio 92 acompanhou o evento no último sábado, aqui em Cascavel, onde o procurador do estado do Mato Grosso do Sul, Dr. Felipe Gimenez, falou sobre o processo eleitoral brasileiro. Teremos também a participação ao vivo do professor de Direito, ex-presidente da Ferroeste, assessor especial de Relações Internacionais da Presidência do Senado e membro da Coordenação Nacional de Relações Brasil, das Relações Brasil-China, Samuel Gomes. Ele vai falar da importância do desenvolvimento. De 1930 a 1980, o Brasil foi o país que mais cresceu no mundo. 8 horas e 5 minutos, 8 e 5. E aconteceu ontem o primeiro debate presidencial. Ronaldo Caiado, do PSD, disse que o Brasil vive um clima de guerra. Augusto Cury, do Avante, disse que a corrupção precisa virar crime hediondo. Renan Santos, do Missão, propõe intervenção em estados que não enfrentarem o crime organizado. Flávio Bolsonaro, Luiz Inácio Lula da Silva e Romeu Zema não participaram do debate. Polícia Federal aponta que Lulinha faturava no governo do papai. A ANTT garante que a nossa BR-277 será totalmente duplicada até 2034. Pagamos para ver, hein? Voltamos já com muito mais aqui no Independência 92.

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1: A semana começa com frio no amanhecer em grande parte do Paraná. As temperaturas ficam abaixo dos 10 graus em boa parte do Centro-Sul, Campos Gerais e Sudoeste, enquanto no Noroeste, no Norte e também no Litoral amanhecem um pouco mais ameno. Ao longo do dia, o sol aparece entre nuvens e as temperaturas sobem. As máximas chegam aos 26 graus em Maringá, 25 em Umuarama, 24 em Londrina e Jacarezinho, 22 em Cascavel e 17 graus aqui na capital. No Leste e no Centro-Sul, amanhã e à noite terão maior presença de nuvens baixas. Já entre a tarde e a noite, a nebulosidade aumenta em todo o estado, principalmente na região oeste, com possibilidade de chuva fraca e isolada. Grande abraço para você, uma ótima segunda-feira e um bom início de semana. De Curitiba, Mauro Conte, com informações da Rede AERP.
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2: Amigos e amigas, 8 horas e 8 minutos. Daqui a pouco teremos crônica com o empresário Duca Siliprandi. Tá? Fique com a gente aí, porque daqui a pouco estaremos trazendo aqui o tema de daqui a pouco da crônica desta segunda-feira, começando a semana com uma nova crônica, o empresário Duca Siliprandi. 8 horas e 8 minutos, 8 e 8. Bem, na noite de ontem aconteceu o primeiro debate entre os presidenciáveis. Infelizmente, a metade deles não compareceu, né? Só estiveram no debate que a Band, a TV Bandeirantes, promoveu, sempre é a primeira, né, que promove os debates presidenciáveis. Então, neste debate apareceram apenas o Ronaldo Caiado, o Renan Santos e o Augusto Cury, ok? Embora Lula e Flávio foram citados diversas vezes, né? Lula mais ainda. Então a gente ouviu até... Eu na verdade, assisti um pedaço apenas. Boa parte eu não peguei. Eu acabei lembrando mais tarde, quando já estava da metade para o fim aí do debate, né? Infelizmente, aí, os que estão na frente das pesquisas, né, não compareceram. Fora o Zema, né? O Zema, não sei por que ele não quis participar, né? O que ele achou que não seria importante a participação dele, né? Mas, enfim, de qualquer forma, a participação de todos é muito importante. É a hora do cidadão mostrar o seu conhecimento e ali mostrar suas propostas, né, Gilson Pessoa? Mas, enfim, Lula, sabemos muito bem, né, que Lula está aí no olho do furacão por causa do filhinho, Lulinha, né? Não só por isso, mas atualmente seria um dos seus maiores problemas, né? Ele com certeza seria questionado sobre ali a influência do filho no Planalto. Também Flávio Bolsonaro, né? Acredito que um dos maiores questionamentos a Flávio Bolsonaro seria aquela questão daquele áudio, daquela conversa com Daniel Vorcaro.
3: O patrocínio do Banco Master para o Dark Horse.
2: Exatamente. Pois é, é isso aí. Muitas coisas poderiam ter sido reveladas, né, no dia de ontem, na noite de ontem, na verdade, no debate, mas isso não aconteceu. Mas, Gilson, vamos lá. Já que apenas 3 participaram, por exemplo, o Caiado participou e falou especialmente do crime organizado. Olha, o Brasil tem territórios confiscados pelo crime. Também é crime, né? Corrupção. Corrupção é crime?
3: Oxe, o maior deles.
2: Infelizmente, não é um crime hediondo ainda, né? Porque o próprio Augusto Cury, também presidenciável, disse que a corrupção precisa virar crime hediondo.
3: Concordo.
2: Né? Porque tá demais, né? A cada dia que passa, a gente pensava que isso ia diminuir, não, já tá, só está aumentando. E o senhor Renan Santos, que vem aí com uma proposta que parece que está mexendo aí, está mexendo com a juventude, né? Parece que ele é o candidato da juventude. Aí o senhor Renan Santos, do Missão, propõe intervenção, olha só, intervenção em estados que não enfrentam o crime organizado. O que você achou dessas propostas, entre outras, que eles mostraram ontem no debate, senhor Gilson?
3: Olha, segurança pública é um direito que a gente não tem respeitado no país já há muito tempo. Concordo que precisa, sim, quando o Estado não dá conta, ou simplesmente não quer fazer o enfrentamento, que se tenha a condição de fazer a intervenção. Você enche de polícia e enquadra todo mundo. Eu acho que o Flávio Bolsonaro, ele tinha que ter participado do debate. Flávio, por exemplo, disse em tempos passados aí, do seu plano de governo, quando Lula se nega a falar de crime organizado, e quando fala que são os nossos bandidos, diz que pretende construir pelo menos 5 novos presídios de segurança máxima no Brasil, aumentando o número de vagas no cárcere para cerca de novas 500 mil. Meio que fazer aqui pelo país o que Bukele fez lá em El Salvador. Bandido é bandido e tem que estar na cadeia, sem mordomia, sem firula. Eu acho que ele perdeu uma grande chance. Eu já não assisti o debate porque eu queria ver o embate entre Flávio e Lula. O Lula não tem o que mostrar. Ah, mas o Flávio também não tem. Bom, mas quem tem a obrigação de mostrar alguma coisa é o cara que está no terceiro mandato de presidente. Correu? Eu sei por quê, você já disse aí, por conta do filho Lulinha com a Roberta Luxinger, que disse em determinada conversa, olha, nós somos governo. Ela desfilava no palácio, no congresso, com todas as portas abertas, levava dinheiro para um, chamava outro para mansão. Claro que já chegou no gabinete do Lula e por isso ele não foi, mas devia ter ido.
2: Bem, 8 horas e 14 minutos. 8 e 14. Mas Lula falou ontem, só que falou numa outra TV. Esteve participando de um programa na Record, né? E lá, é porque daí lá não era debate, né? Lá não era debate.
3: É conversinha combinada.
2: Pois é, exatamente. E aí que tá, o debate não tem conversa de compadre, né? Eles vão para cima mesmo, ok? Mas aí Lula preferiu fazer um monólogo, ok? Tava lá só ele falando, respondendo as perguntas que, de repente, ele mesmo, né? A sua assessoria combinou lá. Ele, obviamente, falou o seguinte, que ele foi questionado, né, de uma maneira mais tranquila, mas foi, sobre a questão de seu filho Lulinha. Ele disse que o Lulinha deve explicar, sim, deve fazer a explicação de tudo que está acontecendo, né, envolvendo aí o seu nome, né. Mas isso aí ele tem falado já faz um bom tempo, né. Não, se o Lulinha, se meu filho deve, tem que se explicar. Ou então, tem que pagar. Porém, a gente sabe muito bem que nos bastidores o que acontece. Inclusive, semana passada, não teve um jantar entre Luiz Inácio Alcolumbre e Alexandre, eu ia falar Garcia, né? O Alexandre de Moraes? Teve ou não teve?
3: Teve.
2: Pois é, nesse jantar, um dos nomes que apareceram ali na mesa de conversa foi o nome do ministro André Mendonça. Ok? Eles estão tramando, dizem aqui algumas fontes jornalísticas, que eles estão tramando para diminuir este certo protagonismo de André Mendonça neste momento, pois ele é o cara que está investigando aí as questões dessas grandes fraudes atuais, tanto envolvendo o Banco Master, quanto envolvendo também a fraude do INSS.
3: São as grandes bombas no governo Lula, Bittencourt. E é óbvio que Lula chamou o Alexandre de Moraes e falou, me convida para uma janta aí que nós precisamos conversar. Lógico, Master e INSS. As duas bombas. Bom, Master nasceu na Bahia, no governo do PT. O INSS, Careca, Luxinger, Lulinha. É óbvio que eles vão tentar enfraquecer o Mendonça. Polícia Federal tem material de investigação já há muito tempo. A primeira leva de material investigativo que a Polícia Federal apresentou para o André Mendonça foi 7 meses depois de ter todo o material em mãos. Por que que não apresentou antes? Por quê? Porque a Polícia Federal, grande parte dela, faz o jogo do governo, do Lula. Eu não sei com que milagre essas fontes conseguem chegar a estas informações. Com que milagre. Mas se não fossem esses milagres, a gente não saberia de nada. O Lulinha não tem que explicar nada. Quem tem que explicar para a nação é a Polícia Federal. Cometeu o crime. Roberta Luxinger, por exemplo, quando falava da Débora do Batom, dizia, não, cometeu o crime, tem que pagar na cadeia. Ah, o crime da Débora. Escrever lá com gloss na estátua da justiça lá no STF. E ela, que tá na roubalheira dos aposentados, tá no foco dos escândalos. Então, para quem defendeu cana e foi pesada para Débora, ela também já tinha que estar enquadrada. Não sei como é que não foi nem ela nem o Lulinha ainda.
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2: 8 horas e 18 minutos, 8 e 18. Daqui a pouco uma análise sobre a primeira semana de campanha. A campanha oficial começou no último dia 16, né? 16, 17 deste mês. Campanha oficialmente aberta há mais ou menos uma semana. Daqui a pouco o advogado Herbes Vieira vai estar conosco aqui falando sobre este assunto, ok? Gilson, no último sábado você esteve acompanhando então o evento que aconteceu em Cascavel, onde aqui foi tratado de assuntos importantes com relação ao processo eleitoral do Brasil. O procurador aí do estado do Mato Grosso do Sul, Felipe Gimenez, esteve aqui, né? Chegou na sexta-feira, teve diversos encontros, ok? E no sábado pela manhã aconteceu o grande evento, né, com a participação e a palestra dele aqui em Cascavel.
3: Correto, Bittencourt. Foi no Clube dos Policiais, na Rua Rio da Paz, lá no Universitário. A convite de Rubilar Correia e o grupo Contagem Pública de Votos, Gimenez veio, fez uma palestra de quase 2 horas, para mais de 100 pessoas, e coisa rara de se ver, viu? Mas ele conseguiu, em quase 2 horas, prender a concentração de todos que lá estavam. Felipe Gimenez, procurador do estado do Mato Grosso do Sul, ele, há 12 anos, ele percorre os gabinetes do Congresso, na Câmara dos Deputados e no Senado, falando acerca do processo eleitoral no Brasil. De acordo com Felipe Gimenez, a eleição no Brasil, nos últimos 30 anos, viola o domínio direto do voto e a publicidade do ato jurídico, que é o escrutínio. Vamos ouvi-lo.
4: Basicamente, o que as pessoas precisam entender é que um regime de democracia é um regime de soberania do povo. E, havendo soberania popular, necessariamente o cidadão deve ser soberano sobre seu voto. Para que o cidadão seja soberano sobre seu voto, a cláusula do voto direto, que é uma cláusula pétrea, ela precisa ser respeitada. E voto direto significa voto dominado pelo cidadão sem intermediários, sem ninguém no meio. O voto eletrônico, necessariamente, entre o cidadão e o voto, há uma distância, que é o software, porque o seu voto ele existe quando ele é lançado dentro de um arquivo chamado RDV. O voto eletrônico não é um instrumento adequado à democracia, porque o voto eletrônico necessariamente é indireto. E o escrutínio, a contagem de um voto eletrônico, ela é necessariamente secreta, ou seja, ela não é pública, ela não é compreensível para o povo. Esse sistema que está aí há 30 anos, ele viola o domínio direto do voto e viola a publicidade do ato jurídico do escrutínio. As pessoas têm que parar de discutir informática e começar a discutir os princípios jurídicos que regulam uma eleição em uma democracia.
3: Seguindo ainda falando sobre as urnas eletrônicas, o doutor Felipe Gimenez reafirma que por não termos o domínio direto do voto, o processo eleitoral no Brasil já começa errado em sua origem e, sendo assim, não serve para a democracia.
4: Se você não tem domínio direto do seu voto, o processo está errado na origem. A gente não precisa discutir o resultado. Eu não discuto o resultado eleitoral, eu não discuto fraude. A questão é, você tem domínio direto do voto? Se você não tem, o mecanismo não serve para a democracia. Foi exatamente isso que a Corte Constitucional da Alemanha disse, a Corte da Índia disse, a Corte da Holanda disse. E o fato é que países como Israel, Japão, nem experimentaram voto eletrônico, porque lá, desde o início, compreenderam que esse sistema não é adequado à democracia.
5: E por que que até hoje, doutor, depois de 30 anos que experimentamos, o brasileiro não conseguiu conquistar esse direito, o direito da publicização do voto?
4: Bom, você toca num assunto importante. Em 96 nós perdemos domínio direto do voto e perdemos a publicidade do escrutínio. Em 96 houve um retrocesso jurídico, porque a perda de direito é um retrocesso. Mais importante do que comparar papel e computador, a perda de direito deveria ter sido notada. Nós não resolvemos o problema porque ficamos debatendo um espantalho, que é justamente a informática. Nós deveríamos debater domínio direto do voto e publicidade do escrutínio. Quando a população olhar para o assunto com a perspectiva da lei, com a luz da lei, perceberá o grande engano que é esse sistema.
3: Doutor Gimenez, em paralelo ao trabalho que o senhor faz, já como já dissemos aqui, há 12 anos junto ao Congresso Nacional, aqui em Cascavel nós temos essa equipe da contagem pública dos votos, que tem se esparramado pelos quatro cantos do Brasil. Embora seja um trabalho formiguinha, o senhor acredita que possa gerar grande resultado?
4: Com certeza, já há uma conscientização. A guerra que nós perdemos foi a guerra cultural, a guerra de conhecimento, e essa equipe de voluntários aqui de Cascavel tem sido valente e hoje é respeitada dentro do Congresso Nacional. Quando eles comparecem no Congresso Nacional vestidos com a camiseta preta escrito democracia só com contagem pública, hoje os assessores, o corpo jurídico do Senado e da Câmara respeita essa equipe porque sabe que eles têm argumentos sólidos e que é uma demanda fundamentada no direito. E vale a pena porque nós já estamos com alguns resultados. Nós podemos apontar a mudança que fizemos no projeto do novo Código Eleitoral. Nós podemos apontar o PL 94322, que já foi aprovado na CCJ da Câmara, e a gente percebe na voz dos formadores de opinião já uma mudança nos termos que são utilizados. Nós não queremos voto auditável, na verdade nem voto impresso. O que nós queremos é que o voto tenha um corpo concreto para que o cidadão domine diretamente e entenda o escrutínio. Isso pode ser feito pela cédula tradicional, prevista no artigo da lei vigente, lei das eleições. A lei das eleições, no artigo 59, 83 e 89, prevê inclusive o uso da cédula. Nós poderíamos fazer a eleição com urna de terceira geração, como é na Venezuela, no Paraguai e na Argentina. Porque o voto tem que ter matéria para ser dominado diretamente. E nós estamos mudando esse debate.
3: Muito bem, este é o doutor Felipe Gimenez, procurador do estado do Mato Grosso do Sul, em palestra no sábado pela manhã no Clube dos Policiais, aqui em Cascavel. Quando ele fala que nós ainda estamos com a urna de primeira geração e na Venezuela é de terceira geração que imprime-se o canhotinho, o eleitor não tem acesso, é óbvio, foi o que gerou um resultado contrário à eleição do senhor Maduro. Porque depois que os opositores tiveram acesso ao impresso do voto, eles perceberam que haviam ganhado com mais de 80% a eleição, ou seja, Maduro, na mão peluda, estava querendo se manter no poder. Por que não aqui no Brasil?
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2: 8 horas 26 minutos, 8h26 nesta manhã. Estamos recebendo aqui. Obrigado pela presença aqui conosco. Atendeu o nosso convite para esse bate-papo nesta manhã, começando a semana aqui. Falando sobre as questões eleitorais. Bom dia.
6: Bom dia, Emerson. Bom dia.
3: Bom dia, doutor. Bom dia. Seja bem-vindo.
6: Obrigado pelo convite. Desculpa o atraso, né?
2: Imagina, que isso. Doutor Herbes, é o seguinte. O convite foi feito aí baseado nessa informação de que muitas denúncias, explodiram as denúncias, né, de propaganda eleitoral irregular, ainda numa semana, né, uma semana que começou oficialmente a campanha, né? Nós sabemos muito bem que a pré-campanha já começou há muito tempo, né? Mas aí nós temos agora oficialmente a campanha aberta desde o dia 16.
6: 16, né? Desde o domingo passado, né?
2: Normal esses números aí explodirem na primeira semana ou tem alguma coisa diferente das outras campanhas?
6: Não, na verdade é o seguinte, Emerson e Gilson, pelos registros que a gente consultou aí, no Brasil já tem mais de 1.100 registros, né, de denúncia. No Paraná, 226. Cascavel, que é nosso, como é que fala assim, nosso quintal, apenas 3 denúncias. Então, em termos de Brasil, claro, é bastante, só que o Brasil é grande, né?
2: Certo. Então aqui Cascavel, por exemplo, não está tá abaixo da média.
6: Abaixo da média, assim. No Paraná inteiro 223. Curitiba é o que concentra mais, né? Que teve Curitiba 84 denúncias, né? Paranaguá 42, Foz do Iguaçu, que é pertinho de nós aqui, teve 22, e Cascavel apenas 3, pelo menos é o que consta na justiça eleitoral. O porquê disso que eu imagino? Como é uma eleição, já falei outras vezes aqui, essa eleição vai ser uma eleição difícil para todos, né? Os partidos, que nem eu comento com os candidatos, nós temos o candidato a deputado federal, por exemplo. O partido que tem 31 candidatos na chapa vai eleger 2, 3 ou 4, né? Dependendo do partido, às vezes 2, às vezes o partido vai eleger 1. Então o adversário do candidato é o outro do próprio partido. Ah, ele tem que pegar um pouco de voto do adversário do outro partido, que de repente no mesmo bairro, no mesmo reduto e tal. Mas o adversário dele é o candidato do próprio partido. Se for eleger 2, ele tem que ser o primeiro mais votado do partido. Então ele tem que correr atrás do voto mesmo. Agora, se ficar se preocupando que o outro está fazendo uma coisa errada, não. Claro, tem que se preocupar, não pode fazer, não pode. Tem que ficar atento. Mas acho que eles estão mais focados nessa questão de buscar o voto mesmo.
2: Essa explosão de números pelo Brasil afora, sim, né? Sim. Como o senhor disse, doutor Herbes, não reflete muito aqui para Cascavel e nossa região. Sim. Mas enfim, às vezes então não é nada tão grave, né? Apenas aí ou outro candidato 80%, querendo...
6: 80% é questão de internet, né? Uhum. Postagem na internet, às vezes é uma postagem que de repente viu que tinha alguma coisa errada, achou, mas denuncia para incomodar, às vezes não está errado, então...
2: É mais barulho do que algo grave.
6: Isso, grave mesmo, porque hoje os partidos já estão estruturados, né? Já está ciente a questão da IA, que tem que constar. Pô, você fez um material com IA, tem que constar lá. Material, né, com recurso de IA. Tem que constar o CNPJ, tem que constar. Todo material você tem que ter esse cuidado.
3: Veja que mesmo o vídeo do Jair Messias Bolsonaro, usado por Flávio, sim, o próprio Jair dizendo, olha, este não sou eu, é IA. É. Mas mesmo assim foi alvo de denúncia, deixando totalmente claro.
6: Mas lá é outro nível, né? Lá é uma briga que a gente fala, briga de cachorro grande, né? Agora, que nem no nosso quintal ali, deputado federal, estadual, governador. Governador talvez um pouco mais acirrado, né? Mas deputado federal, estadual, como é que fala assim? A nossa eleição tá focada em 3, né? O Requião, o
3: Sandro Alex
6: e o Moro. Até são poucas denúncias por ser só os 3. Se for contar tudo, porque aqui tem deputado federal, estadual, entra tudo, né? Então, se for ver, não são tantas denúncias assim.
2: O senhor falou em 3 aqui em Cascavel?
6: Não,
2: as 3 denúncias em Cascavel.
6: Em Cascavel.
2: Quais seriam as situações? Recorda?
6: É propaganda de internet.
2: Internet mesmo. É.
6: Uhum. Entendeu? Então, no Paraná, só 220 denúncia, eu acho até não é tanto. Vamos ver como no decorrer da campanha, né? Como é que vai,
2: eu,
6: né?
2: Eu ouvi dizer aí que o FAM recebeu uma ação da chapa do Sandro Alex.
6: É, uma postagem na internet. E daí tem a denúncia pelo Pardal e tem a denúncia onde o candidato vai, entra no site da Justiça Eleitoral, né? No aplicativo do PJI lá, né? E protocola uma denúncia formal. Então, existem duas formas. Então, você entrar no PJI através do advogado ou fazer a denúncia pelo aplicativo Pardal, você faz a denúncia, pode ser, se fica anônimo e tal, anexa foto, vídeo que você quer comprovar a denúncia, e daí eles fazem a triagem e encaminham para a Justiça Eleitoral para

0: seguir o trâmite processual. Ver se tem prova, se não tem, se vale, se não vale, vai para o Ministério Público Eleitoral. Se, né, daí, intima para apresentar defesa, juntar prova e tal. Daí, ele segue o processo normal.
1: Tem também uma denúncia contra a chapa do Sandro Alex, que parece que teriam feito um vídeo dentro do gabinete do governador, sim, né? E aí também tá aparecendo aí que foi um pedido de voto, alguma coisa nesse sentido, né? Mas aí, bom, também tem, claro, as partes que são acionadas, elas vão se defender.
0: Vão se defender, obviamente, né? Com certeza.
2: E a pergunta, doutor, a Justiça Eleitoral tem capacidade para trabalhar essas denúncias com agilidade,
0: tem,
2: ou vai enrolando, empurrando com a barriga?
0: Tem. O que eu acho que talvez demoraria um pouco mais seria os chamados crimes eleitorais, né? Esse sim, acho que dá um pouco mais de trabalho de você, porque ele tem que fazer uma investigação, ver se que o crime eleitoral pode gerar cassação do registro da candidatura ou do mandato se o candidato for eleito. Então, o registro da candidatura acho que dá um pouco mais de trabalho para investigar.
2: Talvez tem que ter materialidade.
0: Tem que ter materialidade, né? E outro, e o crime eleitoral não se esgota só na primeira instância. De repente, da denúncia, vai para primeira instância, vai para segunda e tal, e sobe. Agora, essas denúncias aqui de multa, de propaganda irregular, né, essas coisas que...
2: Resolve rapidinho.
0: Resolve rapidinho. Vai aqui, no máximo, segunda instância e resolve.
1: Doutor Herbes, nós aqui do meio jornalístico, do meio da comunicação, nós recebemos aqui, inclusive, diversos, na época, pré-candidatos, agora
0: sim,
1: candidatos, né?
0: Sim.
1: Para entrevistas e tudo mais.
0: Sim.
1: Né? Até aí está tudo certo.
0: Tudo certo.
1: Tudo certo. Entrevistar...
0: Desde que você disponibilize para todos.
1: Para todos, de igual forma, o tempo, sim, igual, tudo, sim, certinho, né? Aqueles que quiserem,
0: quiser,
1: né? Vai
0: só
1: ter
0: que...
1: aquele que não vai querer, mas tudo bem.
0: Mas tem que formalizar, convidar todos.
1: Então, tem que convidar
0: depois
1: todos.
0: Depois ele não falar, não, eu não fui convidado.
1: Exato.
0: Não é que não foi.
1: Fora
0: às vezes
1: isso...
0: Ele se acha ofendido, não vai, não vai, e depois fala que não foi convidado, né?
1: Então, fora isso,
0: o que
1: pode causar algum tipo de... constrangimento aí para a comunicação dentro das eleições. Fora isso, não tem nada.
0: Não, fora isso, não tem nada. Só cuidar a divulgação de pesquisas, né, que tem que estar registrada.
1: Isso já nós nem gostamos de fazer mesmo aqui.
0: Então, já nem tem que cuidar isso. Alguma denúncia, teve uma denúncia contra o candidato. Vê se realmente teve mesmo essa denúncia. Ir lá buscar, né? Tem, realmente tem, não. Então, você divulga, não tem.
1: Inclusive...
0: Às vezes você divulga uma denúncia e depois não é, e daí?
1: Inclusive, semana passada, quinta ou sexta-feira, eu recebi uma postagem aqui, né, de uma denúncia contra, uma ação de uma parte contra outra, aí, né, uma parte da esquerda contra uma parte da direita, e eu entrei em contato com o suposto candidato da direita que estaria recebendo essa ação. Ele falou, olha, nem estou sabendo, nem chegou para mim ainda nenhum comunicado, né, vou aguardar. Não posso nem te dizer nem que sim, nem que não, porque para mim não chegou nada ainda.
0: Sim.
1: Então poderia até ser uma fake news e a gente nem trouxe para o ar.
0: Só a rádio tem que se cuidar só com relação a isso, o restante é tranquilo.
1: Perfeitamente.
0: Não sei se a rádio vai fazer algum debate ou não.
1: A princípio, né, não ainda discutimos esse assunto, mas pode ser que aconteça. Né? Debate também está liberado, sim, desde que todos os candidatos sejam...
0: Convidados.
1: Por exemplo, ontem teve o debate na Band, né?
0: Era
1: para ter seis participantes, só foram três.
0: Foram três.
1: Né? Sem problema nenhum. Aquele que não quiser ir, também está tudo certo.
0: Claro, claro. Ele tem que medir o reflexo eleitoral, né? Positivo ou negativo dele ir ou não no debate. Acho
1: que lembrando que crime eleitoral, doutor, não é só o candidato. O eleitor também comete.
0: Comete também, com certeza.
1: Também tem que estar ligado nisso.
0: Tem que estar ligado. Por exemplo... Um candidato compra um voto de um eleitor. O candidato cometeu crime? Cometeu. O eleitor vender.
1: Aquele que vendeu o voto também está cometendo crime.
0: Pode se complicar. Entendeu? Então, mas tem que cuidar. E hoje, que nem você falou, o Ministério Público Eleitoral, a Justiça Eleitoral, estão preparados para isso, para agir rápido. Né? Tanto é que hoje vem as notificações, 24 horas, 48 horas para fazer as defesas e tal. Então, eles têm. Por quê? Por que que eles fazem, tem que agilizar? Porque quando encerrar as eleições, acabou a eleição, né, dia 3 de outubro, já tem que começar a julgar, já tem o prazo ali para prestação de contas, né, final, e tem que começar a julgar as contas daqueles que foram eleitos para posse. Senão não dá tempo.
2: Aliás, prestação de contas tem derrubado muito candidato,
0: então,
2: né, Brasil afora.
0: Então, e que nem o TRE do Paraná, ele vai ter que julgar os 30 né, eleitos federais e os 54 estaduais. Então, você vê quantos processos de prestação de contas tem que julgar.
2: Tem que agilizar o máximo possível.
0: E dos governadores, do governador eleito, dos senadores. Então, tem que agilizar, porque eles têm que estar com o tempo livre para... O que, que eles fazem? Eles julgam primeiro os que estão eleitos, depois os suplentes. E depois os que ficaram mais... Essa é a ordem que eles fazem justamente para agilizar, para poder... E daí, e depois outra, faz, tem uma pressão de contas lá, julga. Ah, mas teve esse problema aqui. Notifica o candidato para uma diligência, para ele justificar, explicar. Até aprovar tudo, às vezes demora um pouquinho. Então, por isso que eles, essas questões aí, eles julgam mais rápido. Não sei, como eu falei, crimes eleitorais, que é um pouco mais demorado.
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1: Ok, são 8 horas e 37 minutos. Então, que bom que o Dr. Hermes esteve aqui conosco, esclarecendo algumas situações, né? Explodiram as denúncias, mas nem é casos, não são casos tão graves, né? Nada de muito, muito problemático, né? Mas é bom que todo mundo tome cuidado, o candidato, o eleitor, o pessoal aí da comunicação, para que não venha mais tarde ter aí algum problema, alguma ação na justiça eleitoral.
0: Eu vejo essa situação de não ter denúncias tão graves, porque os próprios partidos estão sendo orientados a tomar cuidado, que sabe que a justiça eleitoral está atenta. Eles são rigorosos com a lei, existe a lei. Né? Então, se fizer coisa errada, sabe que vai vir multa. Pô, pagou lá 8 mil de multa, 8 mil a menos na campanha para você gastar com um combustível, uma estrutura. Um
1: exato, embora não saia do bolso do candidato, Renato, sai do partido.
0: Como o candidato ele não tem o domínio sobre o valor que vem, é o diretório que manda para ele, de repente ele vem com o diretório manda tantos mil reais lá para a campanha. Cada multa que vai pagar ali é um valor a menos que vai gastar na... Então, a orientação, eu mesmo, quando eu, né, com os candidatos que eu trabalho, eu aviso, ó, vamos cuidar, porque se vier multa, é um dinheiro a menos que você vai ter que pagar a multa se quiser assumir, né, para prestação de contas. Daí é um valor a menos que vai usar a campanha.
1: Exatamente.
0: Pega 8 mil aí, 3 multas, são 24 mil. Que você faz? De repente, uma campanha que está meio já estruturada, um pouco estruturada de recurso, e você ainda vai desperdiçar gente. Então, as campanhas estão cuidando disso. Eu tenho orientado para isso, né? Tomar cuidado, perfeito, vamos perfeito. Fazer, vamos... Então, acho que esse é o motivo de não ter tantas denúncias tão graves assim. Né?
1: Doutor Hermes, obrigado, tá?
0: Não, que é isso, eu agradeço.
1: Breve, em breve a gente marca mais uma aí, tá?
0: Eu que agradeço o convite e estou sempre à disposição.
1: E qualquer novidade, por favor, nos procure.
0: Não,
1: tá?
0: Com certeza, qualquer novidade a gente vai conversando, vai orientando vocês aí, tá?
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1: O Pobre Rico Oeste. Esse é o tema de hoje, da crônica de Duca Siliprandi, daqui a pouco, aqui no Independência 92. Agora já são 8h39, a gente vai fazer o nosso rápido intervalo e voltamos já. Eu quero chamar o Alexandre Garcia, né, também trazendo aí suas notícias, suas manchetes. Ele que, no final do programa, vai trazer seus comentários. E a gente vai fazer o break rápido, tá? Alexandre Garcia, bom dia!
4: Bom dia. No nosso encontro de hoje eu vou falar sobre a afirmação, a decisão de um juiz americano que diz que não foi engano o registro de entrada de Felipe Martins nos Estados Unidos sem que ele tenha entrado. Foi fraude mesmo. E Felipe Martins tem todo o direito de saber quem fraudou e de onde. E o juiz diz que não importa onde estiver que vai descobrir quem mandou fraudar. Agora eu pergunto, e a Procuradoria-Geral da República não vai agir? Porque alguém enganou o ministro Alexandre de Moraes, que adotou uma decisão errada com base numa informação falsa. Quem vai responder por isso? Bom, e vou falar também sobre a compra da Avibraz pelos irmãos Batista. Parece que aportaram 300 milhões e foi suficiente. Isso é o troquinho que sobrou daqueles 9 bilhões e 300 que Toffoli perdoou do acordo de delação premiada na Lava Jato, para não ficar preso. Interessante, né? Detalhes daqui a pouco no nosso encontro diário. De Brasília, Alexandre Garcia.
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6: 8h41.
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6: Senhoras e senhores, 8 horas e 45 minutos, 8h45. Daqui a pouco a gente vai falar sobre essa aqui, o seguinte. Gilson, eu estou aqui no Oeste Paranaense, embora eu já tenha viajado por essa nossa belíssima BR-277, faz muito tempo viajando por ela, né? Mas a passeio. E aqui tem uma promessa da NTT, que garante até 2034, tá bom? Até 2034... a duplicação total. Total, isso mesmo. Lá do litoral à Foz. Você acredita nisso? Porque é o seguinte, nós tivemos aí 30 anos de pedágios. Lembra? Oh. Lembra do antigo pedágio? Pois é. O antigo pedágio que, na verdade, voltou e está tudo igual, né? Porque prometeram que ia ficar mais barato e teríamos melhores estradas, mas, na verdade, é o seguinte, quem viaja bastante aí sabe que não é bem assim que está... como está funcionando. Aí o seguinte, essa nossa belíssima BR-277, infelizmente, promessas e promessas e promessas e nada de duplicação. Pouquíssimos pontos duplicados, né? Cerca o quê de... não sei se chega a 100 quilômetros duplicados dela totalmente, né? De todo o percurso, não sei se chega a 100.
7: Não sei.
6: Mas enfim, de qualquer forma, a NTT está garantindo que até 2034 as novas pedageiras vão duplicar.
7: E olha, aí que entra o X da questão. A Agência Nacional de Transporte Terrestre, ela tem que combinar com a pedageira. O prazo de 8 anos para duplicar de Foz até Paranaguá, eu não acredito não. Se bem que o problema não é dinheiro. Esses dias eu estava fazendo uma conta, daqui a Foz do Iguaçu, 277 diariamente trafegam por

0: ali 66 mil veículos. Você paga duas praças, para ir e paga para voltar. Ou seja, nesse trecho de Cascavel a Foz, a pedageira põe no bolso 140 milhões de reais por mês. Aí tu pega de Foz do Iguaçu a Paranaguá. São mais de uma dezena de praças de pedágio. Ou seja, dinheiro tem. Agora, não é o governo que vai fazer. Eu não entendi como que a ANTT vem dar essa garantia ao povo do Oeste de que a rodovia vai ser duplicada. Nunca fizeram. Isso, para mim, cheira sabe o quê? Cheira a politicagem. É uma agência do governo. O governo quem é? Lula. E o período é qual? Período eleitoral. É mais uma conversa fiada. Eu duvido se em 30 anos não conseguimos duplicar de Foz até Cascavel.
1: Então, se alguém tiver... Gilson, dá uma pesquisada aí, ou se alguém tiver a informação, quanto por cento da 277 está duplicada até o momento, até agora, atualmente, né? Quantos KM, quantos por cento estão duplicados? Porque eu acho que é o mínimo, né? Mas aqui diz que o seguinte, até 2034 eles vão fazer, viu? Bom, o Gilson diz que não acredita. Eu quero acreditar, tá bom? Eu quero acreditar, porque né, de promessa a gente tá cansado. Aí, ó, a picanha até agora nada, né? Daí agora vão duplicar para nós, olha que alegria. Eu até preferiria, de fato, que a promessa da duplicação viesse antes da picanha, tá bom? Porque com a duplicação, ok? Depois a gente faz um churrasco, uma picanha aí pra comemorar, não é mesmo? Bom, 8h49.
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1: Tem aí os números, Gilson?
0: É, diz aqui, ó, nós temos a duplicação da 277 entre Curitiba e Paranaguá. E aqui esse trechinho entre Cascavel e Foz do Iguaçu.
1: Ah, então acho que dá mais de 100, né? Eu falei 100?
0: Dos 732 quilômetros de extensão da rodovia... A NTT promete que irá duplicar 477 quilômetros até 2034. São quase 500 quilômetros.
1: Opa! É chão! Então quer dizer que tem mais de 200 aí já duplicado, né?
0: É chão.
1: Ok, muito bem, tá bom. Vamos aguardar, vamos cobrar. Eu quero estar aqui junto com você, Gilson, em 2034, pra gente falar, olha, cumpriram a promessa... A promessa era até 34, cumpriram, que alegria.
0: Ou de repente lá nesse 2034, eu venho aqui pro ouvinte e falei que não ia, tá duplicado?
1: Mas que barbaridade, que homem negativo. Bem, são 8h50 agora? Vamos fazer o seguinte?
0: Já?
1: Já? Vamos fazer o seguinte, daqui a pouco, inclusive, lembrando, daqui a pouco teremos a participação direto de Brasília, do professor de Direito, ex-presidente da Ferroeste, assessor especial de Relações Internacionais da Presidência do Senado, atual membro da Coordenação Nacional de Relações Brasil-China, o Samuel Gomes. Vai falar de desenvolvimento, a importância do desenvolvimento. Vocês sabiam, amigos, que de 1930 até 1980 o Brasil foi o país que mais cresceu no mundo? Mas e aí, por que parou de crescer? Será que acontece? Bem, professor Samuel Gomes vai falar ao vivo daqui a pouco, direto de Brasília conosco. Eu convido agora a nossa audiência para ouvirmos o Pobre Rico Oeste, o tema de hoje da crônica de Duca Siliprandi.
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3: Um epíteto para a região, o Pobre Rico Oeste. Quase a generalidade dos cidadãos que habitam a porção geográfica que contorna o oeste do Paraná desconhecem sua grandeza. Outros talvez tenham noção, mas ninguém se atreve a descortinar a real situação da relação desse crescente fértil com as demais regiões do estado, num sentido mais abrangente. O Oeste, em números, é capaz de deixar careca de cabelo em pé. A população, com exceções, alimenta-se de notícias e informações exageradamente distorcidas, via meios de comunicação da mídia aberta, praticamente todos os veículos de imprensa, clientes do governo do estado. Em miúdos, a Secretaria de Comunicação envia verbas em troca de pautas, geralmente já prontas, apelidadas de campanhas publicitárias, que são reiteradamente bombardeadas com o intuito de lobotomizar o cidadão, transformando-o num indivíduo apático, grogue, sem capacidade crítica ou de se comunicar. Esta é a triste realidade que a nossa região já enfrenta desde que o Paraná se emancipou do estado de São Paulo em 1853. E cada vez piora mais. Os editores do Memorex, bem como seus articulistas e colaboradores, ainda a Rádio 92.3 FM de Cascavel, encomendaram a especialistas levantamento socioeconômico do Oeste. É um estudo de desenvolvimento regional, dado sua grandeza e sua produção. 13,2% da economia estadual vem da região Oeste. Cascavel conta com a superprodução da agricultura mecanizada, parques frigoríficos e outros, mas carece de indústria, indústria pesada e competitiva. Vide a realidade do famigerado programa chamado de Paraná Competitivo, do então governo Beto Richa, que levou para a região metropolitana a Renault, a Sumimoto, para a região norte a Spaipa, o gás natural canalizado, e para os Campos Gerais a Continental, a Ambev, a Sinotruk. Somente nesta ocasião, Paraná Competitivo, as regiões supracitadas foram beneficiadas com 22,5 bilhões. O Oeste não chegou a 1 bilhão. Infelizmente, nossos representantes são tímidos, retraídos ou são mal intencionados, que não defendem a região. Creio que eles têm um pleno conhecimento da usurpação que a região sofre. Se tem, são coniventes. Se não tem, são desatentos mesmo, o que é uma pena. Fica no Oeste, por exemplo, em Foz do Iguaçu, o segundo polo turístico do país. Além das cataratas do Iguaçu, a extraordinária hidroelétrica de Itaipu, contando também com as usinas do Rio Iguaçu. Enquanto deputados de outras regiões do estado avançam com obras estruturantes na rodovia do Café, BR-376, com a duplicação entre Ponta Grossa e Apucarana, também o contorno de Mandaguari e Jandaia e Apucarana no Vale do Ivaí, além de Curitiba e Colombo. No oeste, senhoras e senhores deputados, o trecho entre Medianeira e Matelândia, apenas. Há pouco tempo também, a duplicaçãozinha mini-mid de 5 quilômetros ou algo parecido em frente ao show rural na BR-277. Uma demonstração da fragilidade até moral dos representantes do Oeste. Aliás, esses caras de pau, com a pachorra que lhes é peculiar, continuam passando vergonha e anunciando verbinhas irrelevantes diante da força do Oeste. Nossa região sempre foi e continua sendo discriminada. Na região metropolitana de Curitiba, tem a cidade industrial, mega viadutos e rodovias duplicadas. No norte do estado, parecido, rodovias duplicadas, universidades estaduais e aeroportos modernos e compatíveis, e assim por diante. Os paranistas, e isso é do seu temperamento, jamais deixarão de explorar o Oeste. Portanto, cabe ao povo oestino reagir, pois o Oeste continua abandonado. Só não vê quem se elegeu com os votos da região e faz o jogo de Curitiba.
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1: É, minha gente, é isso aí. Duca Siliprandi sempre lembrando, né, das questões, inclusive com números, né, dessas questões que envolvem aqui o nosso pujante Oeste. Porque produzimos bastante, né, somos fortes, geramos muito emprego, geramos muito imposto, ok? E parece que a nossa região continua sempre, não sei se talvez totalmente esquecida, mas parece que fica em segundo plano, senhor Gilson Pessoa.
4: É questão de logística, né? Aí a gente tem que lembrar que o governo que aqui está no Paraná, terminando seu segundo mandato. Não sei quanto ele fez de investimento na nossa ferrovia, por exemplo. Porque já que o pedágio está muito caro e é dispendioso você tirar a sua produção daqui e mandar lá para o porto de Paranaguá, poderia fazer investimento melhor para quem vem do Mato Grosso, Mato Grosso do Sul, por exemplo, região de Guaíra, chegasse aqui a Cascavel, entrasse aqui no Porto Seco, descarregasse 50, 100 carreta e já batesse de volta. Seria muito mais vantajoso. Mas faz 30, 40 anos que tem a Ferroeste aí e ninguém investe. Tem que investir no cidadão. Tem que dar condição. Ah, é longe. Ou então o que nós precisamos melhorar? A logística. E depois vai mais além. A ferrovia ela tinha que transportar outras coisas além de só grãos. Você poderia ter uma indústria aqui de móveis, por exemplo, e dizer, não, eu vou encher um vagão de móveis e vou mandar lá para Paranaguá e vou despachar para os Estados Unidos, para a China, para não sei aonde. Por que só grãos? Logística é todo um segmento. E a gente está ainda e tão somente só nos grãos.
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1: 8 horas e 58 minutos. Eu estive em viagem para a região dos Campos Gerais outro dia, né? Então eu não fui para o litoral, não fui para Paranaguá, mas fui ali para Castro. De ida e volta, Gilson Pessoa, eu paguei aí R$170 só de pedágio, ida e volta, de Cascavel a Castro.
4: Isso quer dizer que em novembro daqui a Floripa eu vou gastar um monte.
1: Vai, né? De Foz até Paranaguá, ok? Com um carro simples, eu acredito aí que vai gastar aí mais de 200 pila, ida e volta.
4: Viu, eu gosto de fazer conta. 732 quilômetros de Foz a Paranaguá. A NTT diz que vai duplicar, garante a duplicação de 477 quilômetros em 8 anos. Aí nós falamos do pedágio anterior, 30 anos de pedágio. Nos 30 anos de pedágio foram duplicados aqui no estado, na 277, só 255 quilômetros. Em 30 anos, cidadão, dá 8,5 quilômetros por ano. Custo médio para a duplicação de uma rodovia no Brasil, a depender do solo, do terreno, a complexidade e tal, varia de 5 a 12 milhões por quilômetro. Eu falei de 140 milhões por mês aqui entre Cascavel e Foz. Duplicaria 11,6 quilômetros por mês, tá? Aí tá, vamos deixar 12 meses faturando. Ao final do ano podia fazer pelo menos 20 quilômetros. 20! Mas nem isso eles fazem. Aí se fizemos em 30 anos 255, como vamos fazer 477 em 8, Bittencourt?
1: A promessa parece que é 60 km por ano.
4: 60 por ano? Eu duvido.
1: É a promessa da ANTT.
4: Ela não pode prometer. A pedageira tem que pegar o dinheirinho e investir lá fora.
1: Eu acredito que essa promessa deve ser baseada em contratos, né? Contratos que as pedageiras já fizeram. Então é o seguinte, se está no contrato, tem que cumprir.
4: Não necessariamente, né?
1: Como não, doutor Gilson não, Pessoa? Né? Os nossos legisladores, inclusive, têm que fiscalizar e correr atrás e ver se está acontecendo mesmo. Nossos deputados têm que ver isso aí.
4: Eu penso que a partir do momento que eles colocar o primeiro maquinário aqui na 277, entre Cascavel e Matelândia, eles já vão aumentar o valor na praça. Tenho certeza disso.
1: Então vamos ter que fazer um reajustezinho aqui, porque senão a gente não consegue duplicar até Cascavel. Amigos, 9 horas e 2 minutos, vamos acompanhar, viu, dona ANTT? Vamos aqui cobrar até 2034. Eu quero estar aqui para falar, olha, para anunciar. O Gilson disse que vai anunciar que não foi cumprido. Eu vou anunciar que foi cumprido, sim. Né? Eu tenho essa esperança que a gente vai duplicar esse negócio aí nesses próximos 8 anos, né?
4: 8.
1: 60 km por ano. Tá bom, Gilson?
4: Não acredito.
1: 9:02, nós vamos fazer o nosso break e voltamos já. Gente, olha só a informação. Conhece o Partido Progressistas, Gilson? O Progressistas, segundo investigação, tá bom? Não é a gente que tá falando aqui, não. Não estamos falando aqui da boca para fora, tá? Segundo informações da investigação, o Partido Progressistas foi o partido mais visitado por chefes do Banco Master na Câmara Federal, gente. É o Ciro Nogueira, o líder, o grande líder do Progressistas, né?
4: É.
1: Ô, seu Ciro Nogueira. Inclusive, tá meio sumidão, né? Ele aparecia bastante até antes de começarem aí a explodir informações, né? É, fotos dele com o Daniel Vorkaro em viagens. É, muitas viagens. E dinheiro que bancava aí o senhor Ciro Nogueira. Mas isso é a Polícia Federal que está falando, né? Isso aí está na investigação. Pode ser que não, né, de repente não é bem assim, mas há indícios, né? Progressistas, o partido mais visitado por chefes do Banco Master na Câmara. É assunto para daqui a pouco. E o cerco? Será que o cerco está realmente fechando em torno de Luiz Inácio Lula da Silva de novo? Porque lá atrás, quando o cerco fechava, ele dizia: não, mas eu não estou sabendo de nada. Não, isso aqui não é meu. Isso aqui é de um amigo. O sítio é de um amigo, não sei o que é de um outro amigo. O triplex também não tem nada a ver com isso. E assim vai. Agora é o seguinte, o cerco se fechando novamente, por quê? Porque a Polícia Federal é que está apontando, viu, Gilson? Tá? Que Lulinha faturava, sim, e alto no governo de papai.
4: Sim, com toda certeza. Aí dizer que Lula não sabia do trânsito do filho e da Luxinger.
1: Não, mas não tem como, né? Porque a própria Luxinger disse o quê? O Lula falou para mim.
4: Escolhe, hein?
1: É, onde você quer? O que você quer? Escolha o cargo. Eu disse, não, onde eu tô já tá bom.
4: Se nós não tivéssemos um Congresso Nacional frouxo, já tínhamos feito uma CPI do Lulinha.
1: Calma, vai vir a CPMI, eu acho que vai acontecer.
4: Mas tá? Já tinha que estar rodando já.
1: Mas acho que vai acontecer depois das eleições.
4: Por que a petezada fez festa quando proibiram o Alfredo Gaspar de indiciar o Lulinha? Porque eles sabiam que ia chegar até papai.
1: Gilson, você sabe quanto é que custa, quanto é o aluguel de Lulinha lá em Madrid?
4: O aluguel?
1: Lulinha, Lulinha mora de aluguel lá. Vocês pensam que Lulinha tá
4: comprou? 30 mil.
1: É quase isso. R$35 mil é o aluguel de Lulinha lá em Madrid. Agora, como que ele paga? O que que ele faz lá para receber tanto dinheiro assim para poder pagar esse baita aluguel? É que a gente precisa saber.
4: É porque ele seguiu o conselho da Luxinger, que disse, olha, nós precisamos arrumar um jeito de mandar o nosso dinheirinho para fora do país. Porque se ficar aqui, vão descobrir. E além de descobrir, a Receita Federal vai ficar com uma fatia.
1: Lulinha e família se mudaram para Madrid em 2025, logo que começaram, né, os burburinhos entre ele e o careca do INSS, coisa e tal e coisa. É o seguinte, vamos para o nosso break e já voltamos com outros detalhes sobre esta situação envolvendo Lula e Lulinha.
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6: 9 e 7.
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0: 9:10, 9:10. Amanhã nós teremos aqui candidato Evandro Roman, falando sobre aí a sua campanha também aqui no Oeste Paranaense, né? Ele que já foi deputado, ok? E está tentando novamente aí, está se colocando à disposição. E aqui, como até a gente falou há pouco com o doutor Herbes, aqui tem espaço para todos, né? Todos os candidatos podem falar abertamente sobre suas propostas, ideias, ideologias, opiniões, enfim, porque aqui é a Estúdio 92, a mais libertária do Brasil.
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0: Ok, senhoras e senhores, vamos lá. O cerco se fechando, como a gente estava falando há pouco aqui, na questão de Luiz Inácio Lula da Silva e seu filho, né, o Fábio Luiz. A crise está chegando cada vez mais perto, né, se agravando, porque aí muitas informações começam a chegar aí na grande imprensa e, claro, no ouvido do povo, né? No ouvido do povo, contratos milionários, né? Diálogos recuperados pela Polícia Federal, diálogos da lobista Roberta Luxinger. Essa moça, hein, poderosíssima, a ponto de Lula oferecer para ela o cargo que ela quisesse. Escolha um cargo aí. Ela disse: não, nem preciso. Onde eu tô, tá bom, né? Onde eu tô, tá bom, tô ganhando bem. Ela, inclusive, chegou a falar que para ela 100 milhões no ano seria uma cifra, uma cifra tranquila, né? Ela que é uma pessoa humilde, não é mesmo? A lobista Roberta Luxinger. Então, aí com o senhor Lulinha, o Fábio Luiz Lula da Silva, tá? Mensagens pedindo dinheiro para despesas de Lulinha. É o que a Polícia Federal achou aí nos celulares. Cobranças, né, de pagamentos citando Lulinha, o filho de Lula, né? Aí tem também Lulinha falando: emite a ANF lá pro Kleber, é a nota fiscal, né? Um pagamento de 2,5 milhões, ok? Para quê? Para que as portas do governo fossem abertas para o empresário Kleber Ribas de Oliveira, dono de contratos com a Dataprev e o Ministério do Desenvolvimento Social, Gilson Pessoa.
2: A Polícia Federal foi quem disse. A Roberta Luxinger foi contratada pelo careca do INSS para ter bom trânsito no governo Lula. Para ter o bom trânsito, a Polícia Federal é quem diz. Ela se associou a Lulinha e Lula sabia. Ela disse uma frase aqui que a Polícia Federal interceptou: nós somos governo. Nós somos governo. Quem nós? Ela, Lulinha e o Lulão. Então tá mais do que claro que o escândalo do INSS estava sim dentro do gabinete do Lula, cujo Marcola recebeu mala com 249 mil, segundo ele, emprestados por Luxinger. Chefe de gabinete. Quando um chefe de gabinete recebe uma mala, eu fico me perguntando: é pro chefe de gabinete ou pro dono do gabinete? Porque fica fácil. Imagina se todo mês eu receber uma malinha de 249 mil.
0: E amigos, 9:14, 9:14, também há pouco nós falamos sobre o Ciro Nogueira, que tá meio sumido, né? É que ele tá fazendo campanha pra reeleição ou não? Ele é senador, né, pelo Progressistas, ele é o presidente nacional do Progressistas. Dirigentes do Banco Master estiveram pelo menos 6 vezes em gabinetes do PP, Progressistas, tá? Na Câmara dos deputados, isso entre 21 e 22. As visitas foram feitas por Augusto Lima, então sócio de Daniel Vorkar no Master, e pelo advogado, o doutor André Kruszewski, então diretor jurídico do banco. Isso faz, senhoras e senhores, do PP o partido mais visitado por dirigentes do Master na Câmara dos Deputados. A troco do quê? Né? Eles estariam procurando lá, então, aí, os congressistas do PP. Sabemos que tinha um
2: projeto, o líder do partido, o líder.
0: Tinha lá um projeto, parece, né, do senador Ciro Nogueira, para mudar de 250 mil para 1 milhão, né? Aquela cobertura.
2: O fundo garantidor.
0: É, a cobertura quando dá um problema no banco lá, né, você como cliente tem lá investidos 250... Não, você tem investidos lá, né? Mas você tem a cobertura de até 250 mil. É. Eles queriam aumentar para 1 milhão. Aí parece que não deu certo.
2: Tá, as reuniões do Banco Master com o Ciro Nogueira, um único objetivo. Em 2022, o PP elegeu 7 senadores. Na Câmara dos Deputados, 49.
0: Então, é um bom número, né?
2: Nós temos aí uma boa representatividade no Congresso Nacional na mão do senhor Ciro Nogueira. A gente tem que lembrar também que ficou maior ainda depois que o PP se uniu ao União Brasil, à Federação União Progressistas, o que aumentou a bancada no Congresso Nacional. Saiu de 7 para 14 senadores e saiu de 49 para 111 deputados. Ou seja, você com 111 na Câmara precisa puxar só mais um punhadinho para aprovar qualquer projeto de lei. Aí tu tem 14 senadores, trabalha mais uma meia dúzia, você garante um projeto em favor de quem? Do Banco Master. A pergunta que fica é, quanto ganhou do Master o senhor Ciro Nogueira? Porque é o líder do partido, ele chega e fala, ó, vamos votar todo mundo aqui, ó, esse projetinho. E aí? Tu acha que ele fazia reunião para depois chamar os seus deputados e senadores de graça? Não acredito, não.
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0: Pois é, falamos agora há pouco sobre o debate, lembrando mais uma vez que Luiz Inácio, Flávio Bolsonaro, Romeu Zema não participaram do debate ontem na TV Bandeirantes, né? É uma pena, porque nós gostaríamos de ouvir a todos, né? O debate, eu acho muito importante, que ali você conhece um pouco mais, né? Embora ali já nomes muito conhecidos da política, né? Quem não sabe quem é Luiz Inácio Lula da Silva, né, Gilson? Entre outros também. Mas o interessante é o seguinte, o Lula não quis participar do debate, mas ele falou na Record, no mesmo horário do debate. Por que será que no debate ele seria apertado com as questões de Lulinha? Com as questões de Marcola, chefe do seu gabinete. Porque lá na Record ele falou sobre o Marcola. Não é o Marcola lá do PCC, é outro. É um nome parecido, né? É o apelido. Falou também sobre as questões de Lulinha. Mas por que não falar no debate isso? Qual é o medo? Qual é o problema?
2: É porque em sendo uma entrevista combinada, não há embate. Ninguém vai colocar o senhor Lula numa saia justa. Você pergunta, ele responde. Agradando ou não agradando, próxima pergunta.
0: Exatamente. E nós gostaríamos também de ouvir Flávio Bolsonaro, né? Que tem aí essa questão ainda, ficou meio esquisita aí com o Banco Master, porque ele disse que iria apresentar também provas de que não tem nada de irregular. Infelizmente, ainda não apresentou, né? Mas aí ele disse, não, o meu adversário é o Lula. Eu quero debater com o Lula. Ok? Mas, enfim, de qualquer forma, né, poderia ter participado. Acho que ele poderia expor, trazer novidades, mostrar clareza nessas questões também que envolveram o nome dele. Que, apesar, né, de, até agora, nenhum indício de crime, até porque já teria aparecido aí alguma coisa... na justiça contra ele. Até então, o áudio ali não comprovou nada, mas também ele não mostrou o que ele disse que ia mostrar sobre documentos.
2: É, da própria Polícia Federal, desde que estourou o áudio, não se falou mais nada. Ou seja, ou você acha que a partir do momento que vazou o áudio lá do Flávio cobrando o patrocínio pro filme, Polícia Federal simplesmente esqueceu? Eu acredito que não, acredito que ela teve um up para seguir nos diálogos e tentar encontrar mais conversas. Só que até agora, mais nada veio. Diferentemente do Lulinha, todo dia aparece uma notícia nova.
0: Olha só, quero ver se você concorda com essa frase aqui de Luiz Inácio, Gilson. O presidente da República disse o seguinte na entrevista lá na Record. Abre aspas. Eu não sou um presidente que tenta proibir investigação. Eu não ameaço mandar ministro embora. Eu não ameaço punir delegado. Investigue-se. E todo mundo tem o direito de provar se é inocente. Se isso acontecer, eles serão perdoados. Mas se alguém cometeu o erro e esse erro trouxe prejuízo aos cofres públicos, essas pessoas terão que pagar, disse Luiz Inácio.
2: Mentirosão!
0: Que isso, é o presidente da República.
2: Mentirosão!
0: Agora ele falou, completando, sobre o filho. Meu filho sabe se cometeu o erro. Ele vai ser julgado, vai ser punido ou vai ser inocentado. Mas ele tem que provar a inocência dele. Você acha que Lulinha vai provar a inocência?
2: De forma alguma. Sem chance.
0: Lula, mas Lula não provou a inocência dele?
2: Claro que não.
0: Não?
2: Só quebraram a condenação porque o CEP estava errado. Só quebraram a condenação. Ah, não era lá em Curitiba, tinha que estar aqui no Supremo. Só isso. Inocente? Da onde?
0: São 9 horas e 22 minutos. São as questões envolvendo aí a nossa política. Gente, vocês estão prestando atenção no que está acontecendo no Brasil? Porque assim, o povo é muito atarefado, né? Todo mundo correndo atrás, levanta cedo, chega tarde em casa, cansado. Todo dia aquela rotina do trabalho, pagar conta, pagar imposto, pagar isso, pagar aquilo, falar nisso. Falar imposto, hein? Em 10 dias, 100 bilhões só de impostos arrecadados nos últimos dias aí, entre 11 e 21 de agosto. Daqui a pouco a gente fala mais sobre isso aí, mas é o seguinte, parece que o povo tá assim, tipo, viu? Ou o povo acostumou, o povo não tá ligando, ou não tem tempo de se ligar no que tá acontecendo. Em qualquer país sério, em qualquer país que tivesse realmente uma justiça séria, tá? Todo esse povo aí já tinha caído. Porque é muito indício. É muito indício. Ah, mas ainda não provaram tudo. Não, mas é muito indício. Gente, com um indício, você já tem que afastar a pessoa. Olha os indícios de tanta gente envolvida com esse, com essa fraude do INSS, com tanta gente envolvida com esse negócio, esse Banco Master, e estão aí nadando de braçada e fazendo campanha e está tudo certo.
2: Meu, o próprio Lula, quando estourou a bomba do INSS, o roubo aos aposentados, ele chamou a polícia, falou, devagar aí, devagar, não vai atropelando tudo não, tipo assim, dá uma freada na investigação. Aí teve banco, que também decidiu proibir. Ó, não, advogado tem que parar de pedir que o banco devolva o dinheiro. Não pode entrar com ação contra o banco, não. São representantes de quem? Do governo Lula. Do governo Lula. Mentira cabeluda.
0: Amigos, 9h24, daqui a pouco nós vamos falar com, direto de Brasília, com Samuel Gomes, tá? Ele vai falar sobre desenvolvimento. Antes aqui, só para ainda na esteira do que está acontecendo no país, o gabinete do ministro do STF, André Mendonça, recebeu um alerta. André Mendonça, que é o ministro indicado por Jair Messias Bolsonaro, que está investigando todas essas questões envolvendo Lulinha e tudo mais, né? Segundo Lauro Jardim, do jornal O Globo, o magistrado soube que seu nome apareceu num jantar,
2: reunião.
0: Um jantar secreto. Foi no início do mês, na casa de Alexandre de Moraes, com Lula, com Davi Alcolumbre.
2: Zanin também esteve lá.
0: Eles discutiram o que fazer. Atenção, Lauro Jardim do Globo. Discutiram o que fazer para enfraquecer Mendonça. Gente, isso aqui é gravíssimo, é outra situação gravíssima. Como que um ministro do STF se reúne com as partes envolvidas né, nas investigações que estão nas mãos de André Mendonça, ministro do STF, um ministro do STF fazendo, né, um maracutaia contra parceiro.
2: O Lula que solicitou a reunião porque está preocupado com a bomba que vai estourar no colo dele por causa do filho.
0: Olha aí, o Moraes, a questão da mulher, né, 129 milhões, a questão, todas essas outras questões envolvendo o 8 de janeiro, e agora o cara tramando contra um parceiro de Suprema Corte.
2: Que tem por premissa zelar da Constituição.
0: Foi no último dia 4 de agosto, né? 3 horas mais ou menos de conversa com Lula, Alcolumbre, Moraes e outros, como você disse, Zanin também, não é mesmo? Negociação para costurar um enfraquecimento de André Mendonça. Ainda bem que esse cara é muito sério e é muito forte. Não vai se entregar, porque por muito menos outros já se entregaram. André Mendonça, não creio que André Mendonça vai se entregar por bem.
2: O Mendonça tinha que dar uma resposta não para o Lula, nem para o Alexandre de Moraes, muito menos para o Zanin, mas para a sociedade brasileira. Tinha que acelerar no máximo as investigações do Master e do INSS. E mandar logo prender o Lulinha e a Luxinger, porque não sei, com tanta denúncia na mão da Polícia Federal, com cada dia uma notícia a mais, e ainda estão soltos. Por muito menos, o povo do 8 de janeiro foi enquadrado e até morreu em cana.
0: André Mendonça não vai deixar nada para trás. Talvez uma pressa poderia deixar alguma coisa para trás. Ele está indo devagar, calmo, tranquilo, sereno como ele é. Você ouve, né, no tom de voz dele cada vez que ele se manifesta. Você vê que é um cara que não levanta a voz, fala tranquilo. Ele, inclusive, muitas vezes que foi explicar seus posicionamentos lá no STF, ele foi criticado na hora, né? Ele foi interpelado na hora.
2: Teve embate com Alexandre de Moraes.
0: E nunca levantou a voz, sempre na tranquilidade. É um cara que sabe o que está fazendo lá, é um cara que está fazendo a diferença e ainda vai fazer muito. Tenho certeza absoluta. Por mais que estejam tentando aí dar uma enfraquecida nele, não vão conseguir, não. Ele pode até perder no voto, né? Porque a gente sabe que a maioria está lá para quê?
2: E o Nunes, colega de toga, escolhido pelo mesmo presidente, foi só descobrir que o filho dele, com 2 anos de escritório aberto, faturou milhões, que esse nem aparece. Por quê? Será que aí o Gilmar Mendes, o Alexandre Moraes, o Zanin, o Dino, chamaram ele e falaram: meu filho, se não quer ter o piazinho enquadrado, fica pianinho e joga o jogo com a gente.
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0: 9 horas e 29 minutos. A gente vai fazer um break rápido, tá bom? Daqui a pouco, o professor de Direito, ex-presidente da Ferroeste, Samuel Gomes, ele que também hoje, atualmente, é membro da Coordenação Nacional de Relações Brasil-China. Ele vai falar da importância do desenvolvimento no Brasil, tá bom? Direto de Brasília, ao vivo, conosco daqui a pouco, Samuel Gomes. Nosso intervalo é rápido, voltamos já.
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6: 9:30.
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0: Amigos, 9 horas e 33 minutos. Obrigado sempre pela sua audiência, pela preferência. Nós já estamos direto aí com Brasília, de Brasília. Nós vamos agora ouvir aqui uma análise do professor, advogado, professor de direito, ex-presidente da Ferroeste, já conhecido aqui da nossa audiência, que é o professor Samuel Gomes. Com muito prazer, professor, seja bem-vindo aqui no Independência 92. Bom dia.
2: Bom dia, bom dia. Estão me ouvindo bem?
0: Bem, tudo certo. Conexão tá ótima.
2: Estou vendo a bandeira do Brasil lá ao fundo, coisa boa.
0: Sempre. Essa aqui não sai daqui, viu?
2: Essa nos inspira, né? Nos emociona a cada momento que deitamos os olhos sobre ela.
0: Exatamente. Tem ali uma frase, né? Conhecida por todos: ordem e progresso. Na sua visão, hein, professor, antes de entrarmos diretamente no seu tema aí, ordem e progresso. Nós estamos vendo isso no Brasil? Isso já aconteceu no Brasil? Porque parece que hoje em dia não acontece muito.
2: Pois é, você disse que antes de entrarmos no tema, mas é um bom caminho, uma boa porta. Porque você sabe que esse bordão, ordem e progresso, ele tem uma origem na filosofia positivista de Saint-Simon, primeiro, depois do seu discípulo Augusto Comte, e que chegou ao Brasil e teve uma força muito grande no Sul, no Rio Grande do Sul, positivismo gaúcho, Júlio de Castilho, que acabou escrevendo a Constituição do Rio Grande do Sul. E foi por este caminho que veio aquele que, na minha leitura e na leitura de quem conhece a história do Brasil, eu não sou um dos maiores conhecedores, mas sou um curioso. É o maior líder da República, é Getúlio Vargas. Getúlio Vargas vem deste bordão, vem do positivismo, de Augusto Comte, de Saint-Simon e de Júlio de Castilhos. E veio de uma pacificação que houve no Rio Grande do Sul, e que aí tem a ver, me permitam, com a história da minha família. A Revolução de 1923... no Rio Grande, que opôs os maragatos lá e os pica-pau de uma maneira muito, muito violenta, e que teve um episódio que terminou aquela revolução, que foi o Acordo de Pedras Altas, num palácio lá do Assis Brasil, que era o líder da revolução. E os meus antepassados, o meu bisavô e o meu avô, lutaram nessa revolução ao lado do pai do Brizola. Depois do Acordo de Pedras Altas, embora o acordo, as bases revolucionárias e lado a lado não estavam pacificadas, e o pai do Brizola, voltando para casa, foi preso e foi morto. Aí a minha família saiu com urgência do Rio Grande do Sul para evitar, para salvar a sua existência. E minha mãe nasceu ali em Laje, Santa Catarina, a minha avó grávida, viajando pelo caminho dos tropeiros. Bem, dito isso, Depois dessa pacificação, Assis Brasil Bar desse nome, aquele acordo de Pedras Altas, foi o que criou as bases para nós acabarmos depois, pela Revolução de 30, com aquela malandragem que tinha nas eleições da República Velha, que era tudo fraude, tudo malandragem, os coronéis mandavam, desmandavam, não tinha eleição livre. A Revolução de 30 teve o primeiro movimento tenentista, que criou o caldo de cultura, e depois Getúlio liderou a Revolução, que instituiu o Brasil moderno. Nós chegamos, então, no ponto deste nosso programa de hoje, que é saudar, homenagear, reverenciar a memória desse grande brasileiro, desse gigante, desse que é um dos maiores líderes nacionais da sua nação do mundo. Ele está no nível da Abraham Lincoln, ele está no nível de Mao Tse Tung, ele está no nível de todos os grandes líderes nacionais. Porque ele comandou a revolução que criou o Brasil moderno. Nós estamos aqui em Cascavel, estamos aqui em Brasília, estamos aqui com carro, com apartamentos, com estradas, com desenvolvimento, mas isso não caiu do céu. Isso caiu, isso foi fruto de uma revolução feita em 1930 que acabou com aquele domínio das oligarquias regionais que tinham dado golpe contra o imperador e que era o golpe da República de 1989. Mas dito isso, então, e não querendo monopolizar aqui, dizer que hoje é um dia muito importante para o Brasil, e eu, abrindo o programa, vendo esta bandeira maravilhosa que nos emociona, e saber que esse dístico, Ordem e Progresso, veio de um caminho civilizatório, que veio lá da Europa, do século XIX, chegou ao Brasil, e foi implantado, realizado por uma revolução em 1930, dos gaúchos, e que botou o Brasil nesse estado de modernidade que nós temos hoje. E apenas uma última frase derradeira para, desculpe, abrir para vocês comentarem, participarem comigo, que para mim é uma honra. De 1930 a 1980, o Brasil foi o país que mais cresceu no mundo, no planeta Terra. O país que mais cresceu no planeta Terra, de 1930 a 1980, foi o Brasil. A China vinha aqui para aprender ali pela década de 80. Depois veio a tal da Nova República, não é? E veio a Constituição que nós vemos hoje. E de lá para cá, vamos reconhecer que nós estamos patinando um pouco, tá bom? Dito isso, estamos aqui felizes por participar desse programa, nesse dia em que o nosso grande líder saiu da vida para entrar na história e merece ser saudado, relembrado.
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0: Sem dúvida nenhuma, né? Grande Getúlio Vargas, né? Agora há pouco o senhor citou o caminho dos tropeiros. Esse caminho que o senhor está falando é o que saía de Viamão e ia até Sorocaba?
2: Sim, é o caminho. É o caminho que levou ao desenvolvimento, porque o desenvolvimento ali, Sorocaba, né, toda aquela região do Vale, depois Minas, tudo isso foi feito em lombo de mula. Certo, e as mulas eram produzidas no Rio Grande do Sul.
0: Eu perguntei porque esse caminho cruzou, né? Castro, né? A minha cidade de Castro passou bem no meio da minha cidade de Castro. Aí até hoje tem lá uma placa, né? Rua dos Tropeiros, Rota dos Tropeiros, algo assim. É esse mesmo caminho que saía de Viamão, senhor Gilson, e ia até Sorocaba, o pessoal levando, né, o boi, né? Não é isso?
2: Levavam tudo. Levavam mate, levavam charque, exato, carne. Levavam bens e traziam bens. E hoje são as nossas ferrovias, as nossas rodovias. Exato. Mas era o caminho dos tropeiros. Os caminhos são artérias do desenvolvimento.
0: Exato. Mas
2: aliás, me perdoe, sabe, diga, que em Portugal, a ferrovia, sabe como é que é chamado, né?
0: Não, não.
2: Caminhos de ferro.
0: Olha só, caminhos de ferro, é verdade. Pena que aqui no Brasil ficou para trás, né? Não se investe mais nos caminhos de ferro.
2: Nós estamos vivendo um momento de retomada, e aqui no Paraná, nós temos tratado vocês generosamente, em aberto espaço aqui, para que nós abordemos esse momento histórico que nós estamos vivendo, que é a importância de o Paraná se unir, e está se unindo,

0: Requião, em 1992 ou 94, e construído a Ferroeste ao custo de 363 milhões de dólares, centavo por centavo do Tesouro do Paraná, nada de empréstimo, 2 anos, uma ferrovia maravilhosa, trilhos TR-45, na época era muito moderno, hoje se usa TR-57, dormente de concreto, para unir Cascavel ao Porto de Paranaguá. Mas chega ali em Guarapuava, tem aquela Serra da Esperança, que é uma situação, uma ferrovia velha, construída de 1918 a 1954, de Ponta Grossa até lá. E aí nós precisamos de uma ferrovia nova para ligar a Ferroeste diretamente ao Porto de Paranaguá. Eu tenho a alegria de dizer que, quando saí da Ferroeste, deixei o projeto pronto. O anteprojeto, mas deixei a decisão política pronto, convencemos o governo federal a abandonar um outro projeto malandro que alguns políticos estavam patrocinando lá junto com a concessionária privada, e hoje nós temos a possibilidade de construir esta ferrovia de Guarapuava-Cascavel, e de Cascavel estendendo até, me permito só, até Guaíra, Guaíra-Dourados-Maracaju, e aí nós temos o Centro-Oeste e ali em Guaíra, unindo com a plataforma logística de Guaíra, que tem uma previsão, um aeroporto enorme lá de 4 mil metros de pista, e aí uma com a hidrovia Paraná-Tietê, enfim, e ligando de Cascavel ou Laranjeiras até Chapecó, nós poderemos integrar o sul do Brasil por ferrovias para desenvolvimento do que nós precisamos.
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2: Mas, professor, agora há pouco o senhor falou também aí que a China veio aqui aprender com o Brasil. Mas o que aconteceu que a China explodiu em desenvolvimento e o Brasil ficou para trás, como o senhor disse aí, patinando?
0: Olha, como dizem os argentinos, essa é a pergunta del millón. Essa é a pergunta do milhão. Olha, essa pergunta, se ela for feita, e parabéns a você por fazê-la, e ela for tomada a sério, ela é um guia para nós entendermos o que aconteceu, o que está acontecendo e o que precisa acontecer para que nós retomemos o nosso caminho de desenvolvimento. Veja só, de 1930 a 1980, o país que mais cresceu no mundo foi o Brasil. Mais que Coreia, Japão, tigres asiáticos. Olha, te dei uma notícia. 1987, o Brasil e a China exportavam tinham o mesmo valor de exportação, 20 bilhões, para o mundo. Hoje, compare. Então, 1987, o Brasil e a China exportavam a mesma quantidade. Hoje, compare. Então, alguma coisa aconteceu. Alguma coisa aconteceu que de 1987 para cá aconteceu na China e não aconteceu no Brasil. E por que é que aconteceu na China? Eu vou usar aqui, se me permite, uma hipótese, que eu considero mais que uma hipótese, mas não vou dizer que é a verdade, porque é minha verdade, pode não ser dos outros. A China encontrou o seu caminho. A China fez uma revolução em 1949. Não vamos aqui entrar em coisa ideológica. É comunista, é ista, deixa os istas de lado. Eles, aquele povo de amarelo, de olhinho puxado, fez uma revolução depois de um século de humilhação. A China, eles têm um compromisso com eles próprios. Eles dizem: nós nunca mais vamos passar pelo século de humilhação em que eles foram dominados pelas potências ocidentais, especialmente pela Inglaterra, que tratou-os como se fossem animais, introduziram ópio, tentaram desagregar moralmente, fisicamente, aquela sociedade. Eles fizeram uma revolução. E eles estão seguindo o caminho deles. Mas nós não precisamos seguir o caminho deles. Nós temos o nosso caminho. Qual é o nosso caminho? Nosso caminho começou em 1500, começou antes dos povos originários. Nós temos uma história. Nós temos uma história, nós tivemos um império. Nós tivemos um grande imperador, Dom Pedro I, um grande imperador, Dom Pedro II. Tivemos um golpe republicano em 89, ali inspirado por motivos outros. E depois nós tivemos uma República Velha, que foi um congraçamento de elites regionais, que não tinha unidade nacional. Aí veio a Revolução de 30. Olha, se de 30 a 80 nós fomos o país que mais crescemos, nós temos que estudar a Revolução de 30. Nós temos que estudar o que que Getúlio fez, o que que JK fez, O que que

0: Jango tentou fazer e até fez. O que que Geisel fez? Porque não vamos entrar por um desvio ideológico, ah, é isso, o Getúlio é isso, o JK, não. O Geisel, não, todos vinham da mesma linha. Você sabe que o Geisel participou da Revolução de 30? O Geisel era tenentista, ele e o irmão dele. O último presidente tenentista do Brasil foi Geisel. Geisel foi um gigante. Eu não vou entrar nas coisas que teve problemas ali, porque era aquele contexto. Mas Geisel foi um gigante. Geisel foi o único presidente que mandou um secretário de Estado dos Estados Unidos para fora do Brasil, educadamente, claro. Quando ele veio aqui, que era o Kissinger, nada mais, nada menos do Kissinger, veio aqui no Brasil querer dar palpite sobre a política externa do Brasil, dizer para o Geisel que estava errado, o Geisel reconhecer a República Socialista de Angola, que tinha feito uma revolução. O Geisel não deixou ele terminar a frase. Disse para ele: este assunto não está aqui na agenda da nossa reunião. E devolveu o poderoso Henry Kissinger para Washington, sem deixar ele dar uma opinião a respeito da nossa política externa. Veja a que nível de autoridade, de soberania, de respeito nós tínhamos. E hoje veja o que está aí. Um tentando puxar o saco do Trump, outro tentando brigar com o Trump, e nós nessa situação. Mas, enfim, o fato é esse. Nós hoje precisamos resgatar a nossa. Vou concluindo aqui essa parte. Temos que resgatar a nossa altivez. Só para falar mais uma coisa do Geisel. Você sabe que o Geisel rompeu o acordo militar com os Estados Unidos, lá, que te vigia desde 1952? Por quê? Porque o Geisel queria energia nuclear. Os Estados Unidos não queria deixar. E o Geisel foi para a Alemanha. Fez um acordo com a Alemanha. Os Estados Unidos pressionou a Alemanha e o Brasil, dizendo que não, que o acordo militar que tinha proibia que nós fizéssemos acordo com qualquer país que pudesse resultar em produção de armas. O Geisel fala, ah, é mesmo? Então não tem mais acordo, acabou com o acordo. O Geisel foi quem produziu o Tratado de Cooperação Amazônica, que hoje é uma garantia para nós juntarmos países amazônicos para tentar defender a Pan-Amazônia. E só uma derradeira coisa. Você sabe qual foi o primeiro presidente a visitar a Amazônia? Getúlio Vargas. E eu
1: Olha aí.
0: recomendo a todos os ouvintes dessa querida rádio, procurem na internet o discurso. Não, o discurso é o destino brasileiro do Amazonas, que foi o discurso que o Getúlio fez na à margem do Rio Amazonas. Só que tem um problema. Esse discurso está lá no site do Palácio Planalto. Se você acredita que por essa lei eleitoral você não tem o direito de acessar, porque o Planalto trancou tudo para não parecer que está em uso político, é uma coisa doida. Nós não podemos acessar o discurso do Getúlio de 1940, mas tem caminhos aí na internet. Depois eu posso até passar para você, você pode dizer para a rádio aí, tem um outro site que divulgaram. Eu recomendo a todos o Destino Brasileiro do Amazonas. Um discurso de 4 páginas, não é um discurso, viu, meus amigos? É uma profecia. Você lê aquele discurso, ele evoca imagens. É uma coisa maravilhosa. E esse discurso, ele é o segundo passo de uma coisa que Getúlio fez em 1937, dia 31 de dezembro. Ele foi para a rádio, a rede de rádio, e convocou o Brasil para a Marcha para o Oeste. A Marcha para o Oeste é que nos deu Brasília, que nos deu JK, que nos deu Belém Brasília, que nos deu o Cerrado, que nos deu a Embrapa, que nos deu essa produção agrícola, que nos deu o desenvolvimento. Getúlio não era um qualquer. E com todo respeito, quem queira se comparar com Getúlio é melhor baixar um pouco a bola, porque não tem meios de comparação. O gigante que conduziu o Brasil no, na Segunda Guerra Mundial de maneira inteligente, piscava para a Alemanha para pressionar os Estados Unidos, arrancou dos Estados Unidos a siderurgia, Companhia Siderúrgica Nacional, criou o DASP, criou o IBGE, criou o CNPq. Olha, é tanta coisa que a gente precisaria horas aqui para falar. Desculpem aqui eu me estender
1: Imagina.
0: e falar e não deixar vocês falar, pô.
1: Inclusive, o Gilson tem uma
0: Independência
1: pergunta aqui, né, Gilson?
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1: Eu quero voltar, Samuel, ao princípio da nossa conversa, quando falamos da frase da nossa bandeira, ordem e progresso, e eu vejo que estamos em desordem e sem progresso. Não consigo imaginar qual era a média de PIB anual entre os anos de 1930 e 80, que o senhor citou aí, o Brasil cresceu mais que todos os demais países do planeta. Mas eu pego, por exemplo, o lançamento do governo Lula do PAC-3, que foi em agosto de 2023. Ele prometeu 23 mil obras. Estamos em agosto de 26, 3 anos, portanto, do PAC, e apenas 16,6% do prometido foi concluído. No tocante aos recursos empenhados, entre 50% a 70% do valor que era para 23 mil obras. Aí eu pergunto, não é falta de dinheiro? Neste ano de 26 até o presente momento, quase 1 trilhão e 600 bilhões de impostos. Desde janeiro, o brasileiro já pagou de impostos 8,1 trilhão de real. Se tem dinheiro e não tem obras, o que que acontece, Samuel?
0: Meu querido amigo, você toca num ponto muitíssimo importante. Um ponto que traz também uma pergunta: quanto é que nós pagamos de juros? Quanto é que nós pagamos de juros? Porque aí é preciso entender que o Brasil, e aí nós voltamos àquela pergunta muito importante feita pelo nosso companheiro no início, que é o seguinte: o que aconteceu de 87 para cá? Aconteceu várias coisas. Uma delas é o seguinte: os países como o Brasil e outros países atenderam a um, aspas, consenso, que foi uma determinação dos poderes centrais do capitalismo financeiro mundial, consenso de Washington. Os países que fizeram, que aceitaram aquela cartilha, estão patinando. A China e outros países, a Coreia também, para não falar só no país socialista, ou quem acha que assim é socialista, outros acham que não são, a Coreia também não aceitou. E veja o que é a Coreia e veja o que é a China. E vamos ver como é que a China e a Coreia usaram o Estado. O Estado coreano, e aí é um país capitalista, e o Estado chinês, que não é um país capitalista, ou é, quem tanto faz. Eles tiveram um determinado papel que o Brasil não teve. Então, o problema é o Estado brasileiro que não está cumprindo o seu papel. O seu papel é desenvolvimento. A Coreia não se desenvolveu porque eles são mais inteligentes que nós. Vocês lembram como é que era a Hyundai? Aquelas maravilhas, aquelas carroças da Hyundai? Pois é, as carroças da Hyundai, elas não são o que elas são, o que são hoje, porque o general que comandou lá proibiu vender qualquer carro estrangeiro e desenvolveu o Hyundai. E assim por diante. E nós tivemos a Gurgel aqui, não tivemos? O que aconteceu com a nossa Gurgel? O que é que aconteceu? O que que o Estado brasileiro fez para defender a indústria brasileira? Nós tínhamos um PIB, a indústria brasileira chegava a 20% do PIB, hoje ela tem menos de 10%. Hoje nós vivemos de comprar quinquilharia, encher as pessoas de crédito, as pessoas ficarem endividadas, viver comprando quinquilharias no exterior. Então, na verdade, o que precisa é um rearranjo absolutamente estratégico. É nos fazer a pergunta que inteligentemente foi feita aqui no começo do programa: o que é que aconteceu de 87, de 80 para cá no Brasil? E o que é que aconteceu na China, o que aconteceu na Coreia? Ou dizendo, o que que aconteceu lá e não aconteceu aqui? Esta é a pergunta. A partir daí, todo o demais, vira notas de rodapé. Uma das razões, você toca no assunto importante, por que que não sai obra no Brasil? Você viu a Ferrogrão? Um ministro do Supremo numa liminar, porque uma ONG ligada a um partido minúsculo pede lá o Ministério Público, que hoje, em alguns momentos, está vivendo como se fosse uma sucursal, o um departamento das ONGs, para uma obra dessa, durante anos. Depois o ministro diz: ah, não, realmente não tem problema, aí libera. Como é que é isso? Você acha que isso aconteceria na China? Você acha que uma coisa dessa aconteceria na China? Veja o que está acontecendo na Amazônia. Nós temos lá a universidade formando engenheiros, mas ninguém pode fazer uma obra. Ninguém pode fazer uma rodovia, uma ferrovia. Eles querem conservar a Amazônia como um parque botânico para um dia, quando tiver um governo mundial, poderem tomar conta daquilo. Getúlio, quando foi lá em 1940, leiam, meus amigos, o pequeno discurso, O Destino Brasileiro do Amazonas. Getúlio disse: vamos povoar, vamos povoar. Por que Getúlio queria povoar? Porque Getúlio sabia o que aconteceu. Por que que o México perdeu a metade do seu território para os Estados Unidos numa guerra de rapina? Guerra de rapina. Os Estados Unidos roubou metade do México. Tudo que é lá, Califórnia, Novo Texas, tudo aquilo, Texas, Novo México, tudo aquilo era México. Por quê? Porque naquela fronteira norte tinha pouco mexicano. Os gringos foram entrando, entrando, entrando, depois brigaram e aí chamaram o exército dele, eles roubaram metade do território. Alguém acha que isso não pode acontecer na Amazônia? Se a gente não tiver gente, não tiver povo, não tiver universidade, não tiver cidade, os índices de pobreza maiores do Brasil estão na Amazônia. Países, municípios que têm população indígena, aquelas ONGs ficam lá sugando dinheiro daquela e não permite que nós desenvolvamos, não permite que a gente explore o potássio. E a gente vem comprar potássio da onde? Do Canadá, de uma tribo indígena, um território indígena, ou lá da Europa. Então o Brasil está travado, e nesse sentido nós precisamos retomar a inspiração dos nossos antepassados que nos deram um país moderno, os que fizeram a revolução. E nós estamos aqui no Sul, vamos aqui dizer o seguinte: viva os gaúchos! Viva os gaúchos! E viva todos nós, viva os nordestinos, viva os mineiros. Mas vivos gaúchos que nos deram a Revolução de 30.
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3: Com toda certeza, professor, teríamos muito a tratar ainda, né? Mas vamos fazer o seguinte: vamos deixar para a próxima participação um pouquinho?
0: Pô, para mim é uma alegria sempre estar aqui com vocês, tá?
3: Ótimo. Professor Samuel Gomes, direto de Brasília, conosco nessa manhã. Semana que vem tem mais, então, professor.
0: Sim, estaremos aqui, se Deus quiser, e vocês continuarem generosos comigo.
3: Com toda certeza. Forte abraço.
0: Forte abraço.
3: É, minha gente, é isso aí. O que que aconteceu, né? O que que aconteceu? Todo mundo aí crescendo, desenvolvendo e o Brasil patinando, né? Não, isso aí tem que mudar.
1: Corrupção e roubalheira.
3: Tem que mudar, mas tem que mudar. Vamos mudar quando, Gilson Pessoa?
1: Agora na
3: Mas
1: eleição?
3: e quem é que muda?
1: O povo?
3: É o povo. Atenção, eleitor. Vamos prestar atenção, tá? Nós
1: Vamos votar certo.
3: estamos pagando caro e o desenvolvimento não está vindo. O que que é isso?
1: 8,1 trilhão de impostos. É grana, mano.
3: Deixa eu mandar um abraço aqui para dona Rita Rebelo, esposa de Aldo Rebelo, com a gente aqui. Ela até mandou uma mensagem aqui. Parabéns pela abordagem. Obrigado pela companhia, Rita Rebelo. Mandou um abraço aí para o Aldo. E para todos ligados conosco aí nas redes sociais, nosso abraço, nosso carinho, agradecendo aqui sempre a companhia de todos. Infelizmente, já deu 10 e 1 já. Mas amanhã tem mais, amanhã às 8 estaremos de volta.
1: Bom dia, boa semana a todos.
3: Amanhã, terça-feira, nós teremos aqui também candidato a deputado federal, o Evandro Roman, tá? Vai estar conosco amanhã aqui para um bom debate também, tá certo? Propostas, opiniões, enfim, tá bom? Não sei se ele vai trazer algo a mais além aí da conversa sobre a sua candidatura, mas tá bom? A gente já deixa a nossa audiência aqui ligada que amanhã teremos Evandro Roman na nossa agenda, tá? O advogado Giancarlo Terezan, que é advogado trabalhista empresarial, vai também participar do programa de amanhã, tá? Amanhã é terça, tem Terça Libertária com Priscila Merizio. E muito mais. Para quarta-feira também, já vai se preparando e nós vamos receber. Não sei se aqui presencial ou online, mas ele vai participar. Ele é advogado de Curitiba, tá? Ele vai tratar de assuntos importantes que envolvem a Assembleia Legislativa, governo do Estado, tá? Será que são denúncias? Bem, a gente vai tratar aí deste assunto e outros ainda. Na próxima quarta-feira, já vá se preparando, tá? A semana vai ser muito boa. Tem Vander Piaia, tem Igor Siqueira, tem Sérgio Ricardo, tem muito mais aqui na programação desta semana no Independência 92, na companhia sempre de Copavel, feita para somar no campo e na cidade. Como o Gilson já se despediu, então um forte abraço a todos e fiquem agora com Alexandre Garcia.
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4: Bom dia. Agora é mais do que oficial. O juiz americano agora está informando que não houve um erro, não houve um engano no registro falso de entrada de Felipe Martins nos Estados Unidos. Não foi engano, foi fraude. O juiz, que trabalha muito contra a corrupção dentro do governo, então ele acha que alguém foi corrompido para fazer isso. E o juiz disse mais, que ele vai investigar para saber quem foi que fez e quem mandou fazer. O gravíssimo é que foi nessa falsidade que o ministro da Suprema Corte do Brasil, Alexandre de Moraes, se baseou para prender preventivamente o Felipe Martins. O juiz do Distrito Central da Flórida disse: é falso e prejudicou uma pessoa de forma considerável. Agora o governo reconhece a falsidade e a gravidade disso. Martins foi preso por isso. E tem o direito de saber como isso aconteceu e quem deu causa a isso. O advogado de Martins diz que essa verdade aparece graças ao jornalismo corajoso e independente. Tornou possível que o mal fosse cortado. Quem é o jornalismo corajoso e independente? Certamente vocês não viram. Talvez, se vocês acompanham nos lugares errados, nunca viram, né? Mas eu vi na Gazeta do Povo, eu vi na Oeste, eu vi em alguns órgãos aqui, inclusive nos quais eu estou presente, mas em outros não. Que vergonha, né? O nome do juiz é Gregory Presnell. Ele foi nomeado lá pelo Clinton, Bill Clinton, democrata. Não tem nada a ver com Trump. Houve um registro falso. Se for interesse do governo dos Estados Unidos para prejudicar alguém, porque se é um oficial do governo americano, vão atrás. Isso é gravíssimo. É segurança nacional para os Estados Unidos. Quem fez essa entrada e onde quer que resida será responsabilizado, mesmo que resida no Brasil. Ele foi preso em fevereiro de 2024. Interessante que a inserção foi em maio de 2024 e foi à noite. Foi uma inserção à meia-noite, outras 10 da noite, né, de alguém que estava lá dedilhando o teclado do computador. 20 nomes estão sendo investigados. É uma questão de segurança nacional dos Estados Unidos, mas eu me pergunto, peraí, isso é uma questão muito séria, era para a Procuradoria-Geral da República aqui, para o Paulo Gonet, porque o ministro do Supremo foi enganado por isso. Quem enganou o ministro do Supremo? Isso é gravíssimo, tem que investigar, sim. Ele cometeu um erro crasso, baseado numa prova falsa ou num indício falso, não foi nem prova. Embora tenha recebido, embora o ônus da prova tenha ficado com Felipe Martins, que ele demonstrou que estava no Brasil, que foi daqui para Curitiba, de Curitiba para Ponta Grossa, mostrou registros do Uber que ele usou, etc., a passagem de avião, não adiantou nada. Bom, queria fazer uma outra observação antes de a gente terminar. Gente, vocês viram que os irmãos Batista, Wesley e Joesley, compraram a Avibraz? Pelo que eu fui ver o preço, porque a Avibraz estava em recuperação judicial. A JIF aportou 300 milhões e assumiu 100%. Eu não sei se foi esse o preço, não sei. Mas a notícia que eu estou vendo é que assumiu 100% da Avibraz, que é uma indústria bélica, né? Que produz principalmente artilharia antiaérea e terra-terra, por mísseis e foguetes, né? Tem condições de. E 300 milhões só. Que coincidência, né? O ministro Toffoli perdoou um compromisso de delação premiada dos irmãos Batista, porque um deles foi preso, mas fez a delação, mas ficou de pagar multa de 10 bilhões e 300 milhões. Será que foi só o troquinho depois da vírgula que estava sobrando para comprar a Vibras? De Brasília, Alexandre Garcia.
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7: 10 e 8.
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2: E a gente conversa agora com a médica mastologista, doutora Cauana Caetano. Doutora, quando existe histórico familiar de câncer de mama, a preocupação costuma ser maior. Que cuidados precisam ser redobrados nesses casos?
15: Muito interessante, né? A gente sabe que aproximadamente 10% dos casos de câncer de mama são devido à hereditariedade. E essa recomendação é que o paciente vá ao médico mais precocemente. Então, às vezes, o paciente está ali com 30 anos, mas nunca foi um mastologista, né? Um médico da mama. Então, é importante que ela vá. Às vezes, ela não precisa fazer o exame de imagem já de imediato, mas ela deve ser examinada por um profissional de saúde. E existem também alguns exames mais específicos, né? Hoje em dia, a gente tem painel genético e consegue detectar alguma mutação de genes que podem desenvolver o câncer de mama. E é muito importante que seja feito. Então, tanto na paciente que teve o diagnóstico, quanto em parentes de primeiro grau, são armas que a gente pode estar usando com o avanço da medicina, que pode nos ajudar bastante hoje em dia.
2: Atenção a isso, né, doutora? Conhecer o histórico familiar ajuda a agir com antecedência e, é claro, com mais segurança. 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
2: 10h33.
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6: 10h58.
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12: Dica de hoje, como usar o eu ou mim? Esse é um erro bastante comum porque está enraizado na linguagem coloquial. Mas isso não quer dizer que a gramática mudou. Vamos escrever certo? Por quê? Porque valoriza a mensagem e dá credibilidade para quem está falando ou escrevendo. Muito bem. O eu é usado quando o pronome faz ação. Por exemplo, eu resolvo, eu faço. O mim vem depois de preposição e não pratica ação. Para mim, por mim. Faça isso por mim. Dica bem rapidinho. Se o verbo vem depois, use eu. Se a preposição vem antes, use mim. Não esqueça, escrever certo valoriza a sua mensagem. Eu sou a professora Eleandra Toscan. Para mais dicas, fique aqui conosco na 92.3 FM.
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3: 11:27.
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0: Bola na rede, é hora de falar de futebol. O Fluminense segue em lua de mel desde a chegada de Marcão e a vitória sobre o Remo neste sábado no Maracanã teve influência direta do interino. O tricolor foi senhor da partida válida pela 24ª rodada, dominando praticamente os 90 minutos e vencendo a partida diante do Remo pelo placar de 2-1. Já em outra partida, também pelo Campeonato Brasileiro, Inter e Atlético não saíram do 0-0 no sábado. O resultado ampliou para 11 jogos a sequência invicta do Galo na temporada. Ao mesmo tempo, manteve a seca dos gaúchos, que não vencem há 8 jogos. Kleber Ramos, direto do Esporte Total. 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
4: 11:57.
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1: A Polícia Federal teve acesso a mensagens que mostram que o ex-chefe de gabinete de Lula, Marco Aurélio Santana Ribeiro, o Marcola, recebia pedidos de reuniões da lobista Roberta Luxinger e a atualizava sobre encontros com integrantes do governo federal. A lobista é investigada pela PF por suspeita de tráfico de influência em apuração que também envolve Lulinha, o filho de Lula. A corporação busca detalhar a relação dos dois com Marcola e se o ex-assessor da presidência teria recebido vantagens econômicas indevidas para facilitar negociações com o Planalto. As mensagens foram divulgadas inicialmente pelo jornal Estado de São Paulo e pela revista Veja. Para Estúdio 92 FM, Emerson Bittencourt.
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4: Meio-dia e 25.
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9: Salários refletem produtividade. Quando o Estado impõe um valor mínimo, ou melhor, quando o Estado impõe um teto obrigatório ao empregador, ele interfere diretamente na relação entre contratado e contratante e, na prática, aumenta o índice de desemprego. E há um agravante: regulamentações aumentam o custo total da contratação. O salário mínimo, nesse contexto, pode ocultar restrições maiores. Muitas vezes, sem essas barreiras, trabalhadores poderiam negociar livremente condições melhores. Por que há tantos PJs? Por que há tantos funcionários que recebem por fora da folha oficial de pagamento? O salário mínimo e o sistema CLT já provaram na prática que não funcionam. E depois, sobra ainda para o pequeno e médio empresário, que fica com fama de malvado.
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4: Meio-dia e 52.
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1: O ministro Flávio Dino, do Supremo Tribunal Federal, anulou qualquer emenda parlamentar cuja indicação tenha contado com a participação de presidentes de partidos ou de pessoas sem mandato no Congresso Nacional. A determinação surge depois de suspeitas de atuação de Valdemar Costa Neto, do PL, e de Eduardo Cunha, do Republicanos, no direcionamento de emendas, o que motivou o bloqueio de bens dos dois. Dino já havia solicitado que todos os partidos esclarecessem ao STF se existiam cotas de emendas reservadas aos presidentes das siglas. Os partidos negaram essa existência. Na decisão, Flávio Dino afirmou ser nulo qualquer ato, tabela, expediente, comunicação, planilha, ofício ou solicitação que pretenda atribuir a presidente de partido político ou a ex-parlamentar a autoria, titularidade ou poder de indicação sobre emenda parlamentar. Para Estúdio 92 FM, Emerson Bittencourt.
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20: Olá pessoal, tudo bem com vocês? Estamos começando o nosso programa Resenha de Mercado. Meu nome é João Fernando, sou gestor de negócios e a partir deste momento vou passar aí para vocês todas as informações que tem feito preço no nosso mercado financeiro e no nosso mercado corporativo. Então fique ligado aqui no nosso programa. Pessoal, nossos recadinhos paroquiais de todas as semanas. Não deixe de se inscrever aqui nas redes sociais da rádio. Pessoal, o programa está saindo inédito agora, inédito, às 19 horas, lá no nosso canal do YouTube e também no canal do Spotify Resenha de Mercado JF. Nós estamos em todas as redes sociais. E como eu falei para vocês, programa saindo inédito agora. Durante toda a semana nas redes sociais aqui da rádio tem os nossos cortes nos stories. Também aqui nas nossas redes sociais da rádio também sai a nossa programação, sai os nossos cortes do Resenha de Mercado. Se você quiser depois entrar lá no nosso canal do YouTube aí, e no Spotify, você tem o programa às 19 horas na íntegra depois lá para você poder compartilhar, assistir de novo. Para você que está só escutando pela rádio, você não vai ver aqui os gráficos que a gente vai passar, né, os slides que a gente vai passar. Mas lá no programa e aqui nas redes sociais da rádio você pode olhar depois também, compartilhar, comentar. 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Se você quiser participar também, entrar na nossa comunidade, tá convidado para fazer parte do Resenha de Mercado. Pessoal, então bora lá, vamos falar do que tem feito preço no mercado aqui. Pessoal, a gente está chegando aí próximo da eleição e a gente está com uma preocupação muito grande. Gringo tirando dinheiro do Brasil, recuperação judicial, várias empresas pedindo. A gente nunca teve a população tão endividada, a gente nunca teve o governo tão endividado. Então assim, eu não quero vender susto aqui para vocês. O intuito do nosso programa é conscientizar vocês, é fazer com que você entenda aquilo que está acontecendo no mercado para que você possa tomar as atitudes cabíveis aí. E aí, pessoal, uma coisa que a gente tem que entender: todo mercado que está em crise, como o mercado brasileiro hoje está em crise, gera oportunidade. O mercado, aonde se gera mais oportunidade no mercado, é em um mercado em crise. Então a gente tem que olhar, a gente tem que estudar, a gente tem que ter conhecimento para que a gente saiba como que a gente vai lidar para a gente ganhar dinheiro nesse mercado em crise. E aí eu falo para vocês, para quem tem conhecimento, não existe informação ruim, existe apenas informação. Você vai saber aquilo que você vai fazer com essa informação. E tem muita gente ganhando dinheiro. Eu sempre falo para vocês, eu gosto muito do Teorema de Pareto, do 80-20. A gente sempre tem os 20% que estão performando, que conhece o mercado, que sabe jogar com o mercado. E a gente tem os 80% que estão reclamando, que estão chorando, que estão comprando lenço daqueles 20% que estão vendendo. Então a gente tem que entender o que está acontecendo no mercado. É muito grave as coisas. A gente tem que ter uma salvaguarda, a gente tem que se resguardar nosso patrimônio, a nossa família, os nossos investimentos. Agora é hora de ser conservador, a gente vai falar um pouquinho aqui com as matérias que eu trouxe para você. E aí você precisa entender um pouco de mercado financeiro, você precisa entender um pouco de finanças para saber aonde você vai alocar o seu dinheiro e saber o que você tem que fazer com a sua grana. Tá bom, pessoal? Então vamos lá, vamos passar um pouquinho do que foi o mercado aí nos últimos dias. Vamos começar falando aqui, né, do nosso Ibovespa, que acabou aí na sexta-feira. Ela teve uma semana muito ruim, na sexta-feira acabou performando, acabou tendo um resultado muito bom e fechou os últimos 5 dias, fechou a última semana aí com uma alta aí de 2,11, pessoal. 170 mil pontos. Porém, no mês, tá, o Ibovespa tendo uma retração de quase 4%. E no ano, uma alta aí de 6,17%, devolvendo quase tudo. A gente teve uma grana do gringo que entrou muito forte no começo do ano. A gente chegou a bater ali quase 180 mil pontos. A gente achou que o Ibovespa ia decolar. Mas com tudo que vem acontecendo na nossa economia e a previsão que nós temos hoje da continuidade deste governo, eu não estou falando que isso vai acontecer, tá, pessoal? Mas a gente tem que trabalhar com essa probabilidade. O gringo tá pegando a grana dele, que é o tal do Smart Money, que é a grana de curto prazo, e tá tirando a grana dele do Brasil. Olha só, para vocês terem uma ideia aqui, pessoal, vamos falar um pouquinho aqui do SP500, que também teve retração nos últimos 5 dias, 1,30% no mês, uma alta de 2,34%, e no ano aí acabou se recuperando aí uma alta de 12%, já está subindo o dobro da Bolsa Brasileira. Lembra do começo do ano, quando vocês vinham meter o pau em mim aqui, falando que a Bolsa Brasileira estava explodindo, né, quase batendo 200 mil pontos, e o SP500 estava caindo? Eu falei, calma, a gente tem que ver que a Bolsa Brasileira, ela tem voo de galinha. Se você pegar o histórico dos últimos 50 anos aí, dos últimos 20, 30 anos, eu já trouxe aqui para vocês no programa, você vê que não tem como bater o SP500, pessoal. Não tem como bater o SP500 no longo prazo. Se você investe como a gente investe no longo prazo, a maior parte do teu patrimônio, não é recomendação, tem que estar no SP500. Porque uma coisa muito simples, a maioria da grana do mundo tá lá, as maiores empresas estão lá, a maior bolsa tá lá, a maior criação de riqueza tá lá, a maior mentalidade de criação de riqueza tá lá. O dólar, quando o Plano Real foi feito há mais ou menos 30 anos atrás, né, se eu não me engano, nós estamos com a nossa nona moeda, né, o Plano Real era 1 para 1, um dólar valia 1 real. E agora, pessoal, o que acontece? Ah, nós já estamos aí, um dólar valendo 5,20 aí. E o que você acha que vai acontecer nos próximos 10 anos? E o que você acha que vai acontecer nos próximos 20 anos? Então, se você tá achando que o dólar tá caro, não, recomendação, não vou comprar agora, o dólar nunca mais vai voltar a 1,5. Ah, mas o dólar vai colapsar. Para colapsar o dólar, tem que colapsar todas as moedas antes. Ou tem que surgir uma moeda muito forte, tem que acontecer o que aconteceu, por exemplo, lá no tratado lá de Bretton Woods, tem que acontecer o que aconteceu com a Inglaterra. Só que a gente vive um outro momento. Então a gente tem que entender esse tipo de coisa, tá? E aí, pessoal, como eu falei para vocês, no ano aí, o SP500 performando muito bem. Lembrando, não é recomendação. Eu sempre falo para vocês, a maior parte do teu patrimônio tem que estar aonde está a maior parte de criação de riqueza, né? A gente sempre fala isso aqui no programa. Vamos falar um pouquinho do dólar, pessoal. O dólar deu uma arrefecida aí na última semana, né? Caindo aí 1,21. No mês, ainda uma alta de 1,52. E no ano, o dólar devolvendo aí 6,84. Se você pegar a queda do dólar de 6,84, mais a alta do Ibovespa ali, que tá em torno ali, quanto que tava no ano ali? 6,17. A gente tá falando aí, vamos falar numa alta aí de 13%. O SP500, ele já performou 12,11. Então já meio que se equiparou. Agora, eu tenho empresa que cresceu muito mais que isso aí, né? Principalmente empresas de tecnologia. Vamos lá, pessoal, vamos falar um pouquinho do Bitcoin. Por que que o Bitcoin subiu tanto? Por que que muitas empresas lá nos Estados Unidos subiram tanto? Deixa eu explicar para vocês. O governo americano, que tá com uma dívida gigantesca, tá com uma dívida impagável, tá? Isso também pode prejudicar demais, não só o dólar, como o governo americano. A gente não tem muito para onde correr. Agora, uma coisa nós temos que entender, pessoal. Quando a gente fala de dívida, a gente fala assim, o Brasil tá chegando lá 80% da relação dívida-PIB. Primeiro que é mentira, tá? Segundo os dados do FMI, que é os dados que todos os países utilizam, o Brasil já está batendo 100%, tá? Então, a primeira coisa que a gente tem que entender, você fala assim, mas os Estados Unidos tem mais de quase 200% ou 200% da dívida, né? Mais de 150% da dívida. Eu não sei quanto que tá hoje a dívida americana, mas tá mais de 150% do PIB. Tá vendo? Eles devem muito mais. Agora, uma coisa que você tem que entender, e esse é muito simples. Se você ganha 10 mil reais e tem uma dívida de 5, e o teu amigo ganha 100 mil reais e tem uma dívida de 30 mil, quem que deve mais? Ah, é o cara, deve 30 mil reais. Só que ele ganha 100 mil por mês. Você ganha 10. Quanto que é o... E qual que é o juro que você paga? Ah, a minha dívida, eu ganho 10, minha dívida é de 5, mas eu pago 14%. O outro cara, a renda dele é de 100 mil, a dívida dele é de 30, a dívida dele é maior, né? Que é a tua, em nominal. A dívida é de 30, só que eu pago 4% de juros. Quem que tá mais ferrado? É o Brasil ou é os Estados Unidos? É a mesma coisa. Então, quando esses idiotas começam a falar esse tipo de coisa, gente, ou eles estão sendo mau caráter, tá? Ou eles não sabem o que eles estão falando. Ah, a dívida dos Estados Unidos é muito maior, sim, mas o poder de fogo deles é muito maior, a produção de riqueza deles é muito maior, eles ganham muito mais que a gente. E outra, a nossa dívida é 14% pra gente pagar ela. A dívida americana é 4,5%, então não tem lógica, entendeu? E aí a gente vê e aí que aconteceu. Bom, Estados Unidos está fazendo recompra de títulos americanos lá, o governo americano está fazendo recompra de título, isso traz mais dólar para o mercado, pode aumentar a inflação lá, e aí a galera tem mais dinheiro para alocar em outras coisas. O que está acontecendo? Segundo alguns analistas, essa alta do Bitcoin é por causa disso aí, porque está sobrando dinheiro e a galera está investindo no Bitcoin. Lembrando que não é recomendação, tá, pessoal? Bitcoin aí, a última compra que eu fiz ali foi em 62 mil dólares. Então o Bitcoin subiu bastante aí na última semana, 21%, no mês 16%, e no ano ainda uma queda de 11,97% no ano. Beleza, pessoal? Então isso aqui são os nossos indicadores iniciais. O que, que eu quero passar para vocês agora aqui, pessoal? Eu quero falar um pouquinho sobre o nosso relatório do varejo, que a gente traz aí notícias para vocês todas as semanas. Pessoal, toda semana eu mando lá para a galera da nossa comunidade, eu mando dois relatórios, um do mercado financeiro e um relatório do varejo. Relatório completo de tudo aquilo que eu estudo na semana. Geralmente eu mando no sábado um e mando outro na segunda-feira. 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Nós temos a comunidade, nós temos relatórios, eu abro a minha carteira e a gente tem a academia, onde cada 15 dias tem uma aula inédita para você aprender a investir do zero, com uma mentalidade de investidor de longo prazo. Pessoal, eu estou no mercado financeiro há mais de 15 anos, com essa mentalidade de investidor de longo prazo. E tô tendo um resultado muito, muito legal. Então, eu vou passar um pouquinho aqui sobre o relatório para vocês, tá bom? Então, na sexta-feira aí, o Ibovespa acabou rompendo aí a série de quedas, né, consecutivas por impulsos da commodity, tá? Após acumular uma sequência histórica de 11 pregões consecutivos no campo negativo, encerrou no dia 18 de agosto aos 66 mil pontos. O Ibovespa apresentou recuperação na sessão 19 e 20 de agosto, tá? Retomando o patamar de 170 mil pontos. A alta principal do índice da B3 foi sustentada pelas valorizações de ações ordinárias, preferenciais de Petrobras e Vale. E a gente sabe que a nossa bolsa aqui, majoritariamente, é commodity e é Petrobras e Vale, né, pessoal? Então vamos lá. Que mais que a gente pode falar aqui? Deixa eu achar outras coisas aqui para vocês. Vamos lá. Rebaixamento de recomendação do Brasil pela JP Morgan e fuga de capital estrangeiro. Então, o JP Morgan acabou rebaixando a recomendação para ativos brasileiros, tá? O banco de investimento JP Morgan revisou a recomendação estratégica para ações brasileiras de overwrite, alocação acima da média, para neutro, tá bom? Desencadeando uma aceleração na saída do capital estrangeiro da B3, que somou um saldo líquido, olha só, negativo de 20 bilhões de reais no mercado secundário até o dia 18 de agosto agora. Pessoal, olha só, o rebaixamento operado pelo JP Morgan encerrou a sua postura otimista em relação ao mercado acionário brasileiro, mantida desde março de 2025. Qual foi a motivação que refletiu? Isso reduziu o saldo positivo acumulado do capital estrangeiro para 16 bilhões um ano, após forte venda no mês de agosto. Então, o que aconteceu? A gente ainda tem um saldo positivo de 16 bilhões. E posso falar para vocês o que vem acontecendo com o nosso mercado, o que vem acontecendo aí com a previsão das eleições, vai fazer o gringo tirar o resto da grana. E aí, eu falo para vocês que tem uma oportunidade em algumas ações brasileiras. Pessoal, eu opero, você quer saber como que a gente faz isso? Eu opero opções em alguns ativos aqui, e o lucro dessas opções eu recompro, ou eu compro mais ações dessas empresas que eu tô operando. E eu tô comprando bastante Itaú e tô comprando bastante Bradesco, que vem caindo bastante, tá? Vem caindo bastante. Lembrando que não é recomendação. Pessoal, o que mais dá lucro no Brasil é banco, não tem jeito, tá bom? Vamos ver o que mais a gente tem aqui. Vamos lá, agravamento de risco de crédito no varejo. Pedido de recuperação das Casas Bahia, a gente vai comentar um pouquinho mais depois, tá bom? Resumo, o anúncio de medidas de reestruturação financeira envolve o pedido de recuperação extrajudicial e judicial pela Casas Bahia. Então você que tem ações da Casas Bahia, você já deve saber aí que as Casas Bahia tá indo pro vinagre. E também eu tenho uma posição muito pequena nas Casas Bahia, muito pequena mesmo. E também, enfim, a gente perdeu, caiu mais de 99%, tá bom? Divulgação da alta do FONC e a trajetória dos juros americanos do Federal Reserve, tá? A alta da reunião do FONC de julho, do comitê lá do mercado americano, indicou que o Federal Reserve manteve a taxa básica de juros em 3,5 a 3,75. Lá eles têm uma banda de 0,25%, tá? Ao ano. Evidenciando divisa de opiniões entre os membros em relação à inflação econômica. E aí a gente teve alguns resultados da Bolsa Americana, pessoal. Aliás, do mercado americano, que acabou arrefecendo um pouco essa perspectiva aí do Banco Central, tá bom? Pessoal, vamos lá, agora eu quero passar para vocês aqui um outro relatório que a gente tem, que é o relatório do varejo. A gente sempre manda dois relatórios, eu faço um relatório do varejo brasileiro e um relatório do mercado financeiro, aí pega o mercado brasileiro, enfim, todo o mercado, tá? Vamos lá, setores de calçados e moda, pessoal, um setor muito tradicional aqui no nosso mercado, tá? O setor de vestuários e calçados vivencia um período de readequação operacional estratégica, tá? Embora o rigor da temporada de inverno tenha sustentado a expansão das margens brutas do segundo trimestre, eventos atípicos no mercado, tá? Como a realização da Copa do Mundo entre os meses de junho e julho, provocaram uma redução no fluxo de passageiros e lojas físicas. Vamos lá, deixa eu falar um negócio aqui para vocês. Resultado, vamos lá, desempenho financeiro operacional das líderes de moda no segundo trimestre. Lojas Renner, C&A e Riachuelo. Você tem alguma dessas empresas? Então, olha lá. A receita líquida de vestuário. Lojas Renner, 3,3 bilhões, tá? C&A, 1,8 bilhão. E Riachuelo, 1,7 bilhão. Variação anual, tá? Crescimento das lojas Renner, que é a maior, 2,5. C&A, 5,6. E Riachuelo, 8,9. Isso aqui, pessoal, é um indicador mais importante para o varejo, tá? Que é o vendas nas mesmas lojas, ou same-store sales, que são o crescimento, o desempenho das vendas nas mesmas lojas. Isso aqui, para mim, é um dos indicadores mais importantes que tem hoje no varejo. E olha só que interessante. Lojas Renner teve um crescimento de 1,5%, a C&A crescimento de 4,1%, e olha só a Riachuelo, crescimento de 7,8%. Margem bruta, tá? Lojas Renner 58%, C&A 59% e Riachuelo 59%. Bem alinhadas essas empresas. E aí, falando desse tipo de empresa, eu já falo para vocês, eu não invisto nesse tipo de varejo aqui no Brasil, tá? Varejo no Brasil é muito, muito, muito complicado. E aí eu tenho na minha carteira Pão de Açúcar, que você pode considerar, né, o grupo Pão de Açúcar, que é varejo, e também tinha um pouquinho de Casas Bahia ali, que eu comprei há muitos anos atrás, mantive a posição, tenho as posições até hoje, e são posições que eu estou perdendo muito, nunca mais eu compro varejo aqui no Brasil, tá bom? Desalocação de renda familiar pelo mercado de apostas, impacto setorial. Olha só que interessante isso aqui, pessoal. Estudos elaborados pela FGV, tá? E pela PERS Consultoria, aponta que aproximadamente 23% dos apostadores digitais reduziram diretamente a aquisição de roupas, calçados para destinar recursos para jogo online. Olha só, essa 23% dos apostadores diminuíram aí os recursos, tá? Como feito dessa retração, a demanda do avanço no digital. O varejo de calçados e vestuários liderou o fechamento de postos formais de trabalho no primeiro semestre de 2026, eliminando mais de 11 mil vagas com carteira assinada. Olha, olha que brutal isso aqui, pessoal. 23%, tá? Dos apostadores digitais. Isso aqui deve ser muito mais, tá? Isso aqui deve ser muito, muito, muito mais. Beleza, pessoal? Vamos lá. Quer receber esses relatórios aqui? Pessoal, eu li menos de 1% do relatório, tá? Um relatório aqui tem mais de 20 páginas, outro tem mais de 37 páginas. 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Entra lá para você aprender a investir. É menos de uma pizza por mês. Ou entre em contato aí em qualquer uma das nossas redes sociais. Beleza, pessoal? Vamos lá. Agora vamos de notícia? Vamos de notícia, né? A primeira notícia delas, deixa eu ver se está compartilhando com vocês aqui, para vocês verem depois. A primeira notícia que nós temos aqui é a notícia das Casas Bahia, tá? Eu não sei se vocês sabem, mas o rombo das Casas Bahia hoje chega a 17 bilhões, tá? E ela deve para mais ou menos 28 mil credores. E aí, olha só que interessante aqui. A lista dos maiores credores das Casas Bahia, tá? Pessoal, outra coisa bem importante aqui, que eu quero comentar com vocês, é o seguinte. Eu fiz um vídeo, até coloquei no TikTok lá, e o pessoal veio criticar muito. Porque isso aí é má administração. Tem, pessoal, eu falo pra vocês o seguinte, que um gestor de uma Casa Bahia, da própria Cosan, né, de todas as empresas que estão pedindo recuperação judicial, a culpa não é só do mercado não, tá? A culpa não é só do governo não, tá? A culpa não é só do Lula, não adianta colocar isso só na conta do Lula não. Porque historicamente, o Brasil sempre teve a inflação alta e a gente sempre teve uma taxa de juros alta. Quando, no governo passado, a gente teve uma taxa de juros lá que chegou a 2%, né? Tava ali 4%, né? A nossa Selic, o que, que esses caras fizeram? Eles pegaram grana, cara. Eles pegaram grana e se alavancaram. E no Brasil, historicamente, a gente tem uma taxa de juros alta e a gente tem uma inflação alta. Vocês acharam realmente, esses gestores aqui, por isso que eu falo pra vocês, pessoal, a gente tem que entender de negócio. Eu não fico fazendo investimento porque eu vi um gestor falando, eu pego, estudo, eu leio muito o que o gestor fala e eu bolo a minha tese. Porque pra mim não interessa se o cara tem doutorado, se o cara tem Harvard, se o cara foi presidente do Banco Central, eu tô pouco me lixando pra isso. Porque esses caras aí, que falam que tem todo esse currículo, são os caras que estão deixando a nossa nação do jeito que ela tá. Então eu sempre falo pra vocês aqui, eu prefiro mil vezes a matemática, a economia do pipoqueiro, que tá lá com a barraquinha de pipoca deles há 30 anos, do que a teoria desses caras aqui. Sabe por quê? Porque tudo que você for perguntar pro pipoqueiro, e ele falar pra você, tudo que ele falar pra você, ele aplica no negócio dele. Se ele falar que ele faça tal coisa, é porque ele aplica no negócio dele. A maioria desses caras, presidente do Banco Central, esses caras aqui, ministro da Fazenda, tudo que esses caras falam, que eles fazem, que eles aplicam pra gerir a nossa nação, as finanças da nossa nação, não é aquilo que eles aplicam na casa deles. Não é aquilo que eles aplicam nas empresas dele, não, meu amigo. Então, a gente tem que entender esse tipo de coisa. Se as Casas Bahia tá passando porque ela tá passando, o problema não é só o mercado, não. É porque gestor fez muita coisa errada. Gestor pegou lá dívida, se alavancou, achando que a taxa Selic ia ficar em 4%. Ah, mas o cara é muito inocente, né? Por isso que eu não invisto em varejo no Brasil. Por isso que eu olho muito, quando eu vou investir, a governança na empresa. Mas voltando aqui, Banco Digimais, 3 bilhões. Banco do Brasil, mais uma carcada Banco do Brasil, 2,9 bilhões. Bradesco, 1,5 bilhão. IBCB, que eu não sei o que... FIDIC, isso aqui deve ser uma empresa de FIDIC, tá? 1 bilhão. Branco Intra, 900 milhões. Risa Agronegócio e Gestora de Recursos, 800 milhões. Radassi, gestão de recursos também, 700. Oliveira Trust Distribuidora, 500 milhões. GIV Investments, não sei se é assim que pronuncia, 350 milhões. Banco BTG, 247 bilhões, tá? Um total aí de 13.298 bilhões. Pessoal, é muita, muita, muita coisa. Claro que, aquilo que eu falei pra vocês, empresas estão passando por dificuldade, a culpa não é só do governo, não é só do governo, tá? E eu não tô defendendo o governo aqui, porque esse governo, ele tá acelerando que essas empresas quebrem. Ele está acelerando. Agora, falar que a culpa é só do governo, que quando entrou esse governo, esses caras não sabiam o jeito que ia ser as coisas? Que esse governo ia gastar como se não houvesse amanhã? É isso que eu quero dizer, tá? E depois não vem nos comentários aqui desse arrepio em mim e fala que eu tô defendendo o governo. Eu não tô defendendo o governo, porque quando esse governo tava pra entrar... Quando esse governo entrou, guardadas as devidas proporções, todo mundo que estava ao meu redor, eu falei o que eu ia fazer. E eu falei o que eu achava que deveria ser feito. Alguns fizeram, alguns não fizeram. Eu fiz. Tô passando sufoco? Não tô passando sufoco. Por quê? Porque eu me preparei. E você acha que esses CEOs, esses caras não deveriam ter se preparado? E muitos desses caras aqui, ó, apoiaram este governo, né? Ó, a justiça manda Casas Bahia reverter demissões. Veja como fica os funcionários. Pessoal, Casas Bahia acabou fechando aí quase 300 lojas e mandou 1.900 funcionários embora. Aí sabe o que aconteceu? A justiça mandou readmitir todo mundo. E olha só que interessante. Os funcionários que a justiça determinou para ser readmitido, isso com multa se não for feito, que eram das lojas que foram fechadas, as Casas Bahia ou vão ter que realocar esse cara, ou vão ter que ficar pagando esse cara até que ele seja realocado e até que o processo acabe. Outra coisa, os funcionários que foram indenizados, segundo a matéria do G1 aqui, tá? Não vão precisar devolver o valor da indenização, tá? Lá na frente, se eles foram demitidos mesmo e tal, ou se eles ficarem, vai ser descontado. Pessoal, quem que aguenta um negócio desse? Quem que aguenta uma insegurança jurídica dessa? Ah, mas é aí que não foi feito acordo com os sindicatos. Gente, a empresa tá passando por recuperação judicial, a empresa tá praticamente quebrada, e aí ela não pode demitir. Vai pagar como? Sabe o que vai acontecer? Essas pessoas que estão sendo demitidas agora, que lá na frente poderiam ser readmitidas pelas Casas Bahia, caso as Casas Bahia conseguissem sair da recuperação judicial, essas pessoas que estão sendo readmitidas vão ajudar a afundar de vez. Porque não tem, é insustentável, ela fechou quase 300 lojas. E aí a justiça, que entende muito mais, né, do que o empresário, ou deve entender, não sei, estou fazendo uma pergunta, estou afirmando nada aqui, manda readmitir. Então, segurança jurídica aqui no Brasil, ó. Não tem nem o que falar, pessoal. Não tem nem o que falar. Hashtag já tirou teu dinheiro do Brasil? Não é recomendação, tá? E as Casas Bahia aí acabou fazendo leilão também de alguns bens e teve produtos aí com 67% de desconto. Vamos lá, pessoal. Outra notícia muito, muito, muito interessante, hilária. E eu quero bater palma pra você que elegeu este governo. Você é um gênio, cara. Você que elegeu esse governo, você é um gênio. Olha só. Lembra da nova lei que vai ter agora sobre sucessão, né? Sobre herança? Então, o que acontece? A taxa que era paga lá quando alguém morria e tinha que fazer inventário lá, que acho que é o ITBI, era de 4%. Agora, o que vai acontecer? Os estados vão ser obrigados a seguir uma alíquota que pode chegar até 8%, e já estão falando. Que essa alíquota pode chegar até 16% a partir do ano que vem. Aí, o que aconteceu? Este governo que aqui está foi a favor, ajudou a criar, né, essa lei. Esse governo que é a favor, os esquerdistas são a favor. Só que sabe o que o presidente fez? Bom, o que aconteceu? Os presidenciáveis, eles têm que entregar lá um relatório com o patrimônio deles. Eles têm que declarar o patrimônio deles. E aí, o que aconteceu? Quando foram ver o patrimônio do Lula, do nosso presidente, o patrimônio dele tinha diminuído. Diminuiu quase pela metade. Aí você vê assim, pô, primeiro, cara, o cara administra o Brasil e ele perde metade do que ele tinha. Esse cara é um baita administrador, né? Não consegue aumentar nem a riqueza dele. Imagina da população. Mas beleza, foram dar uma investigada lá e sabe o que aconteceu? O Lula, ele fez antecipação de herança para os filhos. Para quê? Para não pagar o imposto maior que ele mesmo é a favor e que ele mesmo ajudou a criar. Então vamos assim, ó, o negócio é o seguinte, ó. Eu sou a favor dividir tudo. Eu sou a favor que você dê um pouco do seu dinheiro para os outros. Ah, beleza, então tá, vamos votar aqui, viu, fulano? Você que era a favor lá, cadê a tua parte aqui? Não, a minha parte não. Eu sou a favor, mas eu não quero dividir. Assim como tem aí, dá uma pesquisada no Google, tem um cara aí que é bem conhecido, que já trabalhou no mercado financeiro e tem uma empresa de comunicação, que ele disse que ele mete o pau nos ricos aí, que ele fala que tem que taxar fortuna, que ele mete o pau nos ricos aí. E ele vivia dizendo, não, que tem que taxar grandes fortunas, que o rico está destruindo o Brasil, que os bancos... Trabalhou no mercado financeiro 200 anos, fez riqueza no mercado financeiro e agora mete pau nos bancos, né? E ele falou assim, não, tem que taxar. E ele é todo a favor. Aí sabe o que ele fez ano passado? Ele gravou um vídeo, né, genial, falando que ele antecipou a distribuição de dividendos, sei lá, se era de 5 milhões, para os sócios da empresa, para não pagar imposto agora indevido. Ué, mas peraí, você era a favor? Agora você não quer contribuir? Gente, então isso que eu falo pra você. Você que vota nesse governo, cara, você é um gênio. Você é um gênio. Sabe por quê? Sabe por quê? Porque quem vai pagar essa conta é você. Porque o Lula, ele consegue fazer uma estruturação tributária. Todos esses caras aí que são a favor, eles têm advogados, eles têm trust, eles têm holding. Eles têm estrutura familiar, eles conseguem pagar, eles não pagam imposto, eles são da elite. E aí você que apoia esses caras aí, o fumo vai ficar pra você, porque você não tem condição de montar uma hold, você não tem condição de montar um trust, você não tem condição de fazer. E você fica aplaudindo esses caras e achando que o rico vai ser taxado. E o rico tá apoiando esse cara aqui também, meu amigo, tá? E eu não tô falando contra a pessoa. Eu tô falando contra a ideologia desses caras. E aí eu venho falando, mas pobre não pode votar na direita. Lógico que não pode votar na direita. Pobre tem que votar na esquerda e continuar pobre, né? E a minha intenção aqui, pessoal, não é... O nosso programa não é ficar falando de política aqui. Mas a gente tem que entrar, porque isso aqui faz parte do mercado financeiro. Você, que tem patrimônio, que apoiou esse governo aqui, provavelmente o ano que vem... Se você for passar os bens para tua família, bem que você já pagou imposto para comprar, já pagou imposto, paga imposto para manter, e quando você morrer, você vai ter que pagar uma caminhão de imposto. E muitos que têm pouco patrimônio vai até inviabilizar passar esse imóvel pros sucessores. Vocês estão entendendo? Vocês estão entendendo o que é hipocrisia? O que é hipocrisia? Ah, mas o capitalista, pelo menos o cara que é capitalista, ele não é hipócrita, velho. Fala, não, eu quero ganhar dinheiro, eu tô aqui para ganhar dinheiro mesmo. Você entendeu? Enfim, pessoal. Nosso programa aqui, o nosso tempo está estourando. Deixe os comentários depois nas nossas redes sociais aqui, vai ter corte. 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Tá bom, pessoal? Eu vejo vocês na semana que vem. Não esqueça de seguir as redes sociais da rádio, as nossas redes sociais do Resenha de Mercado. Um resto de semana abençoado. Até a semana que vem. Um grande abraço e valeu.
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24: 1h28.
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4: 1h59.
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12: Violência doméstica não é só a lesão corporal, mas também a violência moral e a violência psicológica, também violência patrimonial. Existem uma série de coisas ali que enquadram como violência doméstica. Então, a mulher achar que apenas se ela sofrer uma agressão, ela vai estar sendo vítima de violência doméstica, ela está errada. A violência doméstica, ela começa com xingamentos, com falta de respeito dentro de casa, com maus tratamentos, ameaças psicológicas, pequenos lances ali psicológicos que o homem geralmente faz contra a mulher. Tudo isso também é considerado violência doméstica.
10: Pois é, né? Nem toda violência deixa marcas no corpo, né? Mas toda violência deixa consequências.
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1: O jantar ocorrido no último dia 4 de agosto entre Alexandre de Moraes, Davi Alcolumbre e Luiz Inácio teria sido usado para tratar uma forma de enfraquecer André Mendonça, ministro do Supremo. A reunião, ocorrida fora da agenda oficial de Lula, ocorreu na casa de Alexandre de Moraes, com o objetivo de promover a reaproximação entre Lula e Alcolumbre após a derrota de Jorge Messias na sabatina ao Supremo. Porém, segundo o jornalista Lauro Jardim, colunista do jornal O Globo, a intenção seria fragilizar o trabalho de André Mendonça, que está à frente de dois inquéritos com potencial para influenciar negativamente a reeleição de Lula à presidência da República. Para Estúdio 92 FM, Emerson Bittencourt.
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4: 2h26.
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0: Olá, já voltamos com mais informações da bola. O Cruzeiro fez uma grande partida de recuperação para vencer o Flamengo por 2-1 neste sábado no Mineirão. O Flamengo começou melhor, empilhando chances no primeiro tempo, até abrir o placar, mas não aguentou a pressão do adversário e acabou cedendo a vitória. E em apenas 10 minutos de jogo, o Palmeiras fez o que precisava para se distanciar ainda mais do segundo colocado, o Flamengo, no Campeonato Brasileiro, vencendo a equipe do Vasco por 4-1. 3 desses gols foram dentro do período de intervalo de 10 minutos. A qualquer momento, voltaremos com mais destaques do esporte.
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3: De acordo com o Instituto de Planejamento e Tributação, o brasileiro trabalha em média 149 dias por ano, quase 5 meses, apenas para pagar impostos. Em 1988, eram 2 meses e 13 dias, ou seja, a carga tributária mais que dobrou em 37 anos. Para manter cada emprego, a empresa pode gastar o dobro do salário em encargos. É como pagar outro ano inteiro só em impostos e obrigações que não vão para o trabalhador, mas para sustentar a máquina pública. De acordo com o Índice de Retorno ao Bem-Estar da Sociedade, o governo arrecada como país rico, mas devolve saúde, educação, infraestrutura e segurança de país pobre. E tem quem acredite que a solução para o Brasil seja aumentar ainda mais os impostos.
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4: 2h56.
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9: Dica de hoje, o uso dos porquês. Quem nunca se confundiu com eles, não é mesmo? Mas é bem fácil. Veja só, porquês separados são usados em perguntas, sem acento no começo e com acento no final. Já o porquê junto e sem acento é usado para a resposta. E o porquê junto com acento é aquele que é substantivado, ou seja, ele recebe um determinante. O porquê, esse porquê, aquele porquê, um porquê. Veja só como é fácil e simples. não erre mais. Para mais dicas, continue com a gente na 92.3 FM. Eu sou a professora Eleandra Toscano.
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11: Os sorvetes Häagen-Dazs deixarão de ser vendidos no Brasil. A decisão tomada pela General Mills, dona da marca, encerra uma presença de quase 30 anos no mercado do país. A General Mills informou que o encerramento da distribuição foi motivado por um plano de reformulação de portfólio, anunciado em março deste ano. A marca de sorvetes chegou ao Brasil em 1997 e as unidades físicas funcionaram no país até 2018. Segundo o site da companhia, a Häagen-Dazs está presente em mais de 90 países. O mercado brasileiro, segundo a Associação Brasileira das Indústrias e do Setor de Sorvetes, faturou mais de 15 bilhões de reais no ano passado. Para Estúdio 92 FM, Emerson Bittencourt.
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4: 3:26.
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6: 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Enquanto o governo comemora números pontuais da economia e insiste no discurso de que o país está no caminho certo, os números fiscais contam uma história bem menos confortável. A dívida bruta do governo geral chegou a 10,8 trilhões de reais no mês de junho, o equivalente a quase 82% do PIB, segundo o Banco Central. Em apenas um mês, houve aumento de quase 1%. No acumulado do ano, a alta já chega a 3,3 pontos percentuais. O cenário coloca uma pergunta inevitável: até onde o governo pretende empurrar a conta para o futuro? 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
4: 3h53.
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1: Fábio Luiz Lula da Silva, conhecido por Lulinha, filho do presidente Lula e investigado pela Polícia Federal por corrupção e tráfico de influência no governo do pai, reside com a mulher e dois filhos em um apartamento no complexo residencial de alto luxo Jardins de La Moraleja, localizado numa zona exclusiva de La Moraleja, em Alcobendas, ao norte de Madrid, na Espanha. Lá vivem jogadores brasileiros como Vini Júnior e Rodrigo, ambos do Real Madrid. Estimativas dizem que aluguel e taxas chegam a 5.800 euros ou R$ 35.000 reais mensais. Lulinha e família estão na Espanha desde 2025, período em que eclodiram investigações relacionadas a fraudes no INSS e uma comissão parlamentar mista de inquérito. Para Estúdio 92 FM, Emerson Bittencourt.
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For those about to rock, we salute you, ladies and gentlemen. Nós somos a 92.3 FM em Cascavel, no oeste do Paraná, na cidade mais linda desse oeste, mais maravilhoso do estado, mais delirante e fantasticamente hot, diria eu, neste dia, porque você lembra muito bem, nós começamos quinta e sexta-feira com 16 graus, se eu não me engano, 17 ou 14. Não, tava 16, baixou para 14, o último dia, na sexta-feira. Hoje nós temos 23 graus aqui em Cascavel, não tinha chances alguma de chuvas hoje, mas acabou de pintar uma chuva aqui de 5%. Então vai vendo como é que são as coisas, né? Nós ainda tínhamos 24 graus para hoje, a mínima foi 14 pela manhã, mas essa chuva aqui que está aparecendo agora... não tava no... Tá no Weather Channel, inclusive. Tá, não tava no script, não, mas acabou de pintar aqui. Mas mesmo assim, amanhã vai ser nublado. A gente vai ter ainda 16 graus pela manhã. Até na quarta-feira vai ter esse friozinho pela manhã, se é que a gente pode chamar de friozinho. Mas a partir de quinta-feira, gente, quinta, sexta e sábado, na verdade, é 33, 34 graus, pra você saber. A mínima será de 22, aparentemente. Só que sábado à noite... E domingo é água, muita água, ok? Be careful, tenha cuidado por aí, mas aproveite a sua semana. Este é o dia 24/8/2026. Este é o Rock History no dia 236 do ano. Faltam apenas 129 dias para acabar esse ano. Olha que dia legal. Hoje é o dia da infância, gente. Hoje é o dia da infância. Hoje também... É o dia do artista, a todos vocês artistas, meus parabéns. Daqui a pouco a gente vai falar de alguns deles, inclusive. E hoje também a gente vai comemorar muita coisa, porque tem o aniversário de vocês, é uma nova semana, é a última semana, quero crer que seja a última semana deste mês de agosto, como diria meu amigo Tatu. E a gente começa um outro mês, daqui a uma semana, basicamente. Deixa eu falar para vocês, nada latente aqui, tudo às claras, como se diz. Hoje a gente tem coisas para falar sobre o Vivian Campbell, do Def Leppard, que é o guitarrista do Def Leppard. A gente já falou dele no ano passado, só que ele voltou a tocar, etc. Mas daqui a pouco a gente tem uma péssima notícia sobre esse grande, grande guitarrista. E letrista também, porque ele fez um dos principais sons do Def Leppard. Daqui a pouco a gente vai falar mais sobre Ozzy Osbourne, a viúva do Ozzy Osbourne, sobre o que está acontecendo. Ela voltou para a mídia, né? Agora sem o Ozzy, ela que tem que estar na mídia com as crianças. A Kelly Osbourne aparentemente já está internada, que ela está com outro problema, mas a gente vai falar de várias coisas hoje. Vamos falar sobre Chris Slade também, do AC/DC. Duas péssimas notícias hoje, tá? De dois grandes músicos das eras de anos 80, 70. Mas a gente vai falar porque nós somos... Estúdio 92 and Rock History. Vamos começar com essa banda da Pensilvânia, que começou lá, acho que foi 83, 84. Teve um grande, magnífico sucesso, chama-se Pain Lies on the Riverside. Mas isso aqui é um som do Throwing Copper, o álbum deles que mais vendeu, de 1994, Selling the Drama, do Live. Come on.

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1: Rock History! Estúdio 92.3 FM Cascavel, nova semana começando, ladies and gentlemen. 24 de 8 de 2026. Hoje é a edição de número 1301 do nosso programa Rock History. Nós cumprimos, na sexta-feira passada, 1.300 programas aqui na Estúdio 92.3. E eu vou dizer uma coisa para vocês. Nesse dia, em 1992, dia 24 de 8 de 1992, obviamente muita gente não lembra disso, mas aconteceu nesse país. A CPI que investigava corrupções e desvios do governo federal de Fernando Collor de Mello aponta ligações entre o presidente e sua família com o ex-tesoureiro Paulo César Farias. Como é que era o apelido dele? PC Farias, isso mesmo. Pô, como é que é o nome dele? Paulo César Farias. Pois é, um esquema que o PC fazia, que era de rachadinha, que era de roubo, que era de sacanagem, que era de desvio de verba, que era roubar o país inteiro, literalmente. Pra quem não lembra, vai no seu Google agora e veja lá. O que eles fizeram? Eles roubaram todas as poupanças de todos os brasileiros. Todos, na calada da noite, a Zélia Cardoso de Mello, esse vagabundo, desse canalha, desse Fernando Collor de Mello, desgraçado. Espero que já esteja no final pra queimar no inferno. Porque sabe por que eu falo assim? Primeiro, porque a gente má, é gente que é contra você, gente que quer o seu mal. Segundo, porque o cara tinha todas as obrigações de ser um grande presidente para esse país, um estadista até, que ele dizia um estadista, e ele não o fez. Pelo contrário, ele conseguiu um esquema tão grande de roubo que ele roubou todas as poupanças dos brasileiros. Ele foi e meteu a mão na careta, ele e a Zélia Cardoso de Mello, e o PC Farias. Eles todos roubaram vocês, roubaram nós, o povo brasileiro. Sem desculpa, simplesmente foram lá, tiraram o seu dinheiro e acabou. Ó, todo o dinheiro, tem até uma música que fala isso, todo o dinheiro será devolvido quando setembro chegar, ou dezembro, sei lá o quê, que é aquela W Brasil, mas isso nunca aconteceu. Sabe por que eu tenho nojo desse tipo de gente? Eu odeio esse tipo de gente. Porque eles te roubaram na cara dura. Você elegeu essas pessoas, eles te roubaram, tá? E outra coisa, teve gente que se matou. Teve gente que economizou a vida toda para ter uma poupança pro final da vida deles. Para viver bem, não é para ser bilionário, milionário, trilionário como esse povo é. É para viver bem. E eles não tiveram nenhuma consideração para essas pessoas e roubaram o povo brasileiro durante a noite. Quero que esse cara queime no tacho do Satanás o resto da vida dele, esse canalha desgraçado. Foi exatamente nesse dia. Isso aqui é um lançamento da 92.3. Essa mina aqui, você vai lembrar dela. Ela tem uma voz magnífica. A música vocês vão conhecer. Obrigado a Isabela Rocha. Obrigado a Isabela Rocha, porque ela falou assim: tudo bem, a gente vai fazer aí, não tem problema, Vitor. Coloca pra tocar. E a gente vai colocar agora. Primeira vez no Rádio do Sul do Brasil, falou? Ela cantava no Natty Roots, se eu não me engano, 95, 96. Isso aqui é lançamento nacional da Isabela Rocha. Quero

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1: This is My Love, The Mother. Mother é uma banda... Uma banda, né? Bom, é uma banda, é um trio, na verdade, de Bien, lá na Suíça. É, já fizeram vários shows pela Europa, principalmente agora, como eu sempre falo, o pessoal aproveita o verão para se apresentar, novas bandas, etc, né? E eles estão fazendo show no Summerside, em Grant, que é um lugar muito grande na Suíça. Vai subindo, e eles vão fazendo aquele negócio. Às vezes faz para 30 pessoas, às vezes faz para 30 mil pessoas. Mas é lançamento, tá? Que interessante, né? Interessante, um rock moderno. É, My Love chama-se o som e a banda é Mother, ok? Lançamento da 92 do Rock History. Assim como Quero Ser Feliz Também, da Isabela Rocha, que é um lançamento. Ela lançou esse final de semana a versão dela dessa música. Ela cantou no Nat Roots. Vocês sabem que essa música era do Nat Roots. É, do Gaia Bella, se eu não me engano, que era 96, mas ela, pô, que show, 30 anos depois ela regrava isso aí, com uma voz agradável pra caramba. Obrigado ao pessoal lá de São Paulo, da Farol Music, que sempre dá essa canja pra nós, escolhe aqui pro sul do Brasil a gente lançar agora, fazer os lançamentos, é muito interessante mesmo. Agora, antes de ir pro aniversários, eu vou fazer, eu vou fazer o seguinte, o Vivian Campbell, que é o guitarrista do Def Leppard. Eu falei isso no ano passado. Ele voltou a apresentar sinais após um transplante de células-tronco realizado no ano passado, 2025. Ele é irlandês, tem 63 anos e foi diagnosticado com um linfoma de Hodgkin em 2013 e chegou a anunciar que estava completamente em remissão. Isso foi no meio do ano agora, ele falou que tá tranquilo, tá beleza, tá indo, o bagulho é doido, mas estamos indo. Pois é, não durou como esperado. Em uma entrevista hoje pela manhã, concedida ao jornalista de música lá dos Estados Unidos, Tim Guesa, em uma emissora de rádio, ele disse o seguinte, ele falou abertamente sobre esse momento atual. E ele, cara, deve ser muito dolorido esse tipo de coisa. Ele revelou que o transplante foi feito em janeiro de 2025, acabou não funcionando a longo prazo. Ele não tinha certeza, claro, que seria 100% de felicidade para ele, no caso, né, de perspicaz, mas que, infelizmente, abre aspas, não pegou, gente. Então, o câncer retornou. Eu estou continuando os tratamentos para tentar controlá-lo, ele falou na entrevista, eu escutei a entrevista hoje, e entre aspas de novo, era a minha única esperança de sobreviver. Ele explicou que viveu um momento mais delicado nessa batalha contra a doença, meados de 2023, que eu acho que foi mais ou menos um pouco depois disso que a gente falou aqui na rádio, eu lembro falando disso, e naquele período lá, ele percebeu que a situação estava ficando muito... Estava evoluindo rápido, né? Rapidamente, que ia ser necessário recorrer a um transplante através de um doador, né? E aconteceu. E, segundo ele, esse procedimento aí representava a sua... talvez a principal possibilidade de sobrevivência. Mas o transplante aconteceu agora em 2025, mas o organismo dele não respondeu como esperado. Então ele está definitivamente... saindo da banda, que nem ele falou hoje na entrevista, eu vou aproveitar o que me resta, tudo aquilo que me resta, porque tudo que eu tive foi de grandioso e eu soube aproveitar. Então meus últimos dias serão aproveitando realmente o que eu puder. Esse é o grande Vivian Campbell, guitarrista do Def Leppard. Vamos lá. Happy birthday, ladies and gentlemen, parabéns a vocês, parabéns a todos vocês, fazendo aniversário nesse dia, o dia que 24/8, que é quase o final do mês de agosto, né, edição número 1301, o dia da infância, o dia do artista, e hoje é aniversário também de Ubajara, que fica lá no Ceará, na Serra da Ibiapaba. Se você conhece o Ceará de praias, etc., parabéns, Jeri, Canoa, toda aquela coisa toda, parabéns, você conhece lugares lindos. Mas se você não conhece a Serra de Ubajara, é uma coisa suíça, gente. é Suíça, coisa de tão frio que é à noite. É muito conhecida, principalmente por gringo. Gringo vai lá muito, tem muito resort, etc. Hoje é aniversário daquele lugar. Eu fui lá mais de 30 anos atrás, mas eu tenho muita vontade. Vou de novo agora em janeiro pro Ceará, mas eu acho que não vai dar para ir até lá, porque é muito longe mesmo. E é um castigo para chegar até lá. But anyway, parabéns a vocês. Hoje, Mr. John Bush, do Anthrax, faz 63 anos de idade. Ken Hughesley, do Uriah Heep, faz 81 anos de idade, continua em atividade. Nosso querido, maravilhoso, brodaço, gente finíssima, Andreas Kisser, do Sepultura, que está para fazer o último show. Sepultura vai fazer o último show agora, mês que vem. 58 anos para o Andreas, um beijo no coração dele. Jean-Michel Jarre faz aniversário hoje. Sabe aquela abertura do Mago do Rádio, do Dirceu? Aquilo é Jean-Michel Jarre. Rupert Green era do o vermelho, a cabeça vermelha do Harry Potter, faz aniversário hoje também. Um cara que tirou uma foto, uma vez eu tava abraçado com o Cafu, e o Cafu falou assim: Denilson, vem aqui, tira uma foto pra nós. Ei, sai fora, mano, sou fotógrafo não. Aí o Cafu, o Cafu olhou pra ele e falou assim: se você não jogasse bola, cara, você ia ser um fotógrafo lambi-lambi, né, lá em São Bernardo do Campo. Tira essa porra dessa foto. E eu tenho essa foto até hoje que ele tirou da gente. 49 anos por dentro. Depois ele tomou uns tombos com os pagodeiros lá, não sei o quê, né? Tomou 5 milhões de baile, mas parece que já resolveu, né? O grande... Eu tô lendo o livro dele. O grande Paulo Leminski faria hoje 82 anos. Grande curitibano. Faria 82 anos hoje. É poeta Paulo Leminski. Ele faleceu em 89. O grande escritor Stephen Fry faz aniversário hoje. Paulo Coelho faz 77 anos de idade hoje. Hoje fazem 5 anos que Charlie Watts, baterista dos Rolling Stones, nos deixou. Hoje Yasser Arafat faria 97 anos de idade. E hoje nos deixava em 2025, no ano passado, o Jaguar, o cartunista Jaguar. Vamos fazer aquelas que você sabe cantar junto? Eu sei que essas duas aqui não tem como você errar. Ou você vai saber toda dela, ou vai saber parte delas. Vamos começar com um Skank e Negra Lee junto. Vamos lá.
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7: 4:37.
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Rock History, estúdio 92.3 FM Cascavel, Paraná. Ao vivo e a cores também no Facebook da Estúdio 92.3, aonde quer que você estiver e puder conectar no Facebook, no nosso horário, 16 às 17 horas, nós estaremos sempre lá, como fez meu amigo Marco Aurélio aqui, tá ligado com a gente. Pessoal de fora de Cascavel normalmente assiste muito também pelo nosso Meta Facebook. Obrigado a todos vocês também no 998-421-1195. Aquela notícia que eu dei no começo do programa gerou um monte de coisa aqui. Como o pessoal tá um pouco bravo, tá um pouco nervoso com as coisas que eles estão falando aqui, chegou um cafezinho aqui agora, que coisa linda. Vou dizer uma coisa. Hoje, em 92, eu falei no começo do programa que os desvios do governo Fernando Collor de Mello apontavam ligações entre ele, o presidente da República, a sua família e o PC Farias e a Zélia de Mello, esse povo todo, e que causou o impeachment daquele desgraçado que hoje está preso por ser um ladrão da República. Ele roubou todos os brasileiros. E as pessoas mandaram mensagens aqui. Tem gente que até mandou uma... Eu não vou ler o nome, logicamente, eu não vou falar o nome, faz o seguinte. Vitão, eu lembro muito bem dessa história desse PC Farias e desse canalha de Collor de Mello. Os meus avós foram uma das pessoas roubadas nessa época. Eu era muito jovem, mas eu recordo muito bem. Inclusive, foi esse desgraçado foi assassinado com 96, em 96 como um queima de arquivo. Pois é, exatamente foi isso que aconteceu. Então hoje, naquele tempo a gente se livrou de um canalha que roubou o Brasil. Não tenho pena nenhuma, e muito menos desse outro canalha que foi presidente da nossa república, eleito democraticamente pelo povo, mas ele roubou, simplesmente roubou todos vocês, todos nós. Eu não morava mais no Brasil, já fazia uns 4, 5 anos, mas eu lembro muito bem. Tem amigos meus que um avô ou alguma coisa tirou a própria vida, porque ele falou: tudo que eu economizei na vida, esse cara tirou de mim. Tudo, eu não tenho mais como sustentar ninguém, nem a minha família, nem nada. Então um cara desse merece o fogo do Satanás, o resto da vida queimando ele. Essa pessoa merece, esses dois. Esse desgraçado desse PC Faria e a amante dele já foram, né? Se foi aquilo que falam por aí, não sei, mas esses aí já foi cedo. O outro tá preso lá, que é um desgraçado. Eu vou contar uma história pra vocês. Eu tava em Maceió ano passado, que eu vou de novo esse ano que vem. E eu fui em um bairro, fui levado num bairro por umas rendeiras pra comprar alguma coisa de rendas e etc. E é uma rua muito pequena, pequena mesmo, nordestina, no norte litorânea do Brasil. E eu tava parado esperando essa pessoa chegar pra me conduzir até o lugar que eu ia comprar as rendas e etc. E eu olhei nos postes, todos os postes tinham uma placa branca escrita com umas letras coloridas. Eu falei: que cazzo que fare, né? Vou dar uma olhada, o que, que é isso aí, né? E eu fui descendo a pé, vamos dizer, 60 metros dos dois lados da rua. Todos os postes tinham um decalque, um colante dizendo: aqui nós somos Collor. Isso é horrível, gente. Isso é horrível. Você venerar um canalha que roubou o Brasil inteiro. É horrível isso. Isso eu queria que fosse apagado da nossa história. Mas como ele tem que pagar ainda... Aqui ele já tá pagando. Mas ele, em algum lugar, ele vai queimar. Eu vou fazer festa o dia que esse cara for. Festa. Escreva o que eu tô falando. Vamos de música. Esse aqui é lançamento de novo do Ian McCulloch, tá? Na verdade, a música já existe há algum tempo, mas ele renovou um pouco ela. Isso aqui é Echo and the Bunnymen, uma banda de Liverpool. The Light That Surrounds You.

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É isso aí, isso aí é Another Day do Baraka Palma. Baraka Palma é uma dupla, na verdade agora já é trio, que eles são do ABC Paulista, mais um lançamento nosso. A gente lançou na semana passada, isso aí. Começou com o Frughieli, né? O Antônio Frughieli e o Jacob, agora já colocaram mais um na banda lá. Mas agradeço a todos eles, o pessoal do ABC tem rock pra caramba lá, tem qualidade, tem diversos tipos de banda no ABC, são bem extensos quanto a isso. E nós que estamos talvez longe demais das capitais, a gente acha estranho como que sai tanta banda boa de lá. Por aqui também sai, por aqui também sai. Só tem que ter o lugar certo pra divulgar, só tem que ter o lugar certo pra amar, pra dar o espaço pra essas pessoas, uma coisa bem elementar pra eles terem o seu espaço pra tocar. E quem faz isso na região, no Paraná, no Oeste e Sudoeste, é o Rock History. Hoje a gente já teve Spin do John Mayer, lançamento. Quero Ser Feliz também, da Isabela Rocha. Tudo bem. Ah, mas essa música já diz. Já. Mas essa gravação você nunca tinha escutado. My Love, the Mother, que estão falando aqui, internacionalmente estão falando aqui. Adorei, vou procurar mais sobre essa banda. Falou? Teve também Eye of the Storm, do Five Inch... Ah, não, Eye of the Storm vai agora. Então vamos lá. Mais um lançamento pra você. 5 Inch Nails.

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1: Rock History, o sucesso, cara, tá há 6 semanas entre as 5 ou 6 mais tocadas do ano. Isso aí é uma dupla lá de Israel. Fomos nós que lançamos aqui também algumas semanas atrás. Chama-se Cellphone. Hoje, por exemplo, pela manhã, quando eu vi, tava em terceiro lugar. Ele fica segundo, terceiro, quarto. Já teve em primeiro 2 vezes. Chama-se Self-Aware, do Temper City, de 2026, claro, um som novo. E um lançamento para a Rita, lá em São Paulo, que está escutando o nosso programa, falou que adora 5 Inch Death Punch, Eye of the Storm, lançamento dessa banda de Vegas, né? Nevada, Las Vegas em Nevada. Eles falam que é um groovy, mas eu acho que é um hard rock. Para mim é um total hard rock, mas puta banda mesmo. Agora, mais uma notícia para nós aqui. Eu já dei uma notícia agora há pouco para vocês sobre Def Leppard. Vou dar mais uma aqui agora, que não é legal, mas a gente tem que falar. O Chris Slade, para quem gosta de AC/DC vai lembrar de quem eu tô falando, ele fez o álbum inteiro do Razor's Edge, ele que fez a bateria daquele álbum inteiro. Pois é, ele anunciou agora há pouco, na verdade hoje pela manhã, que ele está se aposentando das baterias aos 79 anos de idade. O que que ele citou? A gente falou sobre isso aqui, ele citou um agravamento das sequelas de um AVC que ele sofreu anos atrás. E uma lesão recente é agora, poucos dias, poucas semanas atrás, nas costas, como um motivo, né? O principal motivo para ele encerrar a carreira dele de 6 décadas, gente. Esse cara fez música com AC/DC nos anos 80, cara, nos anos 80. Bom, deixa eu falar por quê. Pelo que eu fui ver, ele estava na Itália, agora, semana retrasada, alguma coisa assim, ele sofreu uma queda. E nessa queda ele machucou aparentemente bem sério, algumas costelas. Isso aí, com o cara que já tem um problema do jeito que ele tem, desde, sei lá, desde 1990, por aí. Ele resolveu hoje, ele falou assim, não dá mais, eu vou aproveitar. Mais um que falou, vou aproveitar meus últimos anos para fazer alguma coisa, né? Ele fez Razor's Edge é 90, né? E se eu não me engano, o Rock and Bust de 2015, ele, além de fazer estúdio com eles, ele fez a turnê também. Ele começou muito cedo, ele começou com 16 anos de idade, esse cara. Ele tocava com o Tom Jones, como o Tom Jones era rock and rolleiro ainda. Tom Jones tem 80 e poucos anos. E ele tocou Uriah Heep, se eu não me engano, Uriah Heep ele tocou também. E Asia ele tocou também. Vamos fazer o seguinte, essa aqui é rapidinha, é do Tatola. É aquele tempo que a gente não tira para fazer as coisas. Eles colocaram muito bem, isso que é Não Religião, que tá fazendo show de novo e voltando para a cena nacional, o que é muito legal, uma banda punk que tá voltando porque tem o quê? Qualidade. Isso aqui chama-se Tempo Pra Nada, que nós colocamos no ar. Vamos lá.
2: Galera que ouve o Rock History aí, pô, grande abraço. Aqui é o Tatola, dele me ouviu. Grande abraço para todo mundo. Valeu, Vitor. Toca o som aí pros caras que é nóis. Grande abraço para todo mundo.

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1: Que legal, né? Que sonzeira em primeiro lugar e outra definiu tudo, como é que essa geração, algumas dessas novas gerações, né? Se não for com o celular na mão, se não for com a cabeça dobrada para baixo, com os dedos ali tocando no celular, praticamente 10 horas no dia, não é, né? Não acontece nada, mas que legal. Tempo para nada, lançado por nós aqui. Agradeço a Rita, agradeço o Tatola, o pessoal todo do Não Religião lá de São Paulo, que escolheu a gente para colocar esse som no ar, e a gente fica muito feliz, porque tá fazendo muito sucesso. Estão fazendo shows, fizeram São Paulo, fizeram Fortaleza agora, vão fazer mais em São Paulo, e eu, pelo que eu sei, vão fazer vários outros também desses grandes festivais por aí. Mas é isso aí, ó, mantendo o rock brasileiro sempre lá em cima, mantendo o punk brasileiro lá em cima. É isso que a gente precisa, que essas bandas novas, se as outras não conseguem quebrar o circuito nacional, essas novas, essas antigas entre aspas, que conseguem, tem que voltar, e volta sim, com som de qualidade que toca na 92.3 e no Rock History também. Agradecendo o pessoal mandando mensagens aqui ainda no 998-421-95. A gente vai dizer para você o seguinte: edição de número 1301, hoje é o dia da infância, hoje é o dia do artista, hoje é o dia de você comemorar. Por quê? Porque é a última semana, eu acho que é a última semana, eu tô falando aqui, mas nem sei. Mas eu acho que é praticamente a última semana, full week, né? É, do mês de agosto. Então a gente, sexta-feira começa aquela palhaçada toda, né? Sexta-feira começa a atrapalhar, a gente fica um mês atrapalhado, todo mundo fica. Ninguém aguenta essa porcaria, é claro que ninguém aguenta, mas é uma coisa obrigatória. But a gente vai levando enquanto a gente consegue. Eu vou dizer uma coisa pra vocês, continue na 92.3 FM, porque tem muita coisa boa pra você ainda. E às 15 para as 6 a gente fala aqui daquilo que acontece nesse país, ou deixa de acontecer também, lá em Brasília. E é um programa exclusivo da 92.3, você precisa escutar para saber o que está acontecendo no nosso processo, vamos dizer, de Brasília, de tudo aquilo que eles fazem lá, né, politicamente falando. A gente vai deixar uma última para você aqui. Essa música, o Robert Smith, que é o vocalista dessa banda que você vai escutar agora, ele fez quando ele tinha 14 anos. Ele escreveu o poema quando ele tinha 14 anos. E ele conheceu a namorada dele quando ele tinha 16. Mas ele só foi escrever essa música quando ele já tinha 24, 25 anos. É, e foi o primeiro sucesso dessa banda. Essa banda é inesquecível, continua por aí, porque tem muita qualidade. Teve em Glastonbury no ano passado, no festival de Glastonbury do ano passado, e colocou uma música deles de novo em primeiro lugar nas paradas. Eu vou apresentar para vocês aqui o primeiro amor, a Mary Poole, que é casada com ele até hoje. São casados desde os 16 anos de idade, basicamente. Esse aqui chama-se Love Song e a banda é The Cure. Amanhã a gente volta. So keep rockin'.

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3: Saudações, ouvintes da 92.3. É sempre uma grande satisfação conversar com vocês sobre as questões do nosso contemporâneo à luz de uma perspectiva liberal. Questionado sobre as candidaturas ao Senado que vem assumindo a bandeira do impeachment de ministros do STF, que estão abusando de sua autoridade e destruindo a democracia brasileira, Gilmar Mendes garantiu que não está preocupado. Segundo ele, há uma grande diferença entre pensamento e ação. Abre aspas, é um equívoco, mas é um equívoco compreensível, porque certamente algumas pesquisas indicam que isso tem um apelo eleitoral. Entre o pensamento e a ação, o pensamento e o gesto, vai uma distância enorme. Certamente, se alguém com essa bandeira se tornar senador, terá imensas dificuldades de implementá-la, porque o todo institucional caminhará talvez num outro sentido. Fecha aspas. Foi o que basicamente ameaçou Gilmar. O impeachment é uma bandeira constitucionalmente prevista. E é totalmente legítimo tentar lançar mão dela em defesa das próprias instituições brasileiras, vilipendiadas de dentro por autoritários incorrigíveis. Diante de um cenário como esse, em que sequer uma das únicas soluções viáveis, sem romper ainda mais com a legalidade do que já estamos rompidos, é tratada como admissível, fica ainda mais patético ter que lidar com argumentos que ainda apelam a abstrações inférteis como diálogo e conciliação. O todo institucional na cabeça de déspotas pomposos como Gilmar significa provavelmente as minhas ordens. Ele não deveria mandar no Brasil e não há diálogo que o convença do contrário. Líderes como ele precisam ser derrotados, não objeto de interlocução, porque um país não pode, absolutamente não pode, ser refém. Obrigado pela atenção, um grande abraço, até a próxima.
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6: 5 e 14.
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9: Dica de hoje, o uso do gerúndio. Aquela forma nominal do verbo terminada em NDO. Está errado? Não, não está errado. Mas se usado em excesso, empobrece o nosso vocabulário, tanto escrito quanto falado. Além de parecer que estamos enrolando para dar uma resposta ou uma solução para um problema. Então, o que fazemos? Melhoramos a nossa escrita e a nossa fala, diminuindo o uso dessa forma nominal, o que a gente chama de gerundismo. Por exemplo, em vez de usar vou estar encaminhando o e-mail, nós usamos vou encaminhar o e-mail. É mais simples, é mais fácil, é mais direto. Viu só? Fácil, não é? Para mais dicas, continue aqui na 92.13 FM. Eu sou a professora Eleandra Toscano.
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7: Dirigentes do Banco Master visitaram gabinetes do Partido Progressista, o PP, na Câmara dos Deputados pelo menos 6 vezes entre 2021 e 2022. Registros da portaria da Câmara mostram 5 reuniões do ex-sócio Augusto Lima e o diretor jurídico do Master, André Kruszewski. A dupla esteve com Cacá Leão, da Bahia, líder da bancada do PP em 2021, e André Fufuca, do Maranhão, que assumiu a função em 2022. Já Henrique Vorcaro, pai de Daniel Vorcaro, esteve no gabinete do deputado doutor Luizinho, do Rio de Janeiro. Segundo a Polícia Federal, o advogado André Kruszewski enviou a Daniel Vorcaro o texto da chamada Emenda Master. A proposta pretendia elevar de 250 mil para 1 milhão de reais, o limite de investimentos protegidos pelo FGC, Fundo Garantidor de Créditos. O presidente nacional do PP, senador Ciro Nogueira do Piauí, foi quem apresentou a proposta. Para Estúdio 92 FM, Emerson Bittencourt.
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4: 5h24.
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0: Olá, estamos de volta para falar de futebol. O Red Bull Bragantino venceu o Grêmio por 1 a 0 pela 24ª rodada pelo Campeonato Brasileiro na tarde deste domingo. O gol do Massa Bruta foi marcado pelo zagueiro Gustavo Marques. Também pela mesma competição, depois de 5 empates seguidos e muitos questionamentos, o Bahia deu resposta na tarde de ontem ao vencer o rival Vitória pelo placar de 2 a 0 em pleno Barradão. Também pelo Campeonato Brasileiro, a Chapecoense venceu São Paulo por 1 a 0 na Arena Condá, em partida válida pela 24ª rodada da competição. O gol foi marcado por Bruno Pacheco, ainda no primeiro tempo. O time catarinense conquistou apenas a segunda vitória na competição e ampliou para 10 partidas o jejum do rival paulista sem vencer. Daqui a pouco tem mais destaques do esporte.
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4: Salários refletem produtividade. Quando o Estado impõe um valor mínimo, ou melhor, quando o Estado impõe um teto obrigatório ao empregador, ele interfere diretamente na relação entre contratado e contratante e, na prática, aumenta o índice de desemprego. E há um agravante. Regulamentações aumentam o custo total da contratação. O salário mínimo, nesse contexto, pode ocultar restrições maiores. Muitas vezes, sem essas barreiras, trabalhadores poderiam negociar livremente condições melhores. Por que há tantos PJs? Por que há tantos funcionários que recebem por fora da folha oficial de pagamento? O salário mínimo e o sistema CLT já provaram na prática que não funcionam. E depois, sobra ainda para o pequeno e médio empresário que fica com fama de malvado.
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4: 5h38.
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14: E a gente conversa agora com a especialista Érica Xisto. Érica, muitas propagandas usam medo, urgência e até insegurança para convencer as pessoas, né? Como identificar esse tipo de manipulação emocional?
16: São as famosas técnicas de venda hoje que todo mundo aplica em todos os segmentos. Desde um médico, um dentista, até o vendedor, que era realmente para estar ali fazendo isso, tá todo mundo aplicando. Só que isso a gente tem que prestar muita atenção, porque quando a gente fala de saúde, a gente fala de confiança. E confiança, ela não depende de urgência, de pressão, de senso de escassez. Então, tem muito que se levar em consideração. A minha dica aqui fica: não feche nenhum procedimento para a profissional que tá ali pondo pressão, aplicando essas técnicas em você, porque qual necessidade de venda e de pressão toda é essa se eu preciso primeiro de ter confiança e saber de todo o processo para depois fechar? Será que é um profissional que foi mal instruído e tá fazendo isso porque é a moda do momento? Ou será que é um profissional que ele não tem conhecimento e bagagem o suficiente para me trazer essa confiança? Tem que tomar cuidado aí.
14: Pois é, né, Érica? Decisões importantes não devem ser tomadas na pressão. Informação e calma fazem toda a diferença.
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25: Olá, seja muito bem-vindo. Está no ar Oeste Sem Filtro. Hoje é segunda-feira, dia 24 de agosto de 2026. Eu sou Paula Leal, estão comigo nesta edição Adalberto Piotto, Augusto Nunes e Marcelo Rocha Monteiro. E vamos aos destaques de hoje.
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25: E as ausências do presidente Lula e também do senador Flávio Bolsonaro marcaram o debate promovido pela TV Band ontem. Ronaldo Caiado, Renan Santos e Augusto Cury participaram do encontro e criticaram a falta dos dois adversários. Caiado classificou a ausência dos concorrentes como desrespeito aos eleitores. Renan Santos também protestou e questionou a ausência de Romeu Zema. O ex-governador de Minas Gerais disse por meio da assessoria que sem Lula ele não iria. Já Augusto Cury havia anunciado que não participaria do debate, mas recuou e decidiu comparecer ao encontro. Lula não participou do debate porque escolheu a TV Record para conceder uma entrevista gravada, exibida no mesmo horário do encontro na TV Band. Conforme apurado pela Oeste, a cúpula da emissora, ligada ao bispo Edir Macedo, acertou a entrevista em sigilo. A Record abriu espaço para o petista depois que os republicanos recusaram uma aliança nacional com Flávio Bolsonaro. A decisão foi uma vitória do presidente da Câmara, Hugo Mota, apoiador de Lula.

0: vendedores.
1: Ainda durante o debate na Band, Gilberto Kassab, presidente nacional do PSD e candidato a vice-presidente na chapa de Ronaldo Caiado, foi flagrado cochilando mais de uma vez ao longo de uma hora e meia de transmissão. Num outro vídeo, Kassab aparece acordando enquanto Caiado faz o discurso. Aos jornalistas, Kassab negou ter dormido durante o evento, disse que estava apenas olhando o celular e conversando com a equipe. Hoje, Ronaldo Caiado ironizou o episódio nas redes sociais. O candidato disse que com ele na presidência, os brasileiros poderão dormir tranquilos, igual ao Gilberto Kassab no debate.
2: Então estava dormindo, vai.
1: É, acabou de confessar, né, Piotto? Boa noite, seja muito bem-vindo ontem à noite. Então, tivemos de assistir ao primeiro debate presidencial, marcado por esse esvaziamento, pelas ausências, sem a presença aí dos dois candidatos líderes nas pesquisas de intenção de voto. Zema, Romeu Zema decidiu não comparecer ali de última hora. O Augusto Cury também foi, não foi, acabou comparecendo, ficaram só os três. E as críticas dos candidatos praticamente se concentraram no atual presidente e candidato à reeleição, Lula da Silva. Boa noite.
2: Boa noite, Paula. Boa noite, Augusto. Marcelo, seja bem-vindo a todos que nos acompanham. Vou começar por esse fato icônico aí. Estava dormindo, sim. Não tem como. O próprio Caiado admitiu. Então, quer dizer, deu um cochilo ali. Acho que o debate, por esse aspecto, não estava empolgando. E não empolgou, sim, porque, claro, os dois candidatos que lideram as pesquisas se ausentaram e muito provavelmente vão continuar se ausentando de qualquer tentativa de debate. Em que pese o fato de debates serem extremamente importantes, é uma possibilidade de se expressar e mostrar seus planos de governo, discutir planos reais de governo, até porque, o formato também evoluiu, o formato dos debates evoluiu bastante. Mas vamos olhar pelo pragmatismo das campanhas. Eu não estou fazendo aqui nenhuma ode contra debates, não. Nós estamos só analisando o fato de que, pronto, não foram ao debate os dois principais candidatos ou os que lideram as pesquisas eleitorais, além do Zema, que usou o mesmo argumento de um que está liderando, por exemplo, embora ele esteja no pelotão de baixo. Do ponto de vista pragmático, é quase inimaginável você pensar que não serão ou que não irão para o segundo turno Lula e o Flávio Bolsonaro. E no segundo turno, aí sim, haverá debate. Porque daí, quem está liderando não pode perder pontos e correr o risco de perder a eleição. E quem está um pouco atrás tem que usar todo o arsenal possível, e aí sim um debate é importante, para tentar conseguir pontos e sim ser ele o vencedor. Então, no segundo turno, teremos debate. Alguém vai mencionar, mas São Paulo está no primeiro turno, o Tarcísio corre o risco de ganhar no primeiro turno e foi ao debate. Porque só tem dois candidatos. São Paulo hoje, para o governo do estado de São Paulo, relevantes, só tem o Tarcísio e o Haddad, que está bem atrás. Então, é praticamente um segundo turno ali, é um debate realmente de dois. Os debates brasileiros, de alguma forma, sobretudo nessa época eleitoral, foram muito inspirados nos Estados Unidos. Só que nos Estados Unidos já é um bipartidarismo convicto. Então, você tem dois candidatos mesmo. E não tem segundo turno, ou seja, tudo acontece ali numa primeira eleição. Então, do ponto de vista pragmático, é inimaginável que o comando dessas duas campanhas vá ceder e falar, não, vamos participar de algum debate. Acho até que corre o risco do último debate, que normalmente quem faz é a TV Globo. A menos que haja uma mudança até lá nos números ou alguma percepção. Com relação a esse esvaziamento e a discussão de propostas, é que daí é aquela história, né? Se a gente juntar, pegando os números do Datafolha, que foi a última pesquisa antes do debate, né? A última que saiu. Eu fiz uma conta, acho que tinha 10 pontos ali. Os três candidatos que foram somavam no máximo 10 pontos. É quase um debate de um dígito, eu não estou me referindo à audiência, estou me referindo às intenções de voto. Bom, foi esse o resultado, a audiência também não empolgou. A Bandeirantes tem um histórico enorme de fazer esses debates, estou falando dos anos 80, quem se lembra do debate presidencial de 1989 sabe do que eu estou falando, mas estamos falando de um outro século. Hoje você tem uma concorrência com as redes sociais, tem uma concorrência com essas séries de sabatina, você tem uma série de coisas acontecendo, muitos veículos para os candidatos se manifestarem. Antes o debate era praticamente uma ali, revista semanal e jornal, e um pouco de emissora de rádio. Então, essa é a realidade e não acho que vá mudar, não, nesse primeiro turno. É muito provável que tenha um dos dois candidatos. Agora,

0: Essa frase do Flávio Bolsonaro, a gente precisa analisar com muito cuidado. Me permita só fazer um adendo, Paulo, desculpe me alongar. Ele diz o seguinte, porque se justificar para não ir ao debate não é uma situação fácil, mas ele se saiu muito bem. Quero debater com quem está destruindo o Brasil, está endividando os brasileiros, que é o debate nesse momento, lamentavelmente, que é o que importa hoje. Então, quer dizer, do ponto de vista de marketing, ele também sinalizou para o eleitor dele e para alguém que poderia ter ficado incomodado ele não ter ido ao debate, embora seja o segundo nas pesquisas de intenção.
1: Pois é, porque o Lula usou como justificativa a falta de igualdade de condições entre os adversários, além de ter concedido ali uma entrevista que foi transmitida na TV Record no mesmo horário. A gente já vai falar sobre isso. Deixa eu passar para o Marcelo Rocha Monteiro. Muito boa noite, Marcelo. Seja bem-vindo de volta. Quero ouvi-lo também sobre esse debate presidencial esvaziado ontem, que teve até o candidato a vice-presidente dando uma cochiladinha ali na audiência, embora tenha negado, mas realmente foi um debate que não empolgou muito os eleitores, não é? Boa noite.
2: Foi um debate soporífero, né? Não há insônia que resista a um debate desses. Boa noite, Paula, boa noite, mestre Augusto, boa noite ao Piotr, a todo o nosso público. O que me parece, e aí pegando um gancho no que o Piotr acabou de falar, né, é que as ausências, né, dos dois principais candidatos, tem também a ausência do Zema, mas a ausência dos dois principais candidatos, ela tem explicações inteiramente distintas. Né? Eu acho que não dá para igualar as duas situações. O Lula fugiu do debate, é óbvio. Isso, né? É evidente que o Lula fugiu do debate, né? Quer dizer, o incumbente, o candidato à reeleição é aquele que tem, em qualquer situação, o telhado de vidro. Mas o Lula não tem um telhado de vidro, ele tem pelo menos três telhados de vidro. Ele está no terceiro mandato, né? Enfrentando, para surpresa de ninguém, mais um escândalo de corrupção, né? Que é o que tudo indica, ele está envolvido até o pescoço, porque envolve o filho dele, e é difícil imaginar que um filho faça tráfico de influência no governo do pai sem conhecimento do pai. Né? Então, é uma situação extremamente delicada, né? E ele fugiu do debate exatamente para fugir desses questionamentos, para fugir de perguntas que ele certamente terá dificuldade em responder. E aí, de uma forma, a meu ver, absurda, né? Uma outra emissora de televisão faz uma entrevista, quer dizer, o que ia ser um debate vira um monólogo, né? Praticamente um monólogo, porque é claro que as perguntas devem ter sido devidamente ensaiadas, né? Ele tomou conhecimento antes e aí vai fazer essa fala na emissora Record, uma entrevista com ele sozinho, exatamente no horário em que estava se realizando o debate dos outros candidatos. A meu ver, isso é inclusive uma forma de burlar a legislação eleitoral, né? Porque no debate o tempo é dividido e ele ganhou uma entrevista só para ele. Ganhou lá mais de uma hora, não sei exatamente quanto tempo foi, para falar o que ele bem entendesse sem ser questionado pelos seus concorrentes. Agora, a situação do Flávio Bolsonaro, a meu ver, é inteiramente distinta. Por quê? Porque o Flávio, como ele falou nesse vídeo que acabou de ser exibido, ele queria debater, ele é o principal candidato da oposição, não há dúvida, né? As pesquisas mostram, né? Dificilmente a gente vai fugir de um segundo turno com Flávio Bolsonaro de um lado e Lula do outro. Ele é o principal candidato da oposição e toda a campanha dele se baseia em questionar o atual governo, questionar o que na visão dele e de milhões de brasileiros é a incompetência do atual governo, é a corrupção do atual governo, enfim, as inúmeras questões que vêm se apresentando aí no noticiário todos os dias, né? E que levam, hoje a gente sabe que, por exemplo, a desaprovação do governo Lula é maior do que a aprovação. Agora, que sentido faz o principal candidato da oposição, cuja campanha se baseia em questionar o atual presidente, o governo do atual presidente, que sentido faz ele comparecer a um debate em que exatamente esse candidato que ele questiona, esse candidato cujo governo ele questiona, né, foge do debate? Né? Evidente que se o Flávio Bolsonaro fosse ao debate, ele seria o alvo dos outros candidatos. Então, realmente, então faz sentido. Né? Se o Lula comparecesse ao debate, se o Lula tivesse comparecido, com absoluta certeza o Flávio teria ido. Mas sem a presença do seu principal oponente, a meu ver, não faria realmente sentido a presença do Flávio.
1: Augusto Nunes, boa noite. Tem um outro ponto. A Band chegou a alterar a data desse debate, que deveria ter ocorrido no dia 16 de agosto, mas por conta, inclusive, de um conflito de agenda do presidente Lula, que tinha um lançamento de campanha em São Bernardo do Campo, eles jogaram a data para ontem. E, no fim das contas, ficaram sem Lula, sem Flávio e também sem Romeu Zema.
3: Boa noite, Paula, Piotto, Marcelo. Boa noite a você que nos acompanha. Eu acho que o Piotto e o Marcelo resumiram bem o quadro, né? Acabaram os debates que reuniam, até agora, os protagonistas e os coadjuvantes. No caso, reunia, no caso do Brasil, chegou a reunir até figurantes, né? Menos que coadjuvantes. O que interessa, se você pega uma pesquisa eleitoral, você vai direto ali para saber Lula e Bolsonaro, como é que estão, Flávio e Lula. É, um debate entre os dois, esse sim é interessante. O de ontem, com a presença deles, não faria sentido. Não existem mais no Brasil, não existe mais espaço para você juntar todo mundo. Essa legislação que obriga a que se convide todo mundo, ela acabou com esse tipo de debate. Porque se você deixasse o convite por conta dos organizadores, eles certamente chamariam os protagonistas, os que têm chance, e aí seria um debate interessante. Este debate de ontem foi soporífero, né? Está aí o nosso Kassab dormindo mesmo. E o Caiado fez bem de brincar com isso, vai fazer o quê? Eu confesso que, esquecendo as minhas obrigações profissionais, aí eu não fui até o fim, não. Durou pouco. O meu interesse não deu. No segundo turno, aí sim, a maneira americana, você vai ter dois possíveis, né, presidentes, um tentando a reeleição, o outro desafiando e com chances fortíssimas. Aí interessa. Esse debate, enfim, do primeiro turno, eu acho que morreu ontem. Ninguém nem deveria tentar fazer, porque não vai conseguir a presença dos dois que interessam e que chamam o público. A audiência nunca foi alta e ontem imagino que tenha sido baixíssima, né? Enfim, acabou uma era da televisão brasileira.
1: E o presidente Lula voltou a dizer que o seu filho Lulinha deve explicar a atuação suspeita e também acrescentou que não vai atuar nas investigações. A fala aconteceu neste domingo à TV Record.
4: Quem está impune se cometeu erro. Portanto, esse é o meu papel do presidente. Meu filho sabe se cometeu erro, ele vai ser julgado, vai ser punido ou vai ser inocentado. Mas ele tem que provar a inocência dele. E ele sabe disso, porque ele sabe o que eu vivi. Ele conviveu comigo 40 anos. Ele sabe que a mãe dele morreu por causa da Lava Jato. Então, é o seguinte, só ele sabe a verdade. Então, que a diga publicamente, que se defenda, que processo que eu estou acusando, sabe? E se fica livre, tudo bem.
1: O petista também comentou a conversa que teve com o presidente dos Estados Unidos, Donald Trump, por telefone.
4: Eu conversei muito sinceramente com ele e foi uma conversa boa, porque no mesmo dia ele ligou para o secretário de comércio dele, que ligou para o meu ministro de indústria e comércio e já marcaram uma reunião para a próxima semana.
1: Então já deu frutos.
4: Já deu fruto e eu espero que seja um fruto bem saboroso e gostoso, porque eu quero manter, Maria, numa relação muito civilizada com os Estados Unidos. Eu não sei se é o governo americano, se é o Trump ou se é a assessoria do Trump. Eu, às vezes, tenho a impressão que o Trump é bem melhor na relação política que a assessoria. Eu disse para ele, não é possível, nós conversamos, tudo vai bem. A minha conversa com o Trump é muito civilizada, é muito respeitosa, tanto da minha parte quanto da parte dele. Mas depois do segundo escalão, toma atitudes, sabe, que são impensáveis. E aí nós não podemos aceitar. intromissão de um país, quem quer que seja, na coisa do Brasil. Eu disse para o Trump, o Brasil está disposto a trabalhar junto com os Estados Unidos no combate ao crime organizado. Aliás, eu entreguei um documento por escrito para ele.
1: Lula disse ainda que vai se reunir com o presidente do Congresso, Davi Alcolumbre, justamente para discutir a questão da taxa das blusinhas.
4: Eu tive com meu amigo Alcolumbre, quarta-feira tem uma reunião com ele e nós vamos anunciar o fim da taxa das blusinhas para o bem das pessoas que gostam de comprar coisinha pouca por 50 dólares. Nós temos muita coisa para o futuro desse país, muita coisa.
1: Vamos lá, Marcelo, essa a gente começa com você. Então, enquanto acontecia o debate na Rede Bandeirantes, a Record soltou essa entrevista, que na verdade já havia sido gravada com a jornalista e também o presidente Lula, que foi até o Palácio da Alvorada para conseguir essa conversa exclusiva com Lula. Ele falou de várias questões, de novo Lulinha, né, que está aí no olho do furacão, às vésperas das eleições, também falou sobre a questão da taxa das blusinhas e da conversa que teve com o presidente Donald Trump na última sexta-feira.
2: A primeira coisa que chama a atenção é a tentativa que ele fala, que ele faz quando é indagado sobre essa questão do filho, do Lulinha, né? A tentativa dele de se distanciar do problema, assim como, olha, se ele for culpado, né? E aí ele, enfim, ele é que vai ter que se explicar, ele que seja punido, assim como quem diz, olha, eu não estou sabendo direito do que se trata, né? Mas se ele for culpado, bom, do que se trata é o seguinte, é o filho do presidente da República fazendo tráfico de influência no governo do pai, usando a condição dele de filho do presidente da República, né, para conseguir bons negócios junto, por exemplo, ao Ministério da Saúde, né? Como é que alguém pode imaginar que o pai dele, que é o presidente da República, não sabe disso? Como é que alguém pode conceber que ele, Lulinha, esteja fazendo isso pelas costas do pai? Ele chega para o ministro da Saúde e diz assim, olha só, eu quero que você compre sem licitação aquele remédio à base de maconha do fabricante, que é meu sócio, eu ganho dinheiro. É evidente, né, que o ministro da Saúde ou qualquer outro ministro, né, vai entrar em contato com o presidente da República e dizer, olha só, o seu filho esteve aqui e tal, é isso, isso, isso e aquilo. Né? Como acabou de revelar ontem ou anteontem o Estadão. Né? O Estadão revelou o quê? Que o senhor Lulinha, junto com a sua sócia, essa senhora Roberta Luxinger, muito dinâmica, por sinal, né, que deu essa declaração, para mim a melhor de todas, né? Ela disse, eu, o Fábio e o Fefe, é como se fôssemos um só, né? Para onde um vai, os outros também vão. Agora, tem uma coisa, disse ela, o Fábio, que é o Lulinha, não faz quase nada, a gente preserva ele, ele só entra quando é necessário, né? Adivinha quando é necessário? É necessário quando, por exemplo, eles querem armar uma negociata envolvendo um empresário que quer fazer negócios com o governador, com o governo do Maranhão. E aí, eles precisam que o Lula, né, o pai do Lulinha, receba o governador do Maranhão em audiência para acertar a liberação de verbas para essas obras, obras que serão tocadas pelo empresário que vai pagar uma comissão para o Lulinha. E aí o que que acontece? O Lula marca uma audiência, recebe em audiência o governador do Maranhão. Então é óbvio, o que que aconteceu? O Lulinha ligou para o pai e disse, pai, preciso que você receba em audiência o governador do Maranhão para fechar um negócio numa obra aí de um empresário que é nosso cliente, é cliente ali do nosso grupo, como é que é o nome? Eles têm até o nome de um bicho para o grupo, os mussaranhos, acho que é isso, né? Que é um bichinho que parece um rato, não é um rato, mas parece um rato, é pequenininho, mas tem um apetite insaciável, né? Então, ô papai, né, recebe aí o governador do Maranhão, que é para ver se a gente fecha esse negócio. Então, como é possível que depois de uma notícia dessa ser divulgada, este senhor ainda tenha a cara de pau de fingir esse distanciamento? Olha, não sei, estão falando aí, mas se ele for culpado, ele que se explique. É evidente que ele tem conhecimento de tudo, até porque é preciso a chancela dele, a autorização dele, para que o filho feche essas negociatas envolvendo órgãos do governo que o pai dele chefia. Né? Então, não dá para fingir que não é com ele. Né?
1: É isso, Marcelo. Musaranho é o nome do bichinho, é um mamífero, era o nome do grupo do WhatsApp. Daí a gente está exibindo na tela. Foi revelado pela revista Veja na última sexta-feira. Era um grupo do qual participavam o Fefe, que é o Fernando Bittar, o dono formal do sítio de Atibaia, também o Lulinha e a Roberta Luxinger. Muito sugestivo aí o nome desse grupo, dessa trinca. Diga, Piotto.
0: Bom, vamos rapidamente aos três pontos ali. O Lula, quando vai falar do Trump, é tigrão no palanque e gatinha ao telefone. Você vê como ele mudou, né? Até outro dia estava aí esbaforido, cheio de impropérios, mas parecia um tigrão, ó, para a plateia domesticada. Aí ao telefone, não, nossa conversa é civilizada. Ou seja, ou uma coisa é verdade e a outra é mentira, porque não dá, as duas coisas não são verdade. Então, o que o Lula teve foi um banho de realidade e alguém falou para ele, para de falar bobagem porque nós temos uma relação com os Estados Unidos e os empresários brasileiros já estão sofrendo e por erros seus. Foi isso que ele ouviu. E como ele está ruim agora, esse assunto pegou nas pesquisas também qualitativas, as pesquisas que o Palácio Planalto tem feito. Ah, não colou a ideia de tariflável, como eles queriam dizer, questão da soberania, essa ideia não colou. Eu estava antecipando isso lá atrás aqui. As pesquisas estão mostrando que isso não pegou. Então, é melhor fazer um acordo com os Estados Unidos ou sinalizar uma boa ideia para ver se reduz alguma coisa até a eleição de outubro. Porque isso está pegando mal para o Palácio do Planalto e para a imagem do Lula. É o Lula é o culpado hoje de ter esse tipo de problema nas tarifas. É, já é a percepção global, mais coletiva das pessoas. Então, em vez de ficar continuando no papel de tigrão de palanque, virou gatinho para falar com o Trump. Isso mostra o quão fraco o Lula é do ponto de vista diplomático. Aquela ideia de que ó, vamos resgatar o Brasil, tudo bobagem. Sobre o Lulinha, eu vou ao que o Marcelo mencionou. Marcelo, me permita, vamos juntar a você. O tráfico de influência já é o problema. O Lulinha está lá, já é um problema. Foram 18 vezes que ele foi ao Palácio do Planalto. 19 minutos e 4 horas duravam os encontros do Lulinha lá. Por que ele foi tanto ao Palácio do Planalto? O fato dele estar lá já é um problema, porque muito tempo isso, o tráfico de influência já é antiético. E se alguma coisa aconteceu ali, já é criminoso. E aí ele fala assim, não, mas você foi... Peraí, o presidente não se incomoda com o filho dele toda hora lá, falando com um monte de gente no Palácio do Planalto? Ele tem tantos amigos assim na equipe do presidente Lula? Claro que não tem. Esse é o problema. E o Lula tenta se distanciar, né? Olha, não, se ele tiver alguma coisa... Se ele tiver, olha o que está sendo provado agora, evidenciado pelo que a gente está sabendo das informações que saem da própria Polícia Federal e nessa investigação. E, por fim, a questão da taxa das blusinhas que você mencionou, Paula, o Lula está preocupado que ela vence agora dia 8 de setembro. Veja só, o governo quis a taxa das blusinhas, a gente já mostrou isso aqui, o Haddad dizia claramente, o Lula falou que o Haddad pediu o que ele queria, bom, está tudo certo. Porque queriam mais imposto. Essa foi a tônica do governo. Mais de 30 vezes se aumentou a alíquota ou criou-se novos impostos no Brasil na gestão Lula agora, nesse terceiro mandato. Porque as contas estavam em frangalhos, porque o governo gasta mais do que arrecada. Aí agora, por uma questão eleitoral, opa, o Lula estava perdendo para o Flávio lá atrás, chegou pesquisa em que o Flávio passou a dianteira das pesquisas de opinião. E o que aconteceu? O Lula pegou, vamos tirar a taxa da blusinha. Só que ela vence dia 8 de setembro. Você imaginou se voltar a taxa da blusinha agora? O Lula tem problemas no período eleitoral. É só meramente eleitoral. É uma hipocrisia só essa questão por parte do governo Lula.
1: E teve aquela vergonha, porque o Lula disse que foi o Haddad quem quis a taxa da blusinha. Depois o Haddad, numa dessas sabatinas aí, semana passada, retrasada, nós até exibimos aqui, ele disse que não foi bem isso, que não era ele que queria a taxa das blusinhas, lembram disso? Pois é, agora está voltando a discussão, porque
3: a medida... já avisou que a coisa estava feia.
1: Exato, é por medida provisória que cai agora no dia 8 de setembro.
0: Exatamente, é por isso que exatamente, é uma medida provisória.
1: Diga, Augusto.
3: Olha, o Lulinha não tem que dar explicações, ele precisa arrumar um álibi mesmo nos mambembe para tentar escapar do julgamento por um crime. O Lulinha está vivendo num bairro dos ricos, em Madrid, e ele nunca trabalhou. Ele vive da profissão de filho do presidente. Bastava isso. Bastava ele manter essas relações e que, com pessoas que ele visitava no palácio para fazer o seu

0: papel. Era isso que a cúmplice dele, a comparsa, queria. Ele mostrou, o Lulinha está querendo isso aí. Agora, o Lula, são os dois cacoetes, né, do PT que ele que determina. Primeiro, eles não conseguem falar a palavra corrupção. É, ele diz erro. Se ele cometeu algum erro, erro nada, é crime mesmo. A Dilma dizia mal feito, é crime mesmo. Agora, se ele cometeu, como se? Essa dúvida não cabe mais. O Lulinha mora num bairro onde só pode morar milionário. Como é que ele, sem nunca trabalhar, ficou multimilionário? Como? Porque exerce, sabe exercer, a profissão de filho de um presidente larápio. Ele só podia ser ladrão. Também, do nosso dinheiro. E é o que faz o Lulinha. O Lula, só ele sabe a verdade. Mas, de novo, o Lula não vê nada. Ele não viu o Mensalão, ele não viu o Petrolão, ele não viu nada. Nem a Rosemary Noronha, ele admitiu que tinha visto. Agora, é dizer que não sabia que o filho estava metido com essa Roberta, o sobrenome, para mim, é impronunciável. Sim, é. Já decidiram qual é?
1: Tem algumas versões, né, Augusto? A gente adotou Luxinger, mas parece que não. Luxinger, enfim.
0: Não, pronto, Luxinger. É, soa bonito. Agora, o Lula, para com essa de não sabe de nada. Se você não sabe nem o que o teu filho faz, se você não sabe o que o teu ministro ali do lado faz, então é o seguinte, está exercendo o papel, uma vez eu comparei num artigo, vou publicar outra vez. Ele lembra o São Jorge de Bordel. Todo o bordel do interior tinha aquele quadro do São Jorge em cima de um corcel, né, combatendo o mal.
2: Isso.
0: Então, e na sala era aquela tremenda zoeira, né? Na sala da zona. Mesmo e tinha aquele quadro. E o São Jorge ali, impassível. Tá? Então eu brinquei nesse artigo dizendo o seguinte, o Lula é o São Jorge do bordel, porque tem tudo acontecendo no Palácio, só ele não vê. Só ele não vê. Ele está lá combatendo a pobreza, tá? E não vê o que se passa na sala e nos quartos de um bordel. Porque não há muita diferença, não, entre um bordel e o Palácio do Planalto.
1: 18 horas 14 minutos, a gente vai fazer o seguinte, a gente vai trazer mais detalhes da vida, entre aspas, espartana de Lulinha na Espanha, como disse o vice-presidente do PT, o Washington Quaquá, do condomínio de luxo onde vive o Lulinha, Augusto. A gente vai trazer esses detalhes, mas antes, a gente vai para o intervalo comercial, eu vou pedir, claro, antes para a nossa audiência participar de Oeste Sem Filtro. Quer
0: posso
1: falar?
0: Só falar uma
1: claro,
0: palavra, uma frase sobre o Trump que eu esqueci? Eu prefiro entrevistar o intérprete, que é o que fala em nome do Lula, que ele não fala nem The Book is on the Table aí em inglês. Eu não sei o que ele conversou com o Trump, nem ele entendeu nada, depende do intérprete. Foi o intérprete que inventou que o Obama tinha dito o cara. Esse tipo de gíria não tem correspondente em outro idioma. Ele inventou. No caso, ele está inventando um telefonema com uma conversa com o Trump que pode perfeitamente não ter existido.
1: Pois é, segundo relatos, durou 1h20 a conversa.
0: Imagina.
1: Augusto. Vamos pedir para a nossa reportagem em Brasília ir atrás do intérprete.
0: Exatamente.
1: Que acompanhou a conversa. Agora sim, vou aproveitar para convidar você a participar de Oeste Sem Filtro para a gente ver o seu rostinho no fim do programa. O número do WhatsApp para envio desse vídeo é 11 95786 1993. É só pegar o seu celular, você que está acompanhando o nosso programa nesta segunda-feira, gravar um videozinho rápido na horizontal. Não esqueça de dizer o seu nome, de onde você nos acompanha todos os dias, o que, que você está fazendo enquanto assiste Oeste Sem Filtro. A gente vai para um rápido intervalo. Na volta, detalhes sobre a vida do Lulinha em Madrid. Até já.
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2: 6:18.
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1: E o filho do presidente Lula mora num condomínio de alto padrão em La Moraleja, uma das regiões mais exclusivas de Madrid. Os gastos de Lulinha com aluguel e taxas do imóvel ficam em torno de R$35 mil por mês. Lulinha vive no local com a mulher e também dois filhos. O apartamento tem cerca de 250 metros quadrados e fica num condomínio fechado com portaria 24 horas, piscina, academia, sauna e áreas de lazer. A região é conhecida por reunir empresários, artistas e jogadores de futebol. Entre os moradores estão os brasileiros Vini Júnior e Rodrigo, do Real Madrid. Lulinha vive na Espanha desde 2025 e abriu, em janeiro deste ano, uma empresa de informática em Madrid. Não há informações sobre como o filho do presidente obtém renda na Espanha para custear as despesas de moradia. Ele foi procurado, mas até o momento não se manifestou. Esses detalhes foram trazidos numa reportagem publicada pelo site Poder 360. Marcelo, eu quero ouvi-lo, mas a gente resgatou aquela fala do vice-presidente nacional do PT, Washington Quaquá, justamente falando um pouquinho sobre o estilo de vida do Lulinha em Madrid.
11: Eu conheço bem o Fábio Lula, é um cara que vive hoje em condições espartanas, né, em condições precárias, inclusive, na Espanha. Eu conheço bem, imagina, um presidente que está há 3 mandatos da presidência da República, se os filhos tivessem cometido ilicitudes e cometessem ilicitudes, hoje era para eles, cara, tá rico.
1: É um escárnio. É um escárnio.
0: E tá, né? Porque tá morando num lugar desse. Custa...
1: Só de condomínio ali, locação, R$35 mil é a estimativa que foi publicada na reportagem.
0: E tem uma coisa também trazida pelo site, Paulo, me permita só. Parece que na Espanha, você, por lei, quando fecha um contrato de aluguel, aquilo não pode ultrapassar 30% da sua renda comprovada. É uma questão legal na Espanha. Aqui é uma orientação...
1: Sim. Aqui você tem as garantias.
2: Aqui você tem uma orientação, né, de conselheiro econômico. Fala assim, olha, você não pode gastar mais de 30% do aluguel, senão você quebra.
0: Isso é gente honesta.
2: Aqui é só uma orientação. Lá parece que é uma questão legal. Quando você vai fazer um contrato de aluguel, você tem que comprovar pela sua renda que aquilo só representa no máximo 30% ou um terço, 33%, alguma coisa assim, da sua renda. Ou seja, ele precisa comprovar que ele está recebendo pelo menos 100 mil reais, alguma Exato. Coisa assim, que é 35, é isso?
1: Exato.
2: Né? E é só o aluguel, porque tem que pagar outras despesas. A vida em Madrid não é tão barata assim.
0: Não.
2: E ainda mais com um sujeito que deve ter hábitos bem caros, né? De novo rico. Então, quer dizer, ele não é só um 35, ele tem que ter renda, não é de 35, tem que ter renda de 100 mil, cento e poucos mil, senão não conseguiria alugar. Ou o aluguel está no nome de outra pessoa também, não sei, né? De repente...
0: Imagina, imagina. Olha, o Lulinha é mais um milagre, né? Na família Lula acontece milagre todo dia. Eu estava achando graça já na declaração de bens aí feita pelo Lula para... para que a candidatura fosse oficializada. Né? Então, aparece
2: declaração
0: lá...
2: Declaração de bens para
0: declaração de bens, isso, para fins eleitorais. Aí eu vi, é metade do que ele tinha na última campanha.
2: Empobreceu.
0: Quer dizer, ele empobreceu durante a presidência. A gente sabe que a Janja gasta demais, mas é o nosso dinheiro. Como é que ele pôde perder, sendo presidente, fazendo os negócios que faz, ganhando as porcentagens que ganha e tendo um filho desses? O filho, então, daria dinheiro pro pai. Porque o cara tá morando em Madrid, ali morava o Ronaldinho. Ah, o pai falou, então, ele é realmente o Ronaldinho da informática, como disse o Lula, mas, meu Deus do céu... É muito truque. Com dinheiro é muito milagre para pouco santo, né? Lá não tem nenhum santo. Milagre é que não falta.
1: Pois é, e não faltam agora justificativas para o Lulinha explicar, afinal de contas, não é, Marcelo? Ele é alvo de 3 inquéritos, 2 deles sob a relatoria do ministro André Mendonça. Agora o site Poder 360 traz um pouco mais em detalhes como funciona a vida aí, que de espartana não tem nada do filho do presidente Lula, que, como bem levantou o Piotto, como é que ele comprovou essa renda para assinar esse contrato de locação nesse condomínio de luxo?
12: Bom, só para o nosso público ter uma ideia, ele é vizinho do Vini Júnior, né? O Vini Júnior não leva exatamente uma vida espartana, até porque ele tem uma renda anual estimada no equivalente a 300 milhões de reais. 300 milhões de reais é a estimativa da renda dele, e ele mora nesse condomínio. Então, não é, esse condomínio não é para quem... Não é para quem leva a vida espartana, não. O apartamento do Lulinha tem 250 metros quadrados. É um apartamento enorme. Né? E aí, evidentemente, é um condomínio de alto luxo, num dos bairros mais caros de Madrid, se não for o bairro mais caro. Então, a pergunta é exatamente essa. Né? Como é que pode? Né? Um sujeito que não... Qual é a profissão dele? Né? A única profissão conhecida dele, como o Augusto já destacou, é a de filho do presidente. Né? E parece ser uma profissão regiamente remunerada. Né? Aliás, é interessante naqueles diálogos que foram divulgados, né, dessa sócia, né, amiga de fé, irmã camarada do Lulinha, né, ou do Fábio, como ela costuma chamá-lo, a Roberta... do sobrenome complicado, não é Lúcifer, não, né? Eu ouvi vocês pronunciando assim, me pareceu Lúcifer, mas acho que não é, não. É alguma coisa parecida com isso. Né? Mas essa senhora, né, diz, se gaba, né, perante um interlocutor, do fato de que quando Lula venceu a eleição, a última eleição presidencial, ele disse para ela, olha, escolhe onde você quer ficar, eu nomeio você para o que você quiser. E ela disse, não, eu quero ficar onde eu estou, né? Não quero ser nomeada para nada, não quero cargo nenhum, não. Eu quero onde eu estou, eu estou muito bem. Onde ela está é no grupo lá do bichinho, lá do bichinho voraz, do bichinho que não para de comer, né? Dos mussaranhos, ela está lá junto com o Fefe, que é o Fernando Bittar, e o Fábio, né? Que não faz quase nada, só aparece quando é necessário, porque a gente precisa preservá-lo. Então, quando é necessário, ele aparece. E com o pouco que ele faz, que é quase nada, segundo a Roberta, ele mora no condomínio de altíssimo luxo, né? Num apartamento de 250 metros quadrados, em Madrid, no bairro onde mora, no mesmo condomínio onde mora, um jogador de futebol cuja renda anual é de 300 milhões, é o do equivalente a 300 milhões de reais. Então, realmente, a minha única consideração aí sobre isso, do ponto de vista jurídico, é o seguinte: o que está faltando para decretar a prisão preventiva do Lulinha? Eu acho que já está na hora.
1: Perfeito. Marcelo, a gente lembrou aqui que você disse que o único cargo do Lulinha é ser filho do presidente, mas ele também já foi monitor de zoológico, também aqui em São Paulo, e talvez tenha sido ele, Augusto, acho que matou essa charada na semana passada, quem batizou o grupo de musaranhos. É. Talvez conhecesse bem como é que funciona esse bichinho que parece um roedor, mas é um mamífero.
2: E conhece os caminhos do enriquecimento,
0: ah,
2: né?
0: Claro.
2: Porque é um fenômeno, né?
1: Fenômeno.
2: Agora, quem já, ou é um completo incompetente. Se ele já foi o Ronaldinho dos negócios e agora está vivendo em condições espartanas, que não é verdade, segundo o Quaquá. Aliás, ter que levar em conta o que Quaquá diz é um problema. Mas, enfim, são os ossos da profissão. É, alguma coisa não fecha, né? A conta não fecha. Porque, ué, é o Ronaldinho dos negócios e agora está vivendo em condições espartanas.
0: Nunca fechou. Agora está morando onde morava o Ronaldinho.
2: É,
0: o verdadeiro.
2: É. É, esse, o fato é que, vamos lá, né? Se o Lula de verdade quer que o filho passe a limpo essa história, manda vir para o Brasil e responder aqui, vai. Porque daqui a pouco o advogado da Roberta Luxinger e do Fefe, que é o Fernando Bittar, o outro sócio, vai começar a falar: pera, só nós vamos pagar essa conta aqui no Brasil enquanto o Lulinha está na Espanha?
0: É um tremendo corrupto, né? Não é nenhum menino também, não. Ele já está com 50 e poucos, é corrupto.
1: Agora, só fazendo uma pergunta para o Marcelo, a Polícia Federal pode pedir essa prisão preventiva do Lulinha ou o ministro André Mendonça pode determinar de ofício essa prisão, Marcelo?
12: É, eu entendo que o juiz não pode mais decretar a prisão de ofício, isso aí já foi afastado pelo uma das últimas reformas sofridas pelo Código de Processo Penal. A prisão tem que ser requerida ao juiz e ela pode ser requerida tanto pela polícia, nessa fase ainda de inquérito, quanto pelo Ministério Público, né? Então, a Procuradoria-Geral da República poderia requerer a prisão preventiva do Lulinha, mas considerando quem é o atual Procurador-Geral da República, é mais fácil porcos voarem do que esse requerimento aparecer.
1: E a Polícia Federal suspeita que a empresária Roberta Luxinger gastava cerca de 100 mil reais por mês para manter uma casa usada pelo Lulinha. Numa conversa de agosto do ano passado, Roberta também trata do pagamento de passagens aéreas para o filho do presidente. No diálogo com o empresário Kleber Ribas, Roberta pergunta quando um homem identificado como Freitas faria um pagamento e diz que precisava do dinheiro para pagar passagens para o Lulinha. A seguir, a gente vai reproduzir um trecho da conversa entre os dois. Mensagem da Roberta. Bom dia, tudo bem? Deixa eu falar, o Freitas paga quando? Aí, será que ele não paga hoje, não? Tem que pagar essa bosta dessas passagens para o Fábio. Aí vai pagar com o dinheiro do Freitas, tá? E eu uso um palavrão. Estou reproduzindo aqui na íntegra, claro. Vocês me perdoem. Claro. Inclusive, nossa audiência, eu sei que é horário aqui da família brasileira, mas vamos lá. O Kleber Ribas, então, responde. Ele paga sempre dia 28, vou ver com ele aqui. Bom dia. Roberta, se você souber o que o outro disse, eu fui cortar o negócio, daí eu falei: ô Fábio, agora acabou porque a casa por mês a gente gasta em torno de 100 mil. Então, assim, não vai dar mais para ter essas passagens. Ele falou: ah, eu vou ficar pedindo para o Kleber e para o Checon. Eu ri para caramba, eu falei: ué, boa sorte para você. Ao analisar a conversa, a Polícia Federal afirmou que ainda é necessário aprofundar a investigação para esclarecer qual imóvel Roberta se referia. O diálogo indica que o pagamento de passagens à Lulinha seria frequente e poderia ser interrompido por causa das despesas com a casa. A Polícia Federal também aponta que Kleber Ribas pagou pelo menos R$ 2,5 milhões a Roberta entre 2024 e dezembro de 2025. Em diferentes conversas, a empresária cita que parte dos valores seria usado para pagar passagens aéreas de Lulinha. A defesa do filho do presidente Lula afirmou que a casa citada na conversa nunca pertenceu ao empresário e que ele apenas se hospedou no local de forma esporádica. A defesa de Roberta não quis comentar o diálogo. Já a defesa de Kleber Ribas disse que os trechos divulgados são vagos e descontextualizados e negou o favorecimento nos contratos firmados com o governo federal. Piotto, mais uma revelação agora do jornal Estadão, nessa troca de mensagens aí da Roberta Luxinger. Tinha ali um fluxo de pagamento intenso, me parece, ali, segundo as investigações da Polícia Federal, com pagamentos de passagens aéreas e também parece o aluguel de uma casa em Brasília, onde ocorriam as reuniões entre Lulinha e Roberta e interessados nas altas esferas do poder.
2: Bom, nós tivemos uma frase ali da defesa do Lulinha dizendo que ele só se hospedava lá esporadicamente. A Roberta Luxinger disse tempos atrás que recebia o Lulinha em casa. Estou imaginando que seja aquela mansão de Brasília. Então, não restam mais dúvidas que essa mansão é a que custava, provavelmente essa custava 100 mil.
1: Tinha até uma mensagem, nós inclusive reproduzimos, da Roberta Luxinger para a funcionária da casa, dizendo que o Lulinha iria chegar com visitas para ela preparar o quarto de hóspedes para as visitas do Lulinha.
2: Agora vem
0: quarto a história... dos kids.
1: É, esse, o quarto dos kids.
2: O quarto dos kids. Acho que suponho que seja dos filhos. Dos filhos
1: das, né? Crianças. Bom, é.
0: Ah, das crianças.
2: Agora... O sistema, se você fizer uma transferência hoje acima de 5, 6, 7 mil reais, a Receita Federal vai querer saber o que você fez. Todo esse dinheiro para lá e para cá, 2 milhões para cá, 100 para lá, não sei do quê, como é que essas pessoas justificavam isso? Ou elas conseguiam, digamos, passar abaixo do radar da Receita Federal, o que é impossível, tá? Porque a Receita Federal tem um sistema de monitoramento bem competente. Aliás, tem uma coisa que é de primeiro mundo no Brasil, é a Receita Federal. A questão é, e se pegava, não acontecia nada? Bom, aí já é um outro plano, já não é mais da Receita Federal, né? Quem é que eventualmente passava pano por uma transferência? Ou alguém dava nota disso? Mas dava nota com prestação de serviço, que serviço? E por que recebia? Porque nós estamos falando de cifras vultosas, né? Estamos falando de 2 milhões e meio ao longo do tempo, 100 mil por mês para alugar uma casa. Não adianta as defesas agora ficarem nesse rame-rame dizendo: ah, está descontextualizado, ah, não, não vou comentar porque isso é um vazamento. Escuta, está tudo aí. Até porque os aposentados foram roubados. Ninguém mais tem dúvida disso. Os aposentados foram roubados. Tinha uma série de relações espúrias ali com tráfico de influência para poder falar com o INSS, o ministro da Previdência. O Carlos Lupe sumiu, o Carlos Lupe também, né? Ninguém mais fala nada. Aliás, a Procuradoria está insistindo para tirar o caso do ministro André Mendonça, porque não teria ninguém com foro por prerrogativa de função. É óbvio que no escândalo do INSS também deve estar o nome do Carlos Lupe. É um ex-ministro. Ah, mas ex-ministro também continua sendo investigado dentro do Supremo por decisão, inclusive, por uma inovação do Alexandre de Moraes. Não vai mudar a regra agora. Agora tem que fazer pela mesma regra. A regra que valeu ontem tem que valer agora também. Ou vai ser casuísmo. Então não vamos permitir esse casuísmo. Tanto que o ministro André Mendonça acho que nem deu bola para essa solicitação da PGR. Interessante a PGR agora estar preocupada com foro por prerrogativa de função, o tal do foro privilegiado. Não fez nada em relação aos presos do dia 8, ao ex-presidente Bolsonaro e todos os outros que não tinham nenhum nada para ficar no Supremo, foram julgados no Supremo. Então agora vai ser todo mundo julgado no Supremo. O negócio vai ficar assim, dentro do gabinete do ministro André Mendonça.
1: Pois é, interessante, Marcelo, não sei se a gente tem novamente para exibir a troca de mensagens, não vou ler mais uma vez, mas só a troca de mensagens para a gente exibir na tela, me recuso. Da Roberta com o empresário, foi de 25 de agosto de 2025. Marcelo, parece que a coisa já estava apertando, porque ela estava incomodada de ter que pagar passagem mais o valor da casa de 100 mil reais. A gente lembra que nesse contexto já tinha a Operação Compliance Zero, já tinha eclodido ali o escândalo da farra, da roubalheira dos aposentados, o Lulinha já tinha se mudado para a Espanha, quer dizer, o cerco começou a se fechar e ela estava reclamando ali de ter que pagar passagem, mais 100 mil do aluguel da casa em Brasília.
12: Petista, eu acho que petista não viaja em classe econômica, né? Devia ser passagem de primeira classe, né? A Dilma, pelo menos, se recusa a viajar da China para o Brasil em classe econômica. Eu acho que o Lulinha devia também comprar passagem de primeira classe, né? Pedir, né? Cobrar no sentido de exigir que pagassem para ele. E esse empresário, esse Kleber, se eu não estou enganado, justamente ele é quem tem negócios com o governo brasileiro.

0: do Maranhão, né? Além de outros órgãos do governo federal, me parece que tinha contratos milionários com repasses do Ministério do Desenvolvimento Social e do governo do Maranhão. E era tudo isso intermediado pelo insaciável grupo dos Mussaranhos, né? Então era um esquemão, né? Um esquemão que agora está vindo à tona. Eu acho que, insisto nesse ponto, né? Quer dizer, há uma, no mínimo, uma incoerência no fato de que ainda não tenha sido decretada a prisão preventiva de um investigado que está no exterior, tem residência no exterior. Um dos fundamentos da prisão preventiva é a probabilidade de fuga. Se o indivíduo não tem residência naquilo que os velhos doutrinadores do processo penal chamavam de distrito da culpa, né? Distrito da culpa é onde você está sendo processado por aquele crime. Então, se você está sendo processado por um crime no Brasil e você tem residência no exterior, a sua facilidade para fugir, para desaparecer, né? Para escapar da jurisdição brasileira é maior. Então, me parece que não se justifica aí essa não decretação da preventiva do Fábio, né? Do Lulinha.
1: Claríssimo é que o filho do presidente candidato à reeleição é corrupto. E, junto com os amigos, ele andou embolsando o dinheiro dos pagadores de impostos. Então, nós estamos justificadamente indignados e queremos isso, a prisão dos responsáveis. Ele é um.
2: Perfeito, 18 horas 38 minutos. E é isso mesmo, Marcelo. O Kleber Ribas, o empresário que é o dono daquela empresa Structure, que tem negócios aí com o governo do Maranhão e também com o governo federal. Quer comentar,
3: Não, só
2: Piotr?
3: para pegar uma incoerência do governo Lula, das frases do Lula em relação ao Lulinha. Você se lembra que o ministro Alexandre de Moraes pediu a deportação do ex-perito do TSE, o Taliaferro? E olha que o Taliaferro, até aquele momento, não havia nem inquérito aberto, né? E o governo Lula é quem opera esse tipo de coisa, porque o ministro do Supremo pede, mas quem tem que fazer isso é via, obviamente, o Ministério da Justiça aqui no Brasil. E depois, obviamente, envolve todas as áreas diplomáticas de um país com o outro, até chegar à justiça italiana. A justiça italiana, por enquanto, deu de ombros a essa situação, porque é tão absurda. E no caso da Carla Zambelli, mesmo com a condenação aqui no Brasil, viu uma série de absurdos no processo. O senhor Lula quer que o filho se explique, então, por exemplo, claro que o ministro André Mendonça não vai fazer isso porque não tem o mesmo comportamento do ministro Alexandre de Moraes, mas pede para vir então de boa vontade, vem aqui e responde aqui pessoalmente. Pronto, está aqui, pronto. O Brasil não é um país mais que persegue, não os da esquerda, né? Porque os da direita podiam ficar em qualquer lugar do mundo que eram perseguidos com pedidos de deportação. Veja a incoerência dessa frase do Lula. Ele não está nem um pouco preocupado, ele não quer que o filho venha nada, ele não quer investigar nada. A verdade é essa.
2: Olha só, neste momento, 58 mil telas acompanhando o Oeste Sem Filtro. Será que é a volta do Marcelo aqui no programa? O pessoal
3: Sem
2: está
3: dúvida,
2: prestigiando. Seja
3: seguramente.
2: bem-vindo de volta, Marcelo. E não saia mais, porque o pessoal está gostando aqui da sua presença conosco. Deixa eu aproveitar, tem gente perguntando, cadê a Ana Paula Henkel? Está de folga, descansando um pouquinho hoje, amanhã. Quarta-feira ela retorna conosco. Temos a volta do Marcelo Rocha Monteiro. Enfim, e a nossa audiência prestigiando. Muito obrigada pelo carinho. E a gente lembra você que nos acompanha, a pausa no nosso noticiário para lembrar que nessa era de informação, todos os dias somos bombardeados com uma avalanche de notícias e no meio de tanto ruído, é fácil perder de vista o que realmente importa.
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2: 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Sem filtro, faz uma pausa rápida, mas a gente volta já.
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9: 6h45.
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2: E o ex-chefe de gabinete do presidente Lula, Marco Aurélio Santana Ribeiro, Marcola, pediu à empresária Roberta Luxinger um quadro avaliado em 100 mil euros. O pedido aparece em mensagens analisadas pela Polícia Federal. Numa conversa de dezembro de 2024, Marcola perguntou a Roberta sobre o quadro. A empresária respondeu que a obra seria entregue na semana seguinte e que estava sendo emoldurada. Depois, Roberta enviou uma foto da obra e disse que o quadro estava no carrossel do Louvre, em Paris. Ela também afirmou

0: Marcola. O ex-assessor afirmou que os valores eram referentes ao empréstimo pessoal e que devolveu R$ 249 mil à empresária. A defesa de Roberta não quis se manifestar. Já a assessoria de Marcola afirmou que ainda não teve acesso à íntegra da investigação, criticou a divulgação das informações e disse que os valores recebidos foram integralmente pagos. Piotto, mais um capítulo dessa novela envolvendo o Marcola do Lula, não o outro Marcola. Agora, um quadro, até perguntei se tinha foto, imagem desse quadro aí no, avaliado em R$ 600 mil. Por enquanto ainda não apareceu, mas parece que foi um pedido. A gente sabe que obras de arte são muito usadas nesse tipo de esquema, né? Para lavagem de dinheiro. Então, sim, talvez seja uma linha investigativa da Polícia Federal esse pedido aí entre o Marcola e a Roberta, né? Desse presentinho de R$ 600 mil.
1: E outra, vai, se ela entrega esse quadro para ele, ela compra, a questão do imposto ela tem que resolver, ou quem está fazendo a intermediação, e ele fica, depois ele vende para alguém lá na frente. Pronto, como é que esse dinheiro não foi contabilizado na conta dele? Supõe. Agora, como essa gente é espartana, né? Um quadro de 100 mil euros...
2: Certamente não é para enfeitar a parede da cadeia, da cela, né?
1: É, porque R$ 600 mil num quadro... Antes era 250 mil que ele disse que devolveu. Depois pediu outros mimos, era joia, né? E a joia, a gente exibiu a foto das joias aqui, né?
0: R$ 9 mil, cerca a avaliação do... O conjuntinho para a mulher.
2: E meu quadro?
1: Agora o meu...
2: Veja, meu quadro?
1: Não, está cobrando. A verdade é o seguinte. Ou ele já tinha feito um grande favor, ou estava na iminência de resolver, falar, enquanto eu não receber meu quadro, eu não fecho esse negócio. Era tráfico de influência.
2: Claro.
1: Está falando com uma lobista, que por acaso é amiga íntima do filho do presidente, que foi 18 vezes ao Palácio do Planalto, reuniões que duravam entre 19 e 4 horas dentro do Palácio, que é exatamente um sujeito que faz tráfico de influência, não dá para imaginar outra coisa, que fugiu para a Espanha porque não quer voltar para o Brasil e ficar aqui, e agora nós temos essa situação. Só se complica a situação, tudo fica pior. Esse Marcola, vamos lá, só lembrar quem é o Marcola. O Marcola era o sujeito que trabalhava no gabinete ao lado do Lula, na antessala do gabinete do Lula. Ficou homem de confiança do Lula, ajeitava a agenda do presidente. Pouco tempo atrás saiu, demitido, não, para coordenar a campanha de reeleição do Lula. E depois, quando começaram a aparecer esses escândalos um pouco mais graves aí ele foi afastado, só afastado. Não foi até o momento criticado. Sabe que tem dentro do Palácio do Planalto, tem uma lógica que está tentando se criar uma narrativa, como gosta de dizer o Lula, para a campanha, que é jogar toda a culpa no Marcola para tentar livrar o Lulinha.
2: E tem
1: básico, né?
2: E tem o seguinte, né? Chega dessa conversa aí de criticar a revelação da divulgação de informações. Sim, claro. Nós queremos saber tudo. O povo brasileiro tem o direito e o dever de exigir isso. Por que esconder prova de crime? É essa a explicação que vai dar o Marcola? O outro Marcola, o Marcola do PCC, pelo menos não fica aí gastando dinheiro com quadros. Né? O Marcola do Lulinha é mentiroso. O outro já confessa. O Marcola do PCC diz que é ladrão, entre outras coisas. Esse Lulinha e esse Marcola do Lulinha, mas, meu Deus, falta provar o quê? Para pedir a prisão deles.
0: Agora me lembrei, a nossa repórter Tawane Catan, recentemente, entrevistou o ex-ministro do Lula, Márcio França, que é candidato a vice na chapa do Fernando Haddad, e ele saiu em defesa aí do Marcola, do Lula. Vamos acompanhar.
3: O Marcola em si, eu conheço, posso garantir que é uma pessoa extremamente idônea e hiper simples, humilde. Seria realmente assim meio que impossível, nas condições que ele vive e que ele tem a vida dele, ter qualquer tipo de condição financeira diferente. São opções de vida que muita gente... É comum isso. A gente está andando pelas ruas e pelas... Brasil é muito mais que isso. Tem diversos profissionais que fazem lobby para todas as coisas possíveis. Inclusive, é legalizado isso. Eles fazem lobby no sentido de se aproximar de pessoas que têm influência.
0: Pessoa simples e humilde, como o Marcola,
2: Augusto. Tudo normal. Quer dizer, o dia que o Márcio França disser a vocês

0: que eu sou idôneo, pode me prender. Pode me prender, porque pelos valores dele, meu Deus do céu, Márcio França fez o que pôde, continua tentando, para impedir a privatização do Porto de Santos. O Porto de Santos é o maior escoadouro do narcotráfico do Brasil.
1: Pois é, Marcelo, Washington, o Márcio França pode se juntar ao Washington Quaquá, os dois defendendo aí a vida simples, né? Do Marcola e do Lulinha.
2: Eu acho que a Polícia Federal devia mudar o nome dessa operação para Operação Esparta, né? Porque todo mundo leva uma vida espartana, uma simplicidade, né? O sujeito pede um quadro de 100 mil euros, no valor equivalente a 100 mil euros de presente. Eu estou feliz, né? Eu estava reclamando semana passada, meu filho mais novo estava me pedindo um computador novo, né? Eu já estava, né, achando ruim, porque custa 2 mil, 3 mil reais o tal do computador. Eu agora estou achando uma maravilha, porque o camarada pede de presente um quadro de 100 mil euros, né? Eu até fui ver aqui qual seria essa obra. Eu encontrei aqui uma gravura de um artista modernista brasileiro, mas é uma gravura em metal, do Oswaldo Guelde. Ela se chama O Ladrão. Não sei se seria essa a obra, né? Mas o nome talvez seja bem adequado, né? Na minha atividade profissional, né? Eu sou procurador de justiça, fui promotor, atuei no Tribunal do Júri, sempre atuei na área criminal. E aí tem uma coisa que a gente observa, que a experiência mostra pra gente, é o seguinte: quando o sujeito é acusado de um crime que não tem justificativa possível, né? Quando ele é pego com a mão na massa, né? E aí, para tentar melhorar a situação, ele cria uma história, né? Ele dá uma versão que já é comprometedora, né? Mas é menos comprometedora do que o crime do qual ele está sendo acusado, né? Então, para se livrar de uma acusação mais grave, ele inventa, né, um mal feito, né, menos grave. Quando o chefe de gabinete do presidente da República, acusado de corrupção, para se defender, diz: não, foi só um empréstimo, esses 95 mil, né, os boletos que meus boletos que essa senhora pagou, o dinheiro, o Pix que ela fez para mim, tudo isso não é corrupção, não é propina, não. É só um empréstimo. Quer dizer, o chefe de gabinete do presidente da República está dizendo que fez um empréstimo junto a uma lobista. Isso já é um escândalo. Se fosse verdade isso, já seria um escândalo. Como é que o chefe de gabinete do presidente da República pode pedir empréstimo para uma lobista, né, que vive exatamente de bater nas portas dos gabinetes do governo federal para fechar negócios com os clientes da sua empresa de lobby, né? Então, quando o sujeito apresenta essa versão para se justificar, é porque ele não tem realmente como se defender de uma forma melhor, né? Não, não foi propina, não. Eu sou chefe de gabinete do presidente da República e eu pedi um empréstimo de 100 mil reais para uma senhora que é conhecida aqui em Brasília por fazer lobby junto ao governo federal, né? Quer dizer, isso é de uma imoralidade, né? Se verdade fosse, é mentira, foi propina mesmo, é claro, né? Mas o fato dele apresentar uma história tão imoral para se defender só mostra que a verdade é ainda pior.
1: A gente tem de aguardar. Saiu o valor do quadro, quem sabe aí nos próximos dias também divulgam qual era a obra aí no valor de 600 mil reais que o Marcola estava de olho cobrando a Roberta, né? Cadê meu quadro? Agora a gente muda de assunto para falar que o presidente Lula vai aparecer no horário eleitoral num cenário com livros que afirma ter lido durante o período em que esteve preso em Curitiba. A estante integra o novo espaço montado para as gravações da campanha. Lula gravou na última terça-feira parte dos programas que serão exibidos na propaganda eleitoral gratuita que começa no dia 28 de agosto. Durante os 580 dias em que ficou preso, entre abril de 2018 e novembro de 2019, Lula afirmou ter lido mais de 40 livros. A lista reúne romances, obras de sociologia e biografias sobre nomes como Nelson Mandela, Tiradentes e Fidel Castro. Entre os títulos estão Defeito de Cor, de Ana Maria Gonçalves, e O Amor nos Tempos do Cólera, de Gabriel Garcia Marques. Augusto, selecionamos essa pauta especialmente para você. Imagina aí a estante que vai compor o fundo, o cenário da propaganda eleitoral do presidente Lula nos próximos dias.
0: É mais um milagre, né, Paula? Porque ele disse, para quem quisesse ouvir, tem o vídeo disso aí, ele disse que leitura é pior que exercício em esteira. Ele já era bem grandinho, já estava na presidência ou a caminho da presidência. Se é um exercício em esteira, ele não mudou de ideia. Ele deveria, imagina, se ele trocasse pelo exercício mesmo, ele estava com 40 quilos a menos. O Lula jamais leu orelha de livro, nenhum. Ele não sabe ler, ele não sabe escrever. Eu já contei aqui a história da maior fraude da literatura mundial, que foi aquele livro em que o Lula assina o prefácio, escrito por algum amigo que sabe juntar o B com A e da Bar. E quem escreve, aparece escrevendo, assinando o livro é José Sócrates, o ex-presidente de Portugal, também ex-presidiário, né, corrupto, ainda militante, e depois se descobriu que tinha sido o secretário do Zé Sócrates que tinha escrito esse livro. Foi a maior fraude, que juntou gente em Lisboa no lançamento do livro. O Lula é capaz de tudo, né? A mentira dele não tem limite. Ele ia deixar o livro escapar, ele não leu nada, mas nem uma linha. Ele escreveu tem com a obra literária dele, repito, tem 4 textos. Eu tenho todos. O melhor é o bilhete de aniversário que ele mandou para um sobrinho, cumprimentando pelo aniversário, e o sobrinho certamente não entendeu, porque é aquele garrancho de jardim da infância, escrevendo coisas indecifráveis. Agora me leu o Gabriel Garcia Marques. Tá bom.
1: Outro, se leu, não leu, não sei, mas se leu também não entendeu, porque aqui entendeu diz que ele leu a biografia do Tiradentes. Ele enforcou o delator do Tiradentes numa declaração recente.
0: Exatamente.
1: Quer dizer, leu o livro de ponta cabeça, talvez, Piotr.
3: Acho que a sua frase resume. Se leu, não entendeu nada. É. Agora, tem uma coisa muito básica. A leitura, todo mundo aprende que melhora o seu vocabulário, melhora, inclusive, a conjugação do idioma, você passa a falar melhor, porque os livros são escritos, claro, em linguagem correta, à exceção de quando você coloca uma aspas ali, né? Você faz uma citação de alguém que pode falar de forma coloquial, porque é, digamos, o estilo do personagem descrito ali, ou usado pelo autor. O Lula não melhorou a língua portuguesa dele.
0: Está piorando.
3: Então, quer dizer, essa leitura... Se leu, não deu resultado nenhum, né? Se leu, não entendeu e também não deu resultado nenhum. Isso é tudo marketing. Você lembra da primeira campanha do Lula lá, um pouco antes do mandato, 2002, 2000, a eleição foi em 2003, foi o primeiro ano, né?
0: 2002 é a eleição.
3: Fizeram aquela sala dos petistas todos, o Lula reuniu uma grande equipe para discutir todos os problemas do país. 2 governos ruins. Ou seja, era uma mentira aquilo também. Bom, tinha o Manteiga naquela, se não me engano, naquele grupo ali, né? Basta ver o que aconteceu, né?
0: Agora, o Brasil não é para profissionais, né? Não é que não é para amadores, não é para profissionais. O Lula assinou a reforma ortográfica.
3: Sim.
0: Ele, sem ter lido um único livro, assinou a reforma. Que está ruim, né? Só pela assinatura dele já foi um negócio que só atrapalhou. É o que ele merecia assinar. O garrancho dele.
3: Agora, Paula, você só lembrou a história do Tiradentes. É das histórias mais brilhantes que você estuda sobre a história do Brasil, é, obviamente, a
0: resistência
3: dos Inconfidentes e tudo mais. E Tiradentes lutava contra a coroa, aquela coisa toda, né? Daí vem aquela expressão do quinto dos infernos, que era uma quinta parte das riquezas extraídas. E o Lula errou a história. Tiradentes, veja só, é um dos heróis brasileiros. Enfim.
1: Ele enforcou o delator, que foi, inclusive, premiado pela coroa portuguesa.
0: Delator.
1: É isso. Marcelo, quer comentar para a gente fechar a nossa resenha literária?
2: Se não me falha a memória, além de ter enforcado o Joaquim Silvério dos Reis, o Lula crucificou o Tiradentes, não é isso? Vocês lembram de uma entrevista que ele deu, de uma declaração que o Tiradentes foi crucificado e tal? Então, assim, ele não entendeu absolutamente nada, né? Até porque é semi-analfabeto. Mas eu queria... O Piotr falou esse negócio de que a leitura, né, melhora o conhecimento do idioma, né? Melhora, a pessoa passa a se expressar melhor, é claro, né? E o Lula é esse desastre que nós conhecemos. Então, eu queria resgatar a questão do telefonema do Trump, porque vocês estavam todos muito interessados em localizar o intérprete brasileiro, né? Porque fica um intérprete brasileiro junto ao Lula e fica um intérprete americano traduzindo do português para o inglês junto ao Trump, né? Eu queria que entrevistassem esse intérprete americano, porque você imagina o esforço do cidadão para traduzir o que o Lula, né, fala, porque eu imagino que em algum momento ele tenha dito lá para a equipe do Trump: olha, eu sou intérprete de português para inglês, mas o que esse senhor fala deve ser algum dialeto, né? Deve ter sido assim uma hora de telefonema, uma hora e pouco, 40 minutos só do coitado do intérprete do Trump se esforçando para dizer, mas que é isso que ele falou, né? Que esse sujeito falou, né? Porque é um negócio horroroso, né? É um português horroroso. E também quero lembrar que o Augusto trouxe isso, né? Essa declaração que o Lula fez, eu também não lembro se ele já estava na presidência, né? Mas ele disse com um certo orgulho, né, que chegou a presidente da República, acho que ele já era presidente, chegou a presidente da República sem jamais ter lido um livro, né? Ele se orgulhava disso. Eu me lembro de uma entrevista do Lima Duarte, né, esse grande ator, né, na qual ele expressou a sua indignação, né, com o fato de um presidente da República, ele se referia expressamente ao Lula, falar com orgulho que nunca leu um livro, né? Então, é uma vergonha, evidentemente é uma mentira que ele tenha usado essa temporada em Curitiba, temporada muito mais breve do que deveria ter sido legalmente, para ler 40 livros.
1: Augusto, nossa produção resgatou um vídeo do Lula lá de 1981 falando sobre leitura.
4: Nós estamos comentando aqui que estamos achando que você está citando coisas de 1930, de 1906 e tal. Você não está estudando nada?
5: Não. Eu acho que, olha...
4: Você sente necessidade de estudar?
5: Primeiro, eu sou muito preguiçoso. Sim. Até para ler eu sou preguiçoso, tá? Eu não gosto de ler, eu tenho preguiça de ler. Pelo hábito, isso é questão de hábito. Quer dizer, tem companheiro que passa um dia lendo um livro. Eu não consigo... Eu estou com um livro aí, aquele livro 1964, A Conquista do Estado aí. Faz 3 meses que eu tô com ele, acho que eu tô na página 300.
0: Agora, isso é que é ser aperfeiçoado numa arte desconhecida, né? Coisa maravilhosa. Em tão pouco tempo, agora ele passou a ler todos os livros.
1: Olha, 40 livros, segundo...
0: Livros de mil páginas.
1: Ele disse...
0: Mil páginas.
1: Enquanto ficou preso
6: durante
1: em Curitiba.
6: Durante os primeiros dois mandatos dele... Quando você ia ao Palácio do Planalto, conversava com assessores do Lula, quando ainda era possível conversar com os assessores do PT, eles diziam o seguinte, isso era conversa corrente, tá? Isso não era muito segredo, não, tá? Não entrega um documento de 2 páginas para o Lula. Faz caber na primeira, porque a segunda ele não vai. Então, você tinha que passar mensagem direta, se eram dados, por exemplo, da economia, dados sobre questões internacionais, tinha que caber tudo ali no comecinho do texto, na primeira página, porque não ia adiante. Eles falavam isso assim, se era fato ou não, né? Mas isso era uma conversa corrente entre os jornalistas. Tá? Não era novidade, não.
1: A gente está rindo aqui, mas só humor para dar conta. Né?
0: Só.
1: Saber que uma pessoa dessa está 3 mandatos governando o Brasil.
0: O Marcelo lembrou bem. O Lula, ele se orgulha da ignorância. A arrogância dele o leva a se gabar, se ser chegado à presidência da República sem ter lido um único livro. Ele achava isso bonito. E ele é capaz de aprender alguma coisa. É que ele é preguiçoso mesmo. Alguém disse a ele que não era menas que se falava. E ele parou de falar menas. É que os puxa-sacos não têm coragem de corrigir e ele não tem a menor vontade de aprender, porque é vagabundo mesmo. Ele é que diz.
1: 19h05. Deixa eu agradecer nossa audiência, que está boa hoje. Mais de 58 mil telas acompanhando Sem Filtro nesta sexta-feira. 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A gente faz agora uma pausa rápida, é isso, né? Vamos por um rápido intervalo comercial, volta já.
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1: Estamos de volta e a semana começou com uma homenagem ao ministro do Supremo Tribunal Federal, Alexandre de Moraes, em São Paulo. Depois de uma palestra, Moraes foi homenageado no Tribunal de Contas do município. E quem acompanhou o evento foi a repórter Tauane Catan. Muito boa noite, Tauane. O que você destaca do evento de hoje?
9: Pois é, nessa palestra, durante o Congresso de Direito Público, que aconteceu na manhã de hoje aqui no Tribunal de Contas do município de São Paulo, o ministro do Supremo Tribunal Federal, Alexandre de Moraes, deu uma palestra de quase uma hora, falando sobre urnas eletrônicas, democracia, entre outros temas. Ele começa perguntando como retroagimos a um período de ódio. Então, o ministro defende a tese de que as redes sociais são um terreno fértil para ideias fascistas e misóginas. Ele diz que o algoritmo das Big Techs manipula e direciona aquilo que vamos consumir e também os fatos que são levados ao eleitor, que, de acordo com o magistrado, é tratado como um produto. Então, ele fala muito a respeito do algoritmo das Big Techs. Vamos ver esse trecho.
10: Nessa lavagem cerebral, passaram a atacar exatamente a partir do momento que capturaram uma parcela significativa da sociedade, passaram a atacar os pilares da democracia.
9: Bom, em seguida, Moraes comentou a autonomia de influenciadores e de mídias independentes. Segundo ele, esses influenciadores falam de diversos assuntos e, por causa disso, as mídias tradicionais acabaram perdendo a audiência em razão, em comparação a essas mídias mais independentes e influenciadores na internet. Vamos ver.
10: Ao atacar os pilares da democracia, primeiro, a imprensa livre, desacreditando a mídia tradicional, desacreditando as notícias, obteve grande sucesso. Hoje, um influencer que ninguém nunca aqui ouviu falar, a pessoa não faz a mínima ideia do que está falando, fala da guerra da Ucrânia até a derrota lamentável do Corinthians para o Curitiba ontem, sabe comentar tudo. Esse influencer tem mais audiência, esses influencers, do que o Jornal Nacional, do que todos os telejornais. Isso foi trabalhado. Isso foi trabalhado para desacreditar. Quantas pessoas vocês conhecem que não acreditam mais na mídia tradicional?
9: Bom, outros pontos citados pelo ministro foi a regulamentação da audiência de custódia, além do fato dele ter dito que as urnas eletrônicas nunca apresentaram nenhuma prova de falha ou de fraude. E, por fim, nós tentamos conversar com o ministro, afinal de contas, ele foi apresentado pelo ministro do Tribunal Superior Eleitoral, Floriano de Azevedo, como um magistrado que tem a capacidade de diálogo muito grande. Nós tentamos diálogo com o ministro ao fim do evento, mas ele não quis falar com a imprensa. Vamos ver esse trecho.
11: Em relação ao sigilo de fonte, ministro, o senhor acha que o sigilo de fonte... O senhor não acha que o sigilo de fonte garante liberdade de imprensa, ministro?
1: Tauane Catan com as informações. Muito obrigada, Tauane. Boa noite para você. Adalberto Piotto. Tauane sempre muito corajosa, né? Fazendo as perguntas necessárias. Ela esteve nesse evento hoje pela manhã, acompanhou toda a homenagem ao ministro Alexandre de Moraes e na saída tentou perguntar, já que ele falou, ele é pilar da democracia, imprensa livre. Então, também o sigilo da fonte é uma previsão constitucional que foi violada aí pelo próprio ministro Alexandre de Moraes.
3: Em tese, magistrados não deviam falar, mas já que ele fala muito e fez um discurso, e a gente já fala desse discurso já, atenda a imprensa, pelo menos, que seja ali. Isso no jornalismo é chamado de pescoção ali, né? Aquela corrida ali, você buscar ali, uma fala rápida. Mas o ministro não conversa com a imprensa mais, né? E a Tauane fez a pergunta que precisava ser feita. A garantia do sigilo da fonte não é a liberdade de imprensa? O sigilo da fonte que foi quebrado na decisão dele, em que ele mandou apreender um material jornalístico de trabalho do Luiz Pablo, jornalista lá do Maranhão, e depois, obviamente, quebrou o sigilo de quem era a fonte dele. Agora ele está investigando as fontes do jornalista, do Luiz Pablo lá do Maranhão. Então, o ministro não quis dar a declaração final nenhuma sobre isso. Agora, o que incomoda são duas coisas que me chamam a atenção. Levando-se em conta esse histórico recente do Alexandre de Moraes. Bom, afronta a Constituição com uma frequência imensa. Inventa interpretações da Constituição para levar pessoas que não tinham foro por prerrogativa de função para o Supremo Tribunal Federal. Se dá como juiz, acusador, delegado, ele é vítima, inclusive, e não se declara impedido no processo. Ele conduz tudo com mão de ferro, como se fosse numa ditadura, porque isso não é democracia. Os julgamentos do ministro Alexandre de Moraes, lamentavelmente, estão muito longe da democracia. Apesar de tudo isso, sem contar os 129 milhões do contrato com a mulher, que ele não quer explicar, ele não toca nesse assunto, não aceita esse assunto, por isso que ele não atende a imprensa. Recebeu dos 129, acho que 80 milhões que foram efetivamente pagos. Ele não respondeu se ele estava com aquele telefone para quem o Vorkaro ligou no dia da prisão, o Daniel Vorkaro, do Banco Master. Como é que o Tribunal de Contas do município de São Paulo convida o Alexandre de Moraes, levando-se em conta esse histórico? Não seria um ministro a ser convidado. Você convida, né, ministros que têm um trabalho em defesa da Constituição para falar sobre esse assunto e tantos outros. Veja como ele conduziu as eleições quando ele era presidente do Tribunal Superior Eleitoral. Todo o caso, por exemplo, que o Taliaferro denunciou, o perito que trabalhava para ele lá no Supremo Tribunal Federal. Ele pediu deportação de pessoas sem inquérito aberto, sem julgamento concluído. E, na verdade, foi desautorizado, tem sido desautorizado por decisões de governo e de justiça no exterior em relação a brasileiros que ele persegue. Completamente fora da lei. Isso a gente está vendo, a resposta desses países realmente com justiça e democracia. E o Tribunal de Contas do município convida o ministro Alexandre de Moraes para fazer uma palestra. Esse é o ponto. Agora, o segundo ponto. Ele agora quer escolher o que as pessoas podem assistir, podem ver, podem ouvir, podem ler. Se ele não concordar, não, tem que ler esse veículo, tem que ler aquele veículo. Ah, não pode esse aqui, não, esse influencer, não. Mas o que, que é? Fiscal agora de audiência? Ministro, o nome disso é liberdade de escolha. As pessoas vão escolher o que elas quiserem. Numa democracia funciona assim. Talvez esteja distante do seu conceito de democracia, que, convenhamos, não é de democracia. Ah, valha-me, né? Que coisa.
1: Faz tempo que ele virou também fiscal na internet, Piotto. Não é de hoje que ele defende. E agora ainda falou, não é, Marcelo, em lavagem cerebral das redes sociais. Foi bastante contundente. Aliás, ele já faz esse discurso contra, né, a internet e as redes sociais há algum tempo.
2: É na linha do seu antigo colega de Supremo Tribunal Federal e ex-presidente da corte, que é o senhor Luiz Roberto Barroso. Muitos aqui talvez lembrem de uma entrevista que o senhor Barroso deu, aliás, praticamente não fazia outra coisa, né? Numa das inúmeras entrevistas falando sobre a questão da regulamentação, né? Pode ser eufemismo para censura da internet, ele diz o seguinte: não, na internet tem coisa boa, mas também tem muita coisa ruim. E o povo é naturalmente atraído pelo que há de pior. Por isso nós precisamos selecionar, né? Não foi essa palavra que ele usou, mas é nessa linha, né? Nós precisamos selecionar e escolher o que que o povo vai ouvir, o que que o povo vai assistir na internet. Então veja, é uma mentalidade assim extremamente autoritária, né? De pessoas que se dizem defensores da democracia. O povo, lembra um pouco aquele discurso de antigamente, o povo não está preparado para votar, né? Então o povo não está preparado para escolher o que quer ouvir ou assistir na internet. Nós, né? Nós, os iluminados ministros supremos, é que, portanto, devemos decidir o que que o povo pode, o que que o povo não pode assistir, né? Quer dizer, tá pronto para ser ministro da Suprema Corte da Coreia do Norte. E o senhor Alexandre de Moraes vai pelo mesmo caminho. Mas o que realmente me incomoda é isso que o Piotto falou, né? E aí me incomoda como profissional do direito, né? Quer dizer, não bastasse o silêncio cúmplice, a omissão, né, de um número enorme de profissionais da minha área, né, de associações de magistrados, de associações do Ministério Público, da OAB, então, a OAB Nacional, nem se fala, né? Não bastasse isso, você ainda tem que ver este indivíduo sendo chamado como palestrante principal, como estrela, né, de um evento jurídico, de um congresso organizado pelo Tribunal de Contas do município de São Paulo, né? Então, isso é um acinte, né? O que deveria estar acontecendo com esse senhor no momento é a aplicação do artigo 319, inciso 6º, do Código de Processo Penal, que fala das medidas cautelares diversas da prisão. Então, você encontra lá, são medidas cautelares diversas da prisão. Inciso 6º, suspensão do exercício da função pública quando houver justo receio da sua utilização pelo réu, né, ou pelo investigado, para a prática de crimes, né? É isso que devia estar acontecendo. Não era ser convidado para ser o palestrante principal de um evento do Tribunal de Contas. Ele devia estar com a medida decretada de suspensão do exercício da função de ministro supremo. Né? Está afastado em caráter cautelar, em caráter provisório, até que se esclareça se ele, né, como é que se explicam esses 129 milhões de reais que milhões de brasileiros consideram, com muita razão, né, uma suspeita muito bem fundada, que não tenham sido honorários advocatícios, coisa nenhuma, e sim propina. Propina paga, ou aceita, né, paga, foram pagos 80 milhões, prometidos 129 de propina, para, nas palavras do próprio Daniel Forcário, né? Eu queria comprar a proteção do ministro, a proximidade do ministro, né? E usou o escritório da mulher dele como instrumento para isso, né? Ele não sabia, o Alexandre de Moraes não sabia disso, ele não sabia que a mulher assinou um contrato de 129 milhões de reais com o Daniel Forcário, né? Então, assim, é uma suspeita fortíssima, são indícios fortíssimos de crime de corrupção passiva. Corrupção passiva, você não precisa nem receber o dinheiro, basta aceitar. O sujeito diz, quer 129 milhões para eu comprar a sua proteção? Quero. Quando você diz quero, você já cometeu o crime. E no caso dele, foram efetivamente pagos, não os 129 milhões, mas 80 milhões. O que esse sujeito está fazendo ainda na cadeira de ministro do Supremo? É o que me causa realmente perplexidade. E aí você vê um tribunal de contas chamando este indivíduo, que devia estar afastado do cargo, para ser o palestrante principal. É realmente um absurdo.
1: Também aquela pergunta, né, aquela mensagem que Daniel Forcário mandou logo antes de ser preso, mais um forte indício, conseguiu bloquear, que até hoje não sabemos de quem era aquele telefone. A única certeza que se sabe, pelo menos até o momento, é que era partiu de um telefone funcional do Supremo Tribunal Federal. Essa informação, sim, foi confirmada pela Anatel. Agora, 19 horas 22 minutos, no bloco anterior, a gente lembrou você que nos acompanha aqui no meio de tanta informação, alguns assuntos acabam esquecidos, mas para o Oeste o assunto não termina quando ele é publicado nas manchetes. A Oeste não esquece e continua cobrando respostas. A gente lembra que essa investigação, essas suspeitas em relação ao filho do presidente Lula não são novas. Já na CPMI do INSS havia aí essa linha de investigação por parte da Polícia Federal que o careca do INSS faria pagamentos para a empresária Roberta Luxinger, mesadas ali no valor de 300 mil reais, e ela seria então a intermediária que faria esses pagamentos para o filho do presidente Lula, o Lulinha, que segue nesse momento, até onde sabemos, na Espanha.
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1: Enquanto muitos veículos seguem para o próximo assunto, a Oeste continua acompanhando o que precisa de respostas. Mas claro que esse trabalho depende não só da gente, mas de você que está aí do outro lado da tela. Então venha fazer parte da Revista Oeste. 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A gente vai para um rápido intervalo comercial, volta já.
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16: 7h28.
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1: E uma ala do Tribunal Superior do Trabalho está preocupada com o avanço da PEC que prevê o fim da escala 6x1. Ministros do TST apontam possíveis riscos para o mercado de trabalho caso a mudança seja aprovada. Quatro ministros ouvidos por Oeste apresentaram ressalvas à proposta. Um deles avalia que o aumento dos custos de contratação pode levar empresas a recorrer a trabalhadores informais, principalmente em setores como comércio, bares e restaurantes. Outro ministro reconhece a importância do debate, mas avalia que a produtividade do país precisa crescer antes de uma diminuição da jornada sem redução de salário. Um terceiro integrante do TST demonstra preocupação com possíveis demissões e com a redução na criação de novas vagas. A FEComércio de São Paulo estima que a mudança possa levar à eliminação de até 1 milhão e 200 mil empregos formais. A entidade também alerta que o aumento dos custos trabalhistas pode desestimular novas contratações. Atualmente, a PEC está no Senado, depois de ser aprovada pela Câmara. O texto está na Comissão de Constituição e Justiça e tem como relator o senador Omar Aziz Piotto. A gente lembra que a proposta aí reduz a jornada de trabalho de 44 para 40 horas semanais e garantindo 2 dias de descanso remunerado, passou na Câmara dos Deputados, estacionou no Senado e depois de algumas conversas entre Lula e Davi Alcolumbre, parece que agora começou a andar, mas tem as suas ressalvas. A gente precisa olhar isso com bastante cautela nesse segundo semestre, com a proximidade das eleições, Piotto.
3: A última semana de esforço concentrado seria essa, no Congresso Nacional, né? Pelo que se entende. Depois, tudo é campanha. Tem dois aspectos aí. Eu acho que os órgãos técnicos, além, obviamente, da Justiça do Trabalho, porque são pessoas e entidades e instituições que entendem do assunto. Coisa que o governo Lula não entende. O governo Lula nunca foi favorável a isso lá atrás. Está pegando isso como muleta eleitoral. Percebeu que pode ter algum ganho eleitoral com isso. Não tem nenhuma lógica dentro do governo ou dentro da economia brasileira para ir com esse assunto agora. Primeiro porque, pressionado pelo calendário eleitoral, a discussão não é real, não é técnica. Nunca foi, nem na proposição da ideia pela deputada lá atrás, a Érica Hilton, nunca foi técnico, ela mesma admitiu que não tinha estudo nenhum. Você imagina só, a pessoa é deputado federal, ou deputada no caso dela, vai lá, apresenta uma ideia sem nenhum estudo, para quê? Qual é o sentido disso? Meramente discurso eleitoral, não tem mais nada. Mas vamos lá, Então tem uma questão política. O Omar Aziz foi indicado pelo presidente do Senado depois daquela nova conversa com Lula, veja só, intermediada por um ministro do Supremo Tribunal Federal, o próprio ministro Alexandre de Moraes, o que já é antirrepublicano e deveria ser um escândalo naturalmente. Está sendo tratado como um escândalo, talvez não na proporção que devesse, mas enfim, nós estamos vendo hoje o ministro do Supremo operando decisões ou fazendo aproximação entre poderes, os quais ele controla também. Porque o Lula não faz muita coisa sem pedir para o Alexandre de Moraes e o Alcolumbre não faz nada, porque senão pode ser arrolado em algum inquérito do Supremo Tribunal Federal, que faz qualquer coisa. Mas destravou. A ideia é não destravar completamente agora no primeiro turno e aí, dependendo do resultado do segundo turno, ao longo da eleição lá na frente, bom, aí pode ser que aconteça. Seria só em novembro. É o melhor que pode acontecer, porque se houver uma mudança, e tudo indica pelas pesquisas, o crescimento do Flávio, essa mudança parece estar mais próxima, isso, obviamente, essa pauta muda completamente. E não é porque muda completamente pelo perfil dos candidatos, não somente por isso, porque nem o governo Lula talvez queira andar com isso, porque isso gera um custo enorme. E aí vamos pegar esse dado da Federação do Comércio de São Paulo, a FEComércio. 1.200.000 empregos formais... é uma perda gigante, por vários aspectos, porque se essas pessoas forem demitidas ou deixarem o emprego, elas já começam a custar mais caro para o Estado com o seguro-desemprego. Mas pior, isso também vai na conta da Previdência. São pessoas que vão deixar de contribuir formalmente no emprego regularizado. Nesse emprego se chama de mais qualidade, porque é um emprego cheio de direitos e tudo mais. Mas ela também contribui para o INSS e para a Previdência Social. Veja o tamanho do problema, sem contar que você pode reduzir o investimento. O empresário vai levar um tempo para tentar assimilar, entender qual é essa ideia, e a gente já está perdendo empresas e empregos para o Paraguai, aqui ao lado, que está oferecendo uma outra lógica de economia. O Brasil não melhorou, como disse essa fonte ou esse juiz da Justiça Trabalhista, o Brasil não melhorou a produtividade. Quando você melhora a produtividade, naturalmente as pessoas trabalham menos. Ou vão trabalhar mais porque estão sendo tão bem remuneradas que elas vão querer ganhar dinheiro naquele momento porque estão se sentindo bem com aquilo. Essa é uma lógica de mercado. A discussão pode ser feita a qualquer hora, que não no período eleitoral, pode ser feita, pode ser discutida, mas não de sopetão, não dessa forma como está sendo feita, porque aqui só tem interesse eleitoral do Lula, tal como a taxa das blusinhas, essas questões todas. O governo está tentando buscar uma agenda positiva. Dia desse eu falava desse assunto aqui, porque nada do que o governo já fez lá atrás está rendendo o que ele esperava. Em votos, o Lula não consegue avançar, lidera ainda as pesquisas, mas ele não consegue subir. A rejeição dele aumenta, mas a aprovação não aumenta, como também não a intenção de voto. E vê, sim, no retrovisor, a chegada mais próxima do Flávio Bolsonaro, que agora no segundo turno, na última pesquisa divulgada hoje, da Nexus, se não me engano, está um ponto atrás também. Ou seja, é empate técnico com um cheiro de virada lá na frente.
1: O Piotr, só para lembrar, o Senado já adotou a Operação Tartaruga, vai ter só votação a partir da semana que vem, então seria... dia 31, segunda-feira que vem.
3: Então seria semana que vem o tal do esforço concentrado?
1: Aparentemente sim, já é setembro.
3: Já é setembro.
1: Estamos a um pé das eleições aí, primeiro turno, a gente lembra, dia 4 de outubro, então há um mês praticamente.
3: Mas essa votação desse assunto, Paula, como falávamos um pouco antes do programa começar, vai dar para a gente entender... qual é exatamente esse novo Davi Alcolumbre que saiu dessa reunião com Lula? Ele está esperando para ver o que as pesquisas estão mostrando e o resultado, muito provavelmente, é do primeiro turno. Se ele perceber que há uma possibilidade de virada, aí sim que nada acontece, porque ele vai esperar o próximo presidente para tomar uma decisão. O Alcolumbre só está pensando no cargo dele do ano que vem.
1: De olho na sobrevivência política própria. E uma proposta de emenda à Constituição prevê uma reforma no Supremo Tribunal Federal com mandato de 12 anos para ministros e limites para decisões individuais. O texto também propõe mudanças no Foro Privilegiado e no Conselho Nacional de Justiça, o CNJ. A proposta foi elaborada pelo Instituto Atlântico e recebeu contribuições de uma comissão da FEComércio São Paulo. Um dos principais pontos é transformar o Supremo numa corte voltada apenas para questões constitucionais. Parte das atribuições atuais do Supremo seria transferida para o Superior Tribunal de Justiça e outros tribunais. O texto também estabelece que decisões individuais dos ministros sejam excepcionais e provisórias. A PEC também prevê o fim do foro privilegiado para parlamentares e ex-presidentes acusados de crimes comuns. Outra mudança é a retirada de representantes da magistratura da composição do Conselho Nacional de Justiça. A proposta surge na mesma semana em que a Ordem dos Advogados do Brasil de São Paulo apresentou um relatório com outras propostas para mudanças no Judiciário. Entre elas estão o aumento da idade mínima para ingressar no Supremo, de 35 para 50 anos, a realização de audiências públicas com os indicados à corte e a criação de um código de conduta para magistrados. A OAB de São Paulo também propõe mandato de 12 anos para os ministros. Nesse projeto, a regra alcançaria quem já está na corte, se fosse aprovado nos termos apresentados, levaria a saída de Gilmar Mendes, Carmen Lúcia, Dias Toffoli e Luiz Fux. São apenas sugestões.

0: Não é, Marcelo? A gente lembra, é que chama atenção duas propostas de institutos. Primeiro, esse Instituto Atlântico, que tem também nomes como Modesto Carvalhosa, Ives Gandra Martins, né, por trás dessa proposta, e a OAB de São Paulo também indo nessa mesma linha da reforma do Judiciário. Agora, é claro que a gente sabe que nada vai avançar antes das eleições, mas a gente vai precisar de um novo governo aí para que essas pautas avancem no Congresso Nacional, porque muitas delas dependem aí de mudança legislativa.
1: É, a maioria aí depende de emenda constitucional, né? Depende de mudança na Constituição. O que a gente observa, a primeira coisa que a gente observa é a seguinte, houve uma hipertrofia, né, dos poderes do Supremo Tribunal Federal, uma hipertrofia na marra, não é na lei, não. Foi na marra, né? Quer dizer, o Supremo exerce, vem exercendo poderes que a Constituição, na verdade, não dá a ele, né? Instauração de inquérito de ofício, julgamento de centenas de pessoas sem foro por prerrogativa de função, enfim, uma série de abusos que nós temos assistido nesses últimos anos. Então, a reação é no sentido de limitar os poderes dos ministros do Supremo. É o que a gente observa. Todas essas propostas têm em comum é uma limitação dos poderes desses ministros, que poderes que hoje a população vê na prática como ilimitados, né? Eles fazem o que querem. E o que me parece, os pontos que me parecem mais importantes e mais interessantes aí são, em primeiro lugar, fim do foro por prerrogativa de função, né? Do chamado foro privilegiado. O Supremo não deve ser uma corte criminal. O Supremo não deve ser uma vara criminal. Nenhum processo criminal deve ser julgado pelo Supremo. Me parece que esse é o melhor caminho. A pura e simples extinção do foro por prerrogativa de função no Supremo. Até porque o que nós temos visto, né, e que é um escândalo, né, é a utilização desse foro por prerrogativa de função como um instrumento de chantagem. A gente lembra, por exemplo, daquele episódio da proposta de voto impresso, né? De urna eletrônica com voto impresso, que os ministros do Supremo foram ao Congresso Nacional, se reuniram a portas fechadas com lideranças do Congresso, e aí sabe Deus o que, é que eles disseram. O fato é que o projeto acabou não sendo aprovado, eles não queriam que o projeto fosse aprovado, e fizeram isso, né? Quer dizer, muito possivelmente usaram a questão do foro privilegiado como instrumento de pressão. Olha, senador, se o senhor não votar contra esse projeto, tem um processo contra o senhor lá na minha gaveta. Se o senhor votar como eu quero, ele continua na gaveta. Se o senhor votar de outra maneira, eu tiro da gaveta e faço o processo andar, né? Isso é uma coisa escandalosa, que inclusive tem sido noticiada pela velha mídia com muita naturalidade, né? Com muita naturalidade, quando é uma coisa de uma absoluta imoralidade. E a outra coisa que eu acho importante, é uma questão mais técnica, mas é importante, é a transformação do Supremo em corte constitucional competente apenas para o julgamento em abstrato da inconstitucionalidade de leis. Tá? Então não é nenhum caso concreto, não é nenhum processo envolvendo uma situação concreta. É o Congresso aprovar uma lei, por exemplo, né? E alguém questionar junto ao Supremo, em abstrato, em tese, se essa lei contraria ou não contraria a Constituição. Então você retiraria do Supremo dezenas de milhares de processos que todo ano vão para o Supremo, né? E que não caberia ao Supremo. A Suprema Corte Americana não recebe nem 100 processos por ano. O STF recebe milhares e milhares de processos, né? Do vizinho contra o vizinho, da ex-mulher contra o ex-marido, da empresa contra a outra empresa. Enfim, situações concretas que não deveriam passar pelo julgamento de uma corte constitucional. Então, apenas o julgamento em abstrato, né, de constitucionalidade ou inconstitucionalidade dessa ou daquela lei que tenha sido aprovada pelo Congresso Nacional e que alguém entenda que contraria a Constituição. Aí é que o Supremo deve apreciar, né? Isso reduziria enormemente essas duas mudanças, acho que até mais do que a questão do mandato de 12 anos, né? Essas duas mudanças reduziriam enormemente essa nefasta hipertrofia dos poderes do Supremo, que inclusive tem invadido a esfera dos poderes executivo e legislativo.
0: Liga lá, Piotto, para citar só um exemplo, o plano de governo do candidato Flávio Bolsonaro cita ali, entre vários itens, a reforma do judiciário e coloca ali o Supremo Tribunal Federal como a Corte Constitucional, como bem lembrou o Marcelo, e como também são sugeridos nessas duas propostas aí de proposta de emenda à Constituição para uma reforma geral do judiciário.
2: O Flávio cita isso no programa de governo, durante a campanha. O Novo e o Zema têm feito críticas severas, inclusive, com uma série na internet aí sobre os intocáveis, se referindo, obviamente, aos abusos do Supremo Tribunal Federal. São os dois candidatos de oposição que têm tocado de forma forte nesses abusos do Supremo. Os abusos todos, desses de 2019 para cá. O Lula não fala disso, até porque o Lula é parceiro do Supremo Tribunal Federal, teve o Supremo como parceiro para governar, inclusive, e até tirar do teto da meta gastos para não incorrer em crime de responsabilidade fiscal. Agora, a mudança no Supremo só vai acontecer de verdade se mudar esse governo. Tá, acho que isso está claro, senão o consórcio se mantém. Você não viu nenhum gesto, nem por parte do governo federal e tampouco por parte do Supremo, neste instante, a menos que haja uma pressão social muito gigante, mas se não mudar o governo, é bem difícil imaginar que haja alguma mudança no Supremo, em que pesem todas essas propostas e irem num caminho muito positivo, porque, como disse o Marcelo, o Supremo saiu do quadrado constitucional que ele deveria estar. Ficou anabolizado demais, né?
0: E o Écio Sem Filtro faz uma pausa rápida, a gente volta já.
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5: Boa noite, eu sou a Rita, Rita Junques de Jaraguá do Sul, Santa Catarina. Assisto vocês praticamente todos os dias, quando não assisto eu ouço vocês fazendo meu lanchinho para um segundo turno. Trabalho em dois empregos para dar conta de todos os compromissos e honrar a minha a minha vida diária. É isso aí, assisto vocês, sou fã de todos vocês. Beijão, Santa Catarina!

0: Parabéns pelo jornalismo.
1: Que legal, a gente adora acompanhar a rotina aí de quem nos acompanha todos os dias. É interessante, a gente tem que levar em conta sempre, não é, Piotr, também, que tem muita gente só nos ouvindo, porque está fazendo
0: Sim.
1: outras atividades, está cozinhando, está trabalhando, está no trânsito, está fazendo uma atividade física, mas está ligadinho, está conectado em Oeste Sem Filtro. Deixa eu agradecer o carinho, então, do Humberto, de Barbacena, Minas Gerais, também o José, de Santana do Livramento, no Rio Grande do Sul, e a minha conterrânea lá de Jaraguá do Sul, de Santa Catarina. Eu sou de Brusque, ela é de Jaraguá, pertinho, ali, tudo muito próximo,
2: É uma
1: viu?
2: linda
1: A
2: cidade,
1: Rita,
2: Jaraguá, né?
1: belíssima cidade. A Rita, que também estava ali preparando o jantar, ela que tem dupla jornada, mas também acompanhando o Oeste Sem Filtro. A gente agradece muito o carinho. Hoje foi audiência maravilhosa, mais de 58 mil telas para recepcionar a volta do Marcelo Rocha Monteiro de volta aqui conosco. Augusto Nunes saiu um pouquinho mais cedo, deixa um abraço para todos. Eu quero agradecer muito a sua companhia. Na sequência, eu deixo você com o comentário de Alexandre Garcia, depois tem a Força do Agro com Joyce Mafesoli. Hoje, segunda-feira, é dia do programa Constituição e a Liberdade, às 20h30. Eu vou me despedir então dos meus parceiros de bancada, Marcelo Rocha Monteiro, Adalberto Piotto, uma boa noite. A você que nos acompanha, muito boa noite, bom descanso e até amanhã.
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7: 7h52.
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1: 8:26.
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0: Olá, já voltamos a falar de futebol. Santos e Mirassol empataram em 1-1 pela 24ª rodada do Brasileirão, em jogo disputado na Vila Belmiro. O resultado manteve o Mirassol na primeira posição da zona de rebaixamento e impediu o Santos de se descolar do Z4. Os visitantes abriram o placar no primeiro tempo. O time da casa empatou na segunda etapa e, apesar de ter passado 25 minutos com um jogador a mais, a partir da expulsão de Alisson, não conseguiu a virada. Também pelo Brasileirão, Coritiba colocou um ponto final em mais um tabu contra o Corinthians. Neste domingo, com gols dos atacantes Pedro Rocha e Paulo Roberto, um em cada tempo, o Coxa venceu o Timão pelo placar de 2-1. São as últimas do esporte. Amanhã a gente volta com mais destaques do mundo da bola.
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No dia 31 de agosto, comemoraremos o centenário de nascimento do Santo Irmão Aldo, aquele que, tendo sido escolhido e preparado pela Santa Vó Rosa, cumpriu de maneira honrada e simultânea as funções de primaz, de sucessor do Consolador e de profeta à frente desta Igreja Apostólica.

Sentimo-nos honrados em comemorar, mais uma vez, a data do nascimento do profeta Santo Irmão Aldo. Homenagear a esse santo de Deus é motivo de grande contentamento para todos nós, apostólicos do Consolador e ouvintes da Hora Milagrosa.

Prezados ouvintes da Hora Milagrosa, convidamos a todos para que venham participar das reuniões da Igreja Apostólica que são realizadas nesta cidade de Cascavel, estado do Paraná, com reuniões aos sábados às 19 horas e aos domingos às 18 horas, e no segundo domingo de cada mês às 10 horas da manhã, e quinzenalmente às terças-feiras às 19 horas e 30 minutos. O endereço é Rua Agostinho dos Santos, número 1883, Jardim Alvorada. Serão todos muito bem-vindos. No dia 31 de agosto, comemoraremos o centenário de nascimento

Dentro daquele que foi o sucessor e legítimo representante da Santa Vó Rosa e que, à frente desta Igreja Apostólica, exerceu as funções de primaz e profeta. Estamos nos referindo ao Santo Irmão Aldo, ó ouvintes. A conduta pautada no bem, na justiça e na consideração para com o semelhante, bem como a dedicação em servir ao Reino dos Céus e à Igreja Apostólica, foram notáveis na vida desse santo de Deus. Exercendo as funções de profeta apostólico, ele conduziu àqueles que creram e confiaram no seu ministério, indicando o caminho da paz, do amor e da libertação humana das amarras deste mundo e agregou a muitos ao caminho da salvação, rumo à eternidade. Tendo sido escolhido pela Santa Vó Rosa e aprovado pelo Pai Celestial e pelo seu Divino Espírito Santo, o irmão Aldo recebeu a missão de representar na terra os dons e as virtudes do Consolador da promessa de Nosso Senhor Jesus, a fim de fazer valer sobre nós e o mundo em que vivemos toda a graça dessa Santa Poderosa, de Nosso Senhor Jesus Cristo, de Maria Santíssima e do Senhor Deus e Pai Eterno. Ele desempenhou fielmente as suas atribuições, tanto que as realizações dessa Santa de Deus como Espírito Consolador alcançaram maior expressão e amplitude através dele, profeta Irmão Aldo. Reconhecidos, direcionamos ações de graças e de louvor a ele, Santo Irmão Aldo, por seu exemplo de coragem, de determinação, de perfeita fé em Deus Pai e no seu divino poder e por tudo quanto ele realizou e continua realizando em favor do Reino dos Céus. Que essas celebrações sejam mais do que memórias, que sejam momentos de renovação da fé, de louvor sincero e de reconhecimento pelo amor divino que, através desse santo de Deus, se manifestou e continua se manifestando na história desta Igreja Apostólica e na vida de cada apostólico do Consolador e ouvinte da Hora Milagrosa.

0: Estamos apresentando a Hora Milagrosa e na sequência vai falar-lhes o pastor Ramão Simval Medeiros Machado.
1: Ó prezados irmãos apostólicos, ouvintes deste santo programa Hora Milagrosa, eu cumprimento-lhes em nome do santo profeta irmão Aldo, da Santa Vó Rosa o Consolador e de Nossa Mãe Virgem Maria Santíssima, desejando a bênção destes santos para a sua vida, para o seu lar, e também o faço em nome de Jesus, nosso Senhor, de Deus, o nosso Pai, do seu Divino Espírito Santo, que vos concedam a unção do seu Santíssimo Espírito, para terem luz de sabedoria a cada dia, para compreenderem as boas novas de salvação dos dias atuais, que foram-nos concedidas como a grande bênção de salvação, o ministério da Santa Vó Rosa e do Santo Irmão Aldo. E esta Igreja Apostólica, como a porta, o caminho para o reino dos céus, onde aprendemos a viver para Deus, onde o Santo Irmão Aldo manifesta-se com o seu grande poder para proteger e amparar os humildes e bons de coração. Falo-lhes nesta oportunidade, ó ouvintes, sobre o aniversário de nascimento do Santo Irmão Aldo e o valor do seu ministério para esta Igreja Apostólica. A comemoração do aniversário de nascimento do Santo Profeta Irmão Aldo é no dia 31 de agosto. Com muita gratidão aos céus pela vida preciosa deste santo servo de Deus, nós comemoramos esta data com muito júbilo em nosso coração. E ele, enquanto esteve entre nós durante os 44 anos, o Santo Irmão Aldo foi um digno exemplo de vida para todo o nosso povo, inclusive para todos os nossos ouvintes que estão aprendendo esta doutrina, ouvindo falar do Santo Irmão Aldo. Ele, como servo de Deus, fiel, consagrado, santificado e em tudo obediente a Jesus nosso Senhor e a Santa Vó Rosa, serviu durante estes 44 anos à frente desta Igreja Apostólica e hoje nos céus, como santo de Deus, continua o seu ministério, coroado de grande poder e glória para ajudar a salvar os mansos e humildes de coração que creem em Jesus como seu Senhor e Salvador, que creem em Maria Santíssima como Mãe de nosso Salvador, Rainha dos céus e Mãe do povo de Deus, e creem, portanto, nesta doutrina que Jesus nos deu, crendo na Santa Vó Rosa como Espírito Consolador. Comemorar é dar valor, é expressar reconhecimento pelo trabalho incansável que o santo primaz e profeta realizou entre nós durante o seu ministério na terra e pelo progresso que a Igreja alcançou durante o seu governo, tanto no sentido espiritual como no sentido material também, pelo trabalho que ele realizou em espírito para manter esta Igreja ligada aos céus e ao poder celestial. Por muitas vezes, à semelhança do que aconteceu com a Santa Vó Rosa, enquanto ainda vivia entre nós nesta terra, exercendo o seu ministério, o seu espírito era levado por Jesus aos céus e levado na presença de Deus, também o nosso Santo Irmão Aldo, enquanto estava entre nós no seu corpo, o seu espírito era levado por nossa Santa Vó Rosa aos céus e levado na presença de Deus, o Pai, a fim de receber orientações divinas em relação ao trabalho da Igreja Apostólica nesta terra, quanto à santificação do seu povo, também para salvar e para realizar curas, inclusive para ser orientado como conduzir e livrar a nossa Igreja do pecado e dos erros doutrinários e do mundanismo. Então notem, amados ouvintes e irmãos apostólicos, que esta glória do ministério do Santo Irmão Aldo, de poder subir aos céus e presenciar a face de Deus e aprender nos céus tudo o que era necessário para a santificação da Igreja Apostólica,

em sua mente é que a missão e o ministério que o Santo Irmaldo realizou entre nós foram e serão a garantia da vitória da Igreja Apostólica e de cada um de nós apostólicos. Isto porque, se a Igreja não se mantiver ligada ao Espírito de Deus, à Santa Vó Rosa, a Jesus Nosso Senhor e a Maria Santíssima e ao Santo Irmão Aldo, perderá tudo o que alcançou. Pense nisto, ouvinte. Assim sendo, devemos ser a cada dia muito consagrados e santificados para a garantia da nossa vitória. Este ensino foi publicado em um dos boletins internos de nossa igreja, ocasião em que o Santo Irmão Aldo afirmou que este esclarecimento sobre a glória de ser levado diante do trono de Deus para receber orientações e como proceder com o governo da igreja para que ela fosse livre do pecado, do mundanismo e dos erros doutrinários, também ele mostrou o que aconteceu com o povo do profeta Moisés e o povo dos demais profetas do passado, visto que as pessoas que formaram aqueles povos não se mantiveram fiéis aos ensinos do profeta. Então, amados irmãos, veja bem que nós precisamos nos manter fiéis e obedientes ao que o Santo Irmão Aldo nos ensinou durante todos estes anos, para que nós possamos permanecer em comunhão com Deus e não perder a vida do nosso espírito. Porque não incorrer no erro daqueles que caíram da graça de Deus. A luta do Santo Irmão Aldo nesta Igreja Apostólica durante o seu ministério foi para que prevaleça toda a vontade, a palavra, os ensinos de Jesus e do nosso Deus na vida de cada apostólico. E nós estamos neste período do seu aniversário. E eu lhes digo, irmãos, que para ele, Santo Irmão Aldo, o maior presente que nós podemos apresentar a ele é a nossa fé no seu ministério. E provar esta fé no ministério do Santo Irmão Aldo é obedecer à doutrina e à disciplina que ele pregou e ensinou nesta Igreja Apostólica. Ensinos que ele recebeu da Santa Vó Rosa, recebeu de Jesus Nosso Senhor e de Deus o Nosso Pai, de Maria Santíssima, que muito a ajudou no seu ministério nesta terra. E hoje, junto com ele, lutam com a Santa Vó Rosa para que o povo apostólico guarde a sua coroa de glória. Valorize esta grande bênção que nós alcançamos, que é o ministério do Santo Irmão Aldo, da Santa Vó Rosa, que é a obra desta Igreja Apostólica na Terra, que faz reviver em nosso espírito a verdadeira fé em Deus, o Pai como Senhor e Criador, que tem poder e domínio sobre o seu povo. Então ele reina sobre nós, e o Santo Irmão Aldo, com a sua vida santificada, foi o vaso precioso para que se manifeste entre nós todo o poder de Deus, para salvar, para santificar. Entenderam, prezados ouvintes? Eu vou ler uma palavra do Santo Irmão Aldo ao seu povo. Eu, Irmão Aldo, espero que neste meu aniversário todos meditem no valor do meu ministério, no meu trabalho, em favor de cada apostólico e da igreja, procurando a cada dia serem mais unidos, mais amorosos, mais conscientes do seu dever de filhos de Deus, procurando ajudar o seu irmão, sempre com boa vontade, sem contendas, mas em uma perfeita união na igreja e nos lares e também no desejo de servir a nossa igreja com mais amor, santidade e consagração. Então, apresados irmãos e ouvintes, nós estamos vivendo num tempo de salvação, tempo de misericórdia, da manifestação da misericórdia divina para conosco. Então eu digo-lhes, prezados irmãos, diante das palavras que o Santo Irmão Aldo legou para nós, deixando este pedido que eu acabei de ler, é um momento para que cada um decida ser mais fiel, decida obedecer a Deus, deixe da rebeldia, deixe das ilusões e das fantasias deste mundo que irão passar, não pertence a Deus, é deste mundo e no mundo irá ficar. Então apegue-se a este santo de Deus, Santo Irmão Aldo, creia nele como profeta de Deus, apegue-se a Jesus, porque, irmãos, crendo no Irmão Aldo, estarão

crendo em Jesus, que profetizou muitas coisas sobre estes tempos, das providências que iria tomar para salvar neste tempo da regeneração. Prometeu a vinda do Consolador, já se cumpriu na vida da Santa Avó Rosa. Prometeu que formaria um povo, a Nova Jerusalém, uma cidade santa, quer dizer, cidade, um povo que seria formado nesta terra. Ele disse que desceria dos céus porque seria formado por ele. E nesta igreja ele formou o profeta, o pastor do rebanho de Cristo, para cuidar do seu povo, o profeta Santo Irmão Aldo. E agora nós vamos comemorar o seu aniversário. Então, amados ouvintes, que cada um se proponha de boa vontade, cheios de fé, de gratidão a Deus por nos amar, por enviar santos para cuidar de nós. Vamos comemorar o aniversário do Santo Irmão Aldo com muito júbilo, com muita gratidão, homenageando a ele, obedecendo os seus ensinos. Este é o presente que ele espera de nós. Então tenha esta fé viva no seu coração e faça um exame de sua vida, de seus atos, de seus pensamentos. Reavalie a sua caminhada para o reino dos céus e santifique-se mais. E aproveite, irmãos, esta data poderosa do aniversário do Santo Irmão Aldo para ficar como um marco na sua vida de um novo momento de santificação, um novo período da sua vida. Deixe o que passou, passou. Arrependa-se dos seus pecados, peça perdão e viva uma nova vida unida a Deus. E o Santo Irmão Aldo vai te abençoar, pode crer. Ele é o nosso companheiro, ele estará contigo, junto com os santos e anjos, a Santa Avó Rosa, o nosso Consolador, a Virgem Maria Santíssima e o Santo Irmão Aldo irão te abençoar, irão te ajudar. Tenha esta fé e comemore esta data com muito júbilo e gratidão no seu coração. Frequente as nossas reuniões, venha participar desta festa gloriosa em uma de nossas congregações ou na sede de nossa igreja. E faça isto com muita alegria de poder estar reunido junto com o povo de Deus, seus irmãos, nossos irmãos reverentes, cheios de amor. Os receberemos em nossa igreja com muito carinho, com muita gratidão e alegria em nosso coração por tê-los no rebanho de Cristo. E agora eu vou orar em seu favor. Tenha fé e confie nesses santos de Deus. Ó Santíssima e querida Avó Rosa, nosso glorioso Espírito Consolador, em nome de Jesus, nosso Senhor, e de Deus, o nosso Pai, a Senhora cumpre este sagrado ministério, porque és o Consolador, prometido por Jesus, igual a Ele, cheio de poder e de glória para salvar o pecador. Eu rogo nesta hora que a Senhora abençoe os nossos ouvintes da Hora Milagrosa, suas famílias, seu lar, seu trabalho, seus negócios, sua vida, para que eles sejam vencedores das lutas, das dificuldades que estejam enfrentando. Santo profeta Irmão Aldo, na comemoração do teu aniversário, estamos unidos numa só fé, num só coração, para praticar o bem, para seguir os seus conselhos. Em nosso lar, eu rogo que o Senhor abençoe esta família, este pai, esta mãe, estes filhos que estão ouvindo e crendo no seu ministério de profeta de Deus, de pastor do rebanho de Cristo, e os abençoe, os ajude para que eles sejam fiéis e obedientes e possam em tudo atender os seus pedidos, as suas orientações e viver no temor do Senhor nosso Deus. Abençoe este lar, Santo Irmão Aldo, e conceda-lhes paz. Ajude-os a encontrarem a maneira de se amarem mais, de se perdoarem, de viverem em união e trabalhar para o reino dos céus como família de Deus. E assim possam ser livres das doenças, dos perigos deste mundo, do desemprego, dos problemas de saúde. Dá-lhes, portanto, da sua bênção e amparo, segundo eles mesmos os pedem neste momento. Rogo à Senhora Santa Avó Rosa que unja a água e o óleo que eles colocaram aí próximo a este receptor, para receber a tua bênção e a unção divina, para ter o poder da vida, da saúde, para protegê-los e guardá-los. Santa Avó Rosa, que a tua graça e a sua bênção sejam sobre este lar, esta família, mesmo sendo estas pessoas as primeiras vezes que estão nos ouvindo, que a Senhora os abençoe, vó, e os convença da vontade de Deus, o Pai, da sua justiça, do seu amor para salvar a cada um que crê. Confiem, prezados irmãos, na bênção de Jesus, nosso Senhor, da Santa Avó Rosa, o Consolador, da Virgem Maria Santíssima e do Santo Profeta Irmão Aldo, a quem nós homenageamos nesta data, prestando a ele os nossos sinceros parabéns, ó Santo Irmão Aldo, pelo seu